0: são os mais afetados, defendeu Viera Té. O primeiro-ministro guineense afirmou que o país não poderia ficar parado, daí que decidiu chamar os seus parceiros de desenvolvimento para um debate inclusivo e que proponha soluções. A meta, anunciou Elídio Viera Té, é encontrar soluções que fortaleçam a segurança alimentar, melhorem o acesso à energia, reforcem a proteção social, consolidem a estabilidade macroeconómica, sem esquecer a adaptação às alterações climáticas. É a primeira vez que o governo de transição na Guiné-Bissau se senta à mesma mesa com os parceiros internacionais de desenvolvimento desde o golpe de Estado de 26 de novembro passado. Moussa Baldé-Bissau, RFI.
1: No domingo, os cabo-verdianos serão chamados às urnas para escolher o próximo primeiro-ministro do país. Melhorias nos setores dos transportes, da saúde e da educação são algumas das principais preocupações da população. A nossa enviada especial a Cabo Verde, Neide Ribeiro, foi ouvir os habitantes da cidade da Ponta do Sol, na ilha de Santo Antão.
2: No último dia de campanha eleitoral, com vista às eleições legislativas do próximo domingo em Cabo Verde, a RFI veio à cidade da Ponta do Sol, na ilha de Santo Antão, ouvir as principais preocupações dos habitantes.
3: Carmelita Vitória, tem 68 anos. Com a guerra lá fora, estamos pagando por isso também. Nós não estamos em guerra, mas é quase como estamos em guerra, porque os produtos de primeira necessidade subiram, combustíveis subiram, gás, e está tudo muito difícil pelo governo.
2: A senhora tem um supermercado, nota que as pessoas compram cada vez menos?
3: Compram cada vez menos, porque uma vez que a gente comprava os produtos de primeira necessidade, depois subiram. O poder de compra fica mais difícil.
4: Sou Nivaldo Santos, tenho 36 anos.
2: O que é que espera desta eleição?
4: Pessoalmente, espero que possa ter melhorias, especialmente nos transportes marítimos, que é uma área que acaba por dificultar muito o desenvolvimento das ilhas em si. Esperamos que possa ter muito mais melhorias no serviço de saúde, porque acredito que temos tido muitas perdas de vida que poderiam ser evitadas, e realmente são esses dois pilares que acredito que necessitam muito de melhorias.
5: Chamo-me Maria Auxiliadora, tenho 42 anos.
2: O que é que espera desta eleição?
5: Que seja melhorada a nível da educação, a nível de saúde, outros olhos para as outras ilhas, que não seja só Santiago, São Vicente e Sal, porque as outras ilhas, como Santo Antão, São Nicolau, Maio, Fogo, Brava, são ilhas que sofrem bastante.
6: Manuel Nascimento Santos, 92 anos.
2: O que é que o senhor espera do próximo primeiro-ministro?
6: Espero que venha fazer melhor, espero da mudança. Já.
2: Que é a sua prioridade?
6: Eu, na minha prioridade, há 92 anos que estou aqui a viver. Um dia menos outro, cada dia dá graças a Deus.
2: Neide Ribeiro, da cidade da Ponta do Sol, na ilha de Santo Antão, para a RFI.
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1: Foco agora para o Festival de Cannes, onde nenhum filme africano consta da seleção oficial, porém dois membros do júri vêm do continente e são muitas as propostas de filmes em muitas secções paralelas. A correspondência do enviado especial a Cannes, Miguel Martins.
8: A mostra oficial Un certain regard propõe com Benyam Imana, de Marie-Clémentine Duza Bejambo, um olhar sobre a história turbulenta do Ruanda. Veneranda, sobrevivente implicada nos tribunais populares após o genocídio, acaba por saber da gravidez inesperada da filha, facto que a vai obrigar a confrontar-se com as suas próprias contradições e com as partes sombrias do seu passado. Congo Boy, de Rafik Fariala, versa sobre a história do Robert, jovem refugiado de 17 anos, oriundo da República Democrática do Congo, refugiado em Bangui, capital da República Centro-Africana, para garantir a sua sobrevivência, ele decide apostar num concurso musical. La Mas Dulce é um filme de Laila Marakchi, a história de duas marroquinas trabalhadoras sazonais nas estufas de morangos na Andaluzia, no sul de Espanha, onde vão denunciar o sistema de exploração em curso. Na secção paralela La Quinzaine des Cinéastes constam outras propostas africanas como Clarissa, dos nigerianos Ari e Chuku Eziri. A jovem Clarissa organiza uma festa em Lagos que será um confronto agridoce com o passado. Uma atriz etíope e um ator marfinense dão também um olhar africano ao júri da seleção oficial sob a batuta do sul-coreano Park Chan-wook. Miguel Martins, Julien Boileau, Cannes, RFI.
1: Em desporto agora, o Petro de Luanda sagrou-se campeão de Angola de futebol pela quinta vez consecutiva. A reação de Joaquim Valino, treinador adjunto.
9: É assim, é uma felicidade tremenda. É muito difícil ser campeão uma vez, é muito mais difícil ser campeão 5 vezes. E é um sentimento de dever cumprido. Nós aqui no Petro sentimos essa pressão inerente ao clube onde estamos, que é ter de vencer. O clube quer vencer, o clube assume-se como um dos melhores de Angola e nos últimos anos temos conseguido ser realmente o melhor em Angola. O clube quer crescer, não só em Angola, mas também internacionalmente. E isso obriga-nos a estar sempre num patamar mais alto do futebol angolano. Também não vou esconder, obviamente, que essa sensação de felicidade, de dever cumprido, mas também aquela sensação de que não poderia escapar. É um título que para nós é realmente muito importante e que sentimos essa pressão de não poder falhar. É o objetivo principal do clube, ser campeão do Girabola, e como tal conseguimos desta vez com algumas jornadas de antecedência que nos deixou muito felizes.
1: Joaquim Valino, treinador adjunto português de 36 anos, treinador adjunto do Petro de Luanda, entrevistado por Marco Martins. Fim deste jornal. Continue connosco aqui na antena da RFI em português. Até já.
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1: Bem-vindos à segunda parte desta antena. Fico já de seguida com o magazine convidado de Neidia Ribeiro.
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2: Termina esta sexta-feira a campanha eleitoral para as 8ª eleições legislativas em Cabo Verde, desde a abertura do país ao multipartidarismo. Celeste Fortes, docente e investigadora da Universidade de Cabo Verde, na cidade de Mindelo, considera que esta campanha eleitoral ficou marcada por um ambiente de agressividade, onde os políticos, em vez de comunicarem projetos concretos para o país, acabaram por privilegiar as ideologias e os discursos partidários.
11: Acho que nós temos aqui duas situações. Um ambiente mais no mundo digital, das redes sociais, para mim está a ser extremamente agressivo, porque eu não estou a ver discussões de ideias, pessoas com algum distanciamento para também fazerem autocrítica ao atual governo ou aos outros partidos que concorrem. E a nível do mundo fora do digital também vê-se muita agressividade, mas ao mesmo tempo, tanto como docente como ativista, eu vejo que há assim um certo cansaço da própria população. É mais do mesmo. Então há este ambiente tanto de agressividade como de cansaço.
2: Considera que os partidos políticos foram capazes de apresentar o programa político?
11: Não. Se eu não estou atenta, não consigo receber dos partidos políticos as suas propostas, ou seja, para a população em geral, não chegou a proposta de nenhum partido de forma clara para resolver, sobretudo, os grandes problemas que a população identifica como prioritários. Então, é uma militância muito cega do lado destes partidos, há uma discussão muito bipolarizada, muito partidarizada, então os partidos políticos não conseguiram comunicar de forma clara, assertiva, os seus projetos. Comunicaram mais as suas ideologias, as suas demagogias, mas os projetos em si. Onde é que estamos hoje em 2026 e como é que o Partido X ou o Partido Y pretende fazer para chegarmos até daqui a 4, 5 anos a um outro patamar, não se conseguiu explicar.
2: Mas quais é que são as maiores preocupações dos cabo-verdianos neste momento?
11: Bom, eu não posso falar por todas as cabo-verdianas, mas eu tenho algumas preocupações e acho que a maioria da população também tem essa preocupação a nível dos transportes. Continuamos a estar sitiados, eu vivo em São Vicente e às vezes muitas situações que eu tenho que resolver, me tenho que deslocar a Santiago. Nestas eleições não se falou da regionalização. Eu, quanto moradora e a viver em São Vicente, estava à espera que esta discussão voltasse à agenda para que se debatesse e nenhum partido me apresentou enquanto eleitora qual será a sua proposta em relação à regionalização. Então nós continuamos a ter um grave problema em Cabo Verde, que é da centralização de tudo, essa dependência em relação nem a Santiago, é a praia, e acho que isto inclusive traz problemas para a praia, mas é uma outra discussão. Temos esse problema então de transportes, de conexão, temos problemas ligados à saúde, várias situações de pessoas sobre, olha, ligado inclusive a transportes, aqui vai uma pessoa que vive no Maio ou na Ilha da Brava ou em São Nicolau, não tem tanto acesso à saúde porque os melhores hospitais estão nas ilhas mais centrais, que neste caso São Vicente e Santiago, e não há transportes para a deslocação de doentes. Então estes dois problemas estão super interconectados, que é transporte e saúde. Para mim também há um outro problema, que é a dignidade habitacional. Enquanto ativista tive a acompanhar todo o processo de tão depois do 11 de agosto e é caótico, é preocupante essa questão da falta de dignidade habitacional, esta permissividade que se tem para se deixar construir casas de tambor e casas sem segurança nas encostas. Então a dignidade habitacional é um problema que o governo não conseguiu resolver, quando nós temos casas do programa Casas para Todos fechados, sem serem atribuídos. Então esse é mais um problema. E um outro problema é que eu acho que afeta muito também a juventude, que é essa questão do projeto de vida, né? Do futuro, da empregabilidade. Como é que...
12: Os jovens continuam a ser os mais impactados pelo desemprego?
11: Sim, os jovens continuam a ser os mais impactados pelo desemprego e pela esta perspectiva de eu quero ter um emprego, mas quero ter aqui, ou seja, não queria estar a emigrar para ter um futuro mais tranquilo e mais estável. Então são esses os principais problemas que eu acho que não vi nenhum debate, nenhuma proposta clara de como resolver estes problemas.
12: É ativista, falou-me que trabalha muito sobre a questão do género. Como é que tratava a questão do género em Cabo Verde?
11: Orgulha-me imenso os passos que Cabo Verde está a dar, tanto as instituições públicas governamentais como as não governamentais, para avançarmos para uma maior igualdade e equidade de género, que ainda não temos. Temos vários problemas ainda por resolver, nomeadamente a violência baseada no género, o feminicídio, a pobreza que tem um rosto feminino. A maior parte das famílias em Cabo Verde são monoparentais no feminino, então ainda temos grandes desafios. A nível da política, fatalmente não temos ainda uma grande representatividade das mulheres.
12: São 5 partidos e apenas um é liderado por uma mulher. A política ainda é distante para a mulher em Cabo Verde?
11: Sim, é distante no sentido de que é um espaço bastante masculinizado, dominado por lógicas machistas e patriarcais. É muito difícil as mulheres terem todo um ambiente e possibilidades para participarem na vida política, partidária do país, mas ao mesmo tempo continua a ser um espaço de grande agressividade, de violência, em que vai. Às vezes digo às pessoas, nós todos os dias convivemos com microviolências em vários espaços laborais, familiares, de amizade e por aí fora. Então vamos nos poupando de mais um espaço, que é um espaço de violência como um espaço da política. Então, aliás, eu fiquei extremamente contente por ver a Jónica no debate, muito assertiva, mas deu-me alguma esperança de que, ok, ela está ali se calhar a inspirar muitas meninas e mulheres a também virem para o espaço público e se posicionarem. Mas a política em Cabo Verde continua, apesar dos discursos, apesar de haver muitas vezes alguns sinais de que, ok, os governos vão ser formados com base na paridade de género, mas continua a ser um espaço muito de violência e violência masculina.
12: Considera que nestas eleições vamos voltar a ver esta disputa entre o MPD e o PAICD, ou há uma possibilidade deste cenário se poder reverter?
11: Eu não creio, acho que vamos continuar a ser vítimas, infelizmente, dessa bipolarização do PSCV e o MPD, porque tanto um como o outro já têm um caminho muito grande de jogar com duas questões que aqui para nós são importantes, que é o medo de perdermos a estabilidade, vermos uma outra força política a governar o país, o CID, PP, PTS. Então, tanto o atual governo como o PICV jogam muito com essa questão da estabilidade. Nós, 50 anos depois, somos ainda vítimas do assistencialismo, das dependências, e lá está essa outra questão, que é o medo, né? Os dois partidos jogam muito com o medo do novo e do diferente.
12: Cabo Verde é sempre visto como bom aluno no continente africano. Quais é que são os desafios para a democracia em Cabo Verde?
11: Para já é um país que não está fora de completamente protegido, de onde os populistas, particularmente da extrema-direita, dos discursos racistas, xenófobos, misóginos. Eu vejo com muita preocupação o facto de Cabo Verde, enquanto país não alinhado, mas não se posiciona diante de ondas populistas e extremas que podem acabar por afetar a nossa saúde democrática.
12: Celeste Fortes, docente e investigadora da Universidade de Cabo Verde na cidade de Mindelo, ela que foi a nossa convidada nesta sexta-feira.
1: Já de seguida passamos para o Magazine Desporto, realizado por Marco Martins.
13: Desporto.
14: Petro de Luanda sagrou-se campeão de Angola pela quinta vez consecutiva, isto quando faltam ainda 3 jornadas para o fim da temporada 2025-2026 da primeira divisão da Liga Angolana de Futebol Masculino. A época ainda não acabou, mas o Petro de Luanda já conquistou 2 troféus, a Supertaça e o Girabola. Falta agora a decisão relativamente à Taça de Angola, em que os petrolíferos estão nas meias finais. No que diz respeito ao Girabola, após a 27ª jornada, o Petro ocupa o primeiro lugar com 69 pontos, mais 12 do que o Villiete de Benguela, segundo classificado, e mais 16 do que o 1º de agosto, que ocupa a 3ª posição. O Petro de Luanda contabiliza 22 triunfos, 3 empates e apenas 2 derrotas, tendo apontado 62 golos e sofrido apenas 14. Com a vantagem adquirida, os petrolíferos conquistaram pelo 5º ano consecutivo o Girabola, triunfando pela 20ª vez no Campeonato Angolano de Futebol da 1ª Divisão. Pela 2ª vez na história, o Petro de Luanda sagrou-se pentacampeão após a epopeia entre 1986 e 1990. Recorde-se que nesta temporada 2025-2026, os petrolíferos tinham conquistado a Supertaça por 3-1 frente ao Cabuscorp. Ainda por disputar está a Taça de Angola. Os petrolíferos vão defrontar o Villiete de Benguela, enquanto na outra meia-final o Cabuscorp vai medir forças com o Clube Desportivo da Huila. Os jogos decorrem a 27 de maio. A RFI falou com Joaquim Valinho, treinador adjunto do Petro de Luanda, que chegou ao clube em 2021. Ao microfone da RFI, o treinador adjunto português, igualmente pentacampeão, admitiu que é uma felicidade tremenda ter novamente conquistado o Girabola.
9: É sim, é uma felicidade tremenda. É muito difícil ser campeão uma vez, é muito mais difícil ser campeão 5 vezes. E é um sentimento de dever cumprido. Nós aqui no Petro sentimos essa pressão inerente ao clube onde estamos, que é ter de vencer. O clube quer vencer, o clube assume-se como um dos melhores de Angola e nos últimos anos temos conseguido ser realmente o melhor em Angola. O clube quer crescer, não só em Angola, mas também internacionalmente, e isso obriga-nos a estar sempre num patamar mais alto do futebol angolano. Também não vou esconder, obviamente, que essa sensação de felicidade, de ver cumprido, mas também aquela sensação de que não poderia escapar. É um título que para nós é realmente muito importante e que sentimos essa pressão de não poder falhar. É o objetivo principal do clube, ser campeão do Girabola, e como tal conseguimos desta vez com algumas jornadas de antecedência, que nos deixou muito felizes.
14: Em relação aos outros campeonatos, aos 4 outros, não parece ter sido pelo menos dos 5 mais complicado de todos?
9: Eu acho difícil colocar isso dessa forma. Todos os campeonatos têm as suas dificuldades. Nós já tivemos campeonatos em que, por exemplo, derrotas contra as equipas rivais em jogos diretos complicaram as contas e fizeram o campeonato só ser decidido na fase final. Nesse sentido, este ano acho que conseguimos ter um campeonato mais tranquilo e talvez tenha sido o campeonato mais tranquilo de todos. A verdade é que nós, seja o início do campeonato, não foi assim tão simples. Se não me engano, nos 8 primeiros jogos nós tivemos 2 derrotas, o que fazia que estivéssemos no topo nessa altura, mas com uma margem muito reduzida. Mas a partir daí nunca mais perdemos e fomos cimentando a nossa posição. Os adversários foram perdendo pontos aqui ou ali. Não queria usar a palavra fácil, porque acho mesmo que não é, mas tornou-se quase um campeonato natural. Sentimos que ou mais uma jornada ou menos uma, mas acabaríamos por ser campeões, face à qualidade que fomos mantendo ao longo da época toda. E após esse início mais complicado, também porque tínhamos ali a gestão de jogos de Liga dos Campeões, do apuramento para a fase de grupos da Liga dos Campeões, etc., levou-nos a ter ali 2 percalços no início da época, mas após isso acho que foi um percurso muito, muito positivo.
14: Conquista da Supertaça, conquista do campeonato, agora falta ainda a Taça de Angola com as meias finais e houve a fase de grupos da Liga dos Campeões. Até agora, o que é que se pode dizer desta temporada? É 100% positiva ou, por exemplo, na Liga dos Campeões, há ali aquele saborzinho amargo de poder ter ido um bocadinho mais longe?
9: Sim, muito positiva a nível interno, aliás, 100% positiva, visto que até agora vencemos as 2 competições e falta a Taça. Vamos ver o que é que conseguimos fazer com a conquista da Taça. Se conseguirmos fazê-lo, será super positivo a nível interno. A nível externo, internacional, na Liga dos Campeões, fica esse amargo de sentirmos que podíamos ter passado a fase de grupos e realmente sentimos que esteve próximo e tínhamos capacidade para o fazer. Acabamos a fase de grupos com essa sensação de que fomos muito penalizados num ou outro jogo por questões, por detalhes, e que nos fizeram não conseguir esse apuramento para os quartos de final da Liga dos Campeões. Como disse antes, o clube está a cimentar-se como uma presença assídua na Liga dos Campeões africana e, como tal, queremos esse crescimento internacional também. A presença na fase de grupos foi bastante importante para nós, até porque no ano anterior não o tínhamos conseguido. A presença na fase de grupos foi muito importante, mesmo a nível competitivo, para o clube, para os jogadores, para toda a gente, para o clube enquanto um todo. E a certo momento achámos que estávamos a competir pela passagem aos quartos de finais e, felizmente, não conseguimos. Fica esse amargo ligeiro, mas que não apaga. É uma época fantástica que temos feito.
14: É um pouco esse o próximo objetivo, ou o próximo sonho com o Petro Luanda, seria vencer essa Liga dos Campeões?
9: Eu colocaria como um sonho. Acaba por ser um sonho interno, um sonho do clube, um sonho de Angola, colocar uma equipa numa final da Liga dos Campeões. Acho que um objetivo para o imediato é difícil. Isto não quer dizer que não seja possível, muito pelo contrário. Aliás, já estivemos bastante perto. Na minha primeira época cá, época completa, conseguimos chegar às meias finais e disputar o acesso à final com o IEDAD, que acabaria por sagrar campeão da Liga dos Campeões nesse ano. Ainda assim, ainda não é comparável o nível das equipas, tanto a nível de infraestruturas como a nível financeiro. O Petro está a tentar dar esse salto, está a tentar tornar-se cada vez mais competitivo lá fora, mesmo tentando, eventualmente, e assim espero na próxima época, jogadores com um nível de jogo superior a nível de jogo, não é necessariamente nível de campo, mas pelo menos com uma experiência diferente, que tenham passado por contextos competitivos diferentes, diferenciados, superiores, e que possam trazer essa vantagem competitiva ao plantel. Ou seja, começa a ser um objetivo claro estar presente na fase final, nos quartos de final, nas meias finais da Liga dos Campeões. Acho um bocadinho precoce assumir um objetivo de vencer uma Liga dos Campeões ou essa necessidade de estar presente numa final.
14: Joaquim, quando chegou o Petro Luanda, estava à espera de alcançar estes títulos todos?
9: Eu sabia claramente que era um contexto vitorioso, um contexto com uma ambição tremenda. Mas fazendo aqui uma contextualização muito breve, quando eu cheguei era um clube que, mesmo sendo um dos maiores de Angola, não vencia o campeonato há 12 anos. E havia muita vontade do clube de voltar às conquistas, havia muita vontade dos adeptos em volta do clube, havia obviamente algum clima de crítica externa por esta falta de títulos, de vencer o Girabola, e sentia isso, que estava a entrar num projeto em que iríamos disputar os títulos, mas não posso dizer que tinha essa sensação de que iríamos ganhar 5 campeonatos seguidos. Nesse momento achava que seria muito difícil fazer isso. Se me perguntasse na altura, diria que era praticamente impossível. A verdade é que nós conseguimos cimentar como uma equipa extremamente organizada de Angola. Acho que neste momento somos a equipa com melhor estrutura, não só com os melhores jogadores, melhores equipa técnica, pelo menos gosto de pensar isso, fazendo parte dela, e acima de tudo mais bem estruturada, com melhor planeamento a todos os níveis. Queremos ser a melhor equipa de Angola e temos conseguido fazer isso.
14: Em relação ao nível do campeonato, campeonato desde que chegou, sente que o Girabola no seu todo evoluiu?
9: Também não posso dizer isso. Eu sinto que a nossa equipa tem vindo a evoluir. O Girabola, acho que tem perdido muitos jogadores, todos os anos acabam por sair alguns jogadores para o estrangeiro, quer em África, quer para a Europa ou para outros contextos, o que tem levado a que o campeonato venha a ficar menos competitivo. Quando cá cheguei sentia que havia duas, três equipas a lutar pelo título. A época passada, efetivamente, houve também três equipas a lutarem pelo título até às últimas jornadas, mas sinto que a nível geral, e falando também das equipas que estão mais em baixo, a meio da tabela ou na luta pela permanência, têm-se perdido alguns valores interessantes que têm preferido rumar ao estrangeiro, mas também me parece haver agora uma retoma, ou seja, penso que o campeonato no próximo ano já poderá estar mais competitivo outra vez, pelo que se fala de alguns clubes, de algumas contratações, de algumas possíveis aquisições, e espero que sim, porque acho que a competitividade interna também nos trará benefícios para conseguirmos competir não só internamente, mas também internacional.
14: Próximo objetivo e o último desta temporada é ir vencer e arrecadar então a Taça de Angola.
9: Sim, queremos fazer o tri, vencemos a Supertaça no início, agora fechamos o Girabola, ainda não terminou, mas já nos sagramos campeões e estamos completamente focados agora na vitória e na taça para fechar a época com chave de ouro.
14: De notar que a 28ª jornada do Girabola decorre entre 16 e 17 de maio, sendo que o Petro de Luanda mede forças com o 1º de maio de Benguela no Estádio Nacional, 11 de novembro, em Luanda, a capital angolana. Chegamos assim ao fim deste Magazine de Desporto. Até breve.
1: E chegamos ao fim também desta segunda e última antena do dia. Voltamos amanhã, como todos os dias, às 15 às 18 horas de Paris. Até lá, fique bem.
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2: Eva Massi.
1: Nesta sexta-feira, 15 de maio, último dia de campanha eleitoral em Cabo Verde, antes das eleições legislativas deste domingo, rescaldo com a enviada especial Neide Ribeiro. Em Bissau, realizou-se hoje o primeiro encontro entre o governo da transição, nomeado depois do alegado golpe de Estado de novembro, com parceiros das Nações Unidas. Foco neste jornal para as produções africanas do Festival de Cinema de Cannes, o mais prestigioso do mundo. Foco com o enviado especial Miguel Martins. Na realização técnica desta antena está Clotilde Cortel. O presidente da República de São Tomé e Príncipe, Carlos Vila Nova, oficializou ontem a sua recandidatura às eleições presidenciais de 19 de julho, assumindo-se como candidato da nação e prometendo estabilidade, justiça, verdade e união nacional. A correspondência de Maximino Carlos.
3: Os acontecimentos de 25 de novembro de 2022 são, na ótica de Carlos Vila Nova, momentos mais dolorosos da história recente do país.
4: A justiça será feita. A dignidade das vítimas será respeitada.
3: O ainda chefe de Estado de São Tomé prometeu que não haverá reconciliação sem verdade e garantiu que o Estado vai continuar a estar comprometido com o esclarecimento dos factos e a responsabilização dos envolvidos. Carlos Vila Nova descreveu a atual fase como sendo de incerteza, desafios económicos, tensões políticas e grandes expectativas e afirmou nunca ter usado a presidência para favorecer grupos ou interesses pessoais, sublinhando que governou como presidente de todos os santomenses.
4: Nunca usei o cargo para dividir o povo. Nunca confundi o interesse nacional com interesses pessoais ou partidários.
3: Também, o deputado líder da bancada parlamentar do partido ADI, Nito de Abreu, anunciou na quinta-feira a sua candidatura ao cargo do presidente da República. Nito de Abreu, que se identifica como jovem, firme e verdadeiro, diz que a sua candidatura surge da necessidade de se romper com o passado e refundar uma nova república em São Tomé e Príncipe para o bem de todos.
5: Hoje, a nossa luta já não é pela independência política. A nossa luta é pela independência econômica.
3: Maximino Carlos, São Tomé, RFI.
1: O governo de transição na Guiné-Bissau reuniu-se, hoje em Bissau com parceiros internacionais para discutir o impacto da crise global. No discurso da abertura do encontro, numa unidade hoteleira da capital, o primeiro-ministro da transição, Elídio Vieira Teia, nomeado depois do alegado golpe de Estado de novembro, disse que o seu governo prefere agir para antecipar os problemas. A correspondência de Moussa Baldé.
6: O encontro que decorre num hotel de Bissau junta governo, parceiros multi e bilaterais da Guiné-Bissau, com destaque para agências das Nações Unidas, para debater o impacto da crise global. No seu discurso de abertura, o primeiro-ministro do governo de transição, Elídio Vieira Teia, notou que a crise internacional em curso gera repercussões sobre os mercados energéticos, financeiros e alimentares. Países como a Guiné-Bissau, com a economia fortemente dependentes das importações e ainda confrontados com limitações estruturais históricas, são os mais afetados, defendeu Vieira Teia. O primeiro-ministro guineense afirmou que o país não poderia ficar parado, daí que decidiu chamar os seus parceiros de desenvolvimento para um debate inclusivo e que proponha soluções. A meta, anunciou Elídio Vieira Teia, é encontrar soluções que fortaleçam a segurança alimentar, melhorem o acesso à energia, reforcem a proteção social, consolidem a estabilidade macroeconómica, sem esquecer a adaptação às alterações climáticas. É a primeira vez que o governo de transição na Guiné-Bissau se senta à mesma mesa com os parceiros internacionais de desenvolvimento desde o golpe de Estado de 26 de novembro passado. Moussa Baldé, Bissau, RFI.
1: No domingo, os cabo-verdianos serão chamados às urnas para escolher o próximo primeiro-ministro do país. Melhorias nos setores dos transportes, da saúde e da educação são algumas das principais preocupações da população. A nossa enviada especial a Cabo Verde, Neide Ribeiro, foi ouvir os habitantes da cidade da Ponta do Sol, na ilha de Santo Antão.
7: No último dia de campanha eleitoral, com vista às eleições legislativas do próximo domingo em Cabo Verde, a RFI veio à cidade da Ponta do Sol, na ilha de Santo Antão, ouvir as principais preocupações dos habitantes.
0: Carmelita Vitória, tem 68 anos. Com a guerra lá fora, estamos pagando por isso também. Nós não estamos em guerra, mas é quase como estamos em guerra, porque os produtos de primeira necessidade subiram, combustíveis subiram, gás, e está tudo muito difícil pelo governo.
7: A senhora tem um supermercado, nota que as pessoas compram cada vez menos?
0: Compram cada vez menos, porque uma vez que a gente comprava os produtos primeiro necessidade, depois subiram. O poder de compra fica mais difícil.
2: Sou o Nivaldo Santos, tenho 36 anos.
7: O que é que espera desta eleição?
2: Pessoalmente, espero que possa ter melhorias, especialmente nos transportes marítimos, que é uma área que acaba por dificultar muito o desenvolvimento das ilhas em si. Esperamos que possa ter muito mais melhorias no serviço de saúde, porque acredito que temos tido muitas perdas de vida que poderiam ser evitadas, e realmente são esses dois pilares que acredito que necessitam muito de melhorias.
8: Chamo-me Maria Auxiliadora, tenho 42 anos.
7: O que é que espera desta eleição?
8: Que seja melhorada a nível da educação, a nível de saúde, outros olhos para as outras ilhas, que não seja só Santiago, São Vicente e Sal, porque as outras ilhas, como Santo Antão, São Nicolau, Maio, Fogo, Brava, são ilhas que sofrem bastante.
9: Manuel Nascimento Santos, 92 anos.
7: O que é que o senhor espera do próximo primeiro-ministro?
9: Espero que venha fazer melhor, espero da mudança.
7: O que é a sua prioridade?
9: Eu, na minha prioridade, há 92 anos que estou aqui a viver. Um dia menos outro, cada dia dá graças a Deus.
7: Neide Ribeiro, da cidade da Ponta do Sol, na ilha de Santo Antão, para a RFI.
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1: Foco agora para o Festival de Cannes, onde nenhum filme africano consta da seleção oficial, porém dois membros do júri vêm do continente e são muitas as propostas de filmes em muitas secções paralelas. A correspondência do enviado especial a Cannes, Miguel Martins.
11: A mostra oficial Un certain regard propõe com Ben Imana, de Marie Clémentine Duza Bejambo, um olhar sobre a história turbulenta do Ruanda. Veneranda, sobrevivente implicada nos tribunais populares após o genocídio, acaba por saber da gravidez inesperada da filha, facto que a vai obrigar a confrontar-se com as suas próprias contradições e com as partes sombrias do seu passado. Congo Boy, de Rafik Fariala, versa sobre a história do Robert, jovem refugiado de 17 anos, oriundo da República Democrática do Congo, refugiado em Bangui, capital da República Centro-Africana. Para garantir a sua sobrevivência, ele decide apostar num concurso musical. La Mas Dulce é um filme de Laila Marakchi, a história de duas marroquinas trabalhadoras sazonais nas estufas de morangos na Andaluzia, no sul de Espanha, onde vão denunciar o sistema de exploração em curso. Na secção paralela, La Quinzaine des Cinéastes, constam outras propostas africanas, como Clarissa, dos nigerianos Ari e Chuku Eziri. A jovem Clarissa organiza uma festa em Lagos que será um confronto agridoce com o passado. Uma atriz etíope e um ator marfinense dão também um olhar africano ao júri da seleção oficial sob a batuta do sul-coreano Park Chan-wook. Miguel Martins, Julien Boileau, Cannes, RFI.
1: Em desporto agora, o Petro de Luanda sagrou-se campeão de Angola de futebol pela quinta vez consecutiva. A reação de Joaquim Valino, treinador adjunto.
12: É sim, é uma felicidade tremenda. É muito difícil ser campeão uma vez, é muito mais difícil ser campeão cinco vezes. E é um sentimento de dever cumprido. Nós aqui no Petro sentimos essa pressão inerente ao clube onde estamos, que é ter de vencer. O clube quer vencer, o clube assume-se como um dos melhores de Angola e nos últimos anos temos conseguido ser realmente o melhor em Angola. O clube quer crescer, não só em Angola, mas também internacionalmente, e isso obriga-nos a estar sempre num patamar mais alto do futebol angolano. Também não vou esconder, obviamente, que essa sensação de felicidade, de dever cumprido, mas também aquela sensação de que não poderia escapar. É um título que para nós é realmente muito importante e que sentimos essa pressão de não poder falhar. É o objetivo principal do clube, ser campeão do Girabola, e como tal conseguimos desta vez com algumas jornadas de antecedência que nos deixam muito felizes.
1: Joaquim Valino, treinador adjunto português de 36 anos, treinador adjunto do Petro de Luanda, entrevistado por Marco Martins. Fim deste jornal. Continue connosco aqui na antena da RF em português. Até já.
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1: Bem-vindos à segunda parte desta antena. Fico já de seguida com o magazine convidado de Neidia Ribeiro.
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7: Termina esta sexta-feira a campanha eleitoral para as oitavas eleições legislativas em Cabo Verde, desde a abertura do país ao multipartidarismo. Celeste Fortes, docente e investigadora da Universidade de Cabo Verde, na cidade de Mindelo, considera que esta campanha eleitoral ficou marcada por um ambiente de agressividade, onde os políticos, em vez de comunicarem projetos concretos para o país, acabaram por privilegiar as ideologias e os discursos partidários.
14: Acho que nós temos aqui duas situações, um ambiente mais no mundo digital, das redes sociais, para mim está a ser extremamente agressivo, porque eu não estou a ver discussões de ideias, pessoas com algum distanciamento para também fazerem autocrítica ao atual governo ou aos outros partidos que concorrem, e a nível do mundo fora do digital também vê-se muita agressividade, mas ao mesmo tempo, tanto como docente como ativista, eu vejo que há assim um certo cansaço da própria população. É mais do mesmo, então há este ambiente tanto de agressividade como de cansaço.
7: Considera que os partidos políticos foram capazes de apresentar o programa político?
14: Não. Se eu não estou atenta, não consigo receber dos partidos políticos as suas propostas, ou seja, para a população em geral, não chegou a proposta de nenhum partido de forma clara para resolver, sobretudo, os grandes problemas que a população identifica como prioritários. Então, é uma militância muito cega do lado destes partidos, há uma discussão muito bipolarizada, muito partidarizada, então os partidos políticos não conseguiram comunicar de forma clara, assertiva, os seus projetos. Comunicaram mais as suas ideologias, as suas demagogias, mas os projetos em si, onde é que estamos hoje em 2026 e como é que o partido X ou o partido Y pretende fazer para chegarmos até daqui a 4, 5 anos a um outro patamar, não se conseguiu explicar.
7: Mas quais é que são as maiores preocupações dos cabo-verdianos neste momento?
14: Bom, eu não posso falar por todos os cabo-verdianos, mas eu tenho algumas preocupações, e acho que a maioria da população também tem essa preocupação a nível dos transportes. Continuamos a estar sitiados, eu vivo em São Vicente e às vezes muitas situações que eu tenho que resolver, me tenho que deslocar a Santiago. Nestas eleições não se falou da regionalização. Eu, quanto moradora e a viver em São Vicente, estava à espera que esta discussão voltasse à agenda para que se debatesse, e nenhum partido me apresentou enquanto eleitora qual será a sua proposta em relação à regionalização. Então nós continuamos a ter um grave problema em Cabo Verde, que é da centralização de tudo, essa dependência em relação nem a Santiago, é a praia, e acho que isto inclusive traz problemas para a praia, mas é uma outra discussão. Temos esse problema então de transportes, de conexão, temos problemas ligados à saúde, várias situações de pessoas, ligado inclusive a transportes. Aqui vai uma pessoa que vive no Maio ou na Ilha da Brava ou em São Nicolau, não tem tanto acesso à saúde porque os melhores hospitais estão nas ilhas mais centrais, que neste caso São Vicente e Santiago, e não há transportes para a deslocação de doentes. Então estes dois problemas estão super interconectados, que é transporte e saúde. Para mim também há um outro problema, que é a dignidade habitacional. Enquanto ativista tive a acompanhar todo o processo depois do 11 de agosto, e é caótico, é preocupante essa questão da falta de dignidade habitacional, esta permissividade que se tem para se deixar construir casas de tambor e casas sem segurança nas encostas. Então a dignidade habitacional é um problema que o governo não conseguiu resolver, quando nós temos casas do programa Casas para Todos fechados, sem serem atribuídos. Então esse é mais um problema. E um outro problema é que eu acho que afeta muito também a juventude, que é essa questão de do projeto de vida, né? Do futuro, da empregabilidade. Como é que...
7: Os jovens continuam a ser os mais impactados pelo desemprego?
14: Sim, os jovens continuam a ser os mais impactados pelo desemprego e pela esta perspectiva de eu quero ter um emprego, mas quero ter aqui, ou seja, não queria estar a emigrar para ter um futuro mais tranquilo e mais estável. Então são esses os principais problemas que eu acho que não vi nenhum debate, nenhuma proposta clara de como resolver estes problemas.
7: A ativista falou-me que trabalha muito sobre a questão do género. Como é que é que tratava a questão do género em Cabo Verde?
14: Orgulha-me imenso os passos que Cabo Verde está a dar, tanto as instituições públicas governamentais como as não governamentais, para avançarmos para uma maior igualdade e equidade de género, que ainda não temos. Temos vários problemas ainda por resolver, nomeadamente a violência baseada no género, o feminicídio, a pobreza que tem um rosto feminino. A maior parte das famílias em Cabo Verde são monoparentais no feminino, então ainda temos grandes desafios. A nível da política, fatalmente não temos ainda uma grande representatividade das mulheres.
7: São 5 partidos e apenas um é liderado por uma mulher. A política ainda é distante para a mulher em Cabo Verde?
14: Sim, é distante no sentido de que é um espaço bastante masculinizado, dominado por lógicas machistas e patriarcais. É muito difícil as mulheres terem todo um ambiente e possibilidades para participarem na vida política, partidária do país, mas ao mesmo tempo continua a ser um espaço de grande agressividade, de violência, em que vá. Às vezes digo às pessoas, nós todos os dias convivemos com microviolências em vários espaços laborais, familiares, de amizade e por aí fora. Então vamos nos poupando de mais um espaço que é um espaço de violência, como um espaço da política. Então, aliás, eu fiquei extremamente contente por ver a Jónica no debate, muito assertiva, mas deu-me alguma esperança de que, ok, ela está ali se calhar a inspirar muitas meninas e mulheres a também virem para o espaço público e se posicionarem. Mas a política em Cabo Verde continua, apesar dos discursos, apesar de haver muitas vezes alguns sinais de que, ok, os governos vão ser formados com base na paridade de género, mas continua a ser um espaço muito de violência e violência masculina.
7: Considera que nestas eleições vamos voltar a ver esta disputa entre o MPD e o PAICD ou há uma possibilidade deste cenário se poder reverter?
14: Não creio. Acho que vamos continuar a ser vítimas, infelizmente, dessa bipolarização do PAICV e o MPD, porque tanto um como o outro já têm um caminho muito grande de jogar com duas questões que aqui para nós são importantes, que é o medo de perdermos a estabilidade, vermos uma outra força política a governar o país, o CID, PP, PTS. Então, tanto o atual governo como o PAICV jogam muito com essa questão da estabilidade. Nós, 50 anos depois, somos ainda vítimas do assistencialismo, das dependências, e lá está essa outra questão, que é o medo, né? Os dois partidos jogam muito com o medo do novo e do diferente.
7: Cabo Verde é sempre visto como bom aluno no continente africano. Quais é que são os desafios para a democracia em Cabo Verde?
14: Para já é um país que não está fora de completamente protegido de ondas populistas, particularmente da extrema-direita, dos discursos racistas, xenófobos, misóginos. Eu vejo com muita preocupação o facto de Cabo Verde, enquanto país não alinhado, mas não se posiciona diante de ondas populistas e extremas que podem acabar por afetar a nossa saúde democrática.
7: Celeste Fortes, docente e investigadora da Universidade de Cabo Verde na cidade de Mindelo, ela que foi a nossa convidada nesta sexta-feira.
1: Já de seguida passamos para o Magazine Desporto, realizado por Marco Martins.
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16: Petro de Luanda sagrou-se campeão de Angola pela 5ª vez consecutiva, isto quando faltam ainda 3 jornadas para o fim da temporada 2025-2026 da 1ª Divisão da Liga Angolana de Futebol Masculino. A época ainda não acabou, mas o Petro de Luanda já conquistou dois troféus, a Supertaça e o Girabola. Falta agora a decisão relativamente à Taça de Angola, em que os petrolíferos estão nas meias finais. No que diz respeito ao Girabola, após a 27ª jornada, o Petro ocupa o primeiro lugar com 69 pontos, mais 12 do que o Villiete de Benguela, segundo classificado, e mais 16 do que o 1º de agosto, que ocupa a terceira posição. O Petro de Luanda contabiliza 22 triunfos, 3 empates e apenas 2 derrotas, tendo apontado 62 golos e sofrido apenas 14. Com a vantagem adquirida, os petrolíferos conquistaram pelo 5º ano consecutivo o Girabola, triunfando pela 20ª vez no Campeonato Angolano de Futebol da 1ª Divisão. Pela 2ª vez na história, o Petro de Luanda sagrou-se pentacampeão após a epopeia entre 1986 e 1990. Recorde-se que nesta temporada 2025-2026, os petrolíferos tinham conquistado a Supertaça por 3-1 frente ao Cabuscorp. Ainda por disputar está a Taça de Angola. Os petrolíferos vão defrontar o Villiete de Benguela, enquanto na outra meia-final o Cabuscorp vai medir forças com o Clube Desportivo da Huila. Os jogos decorrem a 27 de maio. A RFI falou com Joaquim Valinho, treinador adjunto do Petro de Luanda, que chegou ao clube em 2021. Ao microfone da RFI, o treinador adjunto português, igualmente pentacampeão, admitiu que é uma felicidade tremenda ter novamente conquistado o Girabola.
12: É sim, é uma felicidade tremenda. É muito difícil ser campeão uma vez, é muito mais difícil ser campeão 5 vezes. E é um sentimento de dever cumprido. Nós aqui no Petro sentimos essa pressão inerente ao clube onde estamos, que é ter de vencer. O clube quer vencer, o clube assume-se como um dos melhores de Angola e nos últimos anos temos conseguido ser realmente o melhor em Angola. O clube quer crescer, não só em Angola, mas também internacionalmente, e isso obriga-nos a estar sempre num patamar mais alto do futebol angolano. Também não vou esconder, obviamente, que essa sensação de felicidade, de ver cumprido, mas também aquela sensação de que não poderia escapar. É um título que para nós é realmente muito importante e que sentimos essa pressão de não poder falhar. É o objetivo principal do clube, ser campeão do Girabola, e como tal conseguimos desta vez com algumas jornadas de antecedência, que nos deixou muito felizes.
16: Em relação aos outros campeonatos, aos 4 outros, não parece ter sido pelo menos dos 5 mais complicado de todos?
12: Eu acho difícil colocar isso dessa forma. Todos os campeonatos têm as suas dificuldades. Nós já tivemos campeonatos em que, por exemplo, derrotas contra as equipas rivais em jogos diretos complicaram as contas e fizeram o campeonato só ser decidido na fase final. Nesse sentido, este ano acho que conseguimos ter um campeonato mais tranquilo e talvez tenha sido o campeonato mais tranquilo de todos. A verdade é que nós, seja o início do campeonato, não foi assim tão simples. Se não me engano, nos 8 primeiros jogos nós tivemos 2 derrotas, o que fazia que estivéssemos no topo nessa altura, mas com uma margem muito reduzida. Mas a partir daí nunca mais perdemos e fomos cimentando a nossa posição. Os adversários foram perdendo pontos aqui ou ali. Não queria usar a palavra fácil, porque acho mesmo que não é, mas tornou-se quase um campeonato natural. Sentimos que ou mais uma jornada ou menos uma, mas acabaríamos por ser campeões, face à qualidade que fomos mantendo ao longo da época toda. E após esse início mais complicado, também porque tínhamos ali a gestão de jogos de Liga dos Campeões, do apuramento para a fase de grupos da Liga dos Campeões, etc., levou-nos a ter ali 2 percalços no início da época, mas após isso acho que foi um percurso muito, muito positivo.
16: Conquista da Supertaça, conquista do campeonato, agora falta ainda a Taça de Angola com as meias finais e houve a fase de grupos da Liga dos Campeões. Até agora, o que é que se pode dizer desta temporada? É 100% positiva ou, por exemplo, na Liga dos Campeões, há ali aquele saborzinho amargo de poder ter ido um bocadinho mais longe?
12: Sim, muito positivo a nível interno, aliás, 100% positivo, visto que até agora vencemos as 2 competições.

0: fazer essa vantagem competitiva ao plantel. Ou seja, começa a ser um objetivo claro estar presente na fase final dos quartos de final, nas meias finais da Liga dos Campeões. Acho um bocadinho precoce assumir um objetivo de vencer uma Liga dos Campeões ou essa necessidade de estar presente numa final.
1: Joaquim, quando chegou o Petro Luanda, estava à espera de alcançar estes títulos todos?
0: Eu sabia claramente que era um contexto vitorioso, um contexto com uma ambição tremenda, mas fazendo aqui uma contextualização muito breve, quando eu cheguei, era um clube que, mesmo sendo um dos maiores de Angola, não vencia o campeonato há 12 anos. E havia muita vontade do clube de voltar às conquistas, havia muita vontade dos adeptos em volta do clube, havia obviamente algum clima de crítica externa por esta falta de títulos, de vencer o Girabola, e sentia isso, que estava a entrar num projeto em que iríamos disputar os títulos, mas não posso dizer que tinha essa sensação de que iríamos ganhar 5 campeonatos seguidos. Nesse momento, achava que seria muito difícil fazer isso. Se me perguntasse na altura, diria que era praticamente impossível. A verdade é que nós conseguimos cimentar como uma equipa extremamente organizada de Angola. Acho que neste momento somos a equipa com melhor estrutura, não só com os melhores jogadores, melhores equipa técnica, pelo menos gosto de pensar isso, fazendo parte dela, e acima de tudo mais bem estruturada, com melhor planeamento a todos os níveis. Queremos ser a melhor equipa de Angola e temos conseguido fazer isso.
1: Em relação ao nível do campeonato, desde que chegou, sente que o Girabola no seu todo evoluiu?
0: Também não posso dizer isso. Eu sinto que a nossa equipa tem vindo a evoluir. O Girabola, acho que tem perdido muitos jogadores, todos os anos acabam por sair alguns jogadores para o estrangeiro, quer em África, quer para a Europa ou para outros contextos, o que tem levado a que o campeonato venha a ficar menos competitivo. Quando cá cheguei, sentia que havia duas, três equipas a lutar pelo título. A época passada, efetivamente, houve também três equipas a lutarem pelo título até às últimas jornadas, mas sinto que a nível geral, e falando também das equipas que estão mais em baixo, a meio da tabela ou na luta pela permanência, tem-se perdido alguns valores interessantes que têm preferido rumar ao estrangeiro, mas também me parece haver agora uma retoma, ou seja, penso que o campeonato no próximo ano já poderá estar mais competitivo outra vez, pelo que se fala de alguns clubes, de algumas contratações, de algumas possíveis aquisições, e espero que sim, porque acho que a competitividade interna também nos trará benefícios para conseguirmos competir não só internamente, mas também internacional.
1: O próximo objetivo e o último desta temporada é ir vencer e arrecadar então a Taça de Angola.
0: Sim, queremos fazer o tri, vencemos a Supertaça no início, agora fechamos o Girabola, que ainda não terminou, mas já nos sagramos campeões e estamos completamente focados agora na vitória na taça para fechar a época com chave de ouro.
1: De notar que a 28ª jornada do Girabola decorre entre 16 e 17 de maio, sendo que o Petro de Luanda mede forças com o 1º de maio de Benguela, no Estádio Nacional, 11 de novembro, em Luanda, a capital angolana. Chegamos assim ao fim deste Magazine de Desporto. Até breve.
2: E chegamos ao fim também desta segunda e última Antena do Dia. Voltamos amanhã, como todos os dias, às 15 às 18 horas de Paris. Até lá, fique bem.
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1: Eva Massi.
0: Nesta sexta-feira, 15 de maio, o último dia de campanha eleitoral em Cabo Verde, antes das eleições legislativas deste domingo, rescaldo com a enviada especial Neide Ribeiro. Em Bissau, realizou-se hoje o primeiro encontro entre o governo da transição, nomeado depois do alegado golpe de Estado de novembro, com parceiros das Nações Unidas. Foco

0: Este jornal para as produções africanas do Festival de Cinema de Cannes, o mais prestigioso do mundo, foco com o enviado especial Miguel Martins. Na realização técnica desta antena está Clotilde Cortel. O Presidente da República de São Tomé e Príncipe, Carlos Vila Nova, oficializou ontem a sua recandidatura às eleições presidenciais de 19 de julho, assumindo-se como candidato da nação e prometendo estabilidade, justiça, verdade e união nacional. A correspondência de Maximino Carlos.
1: Os acontecimentos de 25 de novembro de 2022 são, na ótica de Carlos Vila Nova, momentos mais dolorosos da história recente do país.
2: A justiça será feita. A dignidade das vítimas será respeitada.
1: O ainda chefe de Estado de São Tomé prometeu que não haverá reconciliação sem verdade e garantiu que o Estado vai continuar a estar comprometido com o esclarecimento dos factos e a responsabilização dos envolvidos. Carlos Vila Nova descreveu a atual fase como sendo de incerteza, desafios económicos, tensões políticas e grandes expectativas e afirmou nunca ter usado a presidência para favorecer grupos ou interesses pessoais, sublinhando que governou como presidente de todos os santomenses.
2: Nunca usei o cargo para dividir o povo. Nunca confundi o interesse nacional com interesses pessoais ou partidários.
1: Também, o deputado líder da bancada parlamentar do partido ADI, Nito de Abreu, anunciou na quinta-feira a sua candidatura ao cargo do presidente da República. Nito de Abreu, que se identifica como jovem, firme e verdadeiro, diz que a sua candidatura surge da necessidade de se romper com o passado e refundar uma nova república em São Tomé e Príncipe para o bem de todos.
3: Hoje, a nossa luta já não é pela independência política. A nossa luta é pela independência econômica.
1: Maximino Carlos, São Tomé, RFI.
0: O governo de transição na Guiné-Bissau reuniu-se, hoje em Bissau com parceiros internacionais para discutir o impacto da crise global. No discurso da abertura do encontro, numa unidade hoteleira da capital, o primeiro-ministro da transição, Elídio Vieira Té, nomeado depois do alegado golpe de Estado de novembro, disse que o seu governo prefere agir para antecipar os problemas. A correspondência de Moussa Baldé.
4: O encontro que decorre num hotel de Bissau junta governo, parceiros multi e bilaterais da Guiné-Bissau, com destaque para agências das Nações Unidas, para debater o impacto da crise global. No seu discurso de abertura, o primeiro-ministro do governo de transição, Elídio Vieira Té, notou que a crise internacional em curso gera repercussões sobre os mercados energéticos, financeiros e alimentares. Países como a Guiné-Bissau, com a economia fortemente dependentes das importações e ainda confrontados com limitações estruturais históricas, são os mais afetados, defendeu Vieira Té. O primeiro-ministro guineense afirmou que o país não poderia ficar parado, daí que decidiu chamar os seus parceiros de desenvolvimento para um debate inclusivo e que proponha soluções. A meta, anunciou Elídio Vieira Té, é encontrar soluções que fortaleçam a segurança alimentar, melhorem o acesso à energia, reforcem a proteção social, consolidem a estabilidade macroeconómica, sem esquecer a adaptação às alterações climáticas. É a primeira vez que o governo de transição na Guiné-Bissau se senta à mesma mesa com os parceiros internacionais de desenvolvimento desde o golpe de Estado de 26 de novembro passado. Moussa Baldé, Bissau, RFI.
0: No domingo, os cabo-verdianos serão chamados às urnas para escolher o próximo primeiro-ministro do país. Melhorias nos setores dos transportes, da saúde e da educação são algumas das principais preocupações da população. A nossa enviada especial a Cabo Verde, Neide Ribeiro, foi ouvir os habitantes da cidade da Ponta do Sol, na ilha de Santo Antão.
5: No último dia de campanha eleitoral, com vista às eleições legislativas do próximo domingo em Cabo Verde, a RFI veio à cidade da Ponta do Sol, na ilha de Santo Antão, ouvir as principais preocupações dos habitantes.
6: Carmelita Vitória, tem 68 anos. Com a guerra lá fora, estamos pagando por isso também. Nós não estamos em guerra, mas é quase como estamos em guerra, porque os produtos de primeira necessidade subiram, combustíveis subiram, gás, e está tudo muito difícil pelo governo.
5: A senhora tem um supermercado, nota que as pessoas compram cada vez menos?
6: Compram cada vez menos, porque uma vez que a gente comprava os produtos de primeira necessidade, depois subiram. O poder de compra fica mais difícil.
7: Sou o Nivaldo Santos, tenho 36 anos.
5: O que é que espera desta eleição?
7: Pessoalmente, espero que possa ter melhorias, especialmente nos transportes marítimos, que é uma área que acaba por dificultar muito o desenvolvimento das ilhas em si. Esperamos que possa ter muito mais melhorias no serviço de saúde, porque acredito que temos tido muitas perdas de vida que poderiam ser evitadas, e realmente são esses dois pilares que acredito que necessitam muito de melhorias.
8: Chamo-me Maria Auxiliadora, tenho 42 anos.
5: O que é que espera desta eleição?
8: Que seja melhorada a nível da educação, a nível de saúde, outros olhos para as outras ilhas, que não seja só Santiago, São Vicente e Sal, porque as outras ilhas como Santo Antão e São Nicolau, Maio, Fogo, Brava, são ilhas que sofrem bastante.
9: Meu nome é Nascimento Santos, 92 anos.
5: O que é que o senhor espera do próximo primeiro-ministro?
9: Espero que venha fazer melhor, espero da mudança. Já.
5: Que é a sua prioridade?
9: É a minha prioridade. Há 92 anos estou aqui a viver. Um dia menos outro, cada dia dá graças a Deus.
5: Neide Ribeiro, da cidade da Ponta do Sol, na ilha de Santo Antão, para a RFI.
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0: Foco agora no para o Festival de Cannes, onde nenhum filme africano consta da seleção oficial, porém dois membros do júri vêm do continente e são muitas as propostas de filmes em muitas secções paralelas. A correspondência do enviado especial a Cannes, Miguel Martins.
11: A mostra oficial Un certain regard propõe com Ben Imana, de Marie Clémentine Duza Bejambo, um olhar sobre a história turbulenta do Ruanda. Veneranda, sobrevivente implicada nos tribunais populares após o genocídio, acaba por saber da gravidez inesperada da filha, facto que a vai obrigar a confrontar-se com as suas próprias contradições e com as partes sombrias do seu passado. Congo Boy, de Rafik Fariala, versa sobre a história do Robert, jovem refugiado de 17 anos, oriundo da República Democrática do Congo, refugiado em Bangui, capital da República Centro-Africana. Para garantir a sua sobrevivência, ele decide apostar num concurso musical. La Mas Dulce é um filme de Laila Marakchi, a história de duas marroquinas trabalhadoras sazonais nas estufas de morangos na Andaluzia, no sul de Espanha, onde vão denunciar o sistema de exploração em curso. Na secção paralela La Quinzaine des Cinéastes constam outras propostas africanas, como Clarissa, dos nigerianos Ari Ishuku Eziri. A jovem Clarissa organiza uma festa em Lagos que será um confronto agridoce com o passado. Uma atriz etíope e um ator marfinense dão também um olhar africano ao júri da seleção oficial sob a batuta do sul-coreano Park Chan-wook. Miguel Martins, Julien Boileau, Cannes, RFI.
0: Em desporto agora, o Petro de Luanda sagrou-se campeão de Angola de futebol pela quinta vez consecutiva. A reação de Joaquim Valino, treinador adjunto.
12: É sim, é uma felicidade tremenda. É muito difícil ser campeão uma vez, é muito mais difícil ser campeão cinco vezes. E é um sentimento de dever cumprido. Nós aqui no Petro sentimos essa pressão inerente ao clube onde estamos, que é ter de vencer. O clube quer vencer, o clube assume-se como um dos melhores de Angola e nos últimos anos temos conseguido ser realmente o melhor em Angola. O clube quer crescer, não só em Angola, mas também internacionalmente. E isso obriga-nos a estar sempre num patamar mais alto do futebol. Também não vou esconder, obviamente, que essa sensação de felicidade, de ver cumprido, mas também aquela sensação de que não poderia escapar. É um título que para nós é realmente muito importante e que sentimos essa pressão de não poder falhar. É o objetivo principal do clube, ser campeão do Girabola, e como tal conseguimos desta vez com algumas jornadas de antecedência que nos deixam muito felizes.
0: Joaquim Valino, treinador adjunto português de 36 anos, treinador adjunto do Petro de Luanda, entrevistado por Marco Martins. Fim deste jornal. Continue connosco aqui na antena da RFI em português. Até já.
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0: Bem-vindos à segunda parte desta antena. Fique já de seguida com o magazine convidado de Neidia Ribeiro.
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5: Termina esta sexta-feira a campanha eleitoral para as oitavas eleições legislativas em Cabo Verde, desde a abertura do país ao multipartidarismo. Celeste Fortes, docente e investigadora da Universidade de Cabo Verde, na cidade de Mindelo, considera que esta campanha eleitoral ficou marcada por um ambiente de agressividade, onde os políticos, em vez de comunicarem projetos concretos para o país, acabaram por privilegiar as ideologias e os discursos partidários.
13: Acho que nós temos aqui duas situações, um ambiente mais no mundo digital, das redes sociais. Para mim está a ser extremamente agressivo, porque eu não estou a ver discussões de ideias, pessoas com algum distanciamento para também fazerem autocrítica ao atual governo ou aos outros partidos que concorrem. E a nível do mundo fora do digital também vê-se muita agressividade, mas ao mesmo tempo, tanto como docente como ativista, eu vejo que há assim um certo cansaço da própria população, é mais do mesmo. Então há este ambiente tanto de agressividade como de cansaço.
5: Considera que os partidos políticos foram capazes de apresentar o programa político?
13: Não. Se eu não estou atenta, não consigo receber dos partidos políticos as suas propostas, ou seja, para a população em geral, não chegou a proposta de nenhum partido de forma clara para resolver, sobretudo, os grandes problemas que a população identifica como prioritários. Então, é uma militância muito cega do lado destes partidos, há uma discussão muito bipolarizada, muito partidarizada, então os partidos políticos não conseguiram comunicar de forma clara, assertiva, os seus projetos. Comunicaram mais as suas ideologias, as suas demagogias, mas os projetos em si. Onde é que estamos hoje em 2026 e como é que o Partido X ou o Partido Y pretende fazer para chegarmos até daqui a 4, 5 anos a um outro patamar, não se conseguiu explicar.
5: Mas quais é que são as maiores preocupações dos cabo-verdianos neste momento?
13: Bom, eu não posso falar por todos os cabo-verdianos, mas eu tenho algumas preocupações e acho que a maioria da população também tem essa preocupação a nível dos transportes. Continuamos a estar sitiados, eu vivo em São Vicente e às vezes muitas situações que eu tenho que resolver, me tenho que deslocar a Santiago. Nestas eleições não se falou da regionalização. Eu, quanto moradora e a viver em São Vicente, estava à espera que esta discussão voltasse à agenda para que se debatesse e nenhum partido me apresentou enquanto eleitora qual será a sua proposta em relação à regionalização. Então nós continuamos a ter um grave problema em Cabo Verde, que é da centralização de tudo, essa dependência em relação nem a Santiago, é a praia, e acho que isto inclusive traz problemas para a praia, mas isso é uma outra discussão. Temos esse problema então de transportes, de conexão, temos problemas ligados à saúde, várias situações de pessoas, ligado inclusive a transportes. Aqui, uma pessoa que vive no Maio ou na Ilha da Brava ou em São Nicolau não tem tanto acesso à saúde, porque os melhores hospitais estão nas ilhas mais centrais, que neste caso São Vicente e Santiago, e não há transportes para a deslocação de doentes. Então estes dois problemas estão super interconectados, que é transporte e saúde. Para mim também há um outro problema, que é a dignidade habitacional. Enquanto ativista tive a acompanhar todo o processo de pão depois do 11 de agosto e é caótico, é preocupante essa questão da falta de dignidade habitacional, esta permissividade que se tem para se deixar construir casas de tambor e casas sem segurança nas encostas. Então a dignidade habitacional é um problema que o governo não conseguiu resolver, quando nós temos casas do programa Casas para Todos fechados, sem serem atribuídos. Então esse é mais um problema. E um outro problema é que eu acho que afeta muito também a juventude, que é essa questão do projeto de vida, né? Do futuro, da empregabilidade. Como é que...
5: Os jovens continuam a ser os mais impactados pelo desemprego?
13: Sim, os jovens continuam a ser os mais impactados pelo desemprego e pela esta perspectiva de eu quero ter um emprego, mas quero ter aqui, ou seja, não queria estar a emigrar para ter um futuro mais tranquilo e mais estável. Então são esses os principais problemas que eu acho que não vi nenhum debate, nenhuma proposta esperança clara de como resolver estes problemas.
5: É ativista, falou, trabalha muito sobre a questão do género. Como é que é tratada a questão do género em Cabo Verde?
13: Orgulha-me imenso os passos que Cabo Verde está a dar, tanto as instituições públicas governamentais como as não governamentais, para avançarmos para uma maior igualdade e equidade de género, que ainda não temos. Temos vários problemas ainda por resolver, nomeadamente a violência baseada no género, o feminicídio, a pobreza que tem um rosto feminino. A maior parte das famílias em Cabo Verde são monoparentais no feminino, então ainda temos grandes desafios. A nível da política, fatalmente não temos ainda uma grande representatividade das mulheres.
5: São 5 partidos e apenas um é liderado por uma mulher. A política ainda é distante para a mulher em Cabo Verde?
13: Sim, é distante no sentido de que é um espaço bastante masculinizado, dominado por lógicas machistas e patriarcais. É muito difícil as mulheres terem todo um ambiente e possibilidades para participarem na vida política, partidária do país, mas ao mesmo tempo continua a ser um espaço de grande agressividade, de violência, em que vá. Às vezes digo às pessoas, nós todos os dias convivemos com microviolências em vários espaços laborais, familiares, de amizade e por aí fora. Então vamos nos poupando de mais um espaço, que é um espaço de violência como um espaço da política. Então, aliás, eu fiquei extremamente contente por ver a Jónica no debate, muito assertiva, mas deu-me alguma esperança de que, ok, ela está ali se calhar a inspirar muitas meninas e mulheres a também virem para o espaço público e se posicionarem. Mas a política em Cabo Verde continua, apesar dos discursos, apesar de haver muitas vezes alguns sinais de que, ok, os governos vão ser formados com base na paridade de género, mas continua a ser um espaço muito de violência e violência masculina.
5: Considera que nestas eleições vamos voltar a ver esta disputa entre o MPD e o PAICD, ou há uma possibilidade deste cenário se poder reverter?
13: Eu não creio, acho que vamos continuar a ser vítimas, infelizmente, dessa bipolarização do PSCV e o MPD, porque tanto um como o outro já têm um caminho muito grande de jogar com duas questões que aqui para nós são importantes, que é o medo de perdermos a estabilidade, vermos uma outra força política a governar o país, o CID, PP, PTS. Então, tanto o atual governo como o PSCV jogam muito com essa questão da estabilidade. Nós, 50 anos depois, somos ainda vítimas do assistencialismo, das dependências, e lá está essa outra questão, que é o medo, né? Os dois partidos jogam muito com o medo do novo e do diferente.
5: Cabo Verde é sempre visto como bom aluno no continente africano. Quais é que são os desafios para a democracia em Cabo Verde?
13: Para já é um país que não está fora de completamente protegido de ondas populistas, particularmente da extrema-direita, dos discursos racistas, xenófobos, misóginos. Eu vejo com muita preocupação o facto de Cabo Verde, enquanto país não alinhado, mas não se posiciona diante de ondas populistas e de extremas que podem acabar por afetar a nossa saúde democrática.
5: Celeste Fortes, docente e investigadora da Universidade de Cabo Verde na cidade de Mindelo, ela que foi a nossa convidada nesta sexta-feira.
0: Já de seguida passamos para o Magazine Desporto, realizado por Marco Martins.
14: Desporto.
15: O Petro de Luanda sagrou-se campeão de Angola pela 5ª vez consecutiva, isto quando faltam ainda 3 jornadas para o fim da temporada 2025-2026 da primeira divisão da Liga Angolana de Futebol Masculino. A época ainda não acabou, mas o Petro de Luanda já conquistou 2 troféus, a Supertaça e o Girabola. Falta agora a decisão relativamente à Taça de Angola, em que os petrolíferos estão nas meias finais. No que diz respeito ao Girabola, após a 27ª jornada, o Petro ocupa o primeiro lugar com 69 pontos, mais 12 do que o Villiete de Benguela, segundo classificado, e mais 16 do que o 1º de agosto, que ocupa a terceira posição. O Petro de Luanda contabiliza 22 triunfos, 3 empates e apenas 2 derrotas, tendo apontado 62 golos e sofrido apenas 14. Com a vantagem adquirida, os petrolíferos conquistaram pelo 5º ano consecutivo o Girabola, triunfando pela 20ª vez no Campeonato Angolano de Futebol da Primeira Divisão. Pela 2ª vez na história, o Petro de Luanda sagrou-se pentacampeão após a epopeia entre 1986 e 1990. Recorde-se que nesta temporada 2025-2026, os petrolíferos tinham conquistado a Supertaça por 3-1 frente ao Cabuscorp. Ainda por disputar está a Taça de Angola. Os petrolíferos vão defrontar o Vilhete de Benguela, enquanto na outra meia-final o Cabuscorp vai medir forças com o Clube Desportivo da Huila. Os jogos decorrem a 27 de maio. A RFI falou com Joaquim Valinho, treinador adjunto do Petro de Luanda, que chegou ao clube em 2021. Ao microfone da RFI, o treinador adjunto português, igualmente pentacampeão, admitiu que é uma felicidade tremenda ter novamente conquistado o Girabola.
12: É sim, é uma felicidade tremenda. É muito difícil ser campeão uma vez, é muito mais difícil ser campeão 5 vezes e é um sentimento de dever cumprido. Nós aqui no Petro sentimos essa pressão inerente ao clube onde estamos, que é ter de vencer. O clube quer vencer, o clube assume-se como um dos melhores de Angola e nos últimos anos temos conseguido ser realmente o melhor em Angola. O clube quer crescer, não só em Angola, mas também internacionalmente, e isso obriga-nos a estar sempre num patamar mais alto do futebol angolano. Também não vou esconder, obviamente, que essa sensação de felicidade, de dever cumprido, mas também aquela sensação de que não poderia escapar. É um título que para nós é realmente muito importante e que sentimos essa pressão de não poder falhar. É o objetivo principal do clube, ser campeão do Girabola, e como tal conseguimos desta vez com algumas jornadas de antecedência, que nos deixam muito felizes.
15: Em relação aos outros campeonatos, aos 4 outros, não parece ter sido pelo menos dos 5 mais complicado de todos?
12: Eu acho difícil colocar isso dessa forma. Todos os campeonatos têm as suas dificuldades. Nós já tivemos campeonatos em que, por exemplo, derrotas contra as equipas rivais em jogos diretos complicaram as contas e fizeram o campeonato só ser decidido na fase final. Nesse sentido, este ano acho que conseguimos ter um campeonato mais tranquilo e talvez tenha sido o campeonato mais tranquilo de todos. A verdade é que nós, seja o início do campeonato, não foi assim tão simples. Se não me engano, nos 8 primeiros jogos nós tivemos 2 derrotas, o que fazia que estivéssemos no topo nessa altura, mas com uma margem muito reduzida. Mas a partir daí nunca mais perdemos e fomos cimentando a nossa posição. Os adversários foram perdendo pontos e que Oli não queria usar a palavra fácil, porque acho mesmo que não é, mas tornou-se quase um campeonato natural. Sentimos que ou mais uma jornada ou menos uma, mas acabaríamos por ser campeões, face à qualidade que fomos mantendo ao longo da época toda. E após esse início mais complicado, também porque tínhamos ali a gestão de jogos de Liga dos Campeões, do apuramento para a fase de grupos de Liga dos Campeões, etc., levou-nos a ter ali 2 percalços no início da época, mas após isso acho que foi um percurso muito, muito positivo.
15: Conquista da Supertaça, conquista do campeonato, agora falta ainda a Taça de Angola com as meias finais e houve a fase de grupos da Liga dos Campeões. Até agora, o que é que se pode dizer desta temporada? É 100% positiva ou, por exemplo, na Liga dos Campeões, há ali aquele saborzinho amargo de poder ter ido um bocadinho mais longe?
12: Sim, muito positivo a nível interno, aliás, 100% positivo, visto que até agora vencemos as 2 competições e falta a Taça. Vamos ver o que é que conseguimos fazer. Com a conquista da Taça, se conseguirmos fazê-lo, será super positivo a nível interno. A nível externo, internacional, na Liga dos Campeões, fiquei esse amargo de sentirmos que podíamos ter passado a fase de grupos e realmente sentimos que esteve próximo e tínhamos capacidade para o fazer. Acabamos a fase de grupos com essa sensação de que fomos muito penalizados num ou outro jogo por questões, por detalhes, e que nos fizeram não conseguir esse apuramento para os quartos de final da Liga dos Campeões. Como disse antes, o clube está a cimentar-se como uma presença assídua na Liga dos Campeões africana e, como tal, queremos esse crescimento internacional também. A presença na fase de grupos foi bastante importante para nós, até porque no ano anterior não o tínhamos conseguido. A presença na fase de grupos foi muito importante, mesmo a nível competitivo, para o clube, para os jogadores, para toda a gente, para o clube enquanto um todo. E a certo momento achámos que estávamos a competir pela passagem aos quartos finais e, infelizmente, não conseguimos. Fica esse amargo ligeiro, mas que não apaga. É fantástico o que temos feito.
15: É um pouco esse o próximo objetivo, ou o próximo sonho com o Petro Luanda seria vencer essa Liga dos Campeões?
12: Eu colocaria como um sonho. Acaba por ser um sonho interno, um sonho do clube, um sonho de Angola, colocar uma equipa numa final da Liga dos Campeões. Acho que um objetivo para o imediato é difícil. Isto não quer dizer que não seja possível, muito pelo contrário. Aliás, já estivemos bastante perto. Na minha primeira época cá, a época completa, conseguimos chegar às meias finais e disputar o acesso à final com o Idade, que acabaria por sagrar campeão na Liga dos Campeões nesse ano. Ainda assim, ainda não é comparável o nível das equipas, tanto a nível de infraestruturas como a nível financeiro. O Petro está a tentar dar esse salto, está a tentar tornar-se cada vez mais competitivo lá fora, mesmo tentando, eventualmente, e assim espero na próxima época, jogadores com um nível de jogo superior a nível de jogo, não é necessariamente nível de campo, mas pelo menos com uma experiência diferente, que tenham passado por contextos competitivos diferentes, diferenciados, superiores, e que possam trazer essa vantagem competitiva ao plantel. Ou seja, começa a ser um objetivo claro estar presente na fase final, nos quartos de final, nas meias finais da Liga dos Campeões. Acho um bocadinho precoce assumir um objetivo de vencer uma Liga dos Campeões ou essa necessidade de estar presente numa final.
15: Joaquim, quando chegou o Petro Luanda, estava à espera de alcançar estes títulos todos?
12: Eu sabia claramente que era um contexto vitorioso, um contexto com uma ambição tremenda. Mas fazendo aqui uma contextualização muito breve, quando eu cheguei era um clube que, mesmo sendo um dos maiores de Angola, não vencia o campeonato há 12 anos. E havia muita vontade do clube de voltar às conquistas, havia muita vontade dos adeptos em volta do clube, havia obviamente algum clima de crítica externa por esta falta de títulos, de vencer o Girabola, e sentia isso, que estava a entrar num projeto em que iríamos disputar os títulos, mas não posso dizer que tinha essa sensação de que iríamos ganhar 5 campeonatos seguidos. Nesse momento achava que seria muito difícil fazer isso, se me perguntasse na altura, diria que era praticamente impossível. A verdade é que nos conseguimos cimentar como uma equipa extremamente organizada de Angola. Acho que neste momento somos a equipa com melhor estrutura, não só com os melhores jogadores, melhores equipa técnica, pelo menos gosto de pensar isso, fazendo parte dela, e acima de tudo mais bem estruturada, com melhor planeamento a todos os níveis. Queremos ser a melhor equipa de Angola e temos conseguido fazer isso.
15: Em relação ao nível do campeonato, desde que chegou, sente que o Girabola no seu todo evoluiu?
12: Também não posso dizer isso. Eu sinto que a nossa equipa tem vindo a evoluir. O Girabola, acho que tem perdido muitos jogadores, todos os anos acabam por sair alguns jogadores para o estrangeiro, quer em África, quer para a Europa ou para outros contextos, o que tem levado a que o campeonato venha a ficar menos competitivo. Quando cá cheguei sentia que havia 2-3 equipas a lutar pelo título. A época passada efetivamente houve também 3 equipas a lutarem pelo título até às últimas jornadas, mas sinto que a nível geral, e falando também das equipas que estão mais em baixo, a meio da tabela ou na luta pela permanência, têm-se perdido alguns valores interessantes que têm preferido rumar ao estrangeiro, mas também me parece haver agora uma retoma, ou seja, penso que o campeonato no próximo ano já poderá estar mais competitivo outra vez, pelo que se fala de alguns clubes, de algumas contratações, de algumas possíveis aquisições, e espero que sim, porque acho que a competitividade interna também nos trará benefícios para conseguirmos competir não só internamente, mas também internacional.
15: Próximo objetivo e o último desta temporada é ir vencer e arrecadar então a Taça de Angola.
12: Sim, queremos fazer o tri, vencemos a Supertaça no início, agora fechamos o Girabola, que ainda não terminou, mas já nos sagramos campeões e estamos completamente focados agora na vitória na Taça para fechar a época com chave de ouro.
15: De notar que a 28ª jornada do Girabola decorre entre 16 e 17 de maio, sendo que o Petro de Luanda mede forças com o 1º de maio de Benguela no Estádio Nacional, 11 de novembro, em Luanda, a capital angolana. Chegamos assim ao fim deste Magazine de Desporto. Até breve.
0: E chegamos ao fim também desta segunda e última antena do dia. Voltamos amanhã, como todos os dias, às 15 às 18 horas de Paris. Até lá, fique bem.
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0: 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São 18 horas em Paris, 16 horas em Bissau.
1: Eva Massi.
0: Nesta sexta-feira, 15 de maio, último dia de campanha eleitoral em Cabo Verde, antes das eleições legislativas deste domingo, rescaldo com a enviada especial Neide Ribeiro. Em Bissau, realizou-se hoje o primeiro encontro entre o governo da transição, nomeado depois do alegado golpe de Estado de novembro, com parceiros das Nações Unidas. Foco neste jornal para as produções africanas do Festival de Cinema de Cannes, o mais prestigioso do mundo. Foco com o enviado especial Miguel Martins. Na realização técnica desta antena está Clotilde Cortel. O presidente da República de São Tomé e Príncipe, Carlos Vila Nova, oficializou ontem a sua recandidatura às eleições presidenciais de 19 de julho, assumindo-se como candidato da nação e prometendo estabilidade, justiça, verdade e união nacional. A correspondência de Maximino Carlos.
2: Os acontecimentos de 25 de novembro de 2022 são, na ótica de Carlos Vila Nova, momentos mais dolorosos da história recente do país.
3: A justiça será feita. A dignidade das vítimas será respeitada.
2: O ainda chefe de Estado de São Tomé prometeu que não haverá reconciliação sem verdade e garantiu que o Estado vai continuar a estar comprometido com o esclarecimento dos factos e a responsabilização dos envolvidos. Carlos Vila Nova descreveu a atual fase como sendo de incerteza, desafios económicos, tensões políticas e grandes expectativas e afirmou nunca ter usado a presidência para favorecer grupos ou interesses pessoais, sublinhando que governou como presidente de todos os santomenses.
3: Nunca usei o cargo para dividir o povo. Nunca confundi o interesse nacional com interesses pessoais ou partidários.
2: Também, o deputado líder da bancada parlamentar do partido ADI, Nito de Abreu, anunciou na quinta-feira a sua candidatura ao cargo do presidente da República. Nito de Abreu, que se identifica como jovem, firme e verdadeiro, diz que a sua candidatura surge da necessidade de se romper com o passado e refundar uma nova república em São Tomé e Príncipe para o bem de todos.
4: Hoje, a nossa luta já não é pela independência política. A nossa luta é pela independência econômica.
2: Maximino Carlos, São Tomé, RFI.
0: O governo de transição na Guiné-Bissau reuniu-se, hoje em Bissau com parceiros internacionais para discutir o impacto da crise global. No discurso da abertura do encontro, numa unidade hoteleira da capital, o primeiro-ministro da transição, Elídio Vieira Té, nomeado depois do alegado golpe de Estado de novembro, disse que o seu governo prefere agir para antecipar os problemas. A correspondência de Moussa Balé.
5: O encontro que decorre num hotel de Bissau junta governo, parceiros multi e bilaterais da Guiné-Bissau, com destaque para agências das Nações Unidas, para debater o impacto da crise global. No seu discurso de abertura, o primeiro-ministro do governo de transição, Elídio Vieira Té, notou que a crise internacional em curso gera repercussões sobre os mercados energéticos, financeiros e alimentares. Países como a Guiné-Bissau, com a economia fortemente dependente das importações e ainda confrontados com limitações estruturais históricas, são os mais afetados, defendeu Vieira Té. O primeiro-ministro guineense afirmou que o país não poderia ficar parado, daí que decidiu chamar os seus parceiros de desenvolvimento para um debate inclusivo e que proponha soluções. A meta, anunciou Elídio Vieira Té, é encontrar soluções que fortaleçam a segurança alimentar, melhorem o acesso à energia, reforcem a proteção social, consolidem a estabilidade macroeconómica, sem esquecer a adaptação às alterações climáticas. É a primeira vez que o governo de transição na Guiné-Bissau se senta à mesma mesa com os parceiros internacionais de desenvolvimento desde o golpe de Estado de 26 de novembro passado. Moussa Balde, Bissau, RFI.
0: No domingo, os cabo-verdianos serão chamados às urnas para escolher o próximo primeiro-ministro do país. Melhorias nos setores dos transportes, da saúde e da educação são algumas das principais preocupações da população. A nossa enviada especial a Cabo Verde, Neide Ribeiro, foi ouvir os habitantes da cidade da Ponta do Sol, na ilha de Santo Antão.
6: No último dia de campanha eleitoral, com vista às eleições legislativas do próximo domingo em Cabo Verde, a RFI veio à cidade da Ponta do Sol, na ilha de Santo Antão, ouvir as principais preocupações dos habitantes.
1: Carmelita Vitória, tem 68 anos. Com a guerra lá fora, estamos pagando por isso também. Nós não estamos em guerra, mas é quase como estamos em guerra, porque os produtos de primeira necessidade subiram, combustíveis subiram, gás, e está tudo muito difícil pelo governo.
6: A senhora tem um supermercado, nota que as pessoas compram cada vez menos?
1: Compram cada vez menos, porque uma vez que a gente comprava, mas os produtos primeiro necessidade, depois subir, o poder de compra fica mais difícil.
7: Sou o Nivaldo Santos, tenho 36 anos.
6: O que é que espera desta eleição?
7: Pessoalmente, espero que possa ter melhorias, especialmente nos transportes marítimos, que é uma área que acaba por dificultar muito o desenvolvimento das ilhas em si. Esperamos que possa ter muito mais melhorias no serviço de saúde, porque acredito que temos tido muitas perdas de vida que poderiam ser evitadas, e realmente são esses dois pilares que acredito que necessitam muito de melhorias.
8: Chamo-me Maria Auxiliadora, tenho 42 anos.
6: O que é que espera desta eleição?
8: Que seja melhorada a nível da educação, a nível de saúde, outros olhos para as outras ilhas, que não seja só Santiago, São Vicente e Sal, porque as outras ilhas como Santo Antão e São Nicolau, Maio, Fogo, Brava, são ilhas que sofrem bastante.
9: Manuel Nascimento Santos, 92 anos.
6: O que é que o senhor espera do próximo primeiro-ministro?
9: Espero que venha fazer melhor, espero da mudança. Já.
6: Que é a sua prioridade?
9: É a minha prioridade. Há 92 anos que estou aqui a viver. Um dia menos outro, cada dia dá graças a Deus.
6: Neide Ribeiro, da cidade da Ponta do Sol, na ilha de Santo Antão, para a RFI.
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0: Foco agora no para o Festival de Cannes, onde nenhum filme africano consta da seleção oficial, porém dois membros do júri vêm do continente e são muitas as propostas de filmes em muitas secções paralelas. A correspondência do enviado especial a Cannes, Miguel Martins.
11: A mostra oficial Un certain regard propõe com Ben Yam Imana, de Marie Clémentine Duza Bejambo, um olhar sobre a história turbulenta do Ruanda. Veneranda, sobrevivente implicada nos tribunais populares após o genocídio, acaba por saber da gravidez inesperada da filha, facto que a vai obrigar a confrontar-se com as suas próprias contradições e com as partes sombrias do seu passado. Congo Boy, de Rafik Fariala, versa sobre a história do Robert, jovem refugiado de 17 anos, oriundo da República Democrática do Congo, refugiado em Bangui, capital da República Centro-Africana. Para garantir a sua sobrevivência, ele decide apostar num concurso musical. La Mas Dulce é um filme de Laila Marakchi, a história de duas marroquinas trabalhadoras sazonais nas estufas de morangos na Andaluzia, no sul de Espanha, onde vão denunciar o sistema de exploração em curso. Na secção paralela, La Quinzaine des Cinéastes, constam outras propostas africanas, como Clarissa, dos nigerianos Ari Ishuku Eziri. A jovem Clarissa organiza uma festa em Lagos que será um confronto agridoce com o passado. Uma atriz etíope e um ator marfinense dão também um olhar africano ao júri da seleção oficial sob a batuta do sul-coreano Park Chan-wook. Miguel Martins, Julien Boileau, Cannes, RFI.
0: Em desporto agora, o Petro de Luanda sagrou-se campeão de Angola de futebol pela quinta vez consecutiva. A reação de Joaquim Valino, treinador adjunto.
12: Assim, é uma felicidade tremenda. É muito difícil ser campeão uma vez, é muito mais difícil ser campeão cinco vezes. E é um sentimento de dever cumprido. Nós aqui no Petro sentimos essa pressão inerente ao clube onde estamos, que é ter de vencer. O clube quer vencer, o clube assume-se como um dos melhores de Angola e nos últimos anos temos conseguido ser realmente o melhor em Angola. O clube quer crescer, não só em Angola, mas também internacionalmente. E isso obriga-nos a estar sempre num patamar mais alto do futebol. Também não vou esconder, obviamente, que essa sensação de felicidade, de dever cumprido, mas também aquela sensação de que não poderia escapar. É um título que para nós é realmente muito importante e que sentimos essa pressão de não poder falhar. É o objetivo principal do clube, ser campeão do Girabola, e como tal conseguimos desta vez com algumas jornadas de antecedência que nos deixam muito felizes.
0: Joaquim Valino, treinador adjunto português de 36 anos, treinador adjunto do Petro de Luanda, entrevistado por Marco Martins. Fim deste jornal. Continue connosco aqui na antena da RF em português. Até já.
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0: Bem-vindos à segunda parte desta antena. Fique já de seguida com o magazine convidado de Neidia Ribeiro.
13: Convidada.
6: Termina esta sexta-feira a campanha eleitoral para as oitavas eleições legislativas em Cabo Verde, desde a abertura do país ao multipartidarismo. Celeste Fortes, docente e investigadora da Universidade de Cabo Verde, na cidade de Mindelo, considera que esta campanha eleitoral ficou marcada por um ambiente de agressividade, onde os políticos, em vez de comunicarem projetos concretos para o país, acabaram por privilegiar as ideologias e os discursos partidários.
14: Acho que nós temos aqui duas situações. Um ambiente mais no mundo digital, das redes sociais, para mim está a ser extremamente agressivo, porque eu não estou a ver discussões de ideias, pessoas com algum distanciamento para também fazerem autocrítica ao atual governo ou aos outros partidos que concorrem. E a nível do mundo fora do digital também vê-se muita agressividade, mas ao mesmo tempo, tanto como docente como ativista, eu vejo que há assim um certo cansaço da própria população. É mais do mesmo. Então há este ambiente tanto de agressividade como de cansaço.
6: Considera que os partidos políticos foram capazes de apresentar o programa político?
14: Não. Se eu não estou atenta, não consigo receber dos partidos políticos as suas propostas, ou seja, para a população em geral, não chegou a proposta de nenhum partido de forma clara para resolver, sobretudo, os grandes problemas que a população identifica como prioritários. Então, é uma militância muito cega do lado destes partidos, há uma discussão muito bipolarizada, muito partidarizada, então os partidos políticos não conseguiram comunicar de forma clara, assertiva, os seus projetos. Comunicaram mais as suas ideologias, as suas demagogias, mas os projetos em si. Onde é que estamos hoje em 2026 e como é que o Partido X ou o Partido Y pretende fazer para chegarmos até daqui a 4, 5 anos a um outro patamar, não se conseguiu explicar.
6: Mas quais é que são as maiores preocupações dos cabo-verdianos neste momento?
14: Bom, eu não posso falar por todas as cabo-verdianas, mas eu tenho algumas preocupações e acho que a maioria da população também tem essa preocupação a nível dos transportes. Continuamos a estar sitiados, eu vivo em São Vicente e às vezes muitas situações que eu tenho que resolver, me tenho que deslocar a Santiago. Nestas eleições não se falou da regionalização, eu, quanto moradora e a viver em São Vicente, estava à espera que esta discussão voltasse à agenda para que se debatesse e nenhum partido me apresentou enquanto eleitora qual será a sua proposta em relação à regionalização. Então nós continuamos a ter um grave problema em Cabo Verde, que é da centralização de tudo, essa dependência em relação nem a Santiago, é a praia, e acho que isto inclusive traz problemas para a praia, mas é uma outra discussão. Temos esse problema então de transportes, de conexão, temos problemas ligados à saúde, várias situações de pessoas sobre, olha, ligado inclusive a transportes, aqui, vai, uma pessoa que vive no Maio ou na Ilha da Brava ou em São Nicolau não tem tanto acesso à saúde porque os melhores hospitais estão nas ilhas mais centrais, que neste caso São Vicente e Santiago, e não há transportes para a deslocação de doentes. Então estes dois problemas estão super interconectados, que é transporte e saúde. Para mim também há um outro problema, que é a dignidade habitacional. Enquanto ativista tive a acompanhar todo o processo de bom depois do 11 de agosto e é caótico, é preocupante essa questão da falta de dignidade habitacional, esta permissividade que se tem para se deixar construir casas de tambor e casas sem segurança nas encostas. Então a dignidade habitacional é um problema que o governo não conseguiu resolver, quando nós temos casas do programa Casas para Todos fechados, sem serem atribuídos. Então esse é mais um problema. E um outro problema é que eu acho que afeta muito também a juventude, que é essa questão de projeto de vida, né? Do futuro, da empregabilidade. Como é que
6: os jovens continuam a ser os mais impactados pelo desemprego?
14: Sim, os jovens continuam a ser os mais impactados pelo desemprego e pela esta perspectiva de eu quero ter um emprego, mas quero ter aqui, ou seja, não queria estar a emigrar para ter um futuro mais tranquilo e mais estável. Então são esses os principais problemas que eu acho que não vi nenhum debate, nenhuma proposta clara de como resolver estes problemas.
6: É ativista, falou que trabalha muito sobre a questão do género. Como é que tratava a questão do género em Cabo Verde?
14: Orgulha-me imenso os passos que Cabo Verde está a dar, tanto as instituições públicas governamentais como as não governamentais, para avançarmos para uma maior igualdade e equidade de género, que ainda não temos. Temos vários problemas ainda por resolver, nomeadamente a violência baseada no género, o feminicídio, a pobreza que tem um rosto feminino. A maior parte das famílias em Cabo Verde são monoparentais no feminino, então ainda temos grandes desafios. A nível da política, fatalmente, não temos ainda uma grande representatividade das mulheres.
6: São 5 partidos e apenas um é liderado por uma mulher. A política ainda é distante para a mulher em Cabo Verde?
14: Sim, é distante no sentido de que é um espaço bastante masculinizado, dominado por lógicas machistas e patriarcais. É muito difícil as mulheres terem todo um ambiente e possibilidades para participarem na vida política, partidária do país, mas ao mesmo tempo continua a ser um espaço de grande agressividade, de violência, em que vá. Às vezes digo às pessoas, nós todos os dias convivemos com microviolências em vários espaços laborais, familiares, de amizade e por aí afora. Então vamos nos poupando de mais um espaço, que é um espaço de violência como um espaço da política. Então, aliás, eu fiquei extremamente contente por ver a Jónica no debate, muito assertiva, mas deu-me alguma esperança de que, ok, ela está ali, se calhar, a inspirar muitas meninas e mulheres a também virem para o espaço público e se posicionarem. Mas a política em Cabo Verde continua, apesar dos discursos, apesar de haver muitas vezes alguns sinais de que, ok, os governos vão ser formados com base na paridade de género, mas continua a ser um espaço muito de violência e violência masculina.
6: Considera que nestas eleições vamos voltar a ver esta disputa entre o MPD e o PAICD ou há uma possibilidade deste cenário se poder reverter?
14: Não creio. Acho que vamos continuar a ser vítimas, infelizmente, dessa bipolarização do PAICD e o MPD, porque tanto um como o outro já têm um caminho muito grande de jogar com duas questões que aqui para nós são importantes, que é o medo de perdermos a estabilidade, vermos uma outra força política a governar o país, o CID, PP, PTS. Então, tanto o atual governo como o PAICV jogam muito com essa questão da estabilidade. Nós, 50 anos depois, somos ainda vítimas do assistencialismo, das dependências. E lá está essa outra questão, que é o medo, né? Os dois partidos jogam muito com o medo do novo e do diferente.
6: Cabo Verde é sempre visto como bom aluno no continente africano. Quais é que são os desafios para a democracia em Cabo Verde?
14: Para já é um país que não está fora de completamente protegido de ondas populistas, particularmente da extrema-direita, dos discursos racistas, xenófobos, misóginos. Eu vejo com muita preocupação o facto de Cabo Verde, enquanto país não alinhado, mas não se posiciona diante de ondas populistas e extremas que podem acabar por afetar a nossa saúde democrática.
6: Celeste Fortes, docente e investigadora da Universidade de Cabo Verde na cidade de Mindelo, ela que foi a nossa convidada nesta sexta-feira.
15: Já de seguida passamos para o Magazine Desporto, realizado por Marco Martins.
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17: Petro de Luanda sagrou-se campeão de Angola pela 5ª vez consecutiva, isto quando faltam ainda 3 jornadas para o fim da temporada 2025-2026 da primeira divisão da Liga Angolana de Futebol Masculino. A época ainda não acabou, mas o Petro de Luanda já conquistou 2 troféus, a Supertaça e o Girabola. Falta agora a decisão relativamente à Taça de Angola, em que os petrolíferos estão nas meias finais. No que diz respeito ao Girabola, após a 27ª jornada, o Petro ocupa o primeiro lugar com 69 pontos, mais 12 do que o Villiete de Benguela, segundo classificado, e mais 16 do que o 1º de agosto, que ocupa a terceira posição. O Petro de Luanda contabiliza 22 triunfos, 3 empates e apenas 2 derrotas, tendo apontado 62 golos e sofrido apenas 14. Com a vantagem adquirida, os petrolíferos conquistaram pelo 5º ano consecutivo o Girabola, triunfando pela 20ª vez no Campeonato Angolano de Futebol da 1ª Divisão. Pela 2ª vez na história, o Petro de Luanda sagrou-se pentacampeão após a epopeia entre 1986 e 1990. Recorde-se que nesta temporada 2025-2026, os petrolíferos tinham conquistado a Supertaça por 3-1 frente ao Cabuscorp. Ainda por disputar está a Taça de Angola. Os petrolíferos vão defrontar o Vilhete de Benguela, enquanto na outra meia-final o Cabuscorp vai medir forças com o Clube Desportivo da Huila. Os jogos decorrem a 27 de maio. A RFI falou com Joaquim Valinho, treinador adjunto do Petro de Luanda, que chegou ao clube em 2021. Ao microfone da RFI, o treinador adjunto português, igualmente pentacampeão, admitiu que é uma felicidade tremenda ter novamente conquistado o Girabola.
12: É sim, é uma felicidade tremenda. É muito difícil ser campeão uma vez, é muito mais difícil ser campeão 5 vezes e é um sentimento de dever cumprido. Nós aqui no Petro sentimos essa pressão inerente ao clube onde estamos, que é ter de vencer. O clube quer vencer, o clube assume-se como um dos melhores de Angola e nos últimos anos temos conseguido ser realmente o melhor em Angola. O clube quer crescer, não só em Angola, mas também internacionalmente, e isso obriga-nos a estar sempre num patamar mais alto do futebol angolano. Também não vou esconder, obviamente, que essa sensação de felicidade, de dever cumprido, mas também aquela sensação de que não poderia escapar. É um título que para nós é realmente muito importante e que sentimos essa pressão de não poder falhar. É o objetivo principal do clube, ser campeão do Girabola, e como tal conseguimos desta vez com algumas jornadas de antecedência, que nos deixou muito felizes.
17: Em relação aos outros campeonatos, aos 4 outros, não parece ter sido pelo menos dos 5 mais complicado de todos?
12: Eu acho difícil colocar isso dessa forma. Todos os campeonatos têm as suas dificuldades. Nós já tivemos campeonatos em que, por exemplo, derrotas contra as equipas rivais em jogos diretos complicaram as contas e fizeram o campeonato só ser decidido na fase final. Nesse sentido, este ano acho que conseguimos ter um campeonato mais tranquilo e talvez tenha sido o campeonato mais tranquilo de todos. A verdade é que nós, seja o início do campeonato, não foi assim tão simples. Se não me engano, nos 8 primeiros jogos nós tivemos 2 derrotas, o que fazia que estivéssemos no topo nessa altura, mas com uma margem muito reduzida. Mas a partir daí nunca mais perdemos e fomos cimentando a nossa posição. Os adversários foram perdendo pontos aqui ou ali. Não queria usar a palavra fácil, porque acho mesmo que não é, mas tornou-se quase um campeonato natural. Sentimos que ou mais uma jornada ou menos uma, mas acabaríamos por ser campeões, face à qualidade que fomos mantendo ao longo da época toda. E após esse início mais complicado, também porque tínhamos ali a gestão de jogos de Liga dos Campeões, do apuramento para a fase de grupos da Liga dos Campeões, etc., levou-nos a ter ali 2 percalços no início da época, mas após isso acho que foi um percurso muito, muito positivo.
17: Conquista da Supertaça, conquista do campeonato, agora falta ainda a Taça de Angola com as meias finais e houve a fase de grupos da Liga dos Campeões. Até agora, o que é que se pode dizer desta temporada? É 100% positiva ou, por exemplo, na Liga dos Campeões, há ali aquele saborzinho amargo de poder ter ido um bocadinho mais longe?
12: Sim, muito positivo a nível interno, aliás, 100% positivo, visto que até agora vencemos as 2 competições e falta a Taça. Vamos ver o que é que conseguimos fazer. Com a conquista da Taça, se conseguirmos fazê-lo, será super positivo a nível interno. A nível externo, internacional, na Liga dos Campeões, fiquei esse amargo de sentirmos que podíamos ter passado a fase de grupos e realmente sentimos que esteve próximo e tínhamos capacidade para o fazer. Acabamos a fase de grupos com essa sensação de que fomos muito penalizados num ou outro jogo por questões, por detalhes, e que nos fizeram não conseguir esse apuramento para os quartos de final da Liga dos Campeões. Como disse antes, o clube está a cimentar-se como uma presença assídua na Liga Liga dos Campeões Africana e, como tal, queremos esse crescimento internacional também. A presença na fase de grupos foi bastante importante para nós, até porque no ano anterior não o tínhamos conseguido. A presença na fase de grupos foi muito importante, mesmo a nível competitivo, para o clube, para os jogadores, para toda a gente, para o clube enquanto um todo. E a certo momento achámos que estávamos a competir pela passagem aos quartos finais e, infelizmente, não conseguimos, fica esse amargo ligeiro, mas que não apaga. É porque fantástico que temos feito.
17: É um pouco esse o próximo objetivo, ou o próximo sonho com o Petro Luanda, seria vencer essa Liga dos Campeões?
12: Eu colocaria como um sonho. Acaba por ser um sonho interno, um sonho do clube, um sonho de Angola, colocar uma equipa numa final da Liga dos Campeões. Acho que um objetivo para o imediato é difícil. Isto não quer dizer que não seja possível, muito pelo contrário. Aliás, já estivemos bastante perto. Na minha primeira época cá, a época completa, conseguimos chegar às meias finais e disputar o acesso à final com o Idade, que acabaria por sagrar campeão na Liga dos Campeões nesse ano. Ainda assim, ainda não é comparável o nível das equipas, tanto a nível de infraestruturas como a nível financeiro. O Petro está a tentar dar esse salto, está a tentar tornar-se cada vez mais competitivo lá fora, mesmo tentando, eventualmente, e assim espero na próxima época, jogadores com um nível de jogo superior a nível de jogo, não é necessariamente nível de campo, mas pelo menos com uma experiência diferente, que tenham passado por contextos competitivos diferentes, diferenciados, superiores, e que possam trazer essa vantagem competitiva ao plantel. Ou seja, começa a ser um objetivo claro estar presente na fase final, nos quartos de final, nas meias finais da Liga dos Campeões. Acho um bocadinho precoce assumir um objetivo de vencer uma Liga dos Campeões ou essa vantagem competitiva ao plantel. Ou seja, começa a ser um objetivo claro estar presente na fase final, nos quartos de final, nas meias finais da Liga dos Campeões. Acho um bocadinho precoce assumir um objetivo de vencer uma Liga dos Campeões ou essa necessidade de estar presente numa final.

0: passado, efetivamente, houve também três equipas a lutarem pelo título até às últimas jornadas, mas sinto que a nível geral, e falando também das equipas que estão mais em baixo, a meio da tabela ou na luta pela permanência, tem-se perdido alguns valores interessantes que têm preferido rumar ao estrangeiro, mas também me parece haver agora uma retoma, ou seja, penso que o campeonato no próximo ano já poderá estar mais competitivo outra vez, pelo que se fala de alguns clubes, de algumas contratações, de algumas possíveis aquisições, e espero que sim, porque acho que a competitividade interna também nos trará benefícios para conseguirmos competir não só internamente, mas também internacional.
1: O próximo objetivo e o último desta temporada é ir vencer e arrecadar então a Taça de Angola.
0: Sim, queremos fazer o tri, vencemos a Supertaça no início, agora fechamos o Girabola, que ainda não terminou, mas já nos sagramos campeões e estamos completamente focados agora na vitória na Taça, para fechar a época com chave de ouro.
1: De notar que a 28ª jornada do Girabola decorre entre 16 e 17 de maio, sendo que o Petro de Luanda mede forças com o 1º de maio de Benguela, no Estádio Nacional, 11 de novembro, em Luanda, a capital angolana. Chegamos assim ao fim deste Magazine de Desporto. Até breve.
2: E chegamos ao fim também desta segunda e última antena do dia. Voltamos amanhã, como todos os dias, às 15 às 18 horas de Paris. Até lá, fique bem.
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2: Eva Massi.
1: Nesta sexta-feira, 15 de maio, último dia de campanha eleitoral em Cabo Verde, antes das eleições legislativas deste domingo, rescaldo com a enviada especial Neidia Ribeiro. Em Bissau, realizou-se hoje o primeiro encontro entre o governo da transição, nomeado depois do alegado golpe de Estado de novembro, com parceiros das Nações Unidas. Foco neste jornal para as produções africanas do Festival de Cinema de Cannes, o mais prestigioso do mundo. Foco com o enviado especial Miguel Martins. Na realização técnica desta antena está Clotilde Cortel. O presidente da República de São Tomé e Príncipe, Carlos Vila Nova, oficializou ontem a sua recandidatura às eleições presidenciais de 19 de julho, assumindo-se como candidato da nação e prometendo estabilidade, justiça, verdade e união nacional. A correspondência de Maximino Carlos.
3: Os acontecimentos de 25 de novembro de 2022 são, na ótica de Carlos Vila Nova, momentos mais dolorosos da história recente do país.
4: A justiça será feita. A dignidade das vítimas será respeitada.
3: O ainda chefe de Estado de São Tomé prometeu que não haverá reconciliação sem verdade e garantiu que o Estado vai continuar a estar comprometido com o esclarecimento dos factos e a responsabilização dos envolvidos. Carlos Vila Nova descreveu a atual fase como sendo de incerteza, desafios económicos, tensões políticas e grandes expectativas, e afirmou nunca ter usado a presidência para favorecer grupos ou interesses pessoais, sublinhando que governou como presidente de todos os santomenses.
4: Nunca usei o cargo para dividir o povo. Nunca confundi o interesse nacional com interesses pessoais ou partidários.
3: Também, o deputado líder da bancada parlamentar do partido ADI, Nito de Abreu, anunciou na quinta-feira a sua candidatura ao cargo do presidente da República. Nito de Abreu, que se identifica como jovem, firme e verdadeiro, diz que a sua candidatura surge da necessidade de se romper com o passado e refundar uma nova república em São Tomé e Príncipe para o bem de todos.
5: Hoje, a nossa luta já não é pela independência política. A nossa luta é pela independência econômica.
3: Maximino Carlos, São Tomé, RFI.

0: De transição na Guiné-Bissau, reuniu-se, aliás, hoje em Bissau com parceiros internacionais para discutir o impacto da crise global. No discurso da abertura do encontro, numa unidade hoteleira da capital, o primeiro-ministro da transição, Elídio Vieira Té, nomeado depois do alegado golpe de Estado de novembro, disse que o seu governo prefere agir para antecipar os problemas. A correspondência de Moussa Baldé.
1: O encontro que decorre num hotel de Bissau junta governo, parceiros multi e bilaterais da Guiné-Bissau, com destaque para agências das Nações Unidas, para debater o impacto da crise global. No seu discurso de abertura, o primeiro-ministro do governo de transição, Elídio Vieira Té, notou que a crise internacional em curso gera repercussões sobre os mercados energéticos, financeiros e alimentares. Países como a Guiné-Bissau, com a economia fortemente dependentes das importações e ainda confrontados com limitações estruturais históricas, são os mais afetados, defendeu Vieira Té. O primeiro-ministro guineense afirmou que o país não poderia ficar parado, daí que decidiu chamar os seus parceiros de desenvolvimento para um debate inclusivo e que proponha soluções. A meta, anunciou Elídio Vieira Té, é encontrar soluções que fortaleçam a segurança alimentar, melhorem o acesso à energia, reforcem a proteção social, consolidem a estabilidade macroeconómica, sem esquecer a adaptação às alterações climáticas. É a primeira vez que o governo de transição na Guiné-Bissau se senta à mesma mesa com os parceiros internacionais de desenvolvimento desde o golpe de Estado de 26 de novembro passado. Moussa Baldé, Bissau, RFI.
0: No domingo, os cabo-verdianos serão chamados às urnas para escolher o próximo primeiro-ministro do país. Melhorias nos setores dos transportes, da saúde e da educação são algumas das principais preocupações da população. A nossa enviada especial a Cabo Verde, Neide Ribeiro, foi ouvir os habitantes da cidade da Ponta do Sol, na ilha de Santo Antão.
2: No último dia de campanha eleitoral, com vista às eleições legislativas do próximo domingo em Cabo Verde, a RFI veio à cidade da Ponta do Sol, na ilha de Santo Antão, ouvir as principais preocupações dos habitantes.
3: Carmelita Vitória, tem 68 anos. Com a guerra lá fora, estamos pagando por isso também. Nós não estamos em guerra, mas é quase como estamos em guerra, porque os produtos de primeira necessidade subiram, combustíveis subiram, gás, e está tudo muito difícil pelo governo.
2: A senhora tem um supermercado, nota que as pessoas compram cada vez menos?
3: Compram cada vez menos, porque uma vez que a gente comprava os produtos de primeira necessidade, depois subiram. O poder de compra fica mais difícil.
4: Sou o Nivaldo Santos, tenho 36 anos.
2: O que é que espera desta eleição?
4: Pessoalmente, espero que possa ter melhorias, especialmente nos transportes marítimos, que é uma área que acaba por dificultar muito o desenvolvimento das ilhas em si. Esperamos que possa ter muito mais melhorias no serviço de saúde, porque acredito que temos tido muitas perdas de vida que poderiam ser evitadas, e realmente são esses dois pilares que acredito que necessitam muito de melhorias.
5: Chamo-me Maria Auxiliadora, tenho 42 anos.
2: O que é que espera desta eleição?
5: Que seja melhorada a nível da educação, a nível de saúde, outros olhos para as outras ilhas, que não seja só Santiago, São Vicente e Sal, porque as outras ilhas como Santo Antão, São Nicolau, Maio, Fogo, Brava, são ilhas que sofrem bastante.
6: Manuel Nascimento Santos, 92 anos.
2: O que é que o senhor espera do próximo primeiro-ministro?
6: Espero que venha fazer melhor, espero da mudança. Já.
2: Que é a sua prioridade?
6: Eu, na minha prioridade, já há 92 anos que estou aqui a viver. Um dia menos outro, cada dia dá graças a Deus.
2: Neide Ribeiro, da cidade da Ponta do Sol, na ilha de Santo Antão, para a RFI.
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0: Foco agora para o Festival de Cannes, onde nenhum filme africano consta da seleção oficial, porém dois membros do júri vêm do continente e são muitas as propostas de filmes em muitas secções paralelas. A correspondência do enviado especial a Cannes, Miguel Martins.
8: A mostra oficiale Un certain regard propõe com Benyam Imana, de Marie-Clémentine Duza Bejambo, um olhar sobre a história turbulenta do Ruanda. Veneranda, sobrevivente implicada nos tribunais populares após o genocídio, acaba por saber da gravidez inesperada da filha, facto que a vai obrigar a confrontar-se com as suas próprias contradições e com as partes sombrias do seu passado.
9: Nossa, não vai ter muito fama.
8: Homeboy, de Rafik Fariala, versa sobre a história do Robert, jovem refugiado de 7 anos, oriundo da República Democrática do Congo, refugiado em Bangui, capital da República Centro-Africana. Para garantir a sua sobrevivência, ele decide apostar num concurso musical. La Más Dulce é um filme de Laila Marrakechi, a história de duas marroquinas trabalhadoras sazonais nas estufas de morangos na Andaluzia, no sul de Espanha, onde vão denunciar o sistema de exploração em curso. Na secção paralela La Quinzaine des Cinéastes constam outras propostas africanas, como Clarissa, dos nigerianos Ari Ishuku Eziri. A jovem Clarissa organiza uma festa em Lagos que será um confronto agridoce com o passado. Uma atriz etíope e um ator marfinense dão também um olhar africano ao júri da seleção oficial sob a batuta do sul-coreano Park Chan-wook. Miguel Martins, Julien Boileau, Cannes, RFI.
0: Em desporto agora, o Petro de Luanda sagrou-se campeão de Angola de futebol pela quinta vez consecutiva. A reação de Joaquim Valim, treinador adjunto.
9: É sim, é uma felicidade tremenda. É muito difícil ser campeão uma vez, é muito mais difícil ser campeão 5 vezes. E é um sentimento de dever cumprido. Nós aqui no Petro sentimos essa pressão inerente ao clube onde estamos, que é ter de vencer. O clube quer vencer, o clube assume-se como um dos melhores de Angola e nos últimos anos temos conseguido ser realmente o melhor em Angola. O clube quer crescer, não só em Angola, mas também internacionalmente. E isso obriga-nos a estar sempre num patamar mais alto do futebol. Também não vou esconder, obviamente, que essa sensação de felicidade de ver cumprido, mas também aquela sensação de que não poderia escapar. É um título que para nós é realmente muito importante e que sentimos essa pressão de não poder falhar. É o objetivo principal do clube, ser campeão do Girabola, e como tal conseguimos desta vez com algumas jornadas de antecedência que nos deixam muito felizes.
0: Joaquim Valino, treinador adjunto português de 36 anos, treinador adjunto do Petro de Luanda, entrevistado por Marco Martins. Fim deste jornal. Continue connosco aqui na antena da RFI em português. Até já.
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0: Bem-vindos à segunda parte desta antena. Fique já de seguida com o magazine convidado de Neidia Ribeiro.
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2: Termina esta sexta-feira a campanha eleitoral para as 8ª eleições legislativas em Cabo Verde, desde a abertura do país ao multipartidarismo. Celeste Fortes, docente e investigadora da Universidade de Cabo Verde, na cidade de Mindelo, considera que esta campanha eleitoral ficou marcada por um ambiente de agressividade, onde os políticos, em vez de comunicarem projetos concretos para o país, acabaram por privilegiar as ideologias e os discursos partidários.
10: Acho que nós temos aqui duas situações. Um ambiente mais no mundo digital, das redes sociais, para mim está a ser extremamente agressivo, porque eu não estou a ver discussões de ideias, pessoas com algum distanciamento para também fazerem autocrítica ao atual governo ou aos outros partidos que concorrem. E a nível do mundo fora do digital também vê-se muita agressividade, mas ao mesmo tempo, tanto como docente como ativista, eu vejo que há assim um certo cansaço da própria população. É mais do mesmo. Então há este ambiente tanto de agressividade como de cansaço.
2: Considera que os partidos políticos foram capazes de apresentar o programa político?
10: Não. Se eu não estou atenta, não consigo receber dos partidos políticos as suas propostas, ou seja, para a população em geral, não chegou a proposta de nenhum partido de forma clara para resolver, sobretudo, os grandes problemas que a população identifica como prioritários. Então, é uma militância muito cega do lado destes partidos, há uma discussão muito bipolarizada, muito partidarizada, então os partidos políticos não conseguiram comunicar de forma clara, assertiva, os seus projetos. Comunicaram mais as suas ideologias, as suas demagogias, mas os projetos em si. Onde é que estamos hoje em 2026 e como é que o Partido X ou o Partido Y pretende fazer para chegarmos até daqui a 4, 5 anos a um outro patamar, não se conseguiu explicar.
2: Mas quais é que são as maiores preocupações dos cabo-verdianos neste momento?
10: Bom, eu não posso falar por todas as cabo-verdianas, mas eu tenho algumas preocupações e acho que a maioria da população também tem essa preocupação a nível dos transportes. Continuamos a estar sitiados, eu vivo em São Vicente e às vezes muitas situações que eu tenho que resolver, me tenho que deslocar a Santiago. Nestas eleições não se falou da regionalização. Eu, quanto moradora e a viver em São Vicente, estava à espera que esta discussão voltasse à agenda para que se debatesse e nenhum partido me apresentou enquanto eleitora qual será a sua proposta em relação à regionalização. Então nós continuamos a ter um grave problema em Cabo Verde, que é da centralização de tudo, essa dependência em relação nem a Santiago, é a praia, e acho que isto inclusive traz problemas para a praia, mas é uma outra discussão. Temos esse problema então de transportes, de conexão, temos problemas ligados à saúde, várias situações de pessoas ligado inclusive a transportes. Uma pessoa que vive no Maio ou na Ilha da Brava ou em São Nicolau não tem tanto acesso à saúde, porque os melhores hospitais estão nas ilhas mais centrais, que neste caso São Vicente e Santiago, e não há transportes para a deslocação de doentes. Então estes dois problemas estão super interconectados, que é transporte e saúde. Para mim também há um outro problema, que é a dignidade habitacional. Enquanto ativista tive a acompanhar todo o processo de pão depois do 11 de agosto e é caótico, é preocupante essa questão da falta de dignidade habitacional, esta permissividade que se tem para se deixar construir casas de tambor e casas sem segurança nas encostas. Então a dignidade habitacional é um problema que o governo não conseguiu resolver, quando nós temos casas do programa Casas para Todos fechados, sem serem atribuídos. Então esse é mais um problema. E um outro problema é que eu acho que afeta muito também a juventude, que é essa questão do projeto de vida, né? Do futuro, da empregabilidade. Como é que...
2: Os jovens continuam a ser os mais impactados pelo desemprego?
10: Sim, os jovens continuam a ser os mais impactados pelo desemprego e pela esta perspectiva de eu quero ter um emprego, mas quero ter aqui, ou seja, não queria estar a emigrar para ter um futuro mais tranquilo e mais estável. Então são esses os principais problemas que eu acho que não vi nenhum debate, nenhuma proposta clara de como resolver estes problemas.
2: É ativista, falou-me que trabalha muito sobre a questão do género. Como é que é tratada a questão do género em Cabo Verde?
10: Orgulha-me imenso os passos que Cabo Verde está a dar, tanto as instituições públicas governamentais como as não governamentais, para avançarmos para uma maior igualdade e equidade de género, que ainda não temos. Temos vários problemas ainda por resolver, nomeadamente a violência baseada no género, o feminicídio, a pobreza que tem um rosto feminino. A maior parte das famílias em Cabo Verde são monoparentais no feminino, então ainda temos grandes desafios. A nível da política, fatalmente, não temos ainda uma grande representatividade das mulheres.
2: São 5 partidos e apenas um é liderado por uma mulher. A política ainda é distante para a mulher em Cabo Verde?
10: Sim, é distante no sentido de que é um espaço bastante masculinizado, dominado por lógicas machistas e patriarcais. É muito difícil as mulheres terem todo um ambiente e possibilidades para participarem na vida política, partidária do país, mas ao mesmo tempo continua a ser um espaço de grande agressividade, de violência, em que vá. Às vezes digo às pessoas, nós todos os dias convivemos com microviolências em vários espaços laborais, familiares, de amizade e por aí fora. Então vamos nos poupando de mais um espaço que é um espaço de violência, como um espaço da política. Então, aliás, eu fiquei extremamente contente por ver a Jónica no debate, muito assertiva, mas deu-me alguma esperança de que, ok, ela está ali se calhar a inspirar muitas meninas e mulheres a também virem para o espaço público e se posicionarem. Mas a política em Cabo Verde continua, apesar dos discursos, apesar de haver muitas vezes alguns sinais de que, ok, os governos vão ser formados com base na paridade de género, mas continua a ser um espaço muito de violência e violência masculina.
2: Considera que nestas eleições vamos voltar a ver esta disputa entre o MPD e o PAICD, ou há uma possibilidade deste cenário se poder reverter?
10: Eu não creio, não creio. Acho que vamos continuar a ser vítimas, infelizmente, dessa bipolarização, o PSCV e o MPD, porque tanto um como o outro já têm um caminho muito grande de jogar com duas questões que aqui para nós são importantes, que é o medo de perdermos a estabilidade, é vermos uma outra força política a governar o país, o CID, PP, PTS. Então, tanto o atual governo como o PSCV jogam muito com essa questão da estabilidade. Nós, 50 anos depois, somos ainda vítimas do assistencialismo, das dependências, e lá está essa outra questão, que é o medo, né? Os dois partidos jogam muito com o medo do novo e do diferente.
2: Cabo Verde é sempre visto como bom aluno no continente africano. Quais é que são os desafios para a democracia em Cabo Verde?
10: Para já é um país que não está fora de completamente protegido de ondas populistas, particularmente da extrema-direita, dos discursos racistas, xenófobos, misóginos. Eu vejo com muita preocupação o facto de Cabo Verde, enquanto país não alinhado, mas não se posiciona diante de ondas populistas e de extremas que podem acabar por afetar a nossa saúde democrática.
2: Celeste Fortes, docente e investigadora da Universidade de Cabo Verde na cidade de Mindelo, ela que foi a nossa convidada nesta sexta-feira.
0: Já de seguida passamos para o Magazine Desporto, realizado por Marco Martins.
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12: O Petro de Luanda sagrou-se campeão de Angola pela quinta vez consecutiva, isto quando faltam ainda 3 jornadas para o fim da temporada 2025-2026 da primeira divisão da Liga Angolana de Futebol Masculino. A época ainda não acabou, mas o Petro de Luanda já conquistou 2 troféus, a Supertaça e o Girabola. Falta agora a decisão relativamente à Taça de Angola, em que os petrolíferos estão nas meias finais. No que diz respeito ao Girabola, após a 27ª jornada, o Petro ocupa o primeiro lugar com 69 pontos, mais 12 do que o Vilhete de Benguela, segundo classificado, e mais 16 do que o 1º de agosto, que ocupa a 3ª posição. O Petro de Luanda contabiliza 22 triunfos, 3 empates e apenas 2 derrotas, tendo apontado 62 golos e sofrido apenas 14. Com a vantagem adquirida, os petrolíferos conquistaram pelo 5º ano consecutivo o Girabola, triunfando pela 20ª vez no Campeonato Angolano de Futebol da 1ª Divisão. Pela 2ª vez na história, o Petro de Luanda sagrou-se pentacampeão após a epopeia entre 1986 e 1990. Recorde-se que nesta temporada 2025-2026, os petrolíferos tinham conquistado a Supertaça por 3-1 frente ao Cabuscorp. Ainda por disputar está a Taça de Angola. Os petrolíferos vão defrontar o Vilhete de Benguela, enquanto na outra meia-final o Cabuscorp vai medir forças com o Clube Desportivo da Huila. Os jogos decorrem a 27 de maio. A RFI falou com Joaquim Valinho, treinador adjunto do Petro de Luanda, que chegou ao clube em 2021. Ao microfone da RFI, o treinador adjunto português, igualmente pentacampeão, admitiu que é uma felicidade tremenda ter novamente conquistado o Girabola.
9: É sim, é uma felicidade tremenda. É muito difícil ser campeão uma vez, é muito mais difícil ser campeão 5 vezes. E é um sentimento de dever cumprido. Nós aqui no Petro sentimos essa pressão inerente ao clube onde estamos, que é ter de vencer. O clube quer vencer, o clube assume-se como um dos melhores de Angola e nos últimos anos temos conseguido ser realmente o melhor em Angola. O clube quer crescer, não só em Angola, mas também internacionalmente, e isso obriga-nos a estar sempre num patamar mais alto do futebol angolano. Também não vou esconder, obviamente, que essa sensação de felicidade, de ver cumprido, mas também aquela sensação de que não poderia escapar. É um título que para nós é realmente muito importante e que sentimos essa pressão de não poder falhar. É o objetivo principal do clube, ser campeão do Girabola, e como tal conseguimos desta vez com algumas jornadas de antecedência, que nos deixam muito felizes.
12: Em relação aos outros campeonatos, aos 4 outros, não parece ter sido pelo menos dos 5 mais complicado de todos?
9: Eu acho difícil colocar isso dessa forma. Todos os campeonatos têm as suas dificuldades. Nós já tivemos campeonatos em que, por exemplo, derrotas contra as equipas rivais em jogos diretos complicaram equilibraram as contas e fizeram o campeonato só ser decidido na fase final. Nesse sentido, este ano acho que conseguimos ter um campeonato mais tranquilo e talvez tenha sido o campeonato mais tranquilo de todos. A verdade é que nós, seja o início do campeonato não foi assim tão simples. Se não me engano, nos 8 primeiros jogos nós tivemos 2 derrotas, o que fazia que estivéssemos no topo nessa altura, mas com uma margem muito reduzida. Mas a partir daí nunca mais perdemos e fomos cimentando a nossa posição. Os adversários foram perdendo pontos aqui ou ali. Não queria usar a palavra fácil, porque acho mesmo que não é, mas tornou-se quase um campeonato natural. Sentimos que ou mais uma jornada ou menos uma, mas acabaríamos por ser campeões, face à qualidade que fomos mantendo ao longo da época toda. E após esse início mais complicado, também porque tínhamos ali a gestão de jogos de Liga dos Campeões, do apuramento para a fase de grupos da Liga dos Campeões, etc., levou-nos a ter ali 2 percalços no início da época, mas após isso acho que foi um percurso muito, muito positivo.
12: Conquista da Supertaça, conquista do campeonato, agora falta ainda a Taça de Angola com as meias finais e houve a fase de grupos da Liga dos Campeões. Até agora, o que é que se pode dizer desta temporada? É 100% positiva ou, por exemplo, na Liga dos Campeões, há ali aquele saborzinho amargo de poder ter ido um bocadinho mais longe?
9: Sim, muito positiva a nível interno, aliás, 100% positiva, visto que até agora vencemos as 2 competições e falta a Taça. Vamos ver o que é que conseguimos fazer. Com a conquista da Taça, se conseguirmos fazê-lo, será super positivo a nível interno. A nível externo, internacional, na Liga dos Campeões, fiquei esse amargo de sentirmos que podíamos ter passado a fase de grupos e realmente sentimos que esteve próximo e tínhamos capacidade para o fazer. Acabamos a fase de grupos com essa sensação de que fomos muito penalizados num ou outro jogo por questões, por detalhes, e que nos fizeram não conseguir esse apuramento para os quartos de final da Liga dos Campeões. Como disse antes, o clube está a cimentar-se como uma presença assídua na Liga dos Campeões africana e, como tal, queremos esse crescimento internacional também. A presença na fase de grupos foi bastante importante para nós, até porque no ano anterior não o tínhamos conseguido. A presença na fase de grupos foi muito importante, mesmo a nível competitivo, para o clube, para os jogadores, para toda a gente, para o clube enquanto um todo. E a certo momento achámos que estávamos a competir pela passagem aos quartos finais e, infelizmente, não conseguimos ficar esse amargo ligeiro, mas que não apaga. É porque é fantástico que temos feito.
12: É um pouco esse o próximo objetivo, ou o próximo sonho com o Petro Luanda, seria vencer essa Liga dos Campeões?
9: Eu colocaria como um sonho. Acaba por ser um sonho interno, um sonho do clube, um sonho de Angola, colocar uma equipa numa final da Liga dos Campeões. Acho que um objetivo para o imediato é difícil. Isto não quer dizer que não seja possível, muito pelo contrário. Aliás, já estivemos bastante perto. Na minha primeira época cá, a época completa, conseguimos chegar às meias finais e disputar o acesso à final com o Idade, que acabaria por sagrar campeão na Liga dos Campeões nesse ano. Ainda assim, ainda não é comparável o nível das equipas, tanto a nível de infraestruturas como a nível financeiro. O Petro está a tentar dar esse salto, está a tentar tornar-se cada vez mais competitivo lá fora, mesmo tentando, eventualmente, e assim espero na próxima época, jogadores com um nível de jogo superior, a nível de jogo, não é necessariamente nível de campo, mas pelo menos com uma experiência diferente, que tenham passado por contextos competitivos diferentes, diferenciados, superiores, e que possam trazer essa vantagem competitiva ao plantel. Ou seja, começa a ser um objetivo claro estar presente na fase final, nos quartos de final, nas meias finais da Liga dos Campeões. Acho um bocadinho precoce assumir um objetivo de vencer uma Liga dos Campeões ou essa necessidade de estar presente numa final.
12: Joaquim, quando chegou o Petro Luanda, estava à espera de alcançar estes títulos todos?
9: Eu sabia claramente que era um contexto vitorioso, um contexto com uma ambição tremenda. Mas fazendo aqui uma contextualização muito breve, quando eu cheguei era um clube que, mesmo sendo um dos maiores de Angola, não vencia o campeonato há 12 anos. E havia muita vontade do clube de voltar às conquistas, havia muita vontade dos adeptos em volta do clube, havia obviamente algum clima de crítica externa por esta falta de títulos, de vencer o Girabola, e sentia isso, que estava a entrar num projeto em que iríamos disputar os títulos, mas não posso dizer que tinha essa sensação de que iríamos ganhar 5 campeonatos seguidos. Nesse momento achava que seria muito difícil fazer isso. Se me perguntasse na altura, diria que era praticamente impossível. A verdade é que nós conseguimos cimentar como uma equipa extremamente organizada de Angola. Neste momento somos a equipa com melhor estrutura, não só com os melhores jogadores, melhores equipa técnica, pelo menos gosto de pensar isso, fazendo parte dela, e acima de tudo mais bem estruturada, com melhor planeamento a todos os níveis. Queremos ser a melhor equipa de Angola e temos conseguido fazer isso.
12: Em relação ao nível do campeonato, desde que chegou, sente que o Girabola no seu todo evoluiu?
9: Também não posso dizer isso. Eu sinto que a nossa equipa tem vindo a evoluir. O Girabola, acho que tem perdido muitos jogadores, todos os anos acabam por sair alguns jogadores para o estrangeiro, quer em África, quer para a Europa, ou para outros contextos, o que tem levado a que o campeonato venha a ficar menos competitivo. Quando cá cheguei, sentia que havia duas, três equipas a lutar pelo título. É o que passado, efetivamente, houve também três equipas a lutarem pelo título até às últimas jornadas, mas sinto que a nível geral, e falando também das equipas que estão mais em baixo, a meio da tabela ou na luta pela permanência, têm-se perdido alguns valores interessantes que têm preferido rumar ao estrangeiro, mas também me parece haver agora uma retoma, ou seja, penso que o campeonato no próximo ano já poderá estar mais competitivo outra vez, pelo que se fala de alguns clubes, de algumas contratações, de algumas possíveis aquisições, e espero que sim, porque acho que a competitividade interna também nos trará benefícios para conseguirmos competir não só internamente, mas também internacional.
12: O próximo objetivo e o último desta temporada é ir vencer e arrecadar então a Taça de Angola.
9: Sim, queremos fazer o tri, vencemos a Supertaça no início, agora fechamos o Girabola, que ainda não terminou, mas já nos sagramos campeões e estamos completamente focados agora na vitória na Taça para fechar a época com chave
12: de
9: ouro.
12: De notar que a 28ª jornada do Girabola decorre entre 16 e 17 de maio, sendo que o Petro de Luanda mede forças com o 1º de maio de Benguela no Estádio Nacional, 11 de novembro, em Luanda, a capital angolana. Chegamos assim ao fim deste Magazine de Desporto. Até breve.
0: E chegamos ao fim também desta segunda e última antena do dia. Voltamos amanhã, como todos os dias, às 15 e às 18 horas de Paris. Até lá, fique bem.
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0: 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São 18 horas em Paris, 16 horas em Bissau.
1: Eva Massi.
0: Nesta sexta-feira, 15 de maio, último dia de campanha eleitoral em Cabo Verde, antes das eleições legislativas deste domingo, rescaldo com a enviada especial Neide Ribeiro. Em Bissau, realizou-se hoje o primeiro encontro entre o governo da transição, nomeado depois do alegado golpe de Estado de novembro, com parceiros das Nações Unidas. Foco neste jornal para as produções africanas do Festival de Cinema de Cannes, o mais prestigioso do mundo. Foco com o enviado especial Miguel Martins. Na realização técnica desta antena está Clotilde Cortel. O presidente da República de São Tomé e Príncipe, Carlos Villanova, oficializou ontem a sua recandidatura às eleições presidenciais de 19 de julho, assumindo-se como candidato da nação e prometendo estabilidade, justiça, verdade e união nacional. A correspondência de Maximino Carlos.
2: Os acontecimentos de 25 de novembro de 2022 são, na ótica de Carlos Villanova, momentos mais dolorosos da história recente do país.
3: A justiça será feita. A dignidade das vítimas será respeitada.
2: O ainda chefe de Estado de São Tomé prometeu que não haverá reconciliação sem verdade e garantiu que o Estado vai continuar a estar comprometido com o esclarecimento dos factos e a responsabilização dos envolvidos. Carlos Villanova descreveu a atual fase como sendo de incerteza, desafios económicos, tensões políticas e grandes expectativas e afirmou nunca ter usado a presidência para favorecer grupos ou interesses pessoais, sublinhando que governou como presidente de todos os santomenses.
3: Nunca usei o cargo para dividir o povo. Nunca confundi o interesse nacional com interesses pessoais ou partidários.
2: Também, o deputado líder da bancada parlamentar do partido ADI, Nito de Abreu, anunciou na quinta-feira a sua candidatura ao cargo do presidente da República. Nito de Abreu, que se identifica como jovem, firme e verdadeiro, diz que a sua candidatura surge da necessidade de se romper com o passado e refundar uma nova república em São Tomé e Príncipe para o bem de todos.
4: Hoje, a nossa luta já não é pela independência política. A nossa luta é pela independência econômica.
2: Maximino Carlos, São Tomé, RFI.
0: O governo de transição na Guiné-Bissau reuniu-se, hoje em Bissau com parceiros internacionais para discutir o impacto da crise global. No discurso da abertura do encontro, numa unidade hoteleira da capital, o primeiro-ministro da transição, Elídio Vieira Té, nomeado depois do alegado golpe de Estado de novembro, disse que o seu governo prefere agir para antecipar os problemas. A correspondência de Moussa Balé.
5: O encontro que decorre num hotel de Bissau junta governo, parceiros multi e bilaterais da Guiné-Bissau, com destaque para agências das Nações Unidas, para debater o impacto da crise global. No seu discurso de abertura, o primeiro-ministro do governo de transição, Elídio Vieira Té, notou que a crise internacional em curso gera repercussões sobre os mercados energéticos, financeiros e alimentares. Países como a Guiné-Bissau, com a economia fortemente dependentes das importações e ainda confrontados com limitações estruturais históricas, são os mais afetados, defendeu Vieira Té. O primeiro-ministro guineense afirmou que o país não poderia ficar parado, daí que decidiu chamar os seus parceiros de desenvolvimento para um debate inclusivo e que proponha soluções. A meta, anunciou Elídio Vieira Té, é encontrar soluções que fortaleçam a segurança alimentar, melhorem o acesso à energia, reforcem a proteção social, consolidem a estabilidade macroeconómica, sem esquecer a adaptação às alterações climáticas. É a primeira vez que o governo de transição na Guiné-Bissau se senta à mesma mesa com os parceiros internacionais de desenvolvimento desde o golpe de Estado de 26 de novembro passado. Moussa Balde, Bissau, RFI.
0: No domingo, os cabo-verdianos serão chamados às urnas para escolher o próximo primeiro-ministro do país. Melhorias nos setores dos transportes, da saúde e da educação são algumas das principais preocupações da população. A nossa enviada especial a Cabo Verde, Neide Ribeiro, foi ouvir os habitantes da cidade da Ponta do Sol, na ilha de Santo Antão.
6: No último dia de campanha eleitoral, com vista às eleições legislativas do próximo domingo em Cabo Verde, a RFI veio à cidade da Ponta do Sol, na ilha de Santo Antão, ouvir as principais preocupações dos habitantes.
1: Carmelita Vitória, tem 68 anos. Com a guerra lá fora, estamos pagando por isso também. Nós não estamos em guerra, mas é quase como estamos em guerra, porque os produtos de primeira necessidade subiram, combustíveis subiram, gás, e está tudo muito difícil pelo governo.
6: A senhora tem um supermercado, nota que as pessoas compram cada vez menos?
1: Compram cada vez menos, porque uma vez que a gente comprava os produtos primeiro necessidade, depois subir, o poder de compra fica mais difícil.
7: Sou o Nivaldo Santos, tenho 36 anos.
6: O que é que espera desta eleição?
7: Pessoalmente, espero que possa ter melhorias, especialmente nos transportes marítimos, que é uma área que acaba por dificultar muito o desenvolvimento das ilhas em si. Esperamos que possa ter muito mais melhorias no serviço de saúde, porque acredito que temos tido muitas perdas de vida que poderiam ser evitadas, e realmente são esses dois pilares que acredito que necessitam muito de melhorias.
8: Chamo-me Maria Auxiliadora, tenho 42 anos.
6: O que é que espera desta eleição?
8: Que seja melhorada a nível da educação, a nível de saúde, outros olhos para as outras ilhas, que não seja só Santiago, São Vicente e Sal, porque as outras ilhas como Santo Antão, São Nicolau, Maio, Fogo, Brava, são ilhas que sofrem bastante.
9: Manuel Nascimento Santos, 92 anos.
6: O que é que o senhor espera do próximo primeiro-ministro?
9: Espero que venha fazer melhor, espero da mudança. Já.
6: Que é a sua prioridade?
9: Eu, na minha prioridade, já há 92 anos estou aqui a viver. Um dia menos outro, cada dia dá graças a Deus.
6: Neide Ribeiro, da cidade da Ponta do Sol, na ilha de Santo Antão, para a RFI.
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0: Foco agora no para o Festival de Cannes, onde nenhum filme africano consta da seleção oficial, porém dois membros do júri vêm do continente e são muitas as propostas de filmes em muitas secções paralelas. A correspondência do enviado especial a Cannes, Miguel Martins.
11: A mostra oficiale Un certain regard propõe com Benyam Imana, de Marie-Clémentine Duza Bejambo, um olhar sobre a história turbulenta do Ruanda. Veneranda, sobrevivente implicada nos tribunais populares após o genocídio, acaba por saber da gravidez inesperada da filha, facto que a vai obrigar a confrontar-se com as suas próprias contradições e com as partes sombrias do seu passado. Homeboy, de Rafik Fariala, versa sobre a história de Robert, jovem refugiado de 17 anos, oriundo da República Democrática do Congo, refugiado em Bangui, capital da República Centro-Africana. Para garantir a sua sobrevivência, ele decide apostar num concurso musical. La Mas Dulce é um filme de Laila Marakchi, a história de duas marroquinas trabalhadoras sazonais nas estufas de morangos na Andaluzia, no sul de Espanha, onde vão denunciar o sistema de exploração em curso. Na secção paralela, La Quinzaine des Cinéastes, constam outras propostas africanas, como Clarissa, dos nigerianos Ari Ishuku Eziri. A jovem Clarissa organiza uma festa em Lagos que será um confronto agridoce com o passado. Uma atriz etíope e um ator marfinense dão também um olhar africano ao júri da seleção oficial sob a batuta do sul-coreano Park Chan-wook. Miguel Martins, Julien Boileau, Cannes, RFI.
0: Em desporto agora, o Petro de Luanda sagrou-se campeão de Angola de futebol pela quinta vez consecutiva. A reação de Joaquim Valino, treinador adjunto.
12: É sim, é uma felicidade tremenda. É muito difícil ser campeão uma vez, é muito mais difícil ser campeão cinco vezes. E é um sentimento de dever cumprido. Nós aqui no Petro sentimos essa pressão inerente ao clube onde estamos, que é ter de vencer. O clube quer vencer, o clube assume-se como um dos melhores de Angola e nos últimos anos temos conseguido ser realmente o melhor em Angola. O clube quer crescer, não só em Angola, mas também internacionalmente. E isso obriga-nos a estar sempre num patamar mais alto do futebol. Também não vou esconder, obviamente, que essa sensação de felicidade, de ver cumprido, mas também aquela sensação de que não poderia escapar. É um título que para nós é realmente muito importante e que sentimos essa pressão de não poder falhar. É o objetivo principal do clube, ser campeão do Girabola, e como tal conseguimos desta vez com algumas jornadas de antecedência que nos deixam muito felizes.
0: Joaquim Valino, treinador adjunto português de 36 anos, treinador adjunto do Petro de Luanda, entrevistado por Marco Martins. Fim deste jornal. Continue connosco aqui na antena da RF em português. Até já.
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0: Bem-vindos à segunda parte desta antena. Fico já de seguida com o magazine convidado de Neidia Ribeiro.
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6: Termina esta sexta-feira a campanha eleitoral para as oitavas eleições legislativas em Cabo Verde, desde a abertura do país ao multipartidarismo. Celeste Fortes, docente e investigadora da Universidade de Cabo Verde, na cidade de Mindelo, considera que esta campanha eleitoral ficou marcada por um ambiente de agressividade, onde os políticos, em vez de comunicarem projetos concretos para o país, acabaram por privilegiar as ideologias e os discursos partidários.
13: Acho que nós temos aqui duas situações, um ambiente mais no mundo digital, das redes sociais. Para mim está a ser extremamente agressivo, porque eu não estou a ver discussões de ideias, pessoas com algum distanciamento para também fazerem autocrítica ao atual governo ou aos outros partidos que concorrem. E a nível do mundo fora do digital também vê-se muita agressividade, mas ao mesmo tempo, tanto como docente como ativista, eu vejo que há assim um certo cansaço da própria população. É mais do mesmo. Então há este ambiente tanto de agressividade como de cansaço.
6: Considera que os partidos políticos foram capazes de apresentar o programa político?
13: Não. Se eu não estou atenta, não consigo receber dos partidos políticos as suas propostas, ou seja, para a população em geral, não chegou a proposta de nenhum partido de forma clara para resolver, sobretudo, os grandes problemas que a população identifica como prioritários. Então, é uma militância muito cega do lado destes partidos, há uma discussão muito bipolarizada, muito partidarizada, então os partidos políticos não conseguiram comunicar de forma clara, assertiva, os seus projetos. Comunicaram mais as suas ideologias, as suas demagogias, mas os projetos em si. Onde é que estamos hoje em 2026 e como é que o Partido X ou o Partido Y pretende fazer para chegarmos até daqui a 4, 5 anos a um outro patamar, não se conseguiu explicar.
6: Mas quais é que são as maiores preocupações dos cabo-verdianos neste momento?
13: Bom, eu não posso falar por todos os cabo-verdianos, mas eu tenho algumas preocupações e acho que a maioria da população também tem essa preocupação a nível dos transportes. Continuamos a estar sitiados, eu vivo em São Vicente e às vezes muitas situações que eu tenho que resolver, me tenho que deslocar a Santiago. Nestas eleições não se falou da regionalização, eu, quanto moradora e a viver em São Vicente, estava à espera que esta discussão voltasse à agenda para que se debatesse e nenhum partido me apresentou enquanto eleitora qual será a sua proposta em relação à regionalização. Então nós continuamos a ter um grave problema em Cabo Verde, que é da centralização de tudo, essa dependência em relação nem a Santiago, é a praia, e acho que isto inclusive traz problemas para a praia, mas isso é uma outra discussão. Temos esse problema então de transportes, de conexão, temos problemas ligados à saúde, várias situações de pessoas sobre, olha, ligado inclusive a transportes, aqui, vai, uma pessoa que vive no Maio ou na Ilha da Brava ou em São Nicolau não tem tanto acesso à saúde porque os melhores hospitais estão nas ilhas mais centrais, que neste caso São Vicente e Santiago, e não há transportes para a deslocação de doentes. Então estes dois problemas estão super interconectados, que é transporte e saúde. Para mim também há um outro problema, que é a dignidade habitacional. Enquanto ativista tive a acompanhar todo o processo de pão depois do 11 de agosto e é caótico, é preocupante essa questão da falta de dignidade habitacional, esta permissividade que se tem para se deixar construir casas de tambor e casas sem segurança nas encostas. Então a dignidade habitacional é um problema que o governo não conseguiu resolver, quando nós temos casas do programa Casas para Todos fechados, sem serem atribuídos. Então esse é mais um problema. E um outro problema é que eu acho que afeta muito também a juventude, que é essa questão do projeto de vida, né? Do futuro, da empregabilidade. Como é que
6: os jovens continuam a ser os mais impactados pelo desemprego?
13: Sim, os jovens continuam a ser os mais impactados pelo desemprego e pela esta perspectiva de eu quero ter um emprego, mas quero ter aqui, ou seja, não queria estar a emigrar para ter um futuro mais tranquilo e mais estável. Então são esses os principais problemas que eu acho que não vi nenhum debate, nenhuma proposta clara de como resolver estes problemas.
14: É ativista, falou que trabalha muito sobre a questão do género. Como é que tratava a questão do género em Cabo Verde?
13: Orgulha-me imenso os passos que Cabo Verde está a dar, tanto as instituições públicas governamentais como as não governamentais, para avançarmos para uma maior igualdade e equidade de género, que ainda não temos. Temos vários problemas ainda por resolver, nomeadamente a violência baseada no género, o feminicídio, a pobreza que tem um rosto feminino. A maior parte das famílias em Cabo Verde são monoparentais no feminino, então ainda temos grandes desafios. A nível da política, fatalmente não temos ainda uma grande representatividade das mulheres.
14: São 5 partidos e apenas um é liderado por uma mulher. A política ainda é distante para a mulher em Cabo Verde?
13: Sim, é distante no sentido de que é um espaço bastante masculinizado, dominado por lógicas machistas e patriarcais. É muito difícil as mulheres terem todo um ambiente e possibilidades para participarem na vida política, partidária do país, mas ao mesmo tempo continua a ser um espaço de grande agressividade, de violência, em que vá. Às vezes digo às pessoas, nós todos os dias convivemos com microviolências em vários espaços laborais, familiares, de amizade e por aí fora. Então vamos nos poupando de mais um espaço, que é um espaço de violência como um espaço da política. Então, aliás, eu fiquei extremamente contente por ver a Jónica no debate, muito assertiva, mas deu-me alguma esperança de que, ok, ela está ali, se calhar, a inspirar muitas meninas e mulheres a também virem para o espaço público e se posicionarem. Mas a política em Cabo Verde continua, apesar dos discursos, apesar de haver muitas vezes alguns sinais de que, ok, os governos vão ser formados com base na paridade de género, mas continua a ser um espaço muito de violência e violência masculina.
14: Considera que nestas eleições vamos voltar a ver esta disputa entre o MPD e o PAICD, ou há uma possibilidade deste cenário se poder reverter?
13: Eu não creio. Acho que vamos continuar a ser vítimas, infelizmente, dessa bipolarização do PAICV e o MPD, porque tanto um como o outro já têm um caminho muito grande de jogar com duas questões que aqui para nós são importantes, que é o medo de perdermos a estabilidade, vermos uma outra força política a governar o país, o CID, PP, PTS. Então, tanto o atual governo como o PAICV jogam muito com essa questão da estabilidade. Nós, 50 anos depois, somos ainda vítimas do assistencialismo, das dependências, e lá está essa outra questão, que é o medo, né? Os dois partidos jogam muito com o medo do novo e do diferente.
14: Cabo Verde é sempre visto como bom aluno no continente africano. Quais é que são os desafios para a democracia em Cabo Verde?
13: Para já é um país que não está fora de completamente protegido de ondas populistas, particularmente da extrema-direita, dos discursos racistas, xenófobos, misóginos. Eu vejo com muita preocupação o facto de Cabo Verde, enquanto país não alinhado, mas não se posiciona diante de ondas populistas e extremas que podem acabar por afetar a nossa saúde democrática.
14: Celeste Fortes, docente e investigadora da Universidade de Cabo Verde na cidade de Mindelo, ela que foi a nossa convidada nesta sexta-feira.
15: Já de seguida passamos para o Magazine Desporto, realizado por Marco Martins.
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17: O Petro de Luanda sagrou-se campeão de Angola pela 5ª vez consecutiva, isto quando faltam ainda 3 jornadas para o fim da temporada 2025-2026 da primeira divisão da Liga Angolana de Futebol Masculino. A época ainda não acabou, mas o Petro de Luanda já conquistou 2 troféus, a Supertaça e o Girabola. Falta agora a decisão relativamente à Taça de Angola, em que os petrolíferos estão nas meias finais. No que diz respeito ao Girabola, após a 27ª jornada, o Petro ocupa o primeiro lugar com 69 pontos, mais 12 do que o Vilhete de Benguela, segundo classificado, e mais 16 do que o 1º de agosto, que ocupa a terceira posição. O Petro de Luanda contabiliza 22 triunfos, 3 empates e apenas 2 derrotas, tendo apontado 62 golos e sofrido apenas 14. Com a vantagem adquirida, os petrolíferos conquistaram pelo 5º ano consecutivo o Girabola, triunfando pela 20ª vez no Campeonato Angolano de Futebol da 1ª Divisão. Pela 2ª vez na história, o Petro de Luanda sagrou-se pentacampeão após a epopeia entre 1986 e 1990. Recorde-se que nesta temporada 2025-2026, os petrolíferos tinham conquistado a Supertaça por 3-1 frente ao Cabuscorp. Ainda por disputar está a Taça de Angola. Os petrolíferos vão defrontar o Vilhete de Benguela, enquanto na outra meia-final o Cabuscorp vai medir forças com o Clube Desportivo da Huila. Os jogos decorrem a 27 de maio. A RFI falou com Joaquim Valinho, treinador adjunto do Petro de Luanda, que chegou ao clube em 2021. Ao microfone da RFI, o treinador adjunto português, igualmente pentacampeão, admitiu que é uma felicidade tremenda ter novamente conquistado o Girabola.
12: É sim, é uma felicidade tremenda. É muito difícil ser campeão uma vez, é muito mais difícil ser campeão 5 vezes e é um sentimento de dever cumprido. Nós aqui no Petro sentimos essa pressão inerente ao clube onde estamos, que é ter de vencer. O clube quer vencer, o clube assume-se como um dos melhores de Angola e nos últimos anos temos conseguido ser realmente o melhor em Angola. O clube quer crescer, não só em Angola, mas também internacionalmente, e isso obriga-nos a estar sempre num patamar mais alto do futebol angolano. Também não vou esconder, obviamente, que essa sensação de felicidade, de dever cumprido, mas também aquela sensação de que não poderia escapar. É um título que para nós é realmente muito importante e que sentimos essa pressão de não poder falhar. É o objetivo principal do clube, ser campeão do Girabola, e como tal conseguimos desta vez com algumas jornadas de antecedência, que nos deixam muito felizes.
17: Em relação aos outros campeonatos, aos 4 outros, não parece ter sido pelo menos dos 5 mais complicado de todos?
12: Eu acho difícil colocar isso dessa forma. Todos os campeonatos têm as suas dificuldades. Nós já tivemos campeonatos em que, por exemplo, derrotas contra as equipas rivais em jogos diretos complicaram as contas e fizeram o campeonato só ser decidido na fase final. Nesse sentido, este ano acho que conseguimos ter um campeonato mais tranquilo e talvez tenha sido o campeonato mais tranquilo de todos. A verdade é que nós, seja o início do campeonato, não foi assim tão simples. Se não me engano, nos 8 primeiros jogos nós tivemos 2 derrotas, o que fazia que estivéssemos no topo nessa altura, mas com uma margem muito reduzida. Mas a partir daí nunca mais perdemos e fomos cimentando a nossa posição. Os adversários foram perdendo pontos aqui ou ali. Não queria usar a palavra fácil, porque acho mesmo que não é, mas tornou-se quase um campeonato natural. Sentimos que ou mais uma jornada ou menos uma, mas acabaríamos por ser campeões, face à qualidade que fomos mantendo ao longo da época toda. E após esse início mais complicado, também porque tínhamos ali a gestão de jogos da Liga dos Campeões, do apuramento para a fase de grupos da Liga dos Campeões, etc., levou-nos a ter ali 2 percalços no início da época, mas após isso acho que foi um percurso muito, muito positivo.
17: Conquista da Supertaça, conquista do campeonato, agora falta ainda a Taça de Angola com as meias finais e houve a fase de grupos da Liga dos Campeões. Até agora, o que é que se pode dizer desta temporada? É 100% positiva ou, por exemplo, na Liga dos Campeões, há ali aquele saborzinho amargo de poder ter ido um bocadinho mais longe?
12: Sim, muito positivo a nível interno, aliás, 100% positivo, visto que até agora vencemos as 2 competições e falta a Taça. Vamos ver o que é que conseguimos fazer. Com a conquista da Taça, se conseguirmos fazê-lo, será super positivo a nível interno. A nível externo, internacional, na Liga dos Campeões, fiquei esse amargo de sentirmos que podíamos ter passado a fase de grupos e realmente sentimos que esteve próximo e tínhamos capacidade para o fazer. Acabamos a fase de grupos com essa sensação de que fomos muito penalizados num ou outro jogo por questões, por detalhes, e que nos fizeram não conseguir esse apuramento para os quartos de final da Liga dos Campeões. Como disse antes, o clube está a cimentar-se como uma presença assídua na Liga Liga dos Campeões Africana e, como tal, queremos esse crescimento internacional também. A presença na fase de grupos foi bastante importante para nós, até porque no ano anterior não o tínhamos conseguido. A presença na fase de grupos foi muito importante, mesmo a nível competitivo, para o clube, para os jogadores, para toda a gente, para o clube enquanto um todo. E a certo momento achámos que estávamos a competir pela passagem aos quartos finais, e infelizmente não conseguimos, fica esse amargo ligeiro, mas que não apaga. É porque fantástico que temos feito.
17: É um pouco esse o próximo objetivo, ou o próximo sonho com o Petro Luanda, seria vencer essa Liga dos Campeões?
12: Eu colocaria como um sonho. Acaba por ser um sonho interno, um sonho do clube, um sonho de Angola, colocar uma equipa numa final da Liga dos Campeões. Acho que um objetivo para o imediato é difícil. Isto não quer dizer que não seja possível, muito pelo contrário. Aliás, já estivemos bastante perto. Na minha primeira época cá, a época completa, conseguimos chegar às meias finais e disputar o acesso à final com o Idade, que acabaria por sagrar campeão na Liga dos Campeões nesse ano. Ainda assim, ainda não é comparável o nível das equipas, tanto a nível de infraestruturas como a nível financeiro. O Petro está a tentar dar esse salto, está a tentar tornar-se cada vez mais competitivo lá fora, mesmo tentando, eventualmente, e assim espero na próxima época, jogadores com um nível de jogo superior, a nível de jogo, não é necessariamente nível de campo, mas pelo menos com uma experiência diferente, que tenham passado por contextos competitivos diferentes, diferenciados, superiores, e que possam trazer essa vantagem competitiva ao plantel. Ou seja, começa a ser um objetivo claro estar presente na fase final, nos quartos de final, nas meias finais da Liga dos Campeões. Acho um bocadinho precoce assumir um objetivo de vencer uma Liga dos Campeões ou essa necessidade de estar presente numa final.
17: Joaquim, quando chegou o Petro Luanda, estava à espera de alcançar estes títulos todos?
12: Eu sabia claramente que era um contexto vitorioso, um contexto com uma ambição tremenda. Mas fazendo aqui uma contextualização muito breve, quando eu cheguei era um clube que, mesmo sendo um dos maiores de Angola, não vencia o campeonato há 12 anos. E havia muita vontade do clube de voltar às conquistas, havia muita vontade dos adeptos em volta do clube, havia obviamente algum clima de crítica externa por esta falta de títulos, de vencer o Girabola, e sentia isso, que estava a entrar num projeto em que iríamos disputar os títulos, mas não posso dizer que tinha essa sensação de que iríamos ganhar 5 campeonatos seguidos. Nesse momento, achava que seria muito difícil fazer isso. Se me perguntasse na altura, diria que era praticamente impossível. A verdade é que nós conseguimos cimentar como uma equipa extremamente organizada de Angola. Acho que neste momento somos a equipa com melhor estrutura, não só com os melhores jogadores, melhores equipa técnica, pelo menos gosto de pensar isso, fazendo parte dela, e acima de tudo mais bem estruturada, com melhor planeamento a todos os níveis. Queremos ser a melhor equipa de Angola e temos conseguido fazer isso.
17: Em relação ao nível do campeonato, desde que chegou, sente que o Girabola no seu todo evoluiu?
12: Também não posso dizer isso. Eu sinto que a nossa equipa tem vindo a evoluir. O Girabola, acho que tem perdido muitos jogadores. Todos os anos acabam por sair alguns jogadores para o estrangeiro, quer em África, quer para a Europa ou para outros contextos, o que tem levado a que o campeonato venha a ficar menos competitivo. Quando cá cheguei, sentia que havia 2-3 equipas a lutar pelo título. A época passada, efetivamente, houve também 3 equipas a lutarem pelo título até às últimas jornadas, mas sinto que a nível geral, e falando também das equipas que estão mais em baixo, a meio da tabela ou na luta pela permanência, tem-se perdido alguns valores. Interessante que passado, efetivamente, houve também 3 equipas a lutarem pelo título até às últimas jornadas, mas sinto que a nível geral, e falando também das equipas que estão mais em baixo, a meio da tabela ou na luta pela permanência, tem-se perdido alguns valores interessantes que têm preferido rumar ao estrangeiro.

0: que não haverá reconciliação sem verdade e garantiu que o Estado vai continuar a estar comprometido com o esclarecimento dos factos e a responsabilização dos envolvidos. Carlos Villanova descreveu a atual fase como sendo de incerteza, desafios económicos, tensões políticas e grandes expectativas e afirmou nunca ter usado a presidência para favorecer grupos ou interesses pessoais, sublinhando que governou como presidente de todos os santomenses.
1: Nunca usei o cargo para dividir o povo. Nunca confundi o interesse nacional com interesses pessoais ou partidários.
0: Também, o deputado líder da bancada parlamentar do partido ADI, Nito de Abreu, anunciou na quinta-feira a sua candidatura ao cargo do presidente da República. Nito de Abreu, que se identifica como jovem, firme e verdadeiro, diz que a sua candidatura surge da necessidade de se romper com o passado e refundar uma nova república em São Tomé e Príncipe para o bem de todos.
2: Hoje, a nossa luta já não é pela independência política. A nossa luta é pela independência econômica.
0: Maximino Carlos, São Tomé, RFI.
3: O governo de transição na Guiné-Bissau reuniu-se, hoje em Bissau com parceiros internacionais para discutir o impacto da crise global. No discurso da abertura do encontro, numa unidade hoteleira da capital, o primeiro-ministro da transição, Elídio Vieira Teia, nomeado depois do alegado golpe de Estado de novembro, disse que o seu governo prefere agir para antecipar os problemas. A correspondência de Moussa Balé.
4: O encontro que decorre num hotel de Bissau junta governo, parceiros multi e bilaterais da Guiné-Bissau, com destaque para agências das Nações Unidas, para debater o impacto da crise global. No seu discurso de abertura, o primeiro-ministro do governo de transição, Elídio Vieira Teia, notou que a crise internacional em curso gera repercussões sobre os mercados energéticos, financeiros e alimentares. Países como a Guiné-Bissau, com a economia fortemente dependentes das importações e ainda confrontados com limitações estruturais históricas, são os mais afetados, defendeu Vieira Teia. O primeiro-ministro guineense afirmou que o país não poderia ficar parado, daí que decidiu chamar os seus parceiros de desenvolvimento para um debate inclusivo e que proponha soluções. A meta, anunciou Elídio Vieira Teia, é encontrar soluções que fortaleçam a segurança alimentar, melhorem o acesso à energia, reforcem a proteção social, consolidem a estabilidade macroeconómica, sem esquecer a adaptação às alterações climáticas. É a primeira vez que o governo de transição na Guiné-Bissau se senta à mesma mesa com os parceiros internacionais de desenvolvimento desde o golpe de Estado de 26 de novembro passado. Moussa Balde, Bissau, RFI.
3: No domingo, os cabo-verdianos serão chamados às urnas para escolher o próximo primeiro-ministro do país. Melhorias nos setores dos transportes, da saúde e da educação são algumas das principais preocupações da população. A nossa enviada especial a Cabo Verde, Neide Ribeiro, foi ouvir os habitantes da cidade da Ponta do Sol, na ilha de Santo Antão.
5: No último dia de campanha eleitoral, com vista às eleições legislativas do próximo domingo em Cabo Verde, a RFI veio à cidade da Ponta do Sol, na ilha de Santo Antão, ouvir as principais preocupações dos habitantes.
6: Carmelita Vitória, tem 68 anos. Com a guerra lá fora, estamos pagando por isso também. Nós não estamos em guerra, mas é quase como estamos em guerra, porque os produtos de primeira necessidade subiram, combustíveis subiram, gás, e está tudo muito difícil pelo governo.
5: A senhora tem um supermercado, nota que as pessoas compram cada vez menos?
6: Compram cada vez menos, porque uma vez que a gente comprava os produtos de primeira necessidade, depois subiram. O poder de compra fica mais difícil.
7: Sou o Nivaldo Santos, tenho 36 anos.
5: O que é que espera desta eleição?
7: Pessoalmente, espero que possa ter melhorias, especialmente nos transportes marítimos, que é uma área que acaba por dificultar muito o desenvolvimento das ilhas em si. Esperamos que possa ter muito mais melhorias no serviço de saúde, porque acredito que temos tido muitas perdas de vida que poderiam ser evitadas, e realmente são esses dois pilares que acredito que necessitam muito de melhorias.
8: Chamo-me Maria Auxiliadora, tenho 42 anos.
5: O que é que espera desta eleição?
8: Que seja melhorada a nível da educação, a nível de saúde, outros olhos para as outras ilhas, que não seja só Santiago, São Vicente e Sal, porque as outras ilhas como Santo Antão e São Nicolau, Maio, Fogo, Brava, são ilhas que sofrem bastante.
9: Manuel Nascimento Santos, 92 anos.
5: O que é que o senhor espera do

0: Próximo Primeiro-Ministro.
1: Espero que venha fazer melhor. Espero da mudança. Já.
0: Que é a sua prioridade?
1: Eu, na minha prioridade, há 92 anos que estou aqui a viver. Um dia menos outro, cada dia dá graças a Deus.
0: Neide Ribeiro, da cidade da Ponta do Sol, na ilha de Santo Antão, para a RFI.
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3: Foco agora no para o Festival de Cannes, onde nenhum filme africano consta da seleção oficial, porém dois membros do júri vêm do continente e são muitas as propostas de filmes em muitas secções paralelas. A correspondência do enviado especial a Cannes, Miguel Martins.
4: A mostra oficial Un certain regard propõe com Benyam Imana, de Marie-Clémentine Duza Bejambo, um olhar sobre a história turbulenta do Ruanda. Veneranda, sobrevivente implicada nos tribunais populares após o genocídio, acaba por saber da gravidez inesperada da filha, facto que a vai obrigar a confrontar-se com as suas próprias contradições e com as partes sombrias do seu passado. Congo Boy, de Rafik Fariala, versa sobre a história do Robert, jovem refugiado de 17 anos, oriundo da República Democrática do Congo, refugiado em Bangui, capital da República Centro-Africana. Para garantir a sua sobrevivência, ele decide apostar num concurso musical. La Más Dulce é um filme de Laila Marrakechi, a história de duas marroquinas trabalhadoras sazonais nas estufas de morangos na Andaluzia, no sul de Espanha, onde vão denunciar o sistema de exploração em curso. Na secção paralela, La Quinzaine des Cinéastes, constam outras propostas africanas, como Clarissa, dos nigerianos Ari e Chuku Eziri. A jovem Clarissa organiza uma festa em Lagos que será um confronto agridoce com o passado. Uma atriz etíope e um ator marfinense dão também um olhar africano ao júri da seleção oficial sob a batuta do sul-coreano Park Chan-wook. Miguel Martins, Julien Boileau, Cannes, RFI.
3: Em desporto agora, o Petro de Luanda sagrou-se campeão de Angola de futebol pela quinta vez consecutiva. A reação de Joaquim Valino, treinador adjunto.
5: É sim, é uma felicidade tremenda. É muito difícil ser campeão uma vez, é muito mais difícil ser campeão cinco vezes. E é um sentimento de dever cumprido. Nós aqui no Petro sentimos essa pressão inerente ao clube onde estamos, que é ter de vencer. O clube quer vencer, o clube assume-se como um dos melhores de Angola e nos últimos anos temos conseguido ser realmente o melhor em Angola. O clube quer crescer, não só em Angola, mas também internacionalmente. E isso obriga-nos a estar sempre num patamar mais alto do futebol. Também não vou esconder, obviamente, que essa sensação de felicidade, de ver cumprido, mas também aquela sensação de que não poderia escapar. É um título que para nós é realmente muito importante e que sentimos essa pressão de não poder falhar. É o objetivo principal do clube, ser campeão do Girabola, e como tal conseguimos desta vez com algumas jornadas de antecedência que nos deixou muito felizes.
3: Joaquim Valino, treinador adjunto português de 36 anos, treinador adjunto do Petro de Luanda, entrevistado por Marco Martins. Fim deste jornal. Continue connosco aqui na antena da RFI em português. Até já.
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3: Bem-vindos à segunda parte desta antena. Fique já de seguida com o magazine convidado de Neide Ribeiro.
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7: Termina esta sexta-feira a campanha eleitoral para as oitavas eleições legislativas em Cabo Verde, desde a abertura do país ao multipartidarismo. Celeste Fortes, docente e investigadora da Universidade de Cabo Verde, na cidade de Mindelo, considera que esta campanha eleitoral ficou marcada por um ambiente de agressividade, onde os políticos, em vez de comunicarem projetos concretos para o país, acabaram por privilegiar as ideologias e os discursos partidários.
8: Acho que nós temos aqui duas situações. Um ambiente mais no mundo digital, das redes sociais, para mim está a ser extremamente agressivo, porque eu não estou a ver discussões de ideias, pessoas com algum distanciamento para também fazerem autocrítica ao atual governo ou aos outros partidos que concorrem. E a nível do mundo fora do digital também vê-se muita agressividade, mas ao mesmo tempo, tanto como docente como ativista, eu vejo que há assim um certo cansaço da própria população. É mais do mesmo. Então há este ambiente tanto de agressividade como de cansaço.
7: Considera que os partidos partidos políticos foram capazes de apresentar o programa político?
8: Não. Se eu não estou atenta, não consigo receber dos partidos políticos as suas propostas, ou seja, para a população em geral, não chegou a proposta de nenhum partido de forma clara para resolver, sobretudo, os grandes problemas que a população identifica como prioritários. Então, é uma militância muito cega do lado destes partidos, há uma discussão muito bipolarizada, muito partidarizada, então os partidos políticos não conseguiram comunicar de forma clara, assertiva, os seus projetos. Comunicaram mais as suas ideologias, as suas demagogias, mas os projetos em si. Onde é que estamos hoje em 2026 e como é que o Partido X ou o Partido Y pretende fazer para chegarmos até daqui a 4, 5 anos a um outro patamar, não se conseguiu explicar.
7: Mas quais é que são as maiores preocupações dos cabo-verdianos neste momento?
8: Bom, eu não posso falar por todos os cabo-verdianos, mas eu tenho algumas preocupações e acho que a maioria da população também tem essa preocupação a nível dos transportes. Continuamos a estar sitiados, eu vivo em São Vicente e às vezes muitas situações que eu tenho que resolver, me tenho que deslocar a Santiago. Nestas eleições não se falou da regionalização. Eu, quanto moradora e a viver em São Vicente, estava à espera que esta discussão voltasse à agenda para que se debatesse e nenhum partido me apresentou enquanto eleitora qual será a sua proposta em relação à regionalização. Então nós continuamos a ter um grave problema em Cabo Verde, que é da centralização de tudo, essa dependência em relação nem a Santiago, é a praia, e acho que isto inclusive traz problemas para a praia, mas é uma outra discussão. Temos esse problema então de transportes, de conexão, temos problemas ligados à saúde, várias situações de pessoas, ligado inclusive a transportes. Aqui vai uma pessoa que vive no Maio ou na Ilha da Brava ou em São Nicolau, não tem tanto acesso à saúde porque os melhores hospitais estão nas ilhas mais centrais, que neste caso São Vicente e Santiago, e não há transportes para a deslocação de doentes. Então estes dois problemas estão super interconectados, que é transporte e saúde. Para mim também há um outro problema, que é a dignidade habitacional. Enquanto ativista tive a acompanhar todo o processo depois do 11 de agosto e é caótico, é preocupante essa questão da falta de dignidade habitacional, esta permissividade que se tem para se deixar construir casas de tambor e casas sem segurança nas encostas. Então a dignidade habitacional é um problema que o governo não conseguiu resolver, quando nós temos casas do programa Casas para Todos fechados, sem serem atribuídos. Então esse é mais um problema. E um outro problema é que eu acho que afeta muito também a juventude, que é essa questão de projeto de vida, né? Do futuro, da empregabilidade. Como é que...
7: Os jovens continuam a ser os mais impactados pelo desemprego?
8: Sim, os jovens continuam a ser os mais impactados pelo desemprego e pela esta perspectiva de eu quero ter um emprego, mas quero ter aqui, ou seja, não queria estar a emigrar para ter um futuro mais tranquilo e mais estável. Então são esses os principais problemas que eu acho que não vi nenhum debate, nenhuma proposta clara de como resolver estes problemas.
7: É ativista, falou, trabalha muito sobre a questão do género. Como é que tratava a questão do género em Cabo Verde?
8: Orgulha-me imenso os passos que Cabo Verde está a dar, tanto as instituições públicas governamentais como as não governamentais, para avançarmos para uma maior igualdade e equidade de género, que ainda não temos. Temos vários problemas ainda por resolver, nomeadamente a violência baseada no género, o feminicídio, a pobreza que tem um rosto feminino. A maior parte das famílias em Cabo Verde são monoparentais no feminino, então ainda temos grandes desafios. A nível da política, fatalmente não temos ainda uma grande representatividade das mulheres.
7: São 5 partidos e apenas um é liderado por uma mulher. A política ainda é distante para a mulher em Cabo Verde?
8: Sim, é distante no sentido de que é um espaço bastante masculinizado, dominado por lógicas machistas e patriarcais. É muito difícil as mulheres terem todo um ambiente e possibilidades para participarem na vida política, partidária do país, mas ao mesmo tempo continua a ser um espaço de grande agressividade de violência em que vá. Às vezes digo às pessoas, nós todos os dias convivemos com microviolências em vários espaços laborais, familiares, de amizade e por aí afora. Então vamos nos poupando de mais um espaço que é um espaço de violência, como um espaço da política. Então, aliás, eu fiquei extremamente contente por ver a Jónica no debate, muito assertiva, mas deu-me alguma esperança de que, ok, ela está ali, se calhar, a inspirar muitas meninas e mulheres a também virem para o espaço público e se posicionarem. Mas a política em Cabo Verde continua, apesar dos discursos, apesar de haver muitas vezes alguns sinais de que, ok, os governos vão ser formados com base na paridade de género, mas continua a ser um espaço muito de violência e violência masculina.
7: Considera que nestas eleições vamos voltar a ver esta disputa entre o MPD e o PAICD ou há uma possibilidade deste cenário se poder reverter?
8: Não creio. Acho que vamos continuar a ser vítimas, infelizmente, dessa bipolarização do PSCV e o MPD, porque tanto um como o outro já têm um caminho muito grande de jogar com duas questões que aqui para nós são importantes, que é o medo de perdermos a estabilidade, vermos uma outra força política a governar o país, o CID, PP, PTS. Então, tanto o atual governo como o PAICV jogam muito com essa questão da estabilidade. Nós, 50 anos depois, somos ainda vítimas do assistencialismo, das dependências. E lá está essa outra questão, que é o medo, né? Os dois partidos jogam muito com o medo do novo e do diferente.
7: Cabo Verde é sempre visto como bom aluno no continente africano. Quais é que são os desafios para a democracia em Cabo Verde?
8: Para já é um país que não está fora de completamente protegido de ondas populistas, particularmente da extrema-direita, dos discursos racistas, xenófobos, misóginos. Eu vejo com muita preocupação o facto de Cabo Verde, enquanto país não alinhado, mas não se posiciona diante de ondas populistas e de extremas que podem acabar por afetar a nossa saúde democrática.
7: Celeste Fortes, docente e investigadora da Universidade de Cabo Verde na cidade de Mindelo, ela que foi a nossa convidada nesta sexta-feira.
3: Já de seguida passamos para o Magazine Desporto, realizado por Marco Martins.
9: Desporto. O Petro de Luanda sagrou-se campeão de Angola pela quinta vez consecutiva, isto quando faltam ainda 3 jornadas para o fim da temporada 2025-2026 da primeira divisão da Liga Angolana de Futebol Masculino. A época ainda não acabou, mas o Petro de Luanda já conquistou 2 troféus, a Supertaça e o Girabola. Falta agora a decisão relativamente à Taça de Angola, em que os petrolíferos estão nas meias finais. No que diz respeito ao Girabola, após a 27ª jornada, o Petro ocupa o primeiro lugar com 69 pontos, mais 12 do que o Vilhete de Benguela, segundo classificado, e mais 16 do que o 1º de agosto, que ocupa a 3ª posição. O Petro de Luanda contabiliza 22 triunfos, 3 empates e apenas 2 derrotas, tendo apontado 62 golos e sofrido apenas 14. Com a vantagem adquirida, os petrolíferos conquistaram pelo 5º ano consecutivo o Girabola, triunfando pela 20ª vez no Campeonato Angolano de Futebol da 1ª Divisão. Pela 2ª vez na história, o Petro de Luanda sagrou-se pentacampeão após a epopeia entre 1986 e 1990. Recorde-se que nesta temporada 2025-2026, os petrolíferos tinham conquistado a Supertaça por 3-1 frente ao Cabuscorp. Ainda por disputar está a Taça de Angola. Os petrolíferos vão defrontar o Vilhete de Benguela, enquanto na outra meia-final o Cabuscorp vai medir forças com o Clube Desportivo da Huila. Os jogos decorrem a 27 de maio. A RFI falou com Joaquim Valinho, treinador adjunto do Petro de Luanda, que chegou ao clube em 2021. Ao microfone da RFI, o treinador adjunto português, igualmente pentacampeão, admitiu que é uma felicidade tremenda ter novamente conquistado o Girabola.
5: É sim, é uma felicidade tremenda. É muito difícil ser campeão uma vez, é muito mais difícil ser campeão 5 vezes e é um sentimento de dever cumprido. Nós aqui no Petro sentimos essa pressão inerente ao clube onde estamos, que é tendo vencer. O clube quer vencer, o clube assume-se como um dos melhores de Angola e nos últimos anos temos conseguido ser realmente o melhor em Angola. O clube quer crescer, não só em Angola, mas também internacionalmente, e isso obriga-nos a estar sempre num patamar mais alto do futebol angolano. Também não vou esconder, obviamente, que essa sensação de felicidade, de ver cumprido, mas também aquela sensação de que não poderia escapar. É um título que para nós é realmente muito importante e que sentimos essa pressão de não poder falhar. É o objetivo principal do clube, ser campeão do Girabola, e como tal conseguimos desta vez com algumas jornadas de antecedência que nos deixou muito felizes.
9: Em relação aos outros campeonatos, aos quatro outros, não parece ter sido pelo menos dos cinco mais complicado de todos?
5: Eu acho difícil colocar isso dessa forma. Todos os campeonatos têm as suas dificuldades. Nós já tivemos campeonatos em que, por exemplo, derrotas contra as equipas rivais em jogos diretos complicaram as contas e fizeram o campeonato só ser decidido na fase final. Nesse sentido, este ano acho que conseguimos ter um campeonato mais tranquilo e talvez tenha sido o campeonato mais tranquilo de todos. A verdade é que nós, seja o início do campeonato, não foi assim tão simples. Se não me engano, nos 8 primeiros jogos nós tivemos 2 derrotas, o que fazia que estivéssemos no topo nessa altura, mas com uma margem muito reduzida. Mas a partir daí nunca mais perdemos e fomos cimentando a nossa posição. Os adversários foram perdendo pontos aqui ou ali. Não queria usar a palavra fácil, porque acho mesmo que não é, mas tornou-se quase um campeonato natural. Sentimos que ou mais uma jornada ou menos uma, mas acabaríamos por ser campeões, face à qualidade que fomos mantendo ao longo da época toda. E após esse início mais complicado, também porque tínhamos ali a gestão de jogos de Liga dos Campeões, do apuramento para a fase de grupos da Liga dos Campeões, etc., levou-nos a ter ali 2 percalços no início da época, mas após isso acho que foi um percurso muito, muito positivo.
9: Conquista da Supertaça, conquista do campeonato, agora falta ainda a Taça de Angola com as meias-finais e houve a fase de grupos da Liga dos Campeões. Até agora, o que é que se pode dizer desta temporada? É 100% positiva ou, por exemplo, na Liga dos Campeões, há ali aquele saborzinho amargo de poder ter ido um bocadinho mais longe?
5: Sim, muito positiva a nível interno, aliás, 100% positiva, visto que até agora vencemos as 2 competições e falta a Taça. Vamos ver o que é que conseguimos fazer. Com a conquista da Taça, se conseguirmos fazê-lo, será super positivo a nível interno. A nível externo, internacional, na Liga dos Campeões, fiquei esse amargo de sentirmos que podíamos ter passado a fase de grupos e realmente sentimos que esteve próximo e tínhamos capacidade para o fazer. Acabamos a fase de grupos com essa sensação de que fomos muito penalizados num ou outro jogo por questões, por detalhes, e que nos fizeram não conseguir esse apuramento para os quartos de final da Liga dos Campeões. Como disse antes, o clube está a cimentar-se como uma presença assídua na Liga dos Campeões africana e, como tal, queremos esse crescimento internacional também. A presença na fase de grupos foi bastante importante para nós, até porque no ano anterior não o tínhamos conseguido. A presença na fase de grupos foi muito importante, mesmo a nível competitivo, para o clube, para os jogadores, para toda a gente, para o clube enquanto um todo. E a certo momento achámos que estávamos a competir pela passagem aos quartos finais e, felizmente, não conseguimos. Fica esse amargo ligeiro, mas que não apaga. É uma época fantástica que temos feito.
9: É um pouco esse o próximo objetivo, ou o próximo sonho com o Petro Luanda, seria vencer essa Liga dos Campeões?
5: Eu colocaria como um sonho. Acaba por ser um sonho interno, um sonho do clube, um sonho de Angola, colocar uma equipa numa final da Liga dos Campeões. Acho que um objetivo para o imediato é difícil. Isto não quer dizer que não seja possível, muito pelo contrário. Aliás, já estivemos bastante perto. Na minha primeira época cá, época completa, conseguimos chegar às meias finais e disputar o acesso à final com o Idade, que acabaria por sagrar campeão da Liga dos Campeões nesse ano. Ainda assim, ainda não é comparável o nível das equipas, tanto a nível de infraestruturas como a nível financeiro. O Petro está a tentar dar esse salto, está a tentar tornar-se cada vez mais competitivo lá fora, mesmo tentando, eventualmente, e assim espero na próxima época, jogadores com um nível de jogo superior, a nível de jogo, não é necessariamente nível de campo, mas pelo menos com uma experiência diferente, que tenham passado por contextos competitivos diferentes, diferenciados, superiores, e que possam trazer essa vantagem competitiva ao plantel. Ou seja, começa a ser um objetivo claro estar presente na fase final, nos quartos de final, nas meias finais da Liga dos Campeões. Acho um bocadinho precoce assumir um objetivo de vencer uma Liga dos Campeões ou essa necessidade de estar presente numa final.
9: Joaquim, quando chegou o Petro Luanda, estava à espera de alcançar estes títulos todos?
5: Eu sabia claramente que era um contexto vitorioso, um contexto com uma ambição tremenda. Mas fazendo aqui uma contextualização muito breve, quando eu cheguei era um clube que, mesmo sendo um dos maiores de Angola, não vencia o campeonato há 12 anos. E havia muita vontade do clube de voltar às conquistas, havia muita vontade dos adeptos em volta do clube, havia obviamente algum clima de crítica externa por esta falta de títulos, de vencer o Girabola, e sentia isso, que estava a entrar num projeto em que iríamos disputar os títulos, mas não posso dizer que tinha essa sensação de que iríamos ganhar 5 campeonatos seguidos. Nesse momento achava que seria muito difícil fazer isso. Se me perguntasse na altura, diria que era praticamente impossível. A verdade é que nós conseguimos cimentar como uma equipa extremamente organizada de Angola. Acho que neste momento somos a equipa com melhor estrutura, não só com os melhores jogadores, melhores equipa técnica, pelo menos gosto de pensar isso, fazendo parte dela, e acima de tudo mais bem estruturada, com melhor planeamento a todos os níveis. Queremos ser a melhor equipa de Angola e temos conseguido fazer isso.
9: Em relação ao nível do campeonato, desde que chegou, sente que o Girabola no seu todo evoluiu?
5: Também não posso dizer isso. Eu sinto que a nossa equipa tem vindo a evoluir. O Girabola acho que tem perdido muitos jogadores, todos os anos acabam por sair alguns jogadores para o estrangeiro, quer em África, quer para a Europa ou para outros contextos, o que tem levado a que o campeonato venha a ficar menos competitivo. Quando cá cheguei sentia que havia 2-3 equipas a lutar pelo título. A época passada efetivamente houve também 3 equipas a lutarem pelo título até às últimas jornadas, mas sinto que a nível geral, e falando também das equipas que estão mais em baixo, ao meio da tabela ou na luta pela permanência, têm-se perdido alguns valores interessantes que têm preferido rumar ao estrangeiro, mas também me parece haver agora uma retoma, ou seja, penso que o campeonato no próximo ano já poderá estar mais competitivo outra vez, pelo que se fala de alguns clubes, de algumas contratações, de algumas possíveis aquisições, e espero que sim, porque acho que a competitividade interna também nos trará benefícios para conseguirmos competir não só internamente, mas também internacional.
9: Próximo objetivo e o último desta temporada é ir vencer e arrecadar então a Taça de Angola.
5: Sim, queremos fazer o tri, vencemos a Supertaça no início, agora fechamos o Girabola, que ainda não terminou, mas já nos sagramos campeões e estamos completamente focados agora na vitória na Taça para fechar a época com chave de ouro.
9: De notar que a 28ª jornada do Girabola decorre entre 16 e 17 de maio, sendo que o Petro de Luanda mede forças com o 1º de maio de Benguela no Estádio Nacional, 11 de novembro, em Luanda, a capital angolana. Chegamos assim ao fim deste Magazine de Desporto. Até breve.
3: E chegamos ao fim também desta segunda e última antena do dia. Voltamos amanhã, como todos os dias, às 15 e às 18 horas de Paris. Até lá, fique bem.
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0: 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São 18 horas em Paris, 16 horas em Bissau.
1: Eva Massi.
0: Nesta sexta-feira, 15 de maio, último dia de campanha eleitoral em Cabo Verde, antes das eleições legislativas deste domingo, rescaldo com a enviada especial Neide Ribeiro. Em Bissau, realizou-se hoje o primeiro encontro entre o governo da transição, nomeado depois do alegado golpe de Estado de novembro, com parceiros das Nações Unidas. Foco neste jornal para as produções africanas do Festival de Cinema de Cannes, o mais prestigioso do mundo. Foco com o enviado especial Miguel Martins. Na realização técnica desta antena está Clotilde Cortel. O presidente da República de São Tomé e Príncipe, Carlos Vila Nova, oficializou ontem a sua recandidatura às eleições presidenciais de 19 de julho, assumindo-se como candidato da nação e prometendo estabilidade, justiça, verdade e união nacional. A correspondência de Maximino Carlos.
2: Os acontecimentos de 25 de novembro de 2022 são, na ótica de Carlos Vila Nova, momentos mais dolorosos da história recente do país.
3: A justiça será feita. A dignidade das vítimas será respeitada.
2: O ainda chefe de Estado de São Tomé prometeu que não haverá reconciliação sem verdade e garantiu que o Estado vai continuar a estar comprometido com o esclarecimento dos factos e a responsabilização dos envolvidos. Carlos Vila Nova descreveu a atual fase como sendo de incerteza, desafios económicos, tensões políticas e grandes expectativas. E afirmou nunca ter usado a presidência para favorecer grupos ou interesses pessoais, sublinhando que governou como presidente de todos os santomenses.
3: Nunca usei o cargo para dividir o povo. Nunca confundi o interesse nacional com interesses pessoais ou partidários.
2: Também, o deputado líder da bancada parlamentar do partido ADI, Nito de Abreu, anunciou na quinta-feira a sua candidatura ao cargo do presidente da República. Nito de Abreu, que se identifica como jovem, firme e verdadeiro, diz que a sua candidatura surge da necessidade de se romper com o passado e refundar uma nova república em São Tomé e Príncipe para o bem de todos.
4: Hoje, a nossa luta já não é pela independência política. A nossa luta é pela independência econômica.
2: Maximino Carlos, São Tomé, RFI.
0: O governo de transição na Guiné-Bissau reuniu-se, hoje em Bissau com parceiros internacionais para discutir o impacto da crise global. No discurso da abertura do encontro, numa unidade hoteleira da capital, o primeiro-ministro da transição, Elídio Vieira Té, nomeado depois do alegado golpe de Estado de novembro, disse que o seu governo prefere agir para antecipar os problemas. A correspondência de Moussa Baldé.
5: O encontro que decorre num hotel de Bissau junta governo, parceiros multi e bilaterais da Guiné-Bissau, com destaque para agências das Nações Unidas, para debater o impacto da crise global. No seu discurso de abertura, o primeiro-ministro do governo de transição, Elídio Vieira Té, notou que a crise internacional em curso gera repercussões sobre os mercados energéticos, financeiros e alimentares. Países como a Guiné-Bissau, com a economia fortemente dependente das importações e ainda confrontados com limitações estruturais históricas, são os mais afetados, defendeu Vieira Té. O primeiro-ministro guineense afirmou que o país não poderia ficar parado, daí que decidiu chamar os seus parceiros de desenvolvimento para um debate inclusivo e que proponha soluções. A meta, anunciou Elídio Vieira Té, é encontrar soluções que fortaleçam a segurança alimentar, melhorem o acesso à energia, reforcem a proteção social, consolidem a estabilidade macroeconómica, sem esquecer a adaptação às alterações climáticas. É a primeira vez que o governo de transição na Guiné-Bissau se senta à mesma mesa com os parceiros internacionais de desenvolvimento desde o golpe de Estado de 26 de novembro passado. Moussa Baldé, Bissau, RFI.
0: No domingo, os cabo-verdianos serão chamados às urnas para escolher o próximo primeiro-ministro do país. Melhorias nos setores dos transportes, da saúde e da educação são algumas das principais preocupações da população. A nossa enviada especial a Cabo Verde, Neide Ribeiro, foi ouvir os habitantes da cidade da Ponta do Sol, na ilha de Santo Antão.
6: No último dia de campanha eleitoral, com vista às eleições legislativas do próximo domingo em Cabo Verde, a RFI veio à cidade da Ponta do Sol, na ilha de Santo Antão, ouvir as principais preocupações dos habitantes.
1: Carmelita Vitória, tem 68 anos. Com a guerra lá fora, estamos pagando por isso também. Nós não estamos em guerra, mas é quase como estamos em guerra, porque os produtos de primeira necessidade subiram, combustíveis subiram, gás, e está tudo muito difícil pelo governo.
6: A senhora tem um supermercado, nota que as pessoas compram cada vez menos?
1: Compram cada vez menos, porque uma vez que a gente comprava os produtos primeiro necessidade, depois subiram. O poder de compra fica mais difícil.
7: Sou o Nivaldo Santos, tenho 36 anos.
6: O que é que espera desta eleição?
7: Pessoalmente, espero que possa ter melhorias, especialmente nos transportes marítimos, que é uma área que acaba por dificultar muito o desenvolvimento das ilhas em si. Esperamos que possa ter muito mais melhorias no serviço de saúde, porque acredito que temos tido muitas perdas de vida que poderiam ser evitadas, e realmente são esses dois pilares que acredito que necessitam muito de melhorias.
8: Chamo-me Maria Auxiliadora, tenho 42 anos.
6: O que é que espera desta eleição?
8: Que seja melhorada a nível da educação, a nível de saúde, outros olhos para as outras ilhas, que não seja só Santiago, São Vicente e Sal, porque as outras ilhas, como Santo Antão, São Nicolau, Maio, Fogo, Brava, são ilhas que sofrem bastante.
9: Manuel Nascimento Santos, 92 anos.
6: O que é que o senhor espera do próximo primeiro-ministro?
9: Espero que venha fazer melhor, espero da mudança. Já.
6: Que é a sua prioridade?
9: É a minha prioridade. Há 92 anos que estou aqui a viver. Um dia menos outro, cada dia dá graças a Deus.
6: Neide Ribeiro, da cidade da Ponta do Sol, na ilha de Santo Antão, para a RFI.
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0: Foco agora para o Festival de Cannes, onde nenhum filme africano consta da seleção oficial, porém dois membros do júri vêm do continente e são muitas as propostas de filmes em muitas secções paralelas. A correspondência do enviado especial a Cannes, Miguel Martins.
11: A mostra oficiale Un certain regard propõe com Benyam Imana, de Marie-Clémentine Duza Bejambo, um olhar sobre a história turbulenta do Ruanda. Veneranda, sobrevivente implicada nos tribunais populares após o genocídio, acaba por saber da gravidez inesperada da filha, facto que a vai obrigar a confrontar-se com as suas próprias contradições e com as partes sombrias do seu passado. Congo Boy, de Rafik Fariala, versa sobre a história do Robert, jovem refugiado de 17 anos, oriundo da República Democrática do Congo, refugiado em Bangui, capital da República Centro-Africana. Para garantir a sua sobrevivência, ele decide apostar num concurso musical. La Mas Dulce é um filme de Laila Marrakchi, a história de duas marroquinas trabalhadoras sazonais nas estufas de morangos na Andaluzia, no sul de Espanha, onde vão denunciar o sistema de exploração em curso. Na secção paralela, La Quinzaine des Cinéastes, constam outras propostas africanas, como Clarissa, dos nigerianos Ari Ishuku Eziri. A jovem Clarissa organiza uma festa em Lagos que será um confronto agridoce com o passado. Uma atriz etíope e um ator marfinense dão também um olhar africano ao júri da seleção oficial sob a batuta do sul-coreano Park Chan-wook. Miguel Martins, Julien Boileau, Cannes, RFI.
0: Em desporto agora, o Petro de Luanda sagrou-se campeão de Angola de futebol pela quinta vez consecutiva. A reação de Joaquim Valino, treinador adjunto.
12: É sim, é uma felicidade tremenda. É muito difícil ser campeão uma vez, é muito mais difícil ser campeão cinco vezes. E é um sentimento de dever cumprido. Nós aqui no Petro sentimos essa pressão inerente ao clube onde estamos, que é ter de vencer. O clube quer vencer, o clube assume-se como um dos melhores de Angola e nos últimos anos temos conseguido ser realmente o melhor em Angola. O clube quer crescer, não só em Angola, mas também internacionalmente. E isso obriga-nos a estar sempre num patamar mais alto do futebol angolano. Também não vou esconder, obviamente, que essa sensação de felicidade, de dever cumprido, mas também aquela sensação de que não poderia escapar. É um título que para nós é realmente muito importante e que sentimos essa pressão de não poder falhar. É o objetivo principal do clube, ser campeão do Girabola, e como tal conseguimos desta vez com algumas jornadas de antecedência que nos deixam muito felizes.
0: Joaquim Valino, treinador adjunto português de 36 anos, treinador adjunto do Petro de Luanda, entrevistado por Marco Martins. Fim deste jornal. Continue connosco aqui na antena da RFI em português. Até já.
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0: Bem-vindos à segunda parte desta antena. Fico já de seguida com o magazine convidado de Neidia Ribeiro.
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6: Termina esta sexta-feira a campanha eleitoral para as oitavas eleições legislativas em Cabo Verde, desde a abertura do país ao multipartidarismo. Celeste Fortes, docente e investigadora da Universidade de Cabo Verde, na cidade de Mindelo, considera que esta campanha eleitoral ficou marcada por um ambiente de agressividade, onde os políticos, em vez de comunicarem projetos concretos para o país, acabaram por privilegiar as ideologias e os discursos partidários.
14: Acho que nós temos aqui duas situações, um ambiente mais no mundo digital, das redes sociais, para mim está a ser extremamente agressivo, porque eu não estou a ver discussões de ideias, pessoas com algum distanciamento para também fazerem autocrítica ao atual governo ou aos outros partidos que concorrem, e a nível do mundo fora do digital também vê-se muita agressividade, mas ao mesmo tempo, tanto como docente como ativista, eu vejo que há assim um certo cansaço da própria população. É mais do mesmo. Então há este ambiente tanto de agressividade como de cansaço.
6: Considera que os partidos políticos foram capazes de apresentar o programa político?
14: Não. Se eu não estou atenta, não consigo receber dos partidos políticos as suas propostas, ou seja, para a população em geral, não chegou a proposta de nenhum partido de forma clara para resolver, sobretudo, os grandes problemas que a população identifica como prioritários. Então, é uma militância muito cega do lado destes partidos, há uma discussão muito bipolarizada, muito partidarizada, então os partidos políticos não conseguiram comunicar de forma clara, assertiva, os seus projetos. Comunicaram mais as suas ideologias, as suas demagogias, mas os projetos em si. Onde é que estamos hoje em 2026 e como é que o Partido X ou o Partido Y pretende fazer para chegarmos até daqui a 4, 5 anos a um outro patamar, não se conseguiu explicar.
6: Mas quais é que são as maiores preocupações dos cabo-verdianos neste momento?
14: Bom, eu não posso falar por todos os cabo-verdianos, mas eu tenho algumas preocupações e acho que a maioria da população também tem essa preocupação a nível dos transportes. Continuamos a estar sitiados, eu vivo em São Vicente e às vezes muitas situações que eu tenho que resolver, me tenho que deslocar a Santiago. Nestas eleições não se falou da regionalização. Eu, quanto moradora e a viver em São Vicente, estava à espera que esta discussão voltasse à agenda para que se debatesse e nenhum partido me apresentou enquanto eleitora qual será a sua proposta em relação à regionalização. Então nós continuamos a ter um grave problema em Cabo Verde, que é da centralização de tudo, essa dependência em relação nem a Santiago, é a praia, e acho que isto inclusive traz problemas para a praia, mas isso é uma outra discussão. Temos esse problema então de transportes, de conexão, temos problemas ligados à saúde, várias situações de pessoas, ligado inclusive a transportes, aqui, uma pessoa que vive no Maio ou na Ilha da Brava ou em São Nicolau não tem tanto acesso à saúde porque os melhores hospitais estão nas ilhas mais centrais, que neste caso São Vicente e Santiago, e não há transportes para a deslocação de doentes. Então estes dois problemas estão super interconectados, que é transporte e saúde. Para mim também há um outro problema, que é a dignidade habitacional. Enquanto ativista tive a acompanhar todo o processo depois do 11 de agosto e é caótico, é preocupante essa questão da falta de dignidade habitacional, esta permissividade que se tem para se deixar construir casas de tambor e casas sem segurança nas encostas. Então a dignidade habitacional é um problema que o governo não conseguiu resolver, quando nós temos casas do programa Casas para Todos fechados, sem serem atribuídos. Então esse é mais um problema. E um outro problema é que eu acho que afeta muito também a juventude, que é essa questão do projeto de vida, né? Do futuro, da empregabilidade.
6: Os jovens continuam a ser os mais impactados pelo desemprego.
14: Sim, os jovens continuam a ser os mais impactados pelo desemprego e pela esta perspectiva de eu quero ter um emprego, mas quero ter aqui, ou seja, não queria estar a emigrar para ter um futuro mais tranquilo e mais estável. Então são esses os principais problemas que eu acho que não vi nenhum debate, nenhuma proposta clara de como resolver estes problemas.
6: A ativista falou que trabalha muito sobre a questão do género. Como é que tratava a questão do género em Cabo Verde?
14: Orgulha-me imenso os passos que Cabo Verde está a dar, tanto as instituições públicas governamentais como as não governamentais, para avançarmos para uma maior igualdade e equidade de género, que ainda não temos. Temos vários problemas ainda por resolver, nomeadamente a violência baseada no género, o feminicídio, a pobreza que tem um rosto feminino, a maior parte das famílias em Cabo Verde são monoparentais no feminino. Então ainda temos grandes desafios. A nível da política, fatalmente não temos ainda uma grande representatividade das mulheres.
6: São 5 partidos e apenas um é liderado por uma mulher. A política ainda é distante para a mulher em Cabo Verde?
14: Sim, é distante no sentido de que é um espaço bastante masculinizado, dominado por lógicas machistas e patriarcais. É muito difícil as mulheres terem todo um ambiente e possibilidades para participarem na vida política, partidária do país, mas ao mesmo tempo continua a ser um espaço de grande agressividade, de violência, em que vá. Às vezes digo às pessoas, nós todos os dias convivemos com microviolências em vários espaços laborais, familiares, de amizade e por aí fora. Então vamos nos poupando de mais um espaço, que é um espaço de violência como um espaço da política. Então, aliás, eu fiquei extremamente contente por ver a Jónica no debate, muito assertiva, mas deu-me alguma esperança de que, ok, ela está ali, se calhar, a inspirar muitas meninas e mulheres a também virem para o espaço público e se posicionarem. Mas a política em Cabo Verde continua, apesar dos discursos, apesar de haver muitas vezes alguns sinais de que, ok, os governos vão ser formados com base na paridade de género, mas continua a ser um espaço muito de violência e violência masculina.
6: Considera que nestas eleições vamos voltar a ver esta disputa entre o MPD e o PAICD, ou há uma possibilidade deste cenário se poder reverter?
14: Eu não creio. Acho que vamos continuar a ser vítimas, infelizmente, dessa bipolarização do PAICD e o MPD, porque tanto um como o outro já têm um caminho muito grande de jogar com duas questões que aqui para nós são importantes, que é o medo de perdermos a estabilidade, vermos uma outra força política a governar o país, o CID, PP, PTS. Então, tanto o atual governo como o PAICV jogam muito com essa questão da estabilidade. Nós, 50 anos depois, somos ainda vítimas do assistencialismo, das dependências, e lá está essa outra questão, que é o medo, né? Os dois partidos jogam muito com o medo do novo e do diferente.
6: Cabo Verde é sempre visto como bom aluno no continente africano. Quais é que são os desafios para a democracia em Cabo Verde?
14: Para já é um país que não está fora de completamente protegido de ondas populistas, particularmente da extrema-direita, dos discursos racistas, xenófobos, misóginos. Eu vejo com muita preocupação o facto de Cabo Verde, enquanto país não alinhado, mas não se posiciona diante de ondas populistas e de extremas que podem acabar por afetar a nossa saúde democrática.
6: Celeste Fortes, docente e investigadora da Universidade de Cabo Verde na cidade de Mindelo, ela que foi a nossa convidada nesta sexta-feira.
15: Já de seguida passamos para o Magazine Desporto, realizado por Marco Martins.
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17: Petro de Luanda sagrou-se campeão de Angola pela 5ª vez consecutiva, isto quando faltam ainda 3 jornadas para o fim da temporada 2025-2026 da primeira divisão da Liga Angolana de Futebol Masculino. A época ainda não acabou, mas o Petro de Luanda já conquistou 2 troféus, a Supertaça e o Girabola. Falta agora a decisão relativamente à Taça de Angola, em que os petrolíferos estão nas meias finais. No que diz respeito ao Girabola, após a 27ª jornada, o Petro ocupa o primeiro lugar com 69 pontos, mais 12 do que o Villiete de Benguela, segundo classificado, e mais 16 do que o 1º de agosto, que ocupa a terceira posição. O Petro de Luanda contabiliza 22 triunfos, 3 empates e apenas 2 derrotas, tendo apontado 62 golos e sofrido apenas 14. Com a vantagem adquirida, os petrolíferos conquistaram pelo 5º ano consecutivo o Girabola, triunfando pela 20ª vez no Campeonato Angolano de Futebol da 1ª Divisão. Pela 2ª vez na história, o Petro de Luanda sagrou-se pentacampeão após a epopeia entre 1986 e 1990. Recorde-se que nesta temporada 2025-2026, os petrolíferos tinham conquistado a Supertaça por 3-1 frente ao Cabuscorp. Ainda por disputar está a Taça de Angola. Os petrolíferos vão defrontar o Vilhete de Benguela, enquanto na outra meia-final o Cabuscorp vai medir forças com o Clube Desportivo da Huila. Os jogos decorrem a 27 de maio. A RFI falou com Joaquim Valinho, treinador adjunto do Petro de Luanda, que chegou ao clube em 2021. Ao microfone da RFI, o treinador adjunto português, igualmente pentacampeão, admitiu que é uma felicidade tremenda ter novamente conquistado o Girabola.
12: É sim, é uma felicidade tremenda. É muito difícil ser campeão uma vez, é muito mais difícil ser campeão 5 vezes e é um sentimento de dever cumprido. Nós aqui no Petro sentimos essa pressão inerente ao clube onde estamos, que é ter de vencer. O clube quer vencer, o clube assume-se como um dos melhores de Angola e nos últimos anos temos conseguido ser realmente o melhor em Angola. O clube quer crescer, não só em Angola, mas também internacionalmente, e isso obriga-nos a estar sempre num patamar mais alto do futebol angolano. Também não vou esconder, obviamente, que essa sensação de felicidade, de dever cumprido, mas também aquela sensação de que não poderia escapar. É um título que para nós é realmente muito importante e que sentimos essa pressão de não poder falhar. É o objetivo principal do clube, ser campeão do Girabola, e como tal conseguimos desta vez com algumas jornadas de antecedência, que nos deixam muito felizes.
17: Em relação aos outros campeonatos, aos 4 outros, não parece ter sido pelo menos dos 5 mais complicado de todos?
12: Eu acho difícil colocar isso dessa forma. Todos os campeonatos têm as suas dificuldades. Nós já tivemos campeonatos em que, por exemplo, derrotas contra as equipas rivais em jogos diretos complicaram as contas e fizeram o campeonato só ser decidido na fase final. Nesse sentido, este ano acho que conseguimos ter um campeonato mais tranquilo e talvez tenha sido o campeonato mais tranquilo de todos. A verdade é que nós, seja o início do campeonato, não foi assim tão simples. Se não me engano, nos 8 primeiros jogos nós tivemos 2 derrotas, o que fazia que estivéssemos no topo nessa altura, mas com uma margem muito reduzida. Mas a partir daí nunca mais perdemos e fomos cimentando a nossa posição. Os adversários foram perdendo pontos aqui ou ali. Não queria usar a palavra fácil, porque acho mesmo que não é, mas tornou-se quase um campeonato natural. Sentimos que ou mais uma jornada ou menos uma, mas acabaríamos por ser campeões, face à qualidade que fomos mantendo ao longo da época toda. E após esse início mais complicado, também porque tínhamos ali a gestão de jogos de Liga dos Campeões, do apuramento para a fase de grupos de Liga dos Campeões, etc., levou-nos a ter ali 2 percalços no início da época, mas após isso acho que foi um percurso muito, muito positivo.
17: Conquista da Supertaça, conquista do campeonato, agora falta ainda a Taça de Angola com as meias-finais e houve a fase de grupos da Liga dos Campeões. Até agora, o que é que se pode dizer desta temporada? É 100% positiva ou, por exemplo, na Liga dos Campeões, há ali aquele saborzinho amargo de poder ter ido um bocadinho mais longe?
12: Sim, muito positivo a nível interno, aliás, 100% positivo, visto que até agora vencemos as 2 competições e falta a Taça. Vamos ver o que é que conseguimos fazer. Com a conquista da Taça, se conseguirmos fazê-lo, será super positivo a nível interno. A nível externo, internacional, na Liga dos Campeões, fica esse amargo de sentirmos que podíamos ter passado a fase de grupos e realmente sentimos que esteve próximo e tínhamos capacidade para o fazer. Acabamos a fase de grupos com essa sensação de que fomos muito penalizados num ou outro jogo por questões, por detalhes, e que nos fizeram não conseguir esse apuramento para os quartos de final da Liga dos Campeões. Como disse antes, o clube está a cimentar-se como uma presença assídua na Liga dos Campeões africana e, como tal, queremos esse crescimento internacional também. A presença na fase de grupos foi bastante importante para nós, até porque no ano anterior não o tínhamos conseguido. A presença na fase de grupos foi muito importante, mesmo a nível competitivo, para o clube, para os jogadores, para toda a gente, para o clube enquanto um todo. E a certo momento achámos anos que estávamos a competir pela passagem aos quartos de finais e infelizmente não conseguimos, fica esse amargo ligeiro, mas que não apaga, é porque é fantástico que temos feito.
17: É um pouco esse o próximo objetivo, ou o próximo sonho com o Petro Luanda, seria vencer essa Liga dos Campeões?
12: Eu colocaria como um sonho, acaba por ser um sonho interno, um sonho do clube, um sonho de Angola, colocar uma equipa numa final da Liga dos Campeões. Acho que um objetivo para o imediato é difícil. Isto não quer dizer que não seja possível, muito pelo contrário. Aliás, já estivemos bastante perto. Na minha primeira época cá, a época completa, conseguimos chegar às meias finais e disputar o acesso à final com o Idad, que acabaria por sagrar campeão da Liga dos Campeões nesse ano. Ainda assim, ainda não é comparável o nível das equipas, tanto a nível de infraestruturas como a nível financeiro. O Petro está a tentar dar esse salto, está a tentar tornar-se cada vez mais competitivo lá fora, mesmo tentando, eventualmente, e assim espero na próxima época, jogadores com um nível de jogo superior a nível de jogo, não é necessariamente nível de campo, mas pelo menos com uma experiência diferente, que tenham passado por contextos competitivos diferentes, diferenciados, superiores, e que possam trazer essa vantagem competitiva ao plantel. Ou seja, começa a ser um objetivo claro estar presente na fase final, nos quartos de final, nas meias finais da Liga dos Campeões. Acho um bocadinho precoce assumir um objetivo de vencer uma Liga dos Campeões ou essa necessidade de estar presente numa final.
17: Joaquim, quando chegou o Petro Luanda, estava à espera de alcançar estes títulos todos?
12: Eu sabia claramente que era um contexto vitorioso, um contexto com uma ambição tremenda. Mas fazendo aqui uma contextualização muito breve, quando eu cheguei era um clube que, mesmo sendo um dos maiores de Angola, não vencia o campeonato há 12 anos. E havia muita vontade do clube de voltar às conquistas, havia muita vontade dos adeptos em volta do clube, havia obviamente algum clima de crítica externa por esta falta de títulos, de vencer o Girabola, e sentia isso, que estava a entrar num projeto em que iríamos disputar os títulos, mas não posso dizer que tinha essa sensação de que iríamos ganhar 5 campeonatos seguidos. Nesse momento achava que seria muito difícil fazer isso. Se me perguntasse na altura, diria que era praticamente impossível. A verdade é que nós conseguimos cimentar como uma equipa extremamente organizada de Angola. Acho que neste momento somos a equipa com melhor estrutura, não só com os melhores jogadores, melhores equipa técnica, pelo menos gosto de pensar isso, fazendo parte dela, e acima de tudo mais bem estruturada, com melhor planeamento a todos os níveis. Queremos ser a melhor equipa de Angola e temos conseguido fazer isso.
17: Em relação ao nível do campeonato, desde que chegou, sente que o Girabola no seu todo evoluiu?
12: Também não posso dizer isso. Eu sinto que a nossa equipa tem vindo a evoluir. O Girabola, acho que tem perdido muitos jogadores, todos os anos acabam por sair alguns jogadores para o estrangeiro, quer em África, quer para a Europa ou para outros contextos, o que tem levado a que o campeonato venha a ficar menos competitivo. Quando cá cheguei sentia que havia 2, 3 equipas a lutar pelo título. A época passada efetivamente houve também 3 equipas a lutarem pelo título até às últimas jornadas, mas sinto que a nível geral, e falando também das equipas que estão mais em baixo, ao meio da tabela ou na luta pela permanência, têm-se perdido alguns valores interessantes que têm preferido rumar ao estrangeiro, mas também me parece haver agora uma retoma, ou seja, penso que o campeonato no próximo ano já poderá estar mais competitivo outra vez, pelo que se fala de alguns clubes, de algumas contratações, de algumas possíveis aquisições, e espero que sim, porque acho que a competitividade interna também nos trará benefícios para conseguirmos competir não só internamente, mas também internacional.
17: Próximo objetivo e o último desta temporada é ir vencer e arrecadar então a Taça de Angola.
12: Sim, queremos fazer o tri, vencemos a Supertaça no início, agora fechamos o Girabola, que ainda não terminou, mas já nos sagramos campeões e estamos completamente focados agora na vitória na Taça para fechar a época com chave de ouro.
17: De notar que a 28ª jornada do Girabola decorre entre 16 e 17 de maio, sendo que o Petro de Luanda mede forças com o 1º de maio de Benguela no Estádio Nacional, 11 de novembro, em Luanda, a capital angolana. Chegamos assim ao fim deste Magazine de Desporto. Até breve.
15: E chegamos ao fim também desta segunda e última antena do dia. Voltamos amanhã, como todos os dias, às 15 às 18 horas de Paris. Até lá, fique bem.
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1: Rádio França Internacional, são 15 horas em Paris e em Maputo, meio-dia na Cidade da Praia. Seja bem-vindo à primeira edição do Jornal em Língua Portuguesa.
2: João Peseiro.
1: Em Cabo Verde está tudo a postos para as eleições legislativas deste domingo. Duas centenas de observadores internacionais vão acompanhar o processo eleitoral. E na Nigéria, forças militares nacionais e dos Estados Unidos abateram um chefe do grupo terrorista no Estado Islâmico na região. Estas são algumas das notícias que marcam a atualidade. No controle técnico desta emissão está a Moussa Al Chili.
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1: Abrimos a nossa edição com Cabo Verde. Mais de 200 observadores internacionais vão acompanhar as eleições legislativas deste domingo. As missões de observação eleitoral integram representantes da CDAO, da União Africana e da CPLP. Mais pormenores com Odeir Santos.
3: A Comissão Nacional de Eleições já reuniu com os 218 observadores internacionais acreditados para acompanhar o processo eleitoral deste domingo, tendo a CNE destacado a importância da observação eleitoral internacional no processo da confiança e da credibilidade.

0: clientes grandes de confiança são o principal fator para o desenvolvimento do próprio país.
1: Para além dos 22 observadores da CPLP, encontram-se no país representantes da CDAO com 120 observadores, da União Africana com 46 participantes, entre outras organizações. Para as eleições deste domingo, encontram-se inscritos 416.335 eleitores, dos quais 344.284 no território nacional e 72.051 na diáspora. Para o processo de votação foram constituídas 1.342 mesas de voto, sendo 1.058 no território nacional e 284 na diáspora. 5 partidos políticos concorrem às legislativas de amanhã. MPD, PICV, PP, PTS e o CID. De Cabo Verde para RFI, Odair Santos.
2: O presidente dos Estados Unidos, Donald Trump, anunciou durante a noite a morte de um líder do Estado Islâmico na Nigéria, na sequência de uma operação conjunta entre forças americanas e nigerianas. Trata-se da segunda intervenção americana em 5 meses no país, onde Donald Trump tem denunciado perseguições contra cristãos.
3: A operação desta sexta-feira visava Abu Bilal al-Minuki, designado por Donald Trump como sendo o número 2 da Organização do Estado Islâmico. Nas redes sociais, o presidente americano e o presidente nigeriano Bola Tinubu publicaram mensagens de elogio à operação. O presidente nigeriano designou o ataque decorrido na bacia do lago Tchad como, passo a citar, um exemplo significativo da colaboração eficaz com os Estados Unidos na luta contra o terrorismo. Bola Tinubu indicou ainda que vários membros do grupo jihadista foram também eliminados. Abu Bilal al-Minuki era originário do estado de Borno, no nordeste da Nigéria, uma zona fortemente exposta à ameaça jihadista. Foi o aumento de ataques e sequestros em massa nos últimos meses que alertou os Estados Unidos. Donald Trump considera que os cristãos da Nigéria estão a ser perseguidos e que são vítimas de um genocídio perpetrado por terroristas. Algo que a Nigéria e a maioria dos especialistas negam firmemente, uma vez que a violência afeta tanto cristãos como muçulmanos. Os jihadistas afiliados ao Estado Islâmico estão também ativos no vizinho Níger, bem como no Burkina Faso e no Mali. Desde o seu desmantelamento em 2017 no Iraque e na Síria, a organização transferiu a maior parte das suas atividades para o continente africano.
2: Em Moçambique, passa a ser obrigatório que as escolas internacionais e privadas que implementam currículos estrangeiros em Moçambique lecionem as disciplinas de Língua Portuguesa, História e Geografia de Moçambique. A medida consta do despacho assinado pela Ministra da Educação e Cultura, Samária Tuvela, que pretende que entre em vigor imediatamente. Mais detalhes com o nosso correspondente, Orfeu Lisboa.
4: O crescimento do número de escolas internacionais e privadas nos últimos anos, sobretudo nas grandes cidades em Moçambique, veio despertar o governo para a obrigatoriedade do ensino da língua portuguesa, que é oficial no país, mas também a geografia e a história de Moçambique, justifica o porta-voz do Ministério da Educação e Cultura, Silvestre Dava.
5: O despacho vem clarificar a necessidade de essas instituições passarem a lecionar essas disciplinas. No caso de história, por exemplo, precisamos que os alunos moçambicanos que estudem nestas instituições, mesmo os seus colegas estrangeiros, conheçam o país onde estão a estudar.
4: Silvestre Dava não revela números, mas garante que são muitas as escolas neste país, com cada vez mais presença de famílias expatriadas que violam o Diploma Ministerial 119 e, por isso, há que se pôr ordem na casa.
5: E estamos a dizer que, em caso de inobservância, há sanções previstas neste Diploma Ministerial.
4: Entre as escolas internacionais em Moçambique, destacam-se a portuguesa, a escandinava, a italiana, a americana, francesa, sul-africana e muitas privadas que adotam o sistema educacional britânico. De Maputo para a RFI, Orfeu, Lisboa.
2: No desporto, destaque para o Petro de Luanda, que se sagrou campeão de Angola pela quinta vez consecutiva. Hoje, na 28ª jornada do Girabola, o Petro mede forças com o 1º de maio de Benguela. Ao microfone da RFI, Joaquim Vilhano, o treinador adjunto do Petro de Luanda, admitiu que até agora a temporada tem sido positiva.
6: Muito positiva a nível interno, aliás, 100% positiva, visto que até agora vencemos as duas competições e falta a taça. Vamos ver o que é que conseguimos fazer. Com a conquista da taça, se conseguirmos fazê-lo, será super positivo a nível interno. A nível externo, internacional, na Liga dos Campeões, fiquei esse amargo de sentirmos que podíamos ter

0: passado a fase de grupos e realmente sentimos que esteve próximo e tínhamos capacidade para o fazer. Acabamos a fase de grupos com essa sensação de que fomos muito penalizados num ou outro jogo por questões, por detalhes, e que nos fizeram não conseguir esse apuramento para os quartos de final da Liga dos Campeões. Como disse antes, o clube está a cimentar-se como uma presença assídua na Liga dos Campeões africana e, como tal, queremos esse crescimento internacional também. A presença na fase de grupos foi bastante importante para nós, até porque no ano anterior não o tínhamos conseguido. A presença na fase de grupos foi muito importante, mesmo a nível competitivo, para o clube, para os jogadores, para toda a gente, para o clube enquanto um todo. E a certo momento achámos que estávamos a competir pela passagem aos quartos finais e, infelizmente, não conseguimos ficar esse amargo ligeiro, mas que não apaga a época fantástica que temos feito.
1: Ouvimos Joaquim Vilhano, treinador adjunto português de 36 anos, entrevistado por Marco Martins. O cinema falado em português não fica fora do cartaz do Festival de Cinema de Cannes, em curso até ao dia 23. O Brasil tem muita presença, tem uma presença muito discreta numa edição em que a África ou a Ásia lusófonas estão ausentes. Miguel Martins levanta-nos o véu sobre as propostas portuguesas em cartaz.
2: Um salário de perros, isto. Um salário de perros.
3: Tranquilo. Tranquilo, calma.
4: Este ano o Brasil é particularmente discreto no Festival de Cinema de Cannes. Portugal tem por seu lado uma longa metragem em cartaz na secção oficial de estreias Cannes Première. Trata-se de Aqui, do realizador Tiago Guedes, filme em castelhano com valores consagrados do cinema espanhol. Uma adaptação dos romances da Trilogia de Jesus, do escritor sul-africano J.M. Coetzee. Num mundo distópico, David, uma criança refugiada, trava conhecimento com Simon e depois com Inês. Juntos fogem para uma cidade onde o menino desenvolve poderes misteriosos. No que diz respeito a competições, Daniel Soares regressa a Cannes para a sua curta-metragem. Na seleção oficial, algumas coisas que acontecem ao lado de um rio. Em causa, um corpo que flutua no rio sob a indiferença generalizada de uma série de pessoas atarefadas com os seus afazeres.
5: Estamos à procura de alguma coisa. O que é que é?
6: Eu não sei bem como dizer, Lorena.
4: Na secção La Cinef, a curta-metragem Onde Nascem os Pirilampos permite a Clara Vieira, da Escola Superior de Teatro e Cinema de Portugal, chegar a Cannes com um filme sobre dois adolescentes que não se atrevem a assumir uma relação amorosa numa obra que alerta também para a consciência ecológica. Miguel Martins, Tiffany Mentá, Cannes, RFI. Oi.
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1: Bem-vindo à segunda parte da nossa emissão, na qual vamos passar em revista aos principais acontecimentos da semana em África. Mas antes, vamos estar à conversa com o realizador português Vieira, que está na mostra Cannes Imersivo, com o filme Lúcido, de realidade virtual. Ele é o convidado de Miguel Martins, o nosso enviado especial ao Festival de Cinema de Cannes.
8: Ignore the sensations of reality. I know you can feel the bedsheets on your fingertips. Let the body go. Focus and embrace the dream textures.
4: Boa tarde, Vieira, e bem-vindo ao Festival de Cinema de Cannes. É um prazer acolhê-lo. Vamos falar, nomeadamente, da terceira edição de Cannes Imersivo, uma competição de nove experiências inéditas. E a começar mesmo por perguntar como é que é esta competição imersiva. Nós sabemos que ela decorre num célebre hotel de Cannes, que implica frequentemente recurso a óculos especiais. Como é que está a viver isto e como é que isto se materializa?
9: Esta nova competição imersiva começou em 2024, tenta introduzir novas abordagens relativamente ao cinema que utiliza realidade virtual, que utiliza projeção de vídeo, que de alguma forma tentam incluir o participante ou o espectador dentro da própria experiência cinematográfica.
4: Portanto, é uma obra inovadora e...
9: Não há nada de inteligência artificial. Não. Realidade virtual e inteligência artificial são coisas completamente distintas. Quando falamos de realidade virtual, falamos de tecnologia que permite uma pessoa entrar dentro do mundo digital e habitar este mundo 360 que ocupa toda a visão do espectador. As imagens são completamente criadas por mim, aliás, são uma extensão do meu trabalho visual, como pessoa que pinta, como pessoa que desenha.
4: E falando da forma, você falava da realidade virtual, e isto estamos a falar de 3D, o que é que estamos a falar exatamente?
9: Uma experiência a três dimensões difere de filmes 3D precisamente pelo facto de estarmos dentro dele.
4: Há relevo, não é?
9: Há relevo, há uma noção de perspectiva e há liberdade de movimento. No lúcido, a pessoa, o participante, tem capacidade de voar pelos ambientes oníricos onde a narrativa se passa e interpretam ou não a personagem consoante ela está lúcida no sonho naquele momento. Ou seja, eu uso o facto da pessoa conseguir encarnar a personagem como uma ferramenta narrativa. Faz parte da história.
4: Falando ainda um pouco da forma, portanto, o projeto em banda sonora do músico Filipe Raposo e vozes, nomeadamente na versão portuguesa, dos atores Tadeu Faustino e Rafael Gomes. Como é que foi implicar esta gente toda? E depois há outros nomes para a versão em inglês, para fazer lúcido.
9: Foi bastante interessante. O Filipe Raposo foi muito recomendado pelo Bruno Caetano e a nossa colaboração de banda sonora foi uma experiência bastante feliz. No caso dos atores, foi uma busca interessante. Nós abrimos um casting para atores e quando eu ouvi o Tadeu e o Rafael interpretarem o texto pela primeira vez, foi imediato a decisão. Percebi logo, sim, nem preciso quase dirigir. Estas pessoas já sabem a voz, a intenção destas personagens. O Tadeu tem uma voz deliciosamente simpática e querida e acolhe o participante na experiência, que era precisamente aquilo que eu queria com a personagem do namorado do Gil. E o Rafael tem esta doçura e profundidade na voz dele que se traduz perfeitamente na personagem. Fiquei mesmo muito contente. Sinto que eles pegaram naquilo que era um texto que eu escrevi com 22 anos, já há quase mais de 6 anos, e dei-lhe uma profundidade que eu não imaginava que pudesse ter. Fez-me mesmo muito feliz. Acho que o nosso trabalho se expande muito pelas pessoas com quem trabalhamos e faz-me sempre muito feliz pensar e ficar surpreendido com o que as outras pessoas conseguem trazer para os nossos projetos.
4: Obviamente, porque é lúcido, porque estamos aqui também numa espécie de limbo entre o estar acordado, o estar adormecido e a sonhar. Quando se está acordado, está-se lúcido, por norma. Era aí que você queria chegar?
9: Sim, a narrativa enquadra-se dentro de um sonho lúcido, que é um fenómeno peculiar da percepção humana, que é o fenómeno de percebermos que estamos a sonhar durante um sonho, ou seja, ter essa realização que se chama o sonho lúcido. Esta realização pode nos dar poder sobre o sonho, podemos de alguma forma conseguir controlar elementos do ambiente onírico, ou não. Muitas vezes estamos só lúcidos e não conseguimos controlar nem mesmo o que se passa à nossa volta. Mas essa dinâmica entre conseguir controlar ou não controlar o ambiente à nossa volta inspira-me, tem um potencial narrativo muito forte. Este espectro de controlo relacionado diretamente com o que sabemos ou não sabemos. E fez-me perguntar quando é que queremos estar lúcido, quais são estes momentos em que queremos realmente estar lúcidos, mas também quais são os momentos em que preferimos estar a sonhar, quais são os momentos em que preferimos acreditar naquilo que sabemos que não é real. Quando é que isso acontece? Quais são essas situações? Isso levou-me a pensar em luto, nos sonhos em que pessoas que perdemos nos visitam e como isso pode ser extremamente feliz e ao mesmo tempo cruel, porque lembra-nos que as perdemos e ao mesmo tempo voltamos a esta memória feliz anterior. Daí nasceu a história do lúcido, desse sentimento específico contraditório da lucidez no sonho.
4: Então fala-se aqui da família escolhida, já fez referência ao Gil e ao namorado, portanto estamos a falar de um casal gay. O que é que lhes acontece a eles, grosso modo, para quem ainda não viu o filme?
9: Vou já spoiler a história toda. Posso dar a premissa. O Gil acorda de um sonho estranho, peculiar, misterioso, que o deixa disturbado, de alguma forma incomodado com ele. Não percebemos bem até o final, mas vou deixar isso aberto. E o Briso, o namorado do Gil, propõe-lhe aprender a ter sonhos lúcidos, propõe-lhe aprender a controlar o sonho, porque de alguma forma conseguir navegar aquilo que está a incomodar no sonho, no pesadelo que teve. E daí cria-se esta viagem em que o Briso entra nos sonhos do Gil para o guiar, para o ensinar a controlá-los, e o espectador encarna o Gil e vai nesta viagem de progressivo acumular de poder. Mas esta viagem não é perfeita. O Gil vai perdendo controle sobre o sonho, vai perdendo lucidez, e nesses momentos em que perde lucidez nós conseguimos ter estas vinhetas, estes glimpses, estes pedacinhos da vivência do Briso, do Gil e também da outra personagem. Percebemos melhor a dinâmica da relação entre estas três pessoas.
4: Então, Lúcio, tu vais estar a competir com outros filmes provenientes do Reino Unido, da França, do Taiwan, da Itália, de Espanha, da Coreia do Sul, das Filipinas. Eu perguntar-lhe qual o seu interesse pelas outras propostas que vão estar a competir com o seu filme. Já viu, vai tentar ver, enfim, ao cabo, o que é que pretende viabilizar durante a sua estada aqui em Cannes?
9: É, gostava de vê-los todos. Está a ser muito difícil conseguir arranjar bilhetes. Tem esgotado com uma rapidez fascinante. Em poucos segundos deixam de haver. E a competição imersiva tem o desafio adicional de serem relativamente poucos lugares quando comparas com uma sala de cinema. São muitos lugares para uma competição de VR comum. É um pavilhão de quase 100 lugares, mas 100 lugares num festival como Cannes não é quase nada. O Lúcio vai estar exibido 3 em 3 dias, por isso, em princípio, 300 pessoas vão ter a oportunidade de experimentar durante o festival. E eu gostava de conseguir experienciar as outras, ainda não consegui bilhete para nenhuma. Vou ver se consigo mexer umas cordas para alguns dos participantes me cederem um bilhete, porque estou, obviamente, muito curioso para saber em que é que consiste o resto da competição.
4: E, ao fim e ao cabo, para quem não conhece a sua trajetória, você assina aqui, então, o Lúcido. O que é que fez anteriormente e, se calhar, sobretudo, o que é que pretende fazer no futuro?
9: O meu primeiro filme lancei em 2019, chama-se A Mãe de Sangue, e é uma animação experimental que também utiliza as imagens duplas que têm dominado grande parte do meu trabalho visual. Neste momento estou a realizar a minha próxima curta-metragem, chama-se A Dança dos Fanchonos, e é uma narrativa que segue vários personagens queer durante a ditadura do Estado Novo, e conta com a banda sonora das Fado Bicha. E é esta curta experimental histórica que mistura vivência real de pessoas durante o Estado Novo com fantasia, com lendas queer portuguesas mais antigas, nesta dança que, de alguma forma, e era o que eu gostava que acontecesse, mostrasse parte daquilo que foi a resistência queer durante a história de Portugal.
4: E em termos de referências cinematográficas que podem ser as suas, sendo que vêm de Portugal, o país, por exemplo, de onde vem também Pedro Rodrigues, que já esteve tantas vezes aqui em Cannes, é um cinema do qual se sente próximo? Quais são, assim, as suas referências que lhe são muito caras e que têm deixado, se calhar, um vinco indelével na sua obra?
9: Tento, no meu trabalho, misturar elementos de várias expressões artísticas. Penso que tanto este projeto acho que vai beber muito, pronto, ao movimento dop art, surrealista, vai beber muito daquilo que são, tipo, os grafismos associados ao sonho, mas que também tem outra abordagem. Eu gosto de projetos com escala, que escalam. São projetos que tentam explorar uma premissa até ao máximo. Acho que os trabalhos que eu tento revisitar tendem a ser projetos que, de alguma forma, não têm medo de explorar as consequências de uma premissa às vezes absurda. Revi várias vezes o Cinédico de Nova York, ou mesmo a banda desenhada do Uzumaki, de terror do Junji Ito, tipo, projetos que têm muitas vezes uma premissa absurda ou de horror cósmico, expandem até chegarem a um ponto de irreconhecível, mas que me deixa entusiasmado. É esse tipo de projetos que eu gostava de alguma forma, tipo, tentar construir.
4: Resta-me desejar um bom festival e obrigado pelo privilégio desta conversa aqui no Festival de Cinema de Cannes. Vieira, realizador português, aqui é a partir do Festival de Cinema de Cannes.
8: I wasn't expecting that, but it works. This is the part where people often try to explore some sort of fantasy or try to fly. Where will you go, my love, when you can go anywhere? Pick up the pace. Don't lose control. There's nothing here you can't change again and again and again until the only thing left is a harmless metaphor. Digestible, beautiful traces.
1: E ficamos agora com Semana em África, uma edição de Carina Branco.
7: Semana em África. Bem-vindos a mais uma Semana em África. Este domingo, os cabo-verdianos são chamados às urnas para as eleições legislativas. Melhorias nos setores dos transportes, da saúde e da educação são algumas das principais preocupações da população. A nossa enviada especial a Cabo Verde, Neide Ribeiro, foi ouvir os habitantes da cidade da Ponta do Sol, na ilha de Santo Antão.
10: No último dia de campanha eleitoral, com vista às eleições legislativas do próximo domingo em Cabo Verde, a RFI veio à cidade da Ponta do Sol, na ilha de Santo Antão, ouvir as principais preocupações dos habitantes.
11: Carmelita Vitória, tem 68 anos.
12: Com a guerra lá fora, estamos pagando por isso também. Nós não estamos em guerra, mas é quase como estamos em guerra, porque os produtos de primeira necessidade subiram, combustíveis subiram, gás, e está tudo muito difícil pelo governo.
10: A senhora tem um supermercado, nota que as pessoas compram cada vez menos?
12: Compram cada vez menos, porque uma vez que a gente comprava os produtos primeiro necessidade, depois subir, o poder de compra fica mais difícil.
13: Sou o Nivaldo Santos, tenho 36 anos.
10: O que é que espera desta eleição?
13: Pessoalmente, espero que possa ter melhorias, especialmente nos transportes marítimos, que é uma área que acaba por dificultar muito o desenvolvimento das ilhas em si. Esperamos que possa ter muito mais melhorias no serviço de saúde, porque acredito que temos tido muitas perdas de vida que poderiam ser evitadas, e realmente são esses dois pilares que acredito que necessitam muito de melhorias.
14: Chamo-me Maria Auxiliadora, tenho 42 anos.
10: O que é que espera desta eleição?
14: Que seja melhorada a nível da educação, a nível de saúde. Outros olhos para as outras ilhas, que não seja só Santiago, São Vicente e Sal. Porque as outras ilhas, como Santo Antão, São Nicolau, Maio, Fogo, Brava, são ilhas que sofrem bastante.
10: Neide Ribeiro, da cidade da Ponta do Sol, na ilha de Santo Antão, para a RFI.
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7: Na Guiné-Bissau, a direção do histórico PAIGC e o grupo de oposição interna chegaram a um entendimento sobre a realização do próximo Congresso. O acordo prevê a inclusão, na comissão preparatória do Congresso, de dois elementos do grupo que contestavam a direção. As explicações com Moussa Baldé.
16: O entendimento foi alcançado na sequência de reuniões online, em que basicamente as duas partes concordaram que o importante neste momento é preparar o partido para o seu 11º Congresso Ordinário. O porta-voz do PAGC, Munir Conté, sublinha, no entanto, que o Congresso terá de ser realizado à luz dos estatutos entre junho ou julho deste ano, contrariamente à data inicialmente prevista, o mês de novembro. Alguns elementos do grupo de reflexão para a renovação e salvação do PAGC vão integrar a comissão organizadora do Congresso, casos de Mário Musante, atual ministro da Energia, e José Carlos Esteves, ministro das Obras Públicas. Estes dois elementos fazem parte do grupo de reflexão que tem contestado a liderança de Domingos Simões Pereira, grupo que ameaçou realizar um congresso extraordinário nos passados dias 9 e 10 deste mês, congresso esse que acabou cancelado. Na altura, o grupo evocou a ordem de proibição de aglomerações de pessoas emitida por militares autores do golpe de Estado, como sendo a razão do cancelamento do pretenso Congresso. O porta-voz do PAGC afirma que o partido espera agora que os elementos do grupo contestatário da direção use da sua influência, já que são membros do governo de transição, para que a sede do partido seja reaberta para que se possa realizar aí o 11º Congresso. Desde o golpe de Estado de 26 de novembro passado, os militares encerraram as sedes dos partidos políticos e proibiram conferências de imprensa não autorizadas. Moussa Baldé, Bissau, RFI.
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7: Em Moçambique continua a crise dos combustíveis. No início da semana, os transportadores voltaram a paralisar a atividade em várias rotas e a exigir a revisão da tarifa do transporte ou do combustível. Uma reportagem de Orfeu Lisboa.
17: Os transportadores, como Alcides Aleluia e Mauro Jussai, estão céticos quanto ao pagamento pelo governo de subsídios aos transportadores de passageiros.
18: Eu nunca tive subsídio. Sempre o governo fala de subsídio. Eu ando com o carro licenciado. Quando vou na associação, me conta outra coisa.
19: Baixar o combustível é difícil, não é? Mas essa história de subsídio já é uma história longa. Portanto, se for já prestar atenção, a maior parte dos chapas, isso o governo sabe, por parte da direção de transporte, são carros que não estão licenciados.
17: O presidente da República de Moçambique, Daniel Chapo, entregou nesta segunda-feira aos municípios de Maputo, Boane, Marraquene e Manhissa 190 autocarros a gás, dos quais 40 para uso exclusivo de estudantes. De Maputo para a RFI, Orfeu, Lisboa.
7: O Conselho da União Europeia prorrogou o mandato da Missão de Assistência Militar da União Europeia em Moçambique por mais 6 meses, até 31 de dezembro de 2026. O embaixador da União Europeia no país, Antonino Maciori, destaca a contínua parceria dos Estados-membros com Moçambique.
20: A responsabilidade partilhada continua a ser forças indispensáveis para a paz, a estabilidade e o progresso humano. É nesse espírito que a União Europeia se mantém ao lado de Moçambique, hoje e amanhã.
7: A Cimeira Franco-Africana de Nairobi, Africa Forward, terminou esta terça-feira, no Quênia. Em entrevista à RFI, o presidente francês falou sobre a situação na RDC e defendeu a retoma do diálogo político com o M23, sob a batuta da União Africana.
0: Nous défendons une position qui consiste à continuer de discuter avec toutes les parties prenantes.
21: Defendemos uma posição que consiste em continuar a discutir com todas as partes interessadas, com uma linha bastante simples. Em primeiro lugar, respeito pela soberania e integridade territorial e, portanto, retirada de todas as forças. Em segundo lugar, retomar o diálogo político com o M23, que era, aliás, liderado por Angola. Três, retomada de controlo também pela RDC. Do leste do país. Portanto, neste contexto, acredito mais neste período na retomada de um diálogo eficaz sobre o qual insisto junto dos dois presidentes e para que as mediações sejam colocadas em torno da mesa.
7: Em Angola, o candidato à liderança do MPLA, Higino Carneiro, foi chamado na quarta-feira à Procuradoria-Geral da República para ser notificado sobre a reabertura de um processo. Higino Carneiro considera que há motivações políticas por detrás da convocação que surge dias depois de o presidente angolano João Lourenço ter formalizado a recandidatura à liderança do partido.
22: Tem a ver com a pretensão de concorrer para a liderança do partido. Um processo que já foi arquivado até já há bastante tempo. Foi reaberto de novo.
7: No desporto, Petro de Luanda sagrou-se campeão de Angola pela quinta vez consecutiva, quando faltam ainda 3 jornadas para o fim da temporada. A RFI falou com Joaquim Valinho, treinador adjunto do Petro de Luanda.
23: Assim, é uma felicidade tremenda. É muito difícil ser campeão uma vez, é muito mais difícil ser campeão 5 vezes. E é um sentimento de dever cumprido.
7: E assim terminamos mais uma semana em África. Obrigada pela sua companhia e até breve.
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1: É tudo por agora. Obrigado pela sua companhia. Voltamos mais logo às 18 horas de Paris com a segunda edição do nosso jornal. Até lá, pode acompanhar-nos na internet e nas redes sociais. Até breve.

0: 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Seja bem-vindo à primeira edição do Jornal em Língua Portuguesa.
1: João Peseiro.
0: Em Cabo Verde está tudo a postos para as eleições legislativas deste domingo. 200 de observadores internacionais vão acompanhar o processo eleitoral. E na Nigéria, forças militares nacionais e dos Estados Unidos abateram um chefe do grupo terrorista no Estado Islâmico na região. Estas são algumas das notícias que marcam a atualidade. No controle técnico desta emissão está Moussa Al-Chili.
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0: Abrimos a nossa edição com Cabo Verde. Mais de 200 observadores internacionais vão acompanhar as eleições legislativas deste domingo. As missões de observação eleitoral integram representantes da CDAO, da União Africana e da CPLP. Mais pormenores com Odeir Santos.
3: A Comissão Nacional de Eleições já reuniu com os 218 observadores internacionais acreditados para acompanhar o processo eleitoral deste domingo, tendo a CNE destacado a importância da observação eleitoral internacional no processo da confiança e da credibilidade do processo democrático cabo-verdiano. A comunidade dos países de língua portuguesa tem uma missão de 22 observadores, com o chefe da missão, Carlos Carreiras, a salientar o ambiente de serenidade e a maturidade democrática de Cabo Verde.
4: Estado de maturidade democrática que Cabo Verde apresenta. E por isso ter aqui a noção da serenidade com que tudo se tem vindo a processar nestas eleições em Cabo Verde, o que já começa a ser um fator também de consciencialização de que, de facto, viver em democracia e viver em democracia em limites grandes de confiança são o principal fator para o desenvolvimento do próprio país.
3: Para além dos 22 observadores da CPLP, encontram-se no país representantes da CDAO com 120 observadores, da União Africana com 46 participantes, entre outras organizações. Para as eleições deste domingo encontram-se inscritos 416.335 eleitores, dos quais 344.284 no território nacional e 72.051 na diáspora. Para o processo de votação foram constituídas 1.342 mesas de voto, sendo 1.058 no território nacional e 284 na diáspora. 5 partidos políticos concorrem às legislativas de amanhã. MPD, PICV, PP, PTS e o CID. De Cabo Verde para RFI, Odair Santos.
0: O presidente dos Estados Unidos, Donald Trump, anunciou durante a noite a morte de um líder do Estado Islâmico na Nigéria, na sequência de uma operação conjunta entre forças americanas e nigerianas. Trata-se da segunda intervenção americana em 5 meses no país, onde Donald Trump tem denunciado perseguições contra cristãos.
5: A operação desta sexta-feira visava Abu Bilal al-Minuki, designado por Donald Trump como sendo o número 2 da Organização do Estado Islâmico. Nas redes sociais, o presidente americano e o presidente nigeriano Bola Tinubu publicaram mensagens de elogio à operação. O presidente nigeriano designou o ataque decorrido na bacia do lago Tchad como, passo a citar, um exemplo significativo da colaboração eficaz com os Estados Unidos na luta contra o terrorismo. Bola Tinubu indicou ainda que vários membros do grupo jihadista foram também eliminados. Abu Bilal al-Minuki era originário do estado de Borno, no nordeste da Nigéria, uma zona fortemente exposta à ameaça jihadista. Foi o aumento de ataques e sequestros em massa nos últimos meses que alertou os Estados Unidos. Donald Trump considera que os cristãos da Nigéria estão a ser perseguidos e que são vítimas de um genocídio perpetrado por terroristas, algo que a Nigéria e a maioria dos especialistas negam firmemente, uma vez que a violência afeta tanto cristãos como muçulmanos. Os jihadistas afiliados ao Estado Islâmico estão também ativos no vizinho Níger, bem como no Burkina Faso e no Mali. Desde o seu desmantelamento em 2017 no Iraque e na Síria, a organização transferiu a maior parte das suas atividades para o continente africano.
0: Em Moçambique, passa a ser obrigatório que as escolas internacionais e privadas que implementam currículos estrangeiros em Moçambique lecionem as disciplinas de Língua Portuguesa, História e Geografia de Moçambique. A medida consta do despacho assinado pela Ministra da Educação e Cultura, Samária Tuvela, que pretende que entre em vigor imediatamente. Mais detalhes com o nosso correspondente, Orfeu Lisboa.
6: O crescimento do número de escolas internacionais e privadas nos últimos anos, sobretudo nas grandes cidades em Moçambique, veio despertar o governo para a obrigatoriedade do ensino da língua portuguesa, que é oficial no país, mas também a geografia e a história de Moçambique, justifica o porta-voz do Ministério da Educação e Cultura, Silvestre Dava.
1: O despacho vem clarificar a necessidade de essas instituições passarem a lecionar essas disciplinas. No caso de história, por exemplo, precisamos que os alunos moçambicanos que estudem nestas instituições, mesmo os seus colegas estrangeiros, conheçam o país onde estão a estudar.
6: Silvestre Dava não revela números, mas garante que são muitas as escolas neste país, com cada vez mais presença de famílias expatriadas, que violam o Diploma Ministerial 119 e, por isso, há que se pôr ordem na casa.
1: E estamos a dizer que, em caso de inobservância, há sanções previstas neste Diploma Ministerial.
6: Entre as escolas internacionais em Moçambique, destacam-se a portuguesa, a escandinava, a italiana, a americana, francesa, sul-africana e muitas privadas que adotam o sistema educacional britânico. De Maputo para a RFI, Orfeu, Lisboa.
0: No desporto, destaque para o Petro de Luanda, que se sagrou campeão de Angola pela quinta vez consecutiva. Hoje, na 28ª jornada do Girabola, o Petro mede forças com o 1º de maio de Benguela. Ao microfone da RFI, Joaquim Vilhano, o treinador adjunto do Petro de Luanda, admitiu que até agora a temporada tem sido positiva.
2: Muito positiva a nível interno, aliás, 100% positiva, visto que até agora vencemos as duas competições e falta a taça. Vamos ver o que é que conseguimos fazer. Com a conquista da taça, se conseguirmos fazê-lo, será super positivo a nível interno. A nível externo, internacional, na Liga dos Campeões, fiquei esse amargo de sentirmos que podíamos ter passado a fase de grupos e realmente sentimos que esteve próximo e tínhamos capacidade para o fazer. Acabamos a fase de grupos com essa sensação de que fomos muito penalizados num ou outro jogo por questões, por detalhes, e que nos fizeram não conseguir esse apuramento para os quartos de final da Liga dos Campeões. Como disse antes, o clube está a cimentar-se como uma presença assídua na Liga dos Campeões africana e, como tal, queremos esse crescimento internacional também. A presença na fase de grupos foi bastante importante para nós, até porque no ano anterior não o tínhamos conseguido. A presença na fase de grupos foi muito importante, mesmo a nível competitivo, para o clube, para os jogadores, para toda a gente, para o clube enquanto um todo. E, a certo momento, achámos que estávamos a competir pela passagem aos quartos finais e, infelizmente, não conseguimos ficar esse amargo ligeiro, mas que não apaga. É a época fantástica que temos feito.
0: Ouvimos Joaquim Vilhano, treinador adjunto português de 36 anos, entrevistado por Marco Martins. O cinema falado em português não fica fora do cartaz do Festival de Cinema de Cannes, em curso até ao dia 23. O Brasil tem muita presença, tem uma presença muito discreta numa edição em que a África ou a Ásia lusófonas estão ausentes. Miguel Martins levanta-nos o véu sobre as propostas portuguesas em cartaz.
7: Um salário de perros, isto. Um salário de perros.
8: Tranquilo. Tranquilo, calma.
9: Este ano o Brasil é particularmente discreto no Festival de Cinema de Cannes. Portugal tem por seu lado uma longa metragem em cartaz na secção oficial de estreias Cannes Première. Trata-se de Aqui, do realizador Tiago Guedes, filme em castelhano com valores consagrados do cinema espanhol. Uma adaptação dos romances da trilogia de Jesus, do escritor sul-africano J.M. Coetzee. No mundo distópico, David, uma criança refugiada, trava conhecimento com Simon e depois com Inês. Juntos fogem para uma cidade onde um menino desenvolve poderes misteriosos. No que diz respeito a competições, Daniel Soares regressa a Cannes para a sua curta-metragem na seleção oficial Algumas Coisas que Acontecem ao Lado de um Rio. Em causa, um corpo que flutua no rio sob a indiferença generalizada de uma série de pessoas atarefadas com os seus afazeres.
10: Estamos à procura de alguma coisa. O que é que é?
11: Eu não sei bem como dizer, Lorena.
9: Na secção La Cinef, a curta-metragem Onde Nascem os Pirilampos permite a Clara Vieira, da Escola Superior de Teatro e Cinema de Portugal, chegar a Cannes com um filme sobre dois adolescentes que não se atrevem a assumir uma relação amorosa numa obra que alerta também para a consciência ecológica. Miguel Martins, Tiffany Menta, Cannes, RFI. Oi.
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0: Bem-vindo à segunda parte da nossa emissão, na qual vamos passar em revista aos principais acontecimentos da semana em África. Mas antes, vamos estar à conversa com o realizador português Vieira, que está na mostra Cannes Imersivo, com o filme Lúcido, de realidade virtual. Ele é o convidado de Miguel Martins, o nosso enviado especial ao Festival de Cinema de Cannes.
12: Ignore the sensations of reality. I know you can feel the bedsheets on your fingertips. Let the body go. Focus and embrace the dream textures.
9: Boa tarde, Vieira, e bem-vindo ao Festival de Cinema de Cannes. É um prazer acolhê-lo. Vamos falar nomeadamente da terceira edição de Cannes Imersivo, uma competição de nove experiências inéditas. E a começar mesmo por perguntar como é que é esta competição imersiva. Nós sabemos que ela decorre num célebre hotel de Cannes, que implica frequentemente recurso a óculos especiais. Como é que está a viver isto e como é que isto se materializa?
13: Esta nova competição imersiva começou em 2024, tenta introduzir novas abordagens relativamente ao cinema que utiliza a realidade virtual, que utiliza projeção de vídeo, que de alguma forma tentam incluir o participante ou o espectador dentro da própria experiência cinematográfica.
9: Portanto, é uma obra inovadora e
13: não há nada de inteligência artificial. Não. Realidade virtual e inteligência artificial são coisas completamente distintas. Quando falamos de realidade virtual, falamos de tecnologia que permite uma pessoa entrar dentro do mundo digital e habitar este mundo 360 que ocupa toda a visão do espectador. As imagens são completamente criadas por mim, aliás, são uma extensão do meu trabalho visual como pessoa que pinta, como pessoa que desenha.
9: E assim, falando da forma, você falava da realidade virtual e isto estamos a falar de 3D, o que é que estamos a falar exatamente?
13: Uma experiência a três dimensões difere de filmes 3D precisamente pelo facto de estarmos dentro dele.
9: Há relevo, não é?
13: Há relevo, há uma noção de perspectiva e há liberdade de movimento. No Lúcido, a pessoa, o participante, tem capacidade de voar pelos ambientes oníricos onde a narrativa se passa e interpretam ou não a personagem consoante ela está lúcida no sonho naquele momento. Ou seja, eu uso o facto da pessoa conseguir encarnar a personagem como uma ferramenta narrativa. Faz parte da história.
9: Falando ainda um pouco da forma, portanto, o projeto tem banda sonora do músico Filipe Raposo e vozes, nomeadamente na versão portuguesa, dos atores Tadeu Faustino e Rafael Gomes. Como é que foi implicar esta gente toda? E depois há outros nomes para a versão em inglês, para fazer Lúcido.
13: Foi bastante interessante. O Filipe Raposo foi muito recomendado pelo Bruno Caetano e a nossa colaboração de banda sonora foi uma experiência bastante feliz. No caso dos atores, foi uma busca interessante. Nós abrimos um casting para atores e quando eu ouvi o Tadeu e o Rafael interpretarem o texto pela primeira vez, foi imediato a decisão. Percebi logo, sim, nem preciso quase dirigir. Estas pessoas já sabem a voz, a intenção destas personagens. O Tadeu tem uma voz deliciosamente simpática e querida e acolhe o participante na experiência, que era precisamente aquilo que eu queria com a personagem do namorado do Gil. E o Rafael tem esta doçura e profundidade na voz dele que se traduz perfeitamente na personagem. Fiquei mesmo muito contente. Sinto que eles pegaram naquilo que era um texto que eu escrevi com 22 anos, já há quase mais de 6 anos, e dei-lhe uma profundidade que eu não imaginava que pudesse ter. Fez-me mesmo muito feliz. Acho que o nosso trabalho se expande muito pelas pessoas com quem trabalhamos e faz-me sempre muito feliz pensar e ficar surpreendido com o que as outras pessoas conseguem trazer para os nossos projetos.
9: Obviamente, porque é lúcido, porque estamos aqui também numa espécie de limbo entre o estar acordado, o estar adormecido e a sonhar. Quando se está acordado, está-se lúcido, por norma. Era aí que você queria chegar?
13: Sim, a narrativa enquadra-se dentro de um sonho lúcido, que é um fenómeno peculiar da percepção humana, que é o fenómeno de percebermos que estamos a sonhar durante um sonho, ou seja, ter essa realização que se chama o sonho lúcido. Esta realização pode nos dar poder sobre o sonho, podemos de alguma forma conseguir controlar elementos do ambiente onírico, ou não, muitas vezes estamos só lúcidos e não conseguimos controlar nem mesmo o que se passa à nossa volta. Mas essa dinâmica entre conseguir controlar ou não controlar o ambiente à nossa volta inspira-me, tem um potencial narrativo muito forte. Este espectro de controlo relacionado diretamente com o que sabemos ou não sabemos. E fez-me perguntar quando é que queremos estar lúcido, quais são estes momentos em que queremos realmente estar lúcidos, mas também quais são os momentos em que preferimos estar a sonhar, quais são os momentos em que preferimos acreditar naquilo que sabemos que não é real. Quando é que isso acontece? Quais são essas situações? isso levou-me a pensar em luto, nos sonhos em que pessoas que perdemos nos visitam e como isso pode ser extremamente feliz e ao mesmo tempo cruel, porque lembra-nos que as perdemos e ao mesmo tempo voltamos a esta memória feliz anterior. Daí nasceu a história do lúcido, desse sentimento específico contraditório da lucidez no sonho.
9: Então, fala-se aqui da família escolhida, já fez referência ao Gil e ao namorado, portanto, estamos a falar de um casal gay. O que é que lhes acontece a eles, grosso modo, para quem ainda não viu o filme?
13: Vou já spoiler a história toda. Posso dar a premissa. O Gil acorda de um sonho estranho, peculiar, misterioso, que o deixa disturbado, de alguma forma incomodado com ele. Não percebemos bem até o final, mas vou deixar isso aberto. E o Brizo, o namorado do Gil, propõe-lhe aprender a ter sonhos lúcidos, propõe aprender a controlar o sonho, porque de alguma forma conseguir navegar aquilo que está a incomodar no sonho, no pesadelo que teve. E daí cria-se esta viagem em que o Brizo entra nos sonhos do Gil para o guiar, para o ensinar a controlá-los, e o espectador encarna o Gil e vai nesta viagem de progressivo acumular de poder. Mas esta viagem não é perfeita. O Gil vai perdendo controle sobre o sonho, vai perdendo lucidez, e nesses momentos em que perde lucidez nós conseguimos ter estas vinhetas, estes glimpses, estes pedacinhos da vivência do Brizo, do Gil e também da outra personagem. Percebemos melhor a dinâmica da relação entre estas três pessoas.
9: Então, Lúcido vai estar a competir com outros filmes provenientes do Reino Unido, da França, do Taiwan, da Itália, de Espanha, da Coreia do Sul, das Filipinas. Eu perguntar-lhe-ia qual o seu interesse pelas outras propostas que vão estar a competir com o seu filme. Já viu, vai tentar ver, ao fim e ao cabo, o que é que pretende viabilizar durante a sua estada aqui em Cannes.
13: Eu gostava de vê-los todos. Está a ser muito difícil conseguir arranjar bilhetes. Tem esgotado com uma rapidez fascinante, em poucos segundos deixam de haver, e a competição imersiva tem o desafio adicional de serem relativamente poucos lugares quando comparados com uma sala de cinema. São muitos lugares para uma competição de VR comum, é um pavilhão de quase 100 lugares, mas 100 lugares num festival como Cannes não é quase nada. O Lúcio vai estar exibido 3 em 3 dias, por isso em princípio 300 pessoas vão ter a oportunidade de o experimentar durante o festival, e eu gostava de conseguir experienciar as outras, ainda não consegui bilhete para nenhuma, vou ver se consigo mexer umas cordas para alguns dos participantes me cederem um bilhete, porque estou obviamente muito curioso para saber em que é que consiste o resto da competição.
9: E, ao fim e ao cabo, para quem não conhece a sua trajetória, você assina aqui, então, Lúcido. O que é que fez anteriormente e, se calhar, sobretudo, o que é que pretende fazer no futuro?
13: O meu primeiro filme lancei em 2019, chama-se A Mãe de Sangue, e é uma animação experimental que também utiliza as imagens duplas que têm dominado grande parte do meu trabalho visual. Neste momento estou a realizar a minha próxima curta-metragem, chama-se A Dança dos Fãs Sonos, e é uma narrativa que segue vários personagens queer durante a ditadura do Estado Novo, e conta com a banda sonora das Fado Bicha. E é esta curta experimental histórica que mistura vivência real de pessoas durante o Estado Novo com fantasia, com lendas queer portuguesas mais antigas, nesta dança que, de alguma forma, e era o que eu gostava que acontecesse, mostrasse parte daquilo que foi a resistência queer durante a história de Portugal.
9: E em termos de referências cinematográficas que podem ser as suas, sendo que vêm de Portugal, o país, por exemplo, de onde vem também Pedro Rodrigues, que já esteve tantas vezes aqui em Cannes, é um cinema do qual se sente próximo? Quais são, assim, as suas referências que lhe são muito caras e que têm deixado, se calhar, um vinco indelével na sua obra?
13: Tento, no meu trabalho, misturar elementos de várias expressões artísticas. Penso que tanto este projeto acho que vai beber muito, pronto, tipo, um movimento de op art surrealista, tipo, vai beber muito daquilo que são, tipo, os grafismos associados ao sonho, mas que também, pronto, tem outra abordagem. Eu gosto de projetos com escala, que escalam. São projetos que tentam explorar uma premissa até ao máximo. Acho que os trabalhos que eu tento revisitar tendem a ser projetos que, de alguma forma, não têm medo de explorar as consequências de uma premissa às vezes absurda. Revi várias vezes o Cinédico de Nova York, ou mesmo a banda desenhada do Uzumaki, de terror do Junji Ito, tipo, projetos que têm muitas vezes uma premissa absurda ou de horror cósmico, expandem até chegarem a um ponto de irreconhecível, mas que me deixa, acho que me leva, me deixa entusiasmado. É esse tipo de projetos que eu gostava de alguma forma, tipo, tentar construir.
9: Resta-me desejar um bom festival e obrigado pelo privilégio desta conversa aqui no Festival de Cinema de Cannes. Vieira, realizador português, aqui a partir do Festival de Cinema de Cannes.
14: I wasn't expecting that, but it works. This is the part where people often try to explore some sort of fantasy or try to fly. Where will you go, my love, when you can go anywhere? Pick up the pace. Don't lose control. There's nothing here you can't change again and again and again until the only thing left is a harmless metaphor. Digestible, beautiful traces.
0: E ficamos agora com Semana em África, uma edição de Karina Branco.
15: Semana em África. Bem-vindos a mais uma Semana em África. Este domingo, os cabo-verdianos são chamados às urnas para as eleições legislativas. Melhorias nos setores dos transportes, da saúde e da educação são algumas das principais preocupações da população. A nossa enviada especial a Cabo Verde, Neide Ribeiro, foi ouvir os habitantes da cidade da Ponta do Sol, na ilha de Santo Antão.
16: No último dia de campanha eleitoral, com vista às eleições legislativas do próximo domingo em Cabo Verde, a RFI veio à cidade da Ponta do Sol, na ilha de Santo Antão, ouvir as principais preocupações dos habitantes.
17: Carmelita Vitória, tem 68 anos. Com a guerra lá fora, estamos pagando por isso também. Nós não estamos em guerra, mas é quase como estamos em guerra, porque os produtos de primeira necessidade subiram, combustíveis subiram, gás, e está tudo muito difícil pelo governo.
16: A senhora tem um supermercado, nota que as pessoas compram cada vez menos?
17: Compram cada vez menos, porque uma vez que a gente comprava os produtos primeiro necessidade, depois subir, o poder de compra fica mais difícil.
18: Sou o Nivaldo Santos, tenho 36 anos.
16: O que é que espera desta eleição?
18: Pessoalmente, espero que possa ter melhorias, especialmente nos transportes marítimos, que é uma área que acaba por dificultar muito o desenvolvimento das ilhas em si. Esperamos que possa ter muito mais melhorias no serviço de saúde, porque acredito que temos tido muitas perdas de vida que poderiam ser evitadas, e realmente são esses dois pilares que acredito que necessitam muito de melhorias.
19: Chamo-me Maria Auxiliadora, tenho 42 anos.
16: O que é que espera desta eleição?
19: Que seja melhorada a nível da educação, a nível de saúde, outros olhos para as outras ilhas, que não seja só Santiago, São Vicente e Sal, porque as outras ilhas como Santo Antão e São Nicolau, Maio, Fogo, Brava, são ilhas que sofrem bastante.
16: Neide Ribeiro, da cidade da Ponta do Sol, na ilha de Santo Antão, para a RFI.
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15: Na Guiné-Bissau, a direção do histórico PAIGC e o grupo de oposição interna chegaram a um entendimento sobre a realização do próximo Congresso. O acordo prevê a inclusão, na comissão preparatória do Congresso, de dois elementos do grupo que contestavam a direção. As explicações com Moussa Baldé.
21: O entendimento foi alcançado na sequência de reuniões online, em que basicamente as duas partes concordaram que o importante neste momento é preparar o partido para o seu 11º Congresso Ordinário. O porta-voz do PAGC, Munir Conté, sublinha, no entanto, que o Congresso terá de ser realizado à luz dos estatutos entre junho ou julho deste ano, contrariamente à data inicialmente prevista, o mês de novembro. Alguns elementos do grupo de reflexão para a renovação e salvação do PAGC vão integrar a comissão organizadora do Congresso casos de Mário Musante, atual ministro da Energia, e José Carlos Esteves, ministro das Obras Públicas. Estes dois elementos fazem parte do grupo de reflexão que tem contestado a liderança de Domingos Simões Pereira, grupo que ameaçou realizar um congresso extraordinário nos passados dias 9 e 10 deste mês, congresso esse que acabou cancelado. Na altura, o grupo evocou a ordem de proibição de aglomerações de pessoas emitida por militares ao autores do golpe de Estado como sendo a razão do cancelamento do pretenso Congresso. O porta-voz do PSGC afirma que o partido espera agora que os elementos do grupo contestatário da direção use da sua influência, já que são membros do governo de transição, para que a sede do partido seja reaberta para que se possa realizar aí o 11º Congresso. Desde o golpe de Estado de 26 de novembro passado, os militares encerraram as sedes dos partidos políticos e proibiram conferências de imprensa não autorizadas. Moussaba Aldebissau, RFI.
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4: Em Moçambique continua a crise dos combustíveis. No início da semana, os transportadores voltaram a paralisar a atividade em várias rotas e a exigir a revisão da tarifa do transporte ou do combustível. Uma reportagem de Orfeu Lisboa.
20: Os transportadores, como Alcides Aleluia e Mauro Jussai, estão céticos quanto ao pagamento pelo governo de subsídios aos transportadores de passageiros.
22: Eu nunca tive subsídio. Sempre o governo fala de subsídio. Eu ando com o carro licenciado. Quando vou na associação, me conta outra coisa.
23: Baixar o combustível é difícil, não é? Mas essa história de subsídio já é uma história longa. Portanto, se for já prestar atenção, a maior parte dos chapas, isso o governo sabe, por parte da direção de transporte, são carros que não estão licenciados.
20: O presidente da República de Moçambique, Daniel Chapo, entregou nesta segunda-feira aos municípios de Maputo, Buano, Marraquene e Manhissa 190 autocarros a gás, dos quais 40 para uso exclusivo de estudantes. De Maputo para a RFI, Orfeu, Lisboa.
4: O Conselho da União Europeia prorrogou o mandato da Missão de Assistência Militar da União Europeia em Moçambique por mais 6 meses, até 31 de dezembro de 2026. O embaixador da União Europeia no país, Antonino Masciori, destaca a contínua parceria dos Estados-membros com Moçambique.
24: A responsabilidade partilhada continua a ser forças indispensáveis para a paz, a estabilidade e o progresso humano. É nesse espírito que a União Europeia se mantém ao lado de Moçambique, hoje e amanhã.
4: A Cimeira Franco-Africana de Nairobi, Africa Forward, terminou esta terça-feira, no Quénia. Em entrevista à RFI, o presidente francês falou sobre a situação na RDC e defendeu a retoma do diálogo político com o M23, sob a batuta da União Africana.
25: Nous défendons une position qui consiste à continuer de discuter avec toutes les parties prenantes.
26: Defendemos uma posição que consiste em continuar a discutir com todas as partes interessadas, com uma linha bastante simples. Em primeiro lugar, respeito pela soberania e integridade territorial e, portanto, retirada de todas as forças. Em segundo lugar, retomar o diálogo político com o M23, que era, aliás, liderado por Angola. Três, retomada de controlo também pela RDC. Do leste do país. Portanto, neste contexto, acredito mais neste período na retomada de um diálogo eficaz sobre o qual insisto junto dos dois presidentes e para que as mediações sejam colocadas em torno da mesa.
4: Em Angola, o candidato à liderança do MPLA, Higino Carneiro, foi chamado na quarta-feira à Procuradoria-Geral da República para ser notificado sobre a reabertura de um processo. Higino Carneiro considera que há motivações políticas por detrás da convocação que surge dias depois de o presidente angolano João Lourenço ter formalizado a recandidatura à liderança do partido.
27: Tem a ver com a pretensão de concorrer para a liderança do partido. Um processo que já foi arquivado até já há bastante tempo. Foi reaberto de novo.
4: No desporto, Petro de Luanda sagrou-se campeão de Angola pela quinta vez consecutiva, quando faltam ainda 3 jornadas para o fim da temporada. A RFI falou com Joaquim Valinho, treinador adjunto do Petro de Luanda.
28: É sim, é uma felicidade tremenda. É muito difícil ser campeão uma vez, é muito mais difícil ser campeão 5 vezes. E é um sentimento de dever cumprido.
4: E assim terminamos mais uma semana em África. Obrigada pela sua companhia e até breve.
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1: É tudo por agora. Obrigado pela sua companhia. Voltamos mais logo às 18 horas de Paris com a segunda edição do nosso jornal. Até lá, pode acompanhar-nos na internet e nas redes sociais. Até breve.

0: 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Seja bem-vindo à primeira edição do Jornal em Língua Portuguesa.
1: João Peseiro.
0: Em Cabo Verde está tudo a postos para as eleições legislativas deste domingo. Duas centenas de observadores internacionais vão acompanhar o processo eleitoral. E na Nigéria, forças militares nacionais e dos Estados Unidos abateram um chefe do grupo terrorista no Estado Islâmico na região. Estas são algumas das notícias que marcam a atualidade. No controle técnico desta emissão está a Mussal Chili.
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0: Abrimos a nossa edição com Cabo Verde. Mais de 200 observadores internacionais vão acompanhar as eleições legislativas deste domingo. As missões de observação eleitoral integram representantes da CDAO, da União Africana e da CPLP. Mais pormenores com Odair Santos.
3: A Comissão Nacional de Eleições já reuniu com os 218 observadores internacionais acreditados para acompanhar o processo eleitoral deste domingo, tendo a CNE destacado a importância da observação eleitoral internacional no processo da confiança e da credibilidade do processo democrático cabo-verdiano. A comunidade dos países de língua portuguesa tem uma missão de 22 observadores, com o chefe da missão, Carlos Carreiras, a salientar o ambiente de serenidade e a maturidade democrática de Cabo Verde.
4: Estado de maturidade democrática que Cabo Verde apresenta. E por isso ter aqui a noção da serenidade com que tudo se tem vindo a processar nestas eleições em Cabo Verde, o que já começa a ser um fator também de consciencialização de que, de facto, viver em democracia e viver em democracia em limites grandes de confiança são o principal fator para o desenvolvimento do próprio país.
3: Para além dos 22 observadores da CPLP, encontram-se no país representantes da CDAO com 120 observadores, da União Africana com...
4: Democracia em limites grandes de confiança são o principal fator para o desenvolvimento do próprio país.
3: Para além dos 22 observadores da CPLP, encontram-se no país representantes da CDAO com 120 observadores, da União Africana com 46 participantes, entre outras organizações.

0: A operação desta sexta-feira visava Abu Bilal al-Minuki, designado por Donald Trump como sendo o número 2 da Organização do Estado Islâmico. Nas redes sociais, o presidente americano e o presidente nigeriano Bola Tinubu publicaram mensagens de elogio à operação. O presidente nigeriano designou o ataque decorrido na bacia do lago Tchad como, passo a citar, um exemplo significativo da colaboração eficaz com os Estados Unidos na luta contra o terrorismo. Bola Tinubu indicou ainda que vários membros do grupo jihadista foram também eliminados. Abu Bilal al-Minuki era originário do estado de Borno, no nordeste da Nigéria, uma zona fortemente exposta à ameaça jihadista. Foi o aumento de ataques e sequestros em massa nos últimos meses que alertou os Estados Unidos. Donald Trump considera que os cristãos da Nigéria estão a ser perseguidos e que são vítimas de um genocídio perpetrado por terroristas, algo que a Nigéria e a maioria dos especialistas negam firmemente, uma vez que a violência afeta tanto cristãos como muçulmanos. Os jihadistas afiliados ao Estado Islâmico estão também ativos no vizinho Níger, bem como no Burkina Faso e no Mali. Desde o seu desmantelamento em 2017 no Iraque e na Síria, a organização transferiu a maior parte das suas atividades para o continente africano.
1: Em Moçambique, passa a ser obrigatório que as escolas internacionais e privadas que implementam currículos estrangeiros em Moçambique lecionem as disciplinas de Língua Portuguesa, História e Geografia de Moçambique. A medida consta do despacho assinado pela Ministra da Educação e Cultura, Samária Tuvela, que pretende que entre em vigor imediatamente. Mais detalhes com o nosso correspondente, Orfeu Lisboa.
2: O crescimento do número de escolas internacionais e privadas nos últimos anos, sobretudo nas grandes cidades em Moçambique, veio despertar o governo para a obrigatoriedade do ensino da língua portuguesa, que é oficial no país, mas também a geografia e a história de Moçambique, justifica o porta-voz do Ministério da Educação e Cultura, Silvestre Dava.
3: O despacho vem clarificar a necessidade de essas instituições passarem a lecionar essas disciplinas. No caso de história, por exemplo, precisamos que os alunos moçambicanos que estudem nestas instituições, mesmo os seus colegas estrangeiros, conheçam o país onde estão a estudar.
2: Silvestre Dava não revela números, mas garante que são muitas as escolas neste país, com cada vez mais presença de famílias expatriadas que violam o Diploma Ministerial 119 e, por isso, há que se pôr ordem na casa.
3: E estamos a dizer que, em caso de inobservância, há sanções previstas neste Diploma Ministerial.
2: Entre as escolas internacionais em Moçambique, destacam-se a portuguesa, a escandinava, a italiana, a americana, francesa, sul-africana e muitas privadas que adotam o sistema educacional britânico. De Maputo para a RFI, Orfeu, Lisboa.
1: No desporto, destaque para o Petro de Luanda, que se sagrou campeão de Angola pela quinta vez consecutiva. Hoje, na 28ª jornada do Girabola, o Petro mede forças com o 1º de Maio de Benguela. Ao microfone da RFI, Joaquim Vilhano, o treinador adjunto do Petro de Luanda, admitiu que até agora a temporada tem sido positiva.
4: Muito positiva a nível interno, aliás, 100% positiva, visto que até agora vencemos as duas competições e falta a taça. Vamos ver o que é que conseguimos fazer. Com a conquista da taça, se conseguirmos fazê-lo, será super positivo a nível interno. A nível externo, em internacional, na Liga dos Campeões, fiquei esse amargo de sentirmos que podíamos ter passado a fase de grupos e realmente sentimos que esteve próximo e tínhamos capacidade para o fazer. Acabamos a fase de grupos com essa sensação de que fomos muito penalizados num ou outro jogo por questões, por detalhes, e que nos fizeram não conseguir esse apuramento para os quartos de final da Liga dos Campeões. Como disse antes, o clube está a cimentar-se como uma presença assídua na Liga dos Campeões africana e, como tal, queremos esse crescimento internacional também. A presença na fase de grupos foi bastante importante para nós, até porque no ano anterior não o tínhamos conseguido. A presença na fase de grupos foi muito importante, mesmo a nível competitivo, para o clube, para os jogadores, para toda a gente, para o clube enquanto um todo. E, a certo momento, achamos que estávamos a competir pela passagem aos quartos finais e, infelizmente, não conseguimos ficar esse amargo ligeiro, mas que não apaga. É a época fantástica que temos feito.
1: Ouvimos Joaquim Vilhano, treinador adjunto português de 36 anos, entrevistado por Marco Martins. O cinema falado em português não fica fora do cartaz do Festival de Cinema de Cannes, em curso até ao dia 23. O Brasil tem uma presença muito discreta numa edição.

0: em que a África ou a Ásia lusófonas estão ausentes. Miguel Martins levanta-nos o véu sobre as propostas portuguesas em cartaz.
1: Um salário de perros, isto. Um salário de perros.
2: Tranquilo. Tranquilo, calma.
3: Este ano o Brasil é particularmente discreto no Festival de Cinema de Cannes. Portugal tem por seu lado uma longa-metragem em cartaz na secção oficial de estreias Cannes Première. Trata-se de Aqui, do realizador Tiago Guedes, filme em castelhano com valores consagrados do cinema espanhol. Uma adaptação dos romances da Trilogia de Jesus, do escritor sul-africano J.M. Coetzee. Num mundo distópico, David, uma criança refugiada, trava conhecimento com Simon e depois com Inês. Juntos fogem para uma cidade onde o menino desenvolve poderes misteriosos. No que diz respeito a competições, Daniel Soares regressa a Cannes para a sua curta-metragem. Na seleção oficial, algumas coisas que acontecem ao lado de um rio. Em causa, um corpo que flutua no rio sob a indiferença generalizada de uma série de pessoas atarefadas com os seus afazeres.
4: Estamos à procura de alguma coisa. O que é que é?
5: Eu não sei bem como dizer, Lorena.
3: Na secção La Cinef, a curta-metragem Onde Nascem os Pirilampos permite a Clara Vieira, da Escola Superior de Teatro e Cinema de Portugal, chegar a Cannes com um filme sobre dois adolescentes que não se atrevem a assumir uma relação amorosa numa obra que alerta também para a consciência ecológica. Miguel Martins, Stéphanie Menta, Cannes, RFI. Ai.
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0: Bem-vindo à segunda parte da nossa emissão, na qual vamos passar em revista os principais acontecimentos da semana em África. Mas antes, vamos estar à conversa com o realizador português Vieira, que está na mostra Cannes Imersivo, com o filme Lúcido, de realidade virtual. Ele é o convidado de Miguel Martins, o nosso enviado especial ao Festival de Cinema de Cannes.
7: Ignore the sensations of reality. I know you can feel the bedsheets on your fingertips. Let the body go. Focus and embrace the dream textures.
3: Boa tarde, Vieira, e bem-vindo ao Festival de Cinema de Cannes. É um prazer acolhê-lo. Vamos falar, nomeadamente, da terceira edição de Cannes Imersivo, uma competição de nove experiências inéditas. E a começar mesmo por perguntar como é que é esta competição imersiva. Nós sabemos que ela decorre num célebre hotel de Cannes, que implica frequentemente recurso a óculos especiais. Como é que está a viver isto e como é que isto se materializa?
8: Esta nova competição imersiva começou em 2024. Tenta introduzir novas abordagens relativamente ao cinema que utiliza a realidade virtual, que utiliza projeção de vídeo, que de alguma forma tentam incluir o participante ou o espectador dentro da própria experiência cinematográfica.
3: Portanto, é uma obra inovadora e...
8: Não há nada de inteligência artificial. Não. Realidade virtual e inteligência artificial são coisas completamente distintas. Quando falamos de realidade virtual, falamos de tecnologia que permite uma pessoa entrar dentro do mundo digital e habitar este mundo 360 que ocupa toda a visão do espectador. As imagens são completamente criadas por mim, aliás, são uma extensão do meu trabalho visual como pessoa que pinta, como pessoa que desenha.
3: E falando da forma, você falava da realidade virtual e isto estamos a falar de 3D, o que é que estamos a falar exatamente?
8: Uma experiência a três dimensões difere de filmes 3D precisamente pelo facto de estarmos dentro dele.
3: Há relevo, não é?
8: Há relevo, há uma noção de perspectiva e há liberdade de movimento. No Lúcido, a pessoa, o participante, tem capacidade de voar pelos ambientes oníricos onde a narrativa se passa e interpretam ou não a personagem consoante ela está lúcida no sonho naquele momento. Ou seja, eu uso o facto da pessoa conseguir encarnar a personagem como uma ferramenta narrativa. Faz parte da história.
3: Falando ainda um pouco da forma, portanto, o projeto tem banda sonora do músico Filipe Raposo e vozes, nomeadamente, na versão portuguesa dos atores Tadeu Faustino e Rafael Gomes. Como é que foi implicar esta gente toda? E depois há outros nomes para a versão em inglês, para fazer Lúcido.
8: Foi bastante interessante. O Filipe Raposo foi muito recomendado pelo Bruno Caetano e a nossa colaboração de banda sonora foi uma experiência bastante feliz. No caso dos atores, foi uma busca interessante. Nós abrimos um casting para atores e quando eu ouvi o Tadeu e o Rafael interpretarem o texto pela primeira vez, foi imediato a decisão. Eu percebi logo, sim, nem preciso quase dirigir, estas pessoas já sabem a voz, a intenção destas personagens. O Tadeu tem uma voz deliciosamente simpática e querida e acolhe o participante na experiência, que era precisamente aquilo que eu queria com a personagem do namorado do Gil. E o Rafael tem esta doçura e profundidade na voz dele que se traduz perfeitamente na personagem. Fiquei mesmo muito contente. Sinto que eles pegaram naquilo que era um texto que eu escrevi com 22 anos, já há quase mais de 6 anos, e dei-lhe uma profundidade que eu não imaginava que pudesse ter. Fez-me mesmo muito feliz. Acho que o nosso trabalho se expande muito pelas pessoas com quem trabalhamos e faz-me sempre muito feliz pensar e ficar surpreendido com o que as outras pessoas conseguem trazer para os nossos projetos.
6: Obviamente, porque é lúcido, porque estamos aqui também numa espécie de limbo entre o estar acordado, o estar adormecido e a sonhar. Quando se está acordado, está-se lúcido, por norma. Era aí que você queria chegar?
8: Sim, a narrativa enquadra-se dentro de um sonho lúcido, que é um fenómeno peculiar da percepção humana, que é o fenómeno de percebermos que estamos a sonhar durante um sonho, ou seja, ter essa realização que se chama o sonho lúcido. Esta realização pode nos dar poder sobre o sonho, podemos de alguma forma conseguir controlar elementos do ambiente onírico, ou não. Muitas vezes estamos só lúcidos e não conseguimos controlar nem mesmo o que se passa à nossa volta. Mas essa dinâmica entre conseguir controlar ou não controlar o ambiente à nossa volta inspira-me, tem um potencial narrativo muito forte. Este espectro de controlo relacionado diretamente com o que sabemos ou não sabemos. E fez-me perguntar quando é que queremos estar lúcidos, quais são estes momentos em que queremos realmente estar lúcidos, mas também quais são os momentos em que preferimos estar a sonhar, quais são os momentos em que preferimos acreditar naquilo que sabemos que não é real. Quando é que isso acontece? Quais são essas situações? Isso levou-me a pensar em luto, nos sonhos em que pessoas que perdemos nos visitam e como isso pode ser extremamente feliz e ao mesmo tempo cruel, porque lembra-nos que as perdemos e ao mesmo tempo voltamos a esta memória feliz anterior. Daí nasceu a história do lúcido, desse sentimento específico contraditório da lucidez no sonho.
6: Então, fala-se aqui da família escolhida, já fez referência ao Gil e ao namorado, portanto, estamos a falar de um casal gay. O que é que lhes acontece a eles, grosso modo, para quem ainda não viu o filme?
8: Vou já spoiler a história toda. Posso dar a premissa. O Gil acorda de um sonho estranho, peculiar, misterioso, que o deixa disturbado, de alguma forma incomodado com ele. Não percebemos bem até o final, mas vou deixar isso aberto. E o Briso, o namorado do Gil, propõe-lhe aprender a ter sonhos lúcidos, propõe-lhe aprender a controlar o sonho, porque de alguma forma conseguir navegar aquilo que está a incomodar no sonho, no pesadelo que teve. E daí cria-se esta viagem que o Briso entra nos sonhos do Gil para o guiar, para o ensinar a controlá-los, e o espectador encarna o Gil e vai nesta viagem de progressivo acumular de poder. Mas esta viagem não é perfeita. O Gil vai perdendo controle sobre o sonho, vai perdendo lucidez, e nesses momentos em que perde lucidez nós conseguimos ter estas vinhetas, estes glimpses, estes pedacinhos da vivência do Briso, do Gil e também da outra personagem. Percebemos melhor a dinâmica da relação entre estas três pessoas.
6: Então, Lúcido vai estar a competir com outros filmes provenientes do Reino Unido, da França, do Taiwan, da Itália, de Espanha, da Coreia do Sul, das Filipinas. Eu perguntaria qual o seu interesse pelas outras propostas que vão estar a competir com o seu filme. Já viu, vai tentar ver, enfim, ao cabo, o que é que pretende viabilizar durante a sua estada aqui em Cannes?
8: Eu gostava de vê-los todos. Está a ser muito difícil conseguir arranjar bilhetes. Tem esgotado com uma rapidez fascinante, em poucos segundos deixam de haver, e a competição imersiva tem o desafio adicional de serem relativamente poucos lugares quando comparas com uma sala de cinema. São muitos lugares para uma competição de VR comum, é um pavilhão de quase 100 lugares, mas 100 lugares num festival como Cannes não é quase nada. O Lúcio vai estar exibido 3 em 3 dias, por isso em princípio 300 pessoas vão ter a oportunidade de experimentar durante o festival, e eu gostava de conseguir experienciar as outras, ainda não consegui bilhete para nenhuma, vou ver se consigo mexer umas cordas para alguns dos participantes me cederem um bilhete, porque estou obviamente muito curioso para saber em que é que consiste o resto da competição.
6: E, ao fim e ao cabo, para quem não conhece a sua trajetória, você assina aqui, então, o Lúcido. O que é que fez anteriormente e, se calhar, sobretudo, o que é que pretende fazer no futuro?
8: O meu primeiro filme lancei em 2019, chama-se A Mãe de Sangue, e é uma animação experimental que também utiliza as imagens duplas que tenho dominado grande parte do meu trabalho visual. Neste momento estou a realizar a minha próxima curta-metragem, chama-se A Dança dos Fanchonos, e é uma narrativa que segue vários personagens queer durante a ditadura do Estado Novo, e conta com a banda sonora das Fado Bicha. E é esta curta experimental histórica que mistura vivência real de pessoas durante o Estado Novo com fantasia, com lendas queer portuguesas mais antigas, nesta dança que, de alguma forma, e era o que eu gostava que acontecesse, mostrasse parte daquilo que foi a resistência queer durante a história de Portugal.
6: E em termos de referências cinematográficas que podem ser as suas, sendo que vêm de Portugal, o país, por exemplo, de onde vem também Pedro Rodrigues, que já esteve tantas vezes aqui em Cannes, é um cinema do qual se sente próximo? Quais são, assim, as suas referências que lhe são muito caras e que têm deixado, se calhar, um vinco indelével na sua obra?
8: Tento, no meu trabalho, misturar elementos de várias expressões artísticas. Penso que tanto este projeto acho que vai beber muito, pronto, tipo, um movimento de op art realista, tipo, vai beber muito daquilo que são, tipo, os grafismos associados ao sonho, mas também, pronto, tem outra abordagem. Eu gosto de projetos com escala, que escalam. São projetos que tentam explorar uma premissa até ao máximo. Acho que os trabalhos que eu tento revisitar tendem a ser projetos que, de alguma forma, não têm medo de explorar as consequências de uma premissa às vezes absurda. Revi várias vezes o Cinédico de Nova Iorque, ou mesmo a banda desenhada do Uzumaki, de terror do Junji Ito. Tipo, projetos que têm muitas vezes uma premissa absurda ou de horror cósmico, expandem até chegarem a um ponto de irreconhecível, mas que me deixa, acho que me deixa entusiasmado. É esse tipo de projetos que eu gostava de alguma forma, tipo, tentar construir.
6: Resta-me desejar um bom festival e obrigado pelo privilégio desta conversa aqui no Festival de Cinema de Cannes. Vieira, realizador português, aqui é a partir do Festival de Cinema de Cannes.
7: I wasn't expecting that, but it works. This is the part where people often try to explore some sort of fantasy or try to fly. Where will you go, my love, when you can go anywhere? Pick up the pace. Don't lose control. There's nothing here you can't change again and again and again until the only thing left is a harmless metaphor. Digestible, beautiful traces.
0: E ficamos agora com Semana em África, uma edição de Karina Branco.
9: Semana em África. Bem-vindos a mais uma Semana em África. Este domingo, os cabo-verdianos são chamados às urnas para as eleições legislativas. Melhorias nos setores dos transportes, da saúde e da educação são algumas das principais preocupações da população. A nossa enviada especial a Cabo Verde, Neide Ribeiro, foi ouvir os habitantes da cidade da Ponta do Sol, na ilha de Santo Antão.
10: No último dia de campanha eleitoral, com vista às eleições legislativas do próximo domingo em Cabo Verde, a RFI veio à cidade da Ponta do Sol, na ilha de Santo Antão, ouvir as principais preocupações dos habitantes.
11: Carmelita Vitória, tem 68 anos. Com a guerra lá fora, estamos pagando por isso também. Nós não estamos em guerra, mas é quase como estamos em guerra, porque os produtos de primeira necessidade subiram, combustíveis subiram, gás, e está tudo muito difícil pelo governo.
10: A senhora tem um supermercado, nota que as pessoas compram cada vez menos?
11: Compram cada vez menos, porque uma vez que a gente comprava os produtos primeiro necessidade, depois subir, o poder de compra fica mais difícil.
12: Sou o Nivaldo Santos, tenho 36 anos.
10: O que é que espera desta eleição?
12: Pessoalmente, espero que possa ter melhorias, especialmente nos transportes marítimos, que é uma área que acaba por dificultar muito o desenvolvimento das ilhas em si. Esperamos que possa ter muito mais melhorias no serviço de saúde, porque acredito que temos tido muitas perdas de vida que poderiam ser evitadas, e realmente são esses dois pilares que acredito que necessitam muito de melhorias.
13: Chamo-me Maria Auxiliadora, tenho 42 anos.
10: O que é que espera desta eleição?
13: Que seja melhorada a nível da educação, a nível de saúde, outros olhos para as outras ilhas, que não seja só Santiago, São Vicente e Sal, porque as outras ilhas como Santo Antão, São Nicolau, Maio, Fogo, Brava, são ilhas que sofrem bastante.
10: Neide Ribeiro, da cidade da Ponta do Sol, na ilha de Santo Antão, para a RFI.
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9: Na Guiné-Bissau, a direção do histórico PAIGC e o grupo de oposição interna chegaram a um entendimento sobre a realização do próximo Congresso. O acordo prevê a inclusão, na comissão preparatória do Congresso, de dois elementos do grupo que contestavam a direção. As explicações com Moussa Baldé.
15: O entendimento foi alcançado na sequência de reuniões online em que basicamente as duas partes concordaram que o importante neste momento é preparar o partido para o seu 11º Congresso Ordinário. O porta-voz do PAGC, Munir Conté, sublinha, no entanto, que o Congresso terá de ser realizado à luz dos estatutos entre junho ou julho deste ano, contrariamente à data inicialmente prevista, o mês de novembro. Alguns elementos do grupo de reflexão para a renovação e salvação do PAGC vão ao integrar a comissão organizadora do Congresso, casos de Mário Musante, atual ministro da Energia, e José Carlos Esteves, ministro das Obras Públicas. Estes dois elementos fazem parte do grupo de reflexão que tem contestado a liderança de Domingos Simões Pereira, grupo que ameaçou realizar um congresso extraordinário nos passados dias 9 e 10 deste mês, congresso esse que acabou cancelado. Na altura, o grupo evocou a ordem de proibição de aglomerações de pessoas emitida por militares autores do golpe de Estado, como sendo a razão do cancelamento do pretenso Congresso. O porta-voz do PAGC afirma que o partido espera agora que os elementos do grupo contestatário da direção use da sua influência, já que são membros do governo de transição, para que a sede do partido seja reaberta para que se possa realizar aí o 11º Congresso. Desde o golpe de Estado de 26 de novembro passado, os militares encerraram as sedes dos partidos políticos e proibiram conferências de imprensa não autorizadas. Moussa Baldé, Bissau, RFI.
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9: Em Moçambique continua a crise dos combustíveis. No início da semana, os transportadores voltaram a paralisar a atividade em várias rotas e a exigir a revisão da tarifa do transporte ou do combustível. Uma reportagem de Orfeu Lisboa.
16: Os transportadores, como Alcides Aleluia e Mauro Jussai, estão céticos quanto ao pagamento pelo governo de subsídios aos transportadores de passageiros.
17: Eu nunca tive subsídio. Sempre o governo fala de subsídio. Eu ando com o carro licenciado. Quando vou na associação, me conta outra coisa.
18: Baixar o combustível é difícil, não é? Mas essa história de subsídio já é uma história longa. Portanto, se for já prestar atenção, a maior parte dos chapas, isso o governo sabe, por parte da direção de transporte, são carros que não estão licenciados.
16: O presidente da República de Moçambique, Daniel Chapo, entregou nesta segunda-feira aos municípios de Maputo, Boane, Marraquene e Manhissa 190 autocarros a gás, dos quais 40 para uso exclusivo de estudantes. De Maputo para a RFI, Orfeu, Lisboa.
9: O Conselho da União Europeia prorrogou o mandato da Missão de Assistência Militar da União Europeia em Moçambique por mais 6 meses, até 31 de dezembro de 2026. O embaixador da União Europeia no país, Antonino Masciori, destaca a contínua parceria dos Estados-membros com Moçambique.
19: A responsabilidade partilhada continua a ser forças indispensáveis para a paz, a estabilidade e o progresso humano. É nesse espírito que a União Europeia se mantém ao lado de Moçambique, hoje e amanhã.
9: A Cimeira Franco-Africana de Nairobi, Africa Forward, terminou esta terça-feira, no Quênia. Em entrevista à RFI, o presidente francês falou sobre a situação na RDC e defendeu a retoma do diálogo político com o M23, sob a batuta da União Africana.
20: Nous défendons une position qui consiste à continuer de discuter avec toutes les parties prenantes.
16: Defendemos uma posição que consiste em continuar a discutir com todas as partes interessadas, com uma linha bastante simples. Em primeiro lugar, respeito pela soberania e integridade territorial e, portanto, retirada de todas as forças. Em segundo lugar, retomar o diálogo político com o M23, que era, aliás, liderado por Angola. 3. Retomada de controlo também pela RDC. Do leste do país. Portanto, neste contexto, acredito mais neste período na retomada de um diálogo eficaz sobre o qual insisto junto dos dois presidentes e para que as mediações sejam colocadas em torno da mesa.
9: Em Angola, o candidato à liderança do MPLA, Higino Carneiro, foi chamado na quarta-feira à Procuradoria-Geral da República para ser notificado sobre a reabertura de um processo. Higino Carneiro considera que há motivações políticas por detrás da convocação que surge dias depois de o presidente angolano João Lourenço ter formalizado a recandidatura à liderança do partido.
21: Tem a ver com a pretensão de concorrer para a liderança do partido. Um processo que já foi arquivado até já há bastante tempo. Foi reaberto de novo.
9: No desporto, Petro de Luanda sagrou-se campeão de Angola pela quinta vez consecutiva, quando faltam ainda 3 jornadas para o fim da temporada. A RFI falou com Joaquim Valinho, treinador adjunto do Petro de Luanda.
22: Assim, é uma felicidade tremenda. É muito difícil ser campeão uma vez, é muito mais difícil ser campeão 5 vezes. E é um sentimento de dever cumprido.
9: E assim terminamos mais uma semana em África. Obrigada pela sua companhia e até breve.

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1: É tudo por agora. Obrigado pela sua companhia. Voltamos mais logo às 18 horas de Paris com a segunda edição do nosso jornal. Até lá, pode acompanhar-nos na internet e nas redes sociais. Até breve.

0: Rádio França Internacional, são 15 horas em Paris e em Maputo, meio-dia na Cidade da Praia. Seja bem-vindo à primeira edição do Jornal em Língua Portuguesa.
1: João Peseiro.
0: Em Cabo Verde está tudo a postos para as eleições legislativas deste domingo. Duas centenas de observadores internacionais vão acompanhar o processo eleitoral. E na Nigéria, forças militares nacionais e dos Estados Unidos abateram um chefe do grupo terrorista no Estado Islâmico na região. Estas são algumas das notícias que marcam a atualidade. No controle técnico desta emissão está Moussa Al-Chili.
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0: Abrimos a nossa edição com Cabo Verde. Mais de 200 observadores internacionais vão acompanhar as eleições legislativas deste domingo. As missões de observação eleitoral integram representantes da CDAO, da União Africana e da CPLP. Mais pormenores com Odair Santos.
3: A Comissão Nacional de Eleições já reuniu com os 218 observadores internacionais acreditados para acompanhar o processo eleitoral deste domingo, tendo a CNED destacado a importância da observação eleitoral internacional no processo da confiança e da credibilidade do processo democrático cabo-verdiano. A comunidade dos países de língua portuguesa tem uma missão de 22 observadores, com o chefe da missão, Carlos Carreiras, a salientar o ambiente de serenidade e a maturidade democrática de Cabo Verde.
4: Estado de maturidade democrática que Cabo Verde apresenta. E por isso ter aqui a noção da serenidade com que tudo se tem vindo a processar nestas eleições em Cabo Verde, o que já começa a ser um fator também de consciencialização de que, de facto, viver em democracia e viver em democracia em limites grandes de confiança são o principal fator para o desenvolvimento do próprio país.
3: Para além dos 22 observadores da CPLP, encontram-se no país representantes da CDAO com 120 observadores, da União Africana com 46 participantes, entre outras organizações. Para as eleições deste domingo encontram-se inscritos 416.335 eleitores, dos quais 344.284 no território nacional e 72.051 na diáspora. Para o processo de votação foram constituídas 1.342 mesas de voto, sendo 1.058 no território nacional e 284 na diáspora. Cinco partidos políticos concorrem às legislativas de amanhã. MPD, PICV, PP, PTS e o CID. De Cabo Verde para RFI, Odair Santos.
0: O presidente dos Estados Unidos, Donald Trump, anunciou durante a noite a morte de um líder do Estado Islâmico na Nigéria, na sequência de uma operação conjunta entre forças americanas e nigerianas. Trata-se da segunda intervenção americana em 5 meses no país, onde Donald Trump tem denunciado perseguições contra cristãos.
5: A operação desta sexta-feira visava Abu Bilal al-Minuki, designado por Donald Trump como sendo o número 2 da Organização do Estado Islâmico. Nas redes sociais, o presidente americano e o presidente nigeriano Bola Tinubu publicaram mensagens de elogio à operação. O presidente nigeriano designou o ataque decorrido na bacia do lago Tchad como, passo a citar, um exemplo significativo da colaboração eficaz com os Estados Unidos na luta contra o terrorismo. Bola Tinubu indicou ainda que vários membros do grupo jihadista foram também eliminados. Abu Bilal al-Minuki era originário do estado de Borno, no nordeste da Nigéria, uma zona fortemente exposta à ameaça jihadista. Foi o aumento de ataques e sequestros em massa nos últimos meses que alertou os Estados Unidos. Donald Trump considera que os cristãos da Nigéria estão a ser perseguidos e que são vítimas de um genocídio perpetrado por terroristas. Algo que a Nigéria e a maioria dos especialistas negam firmemente, uma vez que a violência afeta tanto cristãos como muçulmanos. Os jihadistas afiliados ao Estado Islâmico estão também ativos no vizinho Níger, bem como no Burkina Faso e no Mali. Desde o seu desmantelamento em 2017 no Iraque e na Síria, a organização transferiu a maior parte das suas atividades para o continente africano.
0: Em Moçambique, passa a ser obrigatório que as escolas internacionais e privadas que implementam currículos estrangeiros em Moçambique lecionem as disciplinas de Língua Portuguesa, História e Geografia de Moçambique. A medida consta do despacho assinado pela Ministra da Educação e Cultura, Samária Tuvela, que pretende que entre em vigor imediatamente. Mais detalhes com o nosso correspondente, Orfeu Lisboa.
6: O crescimento do número de escolas internacionais e privadas nos últimos anos, sobretudo nas grandes cidades em Moçambique, veio despertar o governo para a obrigatoriedade do ensino da língua portuguesa, que é oficial no país, mas também a geografia e a história de Moçambique, justifica o porta-voz do Ministério da Educação e Cultura, Silvestre Dava.
1: O despacho vem clarificar a necessidade de essas instituições passarem a lecionar essas disciplinas. No caso de História, por exemplo, precisamos que os alunos moçambicanos que estudem nestas instituições, mesmo os seus colegas estrangeiros, conheçam o país onde estão a estudar.
6: Silvestre Dava não revela números, mas garante que são muitas as escolas neste país, com cada vez mais presença de famílias expatriadas, que violam o Diploma Ministerial 119 e, por isso, há que se pôr ordem na casa.
1: E estamos a dizer que, em caso de inobservância, há sanções previstas neste Diploma Ministerial.
6: Entre as escolas internacionais em Moçambique, destacam-se a portuguesa, a escandinava, a italiana, a americana, francesa, sul-africana e muitas privadas que adotam o sistema educacional britânico. De Maputo para a RFI, Orfeu, Lisboa.
0: No desporto, destaque para o Petro de Luanda, que se sagrou campeão de Angola pela quinta vez consecutiva. Hoje, na 28ª jornada do Girabola, o Petro mede forças com o 1º de maio de Benguela. Ao microfone da RFI, Joaquim Vilhano, o treinador adjunto do Petro de Luanda, admitiu que até agora a temporada tem sido positiva.
2: Muito positiva a nível interno, aliás, 100% positiva, visto que até agora vencemos as duas competições e falta a taça. Vamos ver o que é que conseguimos fazer. Com a conquista da taça, se conseguirmos fazê-lo, será super positivo a nível interno. A nível externo, internacional, na Liga dos Campeões, fiquei esse amargo de sentirmos que podíamos ter passado a fase de grupos e realmente sentimos que esteve próximo e tínhamos capacidade para o fazer. Acabamos a fase de grupos com essa sensação de que fomos muito penalizados num ou outro jogo por questões, por detalhes, e que nos fizeram não conseguir esse apuramento para os quartos de final da Liga dos Campeões. Como disse antes, o clube está a cimentar-se como uma presença assídua na Liga dos Campeões africana e, como tal, queremos esse crescimento internacional também. A presença na fase de grupos foi bastante importante para nós, até porque no ano anterior não o tínhamos conseguido. A presença na fase de grupos foi muito importante, mesmo a nível competitivo, para o clube, para os jogadores, para toda a gente, para o clube enquanto um todo. E, a certo momento, achámos que estávamos a competir pela passagem aos quartos finais e, felizmente, não conseguimos ficar esse amargo ligeiro, mas que não apaga. É a época fantástica que temos feito.
0: Ouvimos Joaquim Vilhano, treinador adjunto português de 36 anos, entrevistado por Marco Martins. O cinema falado em português não fica fora do cartaz do Festival de Cinema de Cannes, em curso até ao dia 23. O Brasil tem muita presença, tem uma presença muito discreta numa edição em que a África ou a Ásia lusófonas estão ausentes. Miguel Martins levanta-nos o véu sobre as propostas portuguesas em cartaz.
7: Um salário de perros, isto. Um salário de perros.
8: Tranquilo. Tranquilo, calma.
9: Este ano o Brasil é particularmente discreto no Festival de Cinema de Cannes. Portugal tem por seu lado uma longa metragem em cartaz na secção oficial de estreias Cannes Première. Trata-se de Aqui, do realizador Tiago Guedes, filme em castelhano com valores consagrados do cinema espanhol. Uma adaptação dos romances da Trilogia de Jesus, do escritor sul-africano J.M. Coetzee. Num mundo distópico, David, uma criança refugiada, trava conhecimento com Simon e depois com Inês. Juntos fogem para uma cidade onde um menino desenvolve poderes misteriosos. No que diz respeito a competições, Daniel Soares regressa a Cannes para a sua curta-metragem. Na seleção oficial, algumas coisas que acontecem ao lado de um rio. Em causa, um corpo que flutua no rio sob a indiferença generalizada de uma série de pessoas atarefadas com os seus afazeres.
10: Estamos à procura de alguma coisa. O que é que é?
11: Eu não sei bem como dizer, Lorena.
9: Na secção La Cinef, a curta-metragem Onde Nascem os Pirilampos permite a Clara Vieira, da Escola Superior de Teatro e Cinema de Portugal, chegar a Cannes com um filme sobre dois adolescentes que não se atrevem a assumir uma relação amorosa numa obra que alerta também para a consciência ecológica. Miguel Martins, Stephanie Menta, Cannes, RFI. Oi.
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0: Bem-vindo à segunda parte da nossa emissão, na qual vamos passar em revista aos principais acontecimentos da semana em África. Mas antes, vamos estar à conversa com o realizador português Vieira, que está na mostra Cannes Imersivo, com o filme Lúcido de Realidade Virtual. Ele é o convidado de Miguel Martins, o nosso enviado especial ao Festival de Cinema de Cannes.
12: Ignore the sensations of reality. I know you can feel the bed sheets on your fingertips. Let the body go. Focus and embrace the dream textures.
9: Boa tarde, Vieira, e bem-vindo ao Festival de Cinema de Cannes. É um prazer acolhê-lo. Vamos falar, nomeadamente, da terceira edição de Cannes Imersivo, uma competição de nove experiências inéditas. E a começar mesmo por perguntar como é que é esta competição imersiva. Nós sabemos que ela decorre num célebre hotel de Cannes, que implica frequentemente recurso a óculos especiais. Como é que está a viver isto e como é que isto se materializa?
13: Esta nova competição imersiva começou em 2024. Tenta introduzir novas abordagens relativamente ao cinema que utiliza realidade virtual, que utiliza projeção de vídeo, que de alguma forma tentam incluir o participante ou o espectador dentro da própria experiência cinematográfica.
9: Portanto, é uma obra inovadora e...
13: Não há nada de inteligência artificial. Não. Realidade virtual e inteligência artificial são coisas completamente distintas. Quando falamos de realidade virtual, falamos de tecnologia que permite uma pessoa entrar dentro do mundo digital e habitar este mundo 360 que ocupa toda a visão do espectador. As imagens são completamente criadas por mim, aliás, são uma extensão do meu trabalho visual como pessoa que pinta, como pessoa que desenha.
9: E assim. Falando da forma, você falava da realidade virtual e isto estamos a falar de 3D, o que é que estamos a falar exatamente?
13: Uma experiência a três dimensões difere de filmes 3D precisamente pelo facto de estarmos dentro dele.
9: Há relevo, não é?
13: Há relevo, há uma noção de perspectiva e há liberdade de movimento. No Lúcido, a pessoa, o participante, tem capacidade de voar pelos ambientes oníricos onde a narrativa se passa e interpretam ou não a personagem consoante ela está lúcida no sonho naquele momento. Ou seja, eu uso o facto da pessoa conseguir encarnar a personagem como uma ferramenta narrativa. Faz parte da história.
9: Falando ainda um pouco da forma, portanto, o projeto tem banda sonora do músico Filipe Raposo e vozes, nomeadamente na versão portuguesa, dos atores Tadeu Faustino e Rafael Gomes. Como é que foi implicar esta gente toda? E depois há outros nomes para a versão em inglês, para fazer Lúcido.
13: Foi bastante interessante. O Filipe Raposo foi muito recomendado pelo Bruno Caetano e a nossa colaboração de banda sonora foi uma experiência bastante feliz. No caso dos atores, foi uma busca interessante. Nós abrimos um casting para atores e quando eu ouvi o Tadeu e o Rafael interpretarem o texto pela primeira vez, foi imediato a decisão. Percebi logo, sim, nem preciso quase dirigir. Estas pessoas já sabem a voz, a intenção destas personagens. O Tadeu tem uma voz deliciosamente simpática e querida e acolhe o participante na experiência, que era precisamente aquilo que eu queria com a personagem do namorado do Gil. E o Rafael tem esta doçura e profundidade na voz dele que se traduz perfeitamente na personagem. Fiquei mesmo muito contente. Sinto que eles pegaram naquilo que era um texto que eu escrevi com 22 anos, já há quase mais de 6 anos, e dei-lhe uma profundidade que eu não imaginava que pudesse ter. Fez-me mesmo muito feliz. Acho que o nosso trabalho se expande muito pelas pessoas com quem trabalhamos e faz-me sempre muito feliz pensar e ficar surpreendido com o que as outras pessoas conseguem trazer para os nossos projetos.
9: Obviamente, porque é lúcido, porque estamos aqui também numa espécie de limbo entre o estar acordado, o estar adormecido e a sonhar. Quando se está acordado, está-se lúcido, por norma. Era aí que você queria chegar?
13: Sim, a narrativa enquadra-se dentro de um sonho lúcido, que é um fenómeno peculiar da percepção humana, que é o fenómeno de percebermos que estamos a sonhar durante um sonho, ou seja, ter essa realização que se chama o sonho lúcido. Esta realização pode nos dar poder sobre o sonho, podemos de alguma forma conseguir controlar elementos do ambiente onírico, ou não, muitas vezes estamos só lúcidos e não conseguimos controlar nem mesmo o que se passa à nossa volta. Mas essa dinâmica entre conseguir controlar ou não controlar o ambiente à nossa volta inspira-me, tem um potencial narrativo muito forte. Este espectro de controlo relacionado diretamente com o que sabemos ou não sabemos. E fez-me perguntar quando é que queremos estar lúcido, quais são estes momentos em que queremos realmente estar lúcidos, mas também quais são os momentos em que preferimos estar a sonhar, quais são os momentos em que preferimos acreditar naquilo que sabemos que não é real. Quando é que isso acontece? Quais são essas situações? isso levou-me a pensar em luto, nos sonhos em que pessoas que perdemos nos visitam e como isso pode ser extremamente feliz e ao mesmo tempo cruel, porque lembra-nos que as perdemos e ao mesmo tempo voltamos a esta memória feliz anterior. Daí nasceu a história do Lúcio, desse sentimento específico contraditório da lucidez no sonho.
9: Então, fala-se aqui da família escolhida, já fez referência ao Gil e ao namorado, portanto, estamos a falar de um casal gay. O que é que lhes acontece a eles, grosso modo, para quem ainda não viu o filme?
13: Vou já spoiler a história toda. Posso dar a premissa. O Gil acorda de um sonho estranho, peculiar, misterioso, que o deixa disturbado, de alguma forma incomodado com ele. Não percebemos bem até o final, mas vou deixar isso aberto. E o Briso, o namorado do Gil, propõe-lhe aprender a ter sonhos lúcidos, propõe-lhe aprender a controlar o sonho, porque de alguma forma conseguir navegar aquilo que está a incomodar no sonho, no pesadelo que teve. E daí cria-se esta viagem que o Briso entra nos sonhos do Gil para o guiar, para o ensinar a controlá-los, e o espectador encarna o Gil e vai nesta viagem de progressivo acumular de poder. Mas esta viagem não é perfeita. O Gil vai perdendo controle sobre o sonho, vai perdendo lucidez, e nesses momentos em que perde lucidez nós conseguimos ter estas vinhetas, estes glimpses, estes pedacinhos da vivência do Briso, do Gil e também da outra personagem. Percebemos melhor a dinâmica da relação entre estas três pessoas.
9: Então, Lúcido vai estar a competir com outros filmes provenientes do Reino Unido, da França, do Taiwan, da Itália, de Espanha, da Coreia do Sul, das Filipinas. Eu perguntar-lhe-ia qual o seu interesse pelas outras propostas que vão estar a competir com o seu filme. Já viu, vai tentar ver, enfim, ao cabo, o que é que pretende viabilizar durante a sua estada aqui em Cannes?
13: Eu gostava de vê-los todos. Está a ser muito difícil conseguir arranjar bilhetes. Tem esgotado com uma rapidez fascinante, em poucos segundos deixam de haver, e a competição imersiva tem o desafio adicional de serem relativamente poucos lugares quando comparados com uma sala de cinema. São muitos lugares para uma competição de VR comum, é um pavilhão de quase 100 lugares, mas 100 lugares num festival como Cannes não é quase nada. O Lúcio vai estar exibido 3 em 3 dias, por isso em princípio 300 pessoas vão ter a oportunidade de o experimentar durante o festival, e eu gostava de conseguir experienciar as outras, ainda não consegui bilhete para nenhuma, vou ver se consigo mexer umas cordas para alguns dos participantes me cederem um bilhete, porque estou obviamente muito curioso para saber em que é que consiste o resto da competição.
9: E, ao fim e ao cabo, para quem não conhece a sua trajetória, você assina aqui, então, Lúcido. O que é que fez anteriormente e, se calhar, sobretudo, o que é que pretende fazer no futuro?
13: O meu primeiro filme lancei em 2019, chama-se A Mãe de Sangue, e é uma animação experimental que também utiliza as imagens duplas que têm dominado grande parte do meu trabalho visual. Neste momento estou a realizar a minha próxima curta-metragem, chama-se A Dança dos Fanchonos, e é uma narrativa que segue vários personagens queer durante a ditadura do Estado Novo, e conta com a banda sonora das Fado Bicha. E é esta curta experimental histórica que mistura vivência real de pessoas durante o Estado Novo com fantasia, com lendas queer portuguesas mais antigas, nesta dança que de alguma forma, e era o que eu gostava que acontecesse, mostrasse parte daquilo que foi a resistência queer durante a história de Portugal.
9: E em termos de referências cinematográficas que podem ser as suas, sendo que vêm de Portugal, o país, por exemplo, de onde vem também Pedro Rodrigues, que já esteve tantas vezes aqui em Cannes, é um cinema do qual se sente próximo? Quais são assim as suas referências que lhe são muito caras e que têm deixado, se calhar, um vinco indelével na sua obra?
13: Tento, no meu trabalho, misturar elementos de várias expressões artísticas. Penso que tanto este projeto acho que vai beber muito, pronto, ao movimento da art surrealista, vai beber muito daquilo que são os grafismos associados ao sonho, mas que também tem outra abordagem. Eu gosto de projetos com escala, que escalam. São projetos que tentam explorar uma premissa até ao máximo. Acho que os trabalhos que eu tento revisitar tendem a ser projetos que, de alguma forma, não têm medo de explorar as consequências de uma premissa às vezes absurda. Revi várias vezes o Cinédico de Nova Iorque, ou mesmo a banda desenhada do Uzumaki, de terror do Junji Ito, projetos que têm muitas vezes uma premissa absurda ou de horror cósmico, expandem até chegarem a um ponto de irreconhecível, mas que me deixa, acho que me leva, me deixa entusiasmado. É esse tipo de projetos que eu gostava de alguma forma, tipo, tentar construir.
9: Resta-me desejar um bom festival e obrigado pelo privilégio desta conversa aqui no Festival de Cinema de Cannes. Vieira, realizador português, aqui é a partir do Festival de Cinema de Cannes.
12: I wasn't expecting that, but it works. This is the part where people often try to explore some sort of fantasy or try to fly. Where will you go, my love, when you can go anywhere? Pick up the pace. Don't lose control. There's nothing here you can't change again and again and again until the only thing left is a harmless metaphor. Digestible, beautiful traces.
0: E ficamos agora com Semana em África, uma edição de Carina Branco.
14: Semana em África. Bem-vindos a mais uma Semana em África. Este domingo, os cabo-verdianos são chamados às urnas para as eleições legislativas. Melhorias nos setores dos transportes, da saúde e da educação são algumas das principais preocupações da população. A nossa enviada especial a Cabo Verde, Neide Ribeiro, foi ouvir os habitantes da cidade da Ponta do Sol, na ilha de Santo Antão.
15: No último dia de campanha eleitoral, com vista às eleições legislativas do próximo domingo em Cabo Verde, a RFI veio à cidade da Ponta do Sol, na ilha de Santo Antão, ouvir as principais preocupações dos habitantes.
16: Carmelita Vitória, tem 68 anos. Com a guerra lá fora, estamos pagando por isso também. Nós não estamos em guerra, mas é quase como estamos em guerra, porque os produtos de primeira necessidade subiram, combustíveis subiram, gás, e está tudo muito difícil pelo governo.
15: A senhora tem um supermercado, nota que as pessoas compram cada vez menos?
16: Compram cada vez menos, porque uma vez que a gente comprava os produtos primeiro necessidade, depois subir, o poder de compra fica mais difícil.
17: Sou o Nivaldo Santos, tenho 36 anos.
15: O que é que espera desta eleição?
17: Pessoalmente, espero que possa ter melhorias, especialmente nos transportes marítimos, que é uma área que acaba por dificultar muito o desenvolvimento das ilhas em si. Esperamos que possa ter muito mais melhorias no serviço de saúde, porque acredito que temos tido muitas perdas de vida que poderiam ser evitadas, e realmente são esses dois pilares que acredito que necessitam muito de melhorias.
18: Chamo-me Maria Auxiliadora, tenho 42 anos.
15: O que é que espera desta eleição?
18: Que seja melhorada a nível da educação, a nível de saúde. Outros olhos para as outras ilhas, que não seja só Santiago, São Vicente e Sal. Porque as outras ilhas, como Santo Antão, e São Nicolau, Maio, Fogo, Brava, são ilhas que sofrem bastante.
15: Neide Ribeiro, da cidade da Ponta do Sol, na ilha de Santo Antão, para a RFI.
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14: Na Guiné-Bissau, a direção do histórico PAIGC e o grupo de oposição interna chegaram a um entendimento sobre a realização do próximo Congresso. O acordo prevê a inclusão, na comissão preparatória do Congresso, de dois elementos do grupo que contestavam a direção. As explicações com Moussa Baldé.
20: O entendimento foi alcançado na sequência de reuniões online em que basicamente as duas partes concordaram que o importante neste momento é preparar o partido para o seu 11º Congresso Ordinário. O porta-voz do PAGC, Munir Conté, sublinha, no entanto, que o Congresso terá de ser realizado à luz dos estatutos entre junho e julho deste ano, contrariamente à data inicialmente prevista, o mês de novembro. Alguns elementos do grupo de reflexão para a renovação e salvação do PAGC vão integrar a comissão organizadora do Congresso, casos de Mário Musante, atual ministro da Energia, e José Carlos Esteves, ministro das Obras Públicas. Estes dois elementos fazem parte do grupo de reflexão que tem contestado a liderança de Domingos Simões Pereira, grupo que ameaçou realizar um congresso extraordinário nos passados dias 9 e 10 deste mês, congresso esse que acabou cancelado. Na altura, o grupo evocou a ordem de proibição de aglomerações de pessoas emitida por militares autores do golpe de Estado como sendo a razão do cancelamento do pretenso Congresso. O porta-voz do PSGC afirma que o partido espera agora que os elementos do grupo contestatário da direção use da sua influência, já que são membros do governo de transição, para que a sede do partido seja reaberta para que se possa realizar aí o 11º Congresso. Desde o golpe de Estado de 26 de novembro passado, os militares encerraram as sedes dos partidos políticos e proibiram conferências de imprensa não autorizadas. Moussaba Aldebissau, RFI.
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14: Em Moçambique continua a crise dos combustíveis. No início da semana, os transportadores voltaram a paralisar a atividade em várias rotas e a exigir a revisão da tarifa do transporte ou do combustível. Uma reportagem de Orfeu Lisboa.
4: Os transportadores, como Alcides Aleluia e Mauro Jussai, estão céticos quanto ao pagamento pelo governo de subsídios aos transportadores de passageiros.
21: Eu nunca tive subsídio. Sempre o governo fala de subsídio. Eu ando com o carro licenciado. Quando vou na associação, me conta outra coisa.
22: Baixar o combustível é difícil, não é? Mas essa história de subsídio já é uma história longa. Portanto, se for já prestar atenção, a maior parte dos chapas, isso o governo sabe, por parte da direção de transporte, são carros que não estão licenciados.
4: O presidente da República de Moçambique, Daniel Chapo, entregou nesta segunda-feira aos municípios de Maputo, Boano, Marraquene e Manhissa 190 autocarros a gás, dos quais 40 para uso exclusivo de estudantes. De Maputo para a RFI, Orfeu, Lisboa.
14: O Conselho da União Europeia prorrogou o mandato da Missão de Assistência Militar da União Europeia em Moçambique por mais 6 meses, até 31 de dezembro de 2026. O embaixador da União Europeia no país, Antonino Masciori, destaca a contínua parceria dos Estados-membros com Moçambique.
23: A responsabilidade partilhada continua a ser forças indispensáveis para a paz, a estabilidade e o progresso humano. É nesse espírito que a União Europeia se mantém ao lado de Moçambique, hoje e amanhã.
14: A Cimeira Franco-Africana de Nairobi, Africa Forward, terminou esta terça-feira, no Quênia. Em entrevista à RFI, o presidente francês falou sobre a situação na RDC e defendeu a retoma do diálogo político com o M23, sob a batuta da União Africana.
24: Nous défendons une position qui consiste à continuer de discuter avec toutes les parties prenantes.
4: Defendemos uma posição que consiste em continuar a discutir com todas as partes interessadas, com uma linha bastante simples. Em primeiro lugar, respeito pela soberania e integridade territorial e, portanto, retirada de todas as forças. Em segundo lugar, retomar o diálogo político com o M23, que era, aliás, liderado por Angola. Três, retomada de controlo também pela RDC. Do leste do país. Portanto, neste contexto, acredito mais neste período na retomada de um diálogo eficaz sobre o qual insisto junto dos dois presidentes e para que as mediações sejam colocadas em torno da mesa.
14: Em Angola, o candidato à liderança do MPLA, Higino Carneiro, foi chamado na quarta-feira à Procuradoria-Geral da República para ser notificado sobre a reabertura de um processo. Higino Carneiro considera que há motivações políticas por detrás da convocação que surge dias depois de o presidente angolano João Lourenço ter formalizado a recandidatura à liderança do partido.
25: Tem a ver com a pretensão de concorrer para a liderança do partido. Um processo que já foi arquivado até já há bastante tempo. Foi reaberto de novo.
14: No desporto, Petro de Luanda sagrou-se campeão de Angola pela 5ª vez consecutiva, quando faltam ainda 3 jornadas para o fim da temporada. A RFI falou com Joaquim Valinho, treinador adjunto do Petro de Luanda.
26: Assim, é uma felicidade tremenda. É muito difícil ser campeão uma vez, é muito mais difícil ser campeão 5 vezes. E é um sentimento de dever cumprido.
14: E assim terminamos mais uma semana em África. Obrigada pela sua companhia e até breve.
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27: Cher Ibrahim. 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
1: É tudo por agora. Obrigado pela sua companhia. Voltamos mais logo às 18 horas de Paris com a segunda edição do nosso jornal. Até lá, pode acompanhar-nos na internet e nas redes sociais. Até breve.

0: 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Seja bem-vindo à segunda edição do Jornal em Língua Portuguesa deste sábado, 16 de maio.
1: João Peseiro.
0: Domingo é dia de decisões em Cabo Verde. O Presidente da República, José Maria Neves, apelou este sábado à participação esmagadora dos eleitores nas legislativas e ao respeito dos resultados. Em Angola, a Polícia Nacional voltou a impedir a realização de uma manifestação pela libertação de ativistas e deteve alguns organizadores. Estas são algumas das notícias que marcam a atualidade. No controlo técnico desta emissão está Moussala Chili.
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0: Domingo é um dia de decisões em Cabo Verde. O Presidente da República, José Maria Neves, apelou à participação esmagadora dos cabos-verdianos nas eleições legislativas e ao respeito pelos resultados das urnas, alertando que a abstenção fragiliza a democracia.
3: Nunca devemos esquecer que o povo é quem mais ordena e que é sempre o resultado das urnas que decide o nosso futuro. Neste domingo, exorto todos os cidadãos nas ilhas e na diáspora a uma grande participação no ato eleitoral. A abstenção fragiliza a democracia. O voto exprime a nossa liberdade de escolha e fortalece a democracia. Se não exercermos o nosso direito de voto, alguém decidirá por nós. Isso significa abdicar da nossa voz e da nossa responsabilidade. Cada voto conta, cada voto é uma expressão de confiança no futuro e cada voto é uma afirmação da nossa cidadania.
0: Em Cabo Verde há mais de 416 mil eleitores inscritos. Em jogo estão os 72 lugares do Parlamento, aos quais concorrem 48 listas com 300 candidatos efetivos. Em Angola, a Polícia Nacional voltou a impedir este sábado de manhã a realização de uma manifestação pela libertação de ativistas e deteve alguns organizadores. O paradeiro dos detidos permanecia desconhecido ao fecho desta edição. A correspondência de Francisco Paulo na capital angolana.
4: Os organizadores da manifestação que visava exigir a libertação de ativistas foram detidos este sábado no Largo do Mercado de São Paulo em Luanda pela polícia angolana durante o ato de concentração. A atuação dos órgãos de defesa e segurança está a gerar críticas por parte da sociedade civil. O ativista Geraldo Dalla revela que a polícia reprimiu a marcha e deteve os organizadores logo no momento da concentração.
5: Na verdade, a polícia mais uma vez reprimiu a manifestação para a libertação de Oswaldo Carrola e outros presos políticos. Inicialmente, a polícia começou por prender os

0: sentido mesmo ter dados concretos da sua localização. O que podemos avançar é que sim, esses ativistas, no ato da concentração, tinham cartazes para a marcha, porque eles foram os portadores dos vários cartazes para a marcha, e a polícia prendeu eles no local.
1: Francisco Paulo Luanda, RFI.
2: A República Democrática do Congo está a braços com uma epidemia de ébola, com 246 casos suspeitos e 80 mortes, muito provavelmente devidas ao vírus. Não há nenhuma vacina contra a variante atual, que é bastante letal. O Ministério da Saúde do Uganda anunciou, entretanto, a morte de um congolês no seu território devido ao ébola. Nos últimos 50 anos, este vírus fez cerca de 15 mil mortos em África. A taxa de mortalidade das diferentes variantes vai dos 25% aos 90% dos casos infectados. Em França, 8 anos depois do assassínio do jornalista saudita Jamal Khashoggi, no consulado saudita em Istambul, o caso vai ser investigado pela justiça francesa. Várias queixas dirigidas contra o príncipe Mohamed Ben Salman motivaram a abertura do inquérito. As explicações com Eva Massi.
3: O Ministério Público Nacional Antiterrorista em Paris disse à imprensa que um juiz de instrução do Polo Crimes contra a Humanidade vai instruir uma denúncia das associações Trial International e Repórteres Sem Fronteiras por tortura e desaparecimento forçado. Na sequência da morte do jornalista Jamal Khashoggi, em 2018, Riad foi alvo de críticas e banido da cena internacional. Na altura, os serviços secretos norte-americanos tinham apontado a responsabilidade direta de Mohamed Ben Salman neste caso. Jamal Khashoggi residia nos Estados Unidos e tinha-se tornado numa voz crítica do regime depois de ter sido um próximo dos dirigentes sauditas. O seu corpo nunca foi encontrado. Desde então, a Arábia Saudita retomou seu lugar na comunidade internacional. Em 2025, na Casa Branca, durante uma reunião com Donald Trump, Mohamed Bin Salman referiu-se ao caso Khashoggi como um enorme erro. A abertura do inquérito surge depois de uma queixa conjunta de duas associações, uma das quais tinha trabalhado com o jornalista. As associações solicitaram a justiça francesa já em 2022, por ocasião da passagem em França de Mohamed Bin Salman. Após vários anos de processo, durante os quais o Ministério Público francês se opôs à abertura de um inquérito em França, o Tribunal de Recurso acabou por deferir o pedido da Trial International e da Repórteres Sem Fronteiras numa decisão anunciada a 11 de maio.
2: São Tomé e Príncipe chora o desaparecimento da jornalista e poetisa Conceição Lima. A excelência intelectual, o compromisso cívico e o amor pelos seus pais, pelo seu país, são marcas que ficam na memória de todos, incluindo os mais jovens. A reportagem de Maximino Carlos.
4: O governo decretou 3 dias de luto nacional pela morte da jornalista e poetisa Conceição de Deus Lima. Os titulares dos órgãos de soberania, nomeadamente o Presidente da República, Presidente da Assembleia Nacional e o Primeiro-Ministro e outros representantes do Estado e do mundo académico, bem como da sociedade civil, expressaram a sua profunda consternação e imenso pesar pelo falecimento da poetisa, jornalista, escritora Conceição de Deus Lima. Conceição Lima uniu literatura e jornalismo. A sua trajetória permanece como exemplo de excelência intelectual, compromisso cívico e amor profundo por o São Tomé e Príncipe, como reconhecem alguns jovens aos quais nós entrevistamos.
5: A professora Conceição Deus Lima deixou-nos marcas profundas como jornalista, poetisa e educadora, formando gerações com sabedoria, humildade e dedicação. A sua partida é uma grande dor para todos nós.
6: Então, ao nível nacional, reconhecemos o potencial da professora.
7: Eu sinto uma saudade, acompanhada de uma dor decorrente do vazio que ela deixou.
4: Além dos prémios formais, a sua presença em festivais literários, antologias globais e universidades internacionais tornou-a uma das vozes africanas lusófonas mais estudadas na era contemporânea. Maximino Carlos, São Tomé, RFI.
2: No Festival de Cannes podem ver-se diferentes formas de fazer cinema. Uma delas é a mostra Cannes Imersiva, na qual há um português em competição. O filme Lúcido, de realidade virtual, é uma viagem ao sonho lúcido no âmbito de um casal gay. A obra é assinada pelo português Vier, que conta ao nosso enviado especial, Miguel Martins, como decorre esta competição imersiva em Cannes, onde integra um leque de 9 filmes em exibição.
8: Esta nova competição imersiva começou em 2024, tenta introduzir novas abordagens relativamente ao cinema que utiliza a realidade virtual, que utiliza projeção de vídeo, que de alguma forma tentam incluir o participante ou o espectador

0: dentro da própria experiência cinematográfica. Quando falamos de realidade virtual, falamos de tecnologia que permite uma pessoa entrar dentro do mundo digital e habitar este mundo 360 que ocupa toda a visão do espectador. As imagens são completamente criadas por mim, aliás, são uma extensão do meu trabalho visual como pessoa que pinta, como pessoa que desenha. Uma experiência a três dimensões difere de filmes 3D precisamente pelo facto de estarmos dentro dele. Há relevo, há uma noção de perspectiva e há liberdade de movimento. No lúcido, a pessoa, o participante, tem capacidade de voar pelos ambientes oníricos onde a narrativa se passa e interpretam ou não a personagem consoante ela está lúcida no sonho naquele momento. Ou seja, eu uso o facto da pessoa conseguir encarnar a personagem como uma ferramenta narrativa. Faz parte da história.
1: Este é um excerto de entrevista que pode escutar na rubrica Convidado na segunda parte da nossa emissão. O noticiário termina aqui, mas a nossa emissão prossegue de seguida. Até já.
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1: Bem-vindo à segunda parte da nossa emissão, na qual vamos passar em revista os principais acontecimentos da semana em África. Mas antes, vamos estar à conversa com o realizador português Vieira, que está na mostra Cannes Imersivo com o filme Lúcido, de realidade virtual. Ele é o convidado de Miguel Martins, o nosso enviado especial ao Festival de Cinema de Cannes.
3: Ignore the sensations of reality. I know you can feel the bedsheets on your fingertips. Let the body go. Focus and embrace the dream textures.
4: Boa tarde, Vieira, e bem-vindo ao Festival de Cinema de Cannes. É um prazer acolhê-lo. Vamos falar, nomeadamente, da terceira edição de Cannes Imersivo, uma competição de nove experiências inéditas. E a começar mesmo por perguntar como é que é esta competição imersiva. Nós sabemos que ela decorre num célebre hotel de Cannes, que implica frequentemente recurso a óculos especiais. Como é que está a viver isto e como é que isto se materializa?
0: Esta nova competição imersiva começou em 2024. Tenta introduzir novas abordagens relativamente a cinema que utiliza realidade virtual, que utiliza projeção de vídeo, que de alguma forma tentam incluir o participante ou o espectador dentro da própria experiência cinematográfica.
4: Portanto, é uma obra inovadora e
0: não há nada de inteligência artificial. Não. Realidade virtual e inteligência artificial são coisas completamente distintas. Quando falamos de realidade virtual, falamos de tecnologia que permite uma pessoa entrar dentro do mundo digital e habitar este mundo 360 que ocupa toda a visão do espectador. As imagens são completamente criadas por mim, aliás, são uma extensão do meu trabalho visual como pessoa que pinta, como pessoa que desenha.
4: E assim, falando da forma, você falava da realidade virtual e isto estamos a falar de 3D, o que é que estamos a falar exatamente?
0: Uma experiência a três dimensões difere de filmes 3D precisamente pelo facto de estarmos dentro dele.
4: Há relevo, não é?
0: Há relevo, há uma noção de perspectiva e há liberdade de movimento. No lúcido, a pessoa, o participante, tem capacidade de voar pelos ambientes oníricos onde a narrativa se passa e interpretam ou não a personagem consoante ela está lúcida no sonho naquele momento. Ou seja, eu uso o facto da pessoa conseguir encarnar a personagem como uma ferramenta narrativa. Faz parte da história.
4: Falando ainda um pouco da forma, portanto, o projeto em banda sonora do músico Filipe Raposo e vozes, nomeadamente na versão portuguesa, dos atores Tadeu Faustino e Rafael Gomes. Como é que foi implicar esta gente toda? E depois há outros nomes para a versão em inglês, para fazer Lúcido.
0: Foi bastante interessante. O Filipe Raposo foi muito recomendado pelo Bruno Caetano e a nossa colaboração de banda sonora foi uma experiência bastante feliz. No caso dos atores, foi uma busca interessante. Nós abrimos um casting para atores e quando eu ouvi o Tadeu e o Rafael interpretarem o Toys pela primeira vez, foi imediato a decisão. Percebi logo, sim, nem preciso quase dirigir. Estas pessoas já sabem a voz, a intenção destas personagens. O Tadeu tem uma voz deliciosamente simpática e querida e acolhe o participante na experiência, que era precisamente aquilo que eu queria com a personagem do namorado do Gil. E o Rafael tem esta doçura e profundidade na voz dele que se traduz perfeitamente na personagem. Fiquei mesmo muito contente. Sinto que eles pegaram naquilo que era um texto que eu escrevi com 22 anos, já há quase mais de 6 anos, e deram uma profundidade que eu não imaginava que pudesse ter. Fez-me mesmo muito feliz. Acho que o nosso trabalho se expande muito pelas pessoas com quem trabalhamos e faz-me sempre muito feliz pensar e ficar surpreendido com o que as outras pessoas conseguem trazer para os nossos projetos.
4: Obviamente, porque é lúcido, porque estamos aqui também numa espécie de limbo entre o estar acordado, o estar adormecido e a sonhar. Quando se está acordado, está-se lúcido, por norma. Era aí que você queria chegar?
0: Sim, a narrativa enquadra-se dentro de um sonho lúcido, que é um fenómeno peculiar da percepção humana, que é o fenómeno de saber-me que estamos a sonhar durante um sonho, ou seja, ter essa realização que se chama o sonho lúcido. Esta realização pode nos dar poder sobre o sonho, podemos de alguma forma conseguir controlar elementos do ambiente onírico ou não. Muitas vezes estamos só lúcidos e não conseguimos controlar nem mesmo o que se passa à nossa volta. Mas essa dinâmica entre conseguir controlar ou não controlar o ambiente à nossa volta inspira-me, tem um potencial narrativo muito forte. Este espectro de controlo relacionado diretamente com o que sabemos ou não sabemos. E fez-me perguntar quando é que queremos estar lúcidos, quais são estes momentos em que queremos realmente estar lúcidos, mas também quais são os momentos em que preferimos estar a sonhar, quais são os momentos em que preferimos acreditar naquilo que sabemos que não é real. Quando é que isso acontece? Quais são essas situações? Isso levou-me a pensar em luto, nos sonhos em que pessoas que perdemos nos visitam e como isso pode ser extremamente feliz e ao mesmo tempo cruel, porque lembra-nos que as perdemos e ao mesmo tempo voltamos a esta memória feliz anterior. Daí nasceu a história do lúcido, desse sentimento específico contraditório da lucidez no sonho.
4: Então, fala-se aqui da família escolhida, já fez referência ao Gil e ao namorado, portanto, estamos a falar de um casal gay. O que é que lhes acontece a eles, grosso modo, para quem ainda não viu o filme?
0: Vou já spoiler a história toda. Posso dar a premissa. O Gil acorda de um sonho estranho, peculiar, misterioso, que o deixa disturbado, de alguma forma incomodado com ele. Não percebemos bem até o final, mas vou deixar isso aberto. E o Briso, o namorado do Gil, propõe-lhe aprender a ter sonhos lúcidos, propõe aprender a controlar o sonho, porque de alguma forma conseguir navegar aquilo que está a incomodar no sonho, no pesadelo que teve. E daí cria-se esta viagem que o Briso entra nos sonhos do Gil para o guiar, para o ensinar a controlá-los, e o espectador encarna o Gil e vai nesta viagem de progressivo acumular de poder. Mas esta viagem não é perfeita. O Gil vai perdendo controle sobre o sonho, vai perdendo lucidez, e nesses momentos em que perde lucidez nós conseguimos ter estas vinhetas, estes glimpses, estes pedacinhos da vivência do Briso, do Gil e também da outra personagem. Percebemos melhor a dinâmica da relação entre estas três pessoas.
4: Então, Lúcido vai estar a competir com outros filmes provenientes do Reino Unido, da França, do Taiwan, da Itália, de Espanha, da Coreia do Sul, das Filipinas. Eu perguntar-lhe-ia qual o seu interesse pelas outras propostas que vão estar a competir com o seu filme. Já viu, vai tentar ver, enfim, ao cabo, o que é que pretende viabilizar durante a sua estada aqui em Cannes?
0: Eu gostava de vê-los todos. Está a ser muito difícil conseguir arranjar bilhetes. Tem esgotado com uma rapidez fascinante. Em poucos segundos deixam de haver. E a competição imersiva tem o desafio adicional de serem relativamente poucos lugares quando comparados com uma sala de cinema. São muitos lugares para uma competição de VR comum. É um pavilhão de quase 100 lugares, mas 100 lugares num festival como Cannes não é quase nada. O Lucy vai estar exibido 3 em 3 dias, por isso em princípio 300 pessoas vão ter a oportunidade de experimentar durante o festival. E eu gostava de conseguir experienciar as outras, ainda não consegui bilhete para nenhuma. Vou ver se consigo mexer umas cordas para alguns dos participantes me cederem um bilhete, porque estou obviamente muito curioso para saber em que é que consiste o resto da competição.
4: E, ao fim e ao cabo, para quem não conhece a sua trajetória, você assina aqui, então, Lúcido. O que é que fez anteriormente e, se calhar, sobretudo, o que é que pretende fazer no futuro?
0: O meu primeiro filme lancei em 2019, chama-se A Mãe de Sangue, e é uma animação experimental que também utiliza as imagens duplas que têm dominado grande parte do meu trabalho visual. Neste momento estou a realizar a minha próxima curta-metragem, chama-se A Dança dos Fanchonos, e é uma narrativa que segue várias personagens queer durante a ditadura do Estado Novo, e conta com a banda sonora das Fado Bicha. E é esta curta experimental histórica que mistura vivência real de pessoas durante o Estado Novo com fantasia com lendas queer portuguesas mais antigas, nesta dança que de alguma forma, e era o que eu gostava que acontecesse, mostrasse parte daquilo que foi a resistência queer durante a história de Portugal.
4: E em termos de referências cinematográficas que podem ser as suas, sendo que vêm de Portugal, o país, por exemplo, de onde vem também Pedro Rodrigues, que já esteve tantas vezes aqui em Cannes, é um cinema do qual se sente próximo? Quais são assim as suas referências que lhe são muito caras e que têm deixado, se calhar, um vinco indelével na sua obra?
0: Tento, no meu trabalho, misturar elementos de várias expressões artísticas. Penso que tanto este projeto acho que vai beber muito, pronto, tipo, um movimento de op art surrealista, tipo, vai beber muito daquilo que são, tipo, os grafismos associados ao sonho, mas que também tem outra abordagem. Eu gosto de projetos com escala, que escalam. São projetos que tentam explorar uma premissa até ao máximo. Acho que os trabalhos que eu tento revisitar tendem a ser projetos que, de alguma forma, não têm medo de explorar as consequências de uma premissa às vezes absurda. Revi várias vezes o cinético de Nova Iorque, ou mesmo a banda desenhada do Uzumaki, de terror do Junji Ito, tipo, projetos que têm muitas vezes uma premissa absurda ou de horror cósmico, expandem até chegarem a um ponto de irreconhecível, mas que me deixa, acho que me deixa entusiasmado. É esse tipo de projetos que eu gostava de alguma forma, tipo, tentar construir.
4: Resta-me desejar um bom festival e obrigado pelo privilégio desta conversa aqui no Festival de Cinema de Cannes. Vier, realizador português, aqui é a partir do Festival de Cinema de Cannes.
3: I wasn't expecting that, but it works. This is the part where people often try to explore some sort of fantasy or try to fly. 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Pick up the pace. Don't lose control. There's nothing here you can't change. Again and again and again until the only thing left is a harmless metaphor. Digestible. Beautiful traces.
1: E ficamos agora com o Magazine Semana em África, uma edição de Karina Branco.
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6: Bem-vindos a mais uma Semana em África. Este domingo, os cabo-verdianos são chamados às urnas para as eleições legislativas. Melhorias nos setores dos transportes, da saúde e da educação são algumas das principais preocupações da população. A nossa enviada especial a Cabo Verde, Neide Ribeiro, foi ouvir os habitantes da cidade da Ponta do Sol, na ilha de Santo Antão.
7: No último dia de campanha eleitoral, com vista às eleições legislativas do próximo domingo em Cabo Verde, a RFI veio à cidade da Ponta do Sol, na ilha de Santo Antão, ouvir as principais preocupações dos habitantes.
8: Carmelita Vitória, tem 68 anos. Com a guerra lá fora, estamos pagando por isso também. Nós não estamos em guerra, mas é quase como estamos em guerra, porque os produtos de primeira necessidade subiram, combustíveis subiram, gás, e está tudo muito difícil pelo governo.
7: A senhora tem um supermercado, nota que as pessoas compram cada vez menos?
8: Compram cada vez menos, porque uma vez que a gente comprava os produtos primeiro necessidade, depois subir, o poder de compra fica mais difícil.
9: Sou o Nivaldo Santos, tenho 36 anos.
7: O que é que espera desta eleição?
9: Pessoalmente, espero que possa ter melhorias, especialmente nos transportes marítimos, que é uma área que acaba por dificultar muito o desenvolvimento das ilhas em si. Esperamos que possa ter muito mais melhorias no serviço de saúde, porque acredito que temos tido muitas perdas de vida que poderiam ser evitadas, e realmente são esses dois pilares que acredito que necessitam muito de melhorias.
10: Chamo-me Maria Auxiliadora, tenho 42 anos.
7: O que é que espera desta eleição?
10: Que seja melhorada a nível da educação, a nível de saúde, outros olhos para as outras ilhas, que não seja só Santiago, São Vicente e Sal, porque as outras ilhas como Santo Antão e São Nicolau, Maio, Fogo, Brava, são ilhas que sofrem bastante.
7: Neide Ribeiro, da cidade da Ponta do Sol, na ilha de Santo Antão, para a RFI.
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6: Na Guiné-Bissau, a direção do histórico PAIGC e o grupo de oposição interna chegaram a um entendimento sobre a realização do próximo Congresso. O acordo prevê a inclusão, na comissão preparatória do Congresso, de dois elementos do grupo que contestavam a direção. As explicações com Moussa Baldé.
11: O entendimento foi alcançado na sequência de reuniões online em que basicamente as duas partes concordaram que o importante neste momento é preparar o partido para o seu 11º Congresso Ordinário. O porta-voz do PAGC, Munir Conté, sublinha, no entanto, que o Congresso terá de ser realizado à luz dos estatutos entre junho ou julho deste ano, contrariamente à data inicialmente prevista, o mês de novembro. Alguns elementos do grupo de reflexão para a renovação e salvação do PAGC vão integrar a comissão organizadora do Congresso, casos de Mário Musante, atual ministro da Energia, e José Carlos Esteves, ministro das Obras Públicas. Estes dois elementos fazem parte do grupo de reflexão que tem contestado a liderança de Domingos Simões Pereira, grupo que ameaçou realizar um congresso extraordinário nos passados dias 9 e 10 deste mês, congresso esse que acabou cancelado. Na altura, o grupo evocou a ordem de proibição de aglomerações de pessoas emitida por militares autores do golpe de Estado, como sendo a razão do cancelamento do pretenso Congresso. O porta-voz do PAGC afirma que o partido espera agora que os elementos do grupo contestatário da direção use da sua influência, já que são membros do governo de transição, para que a sede do partido seja reaberta para que se possa realizar aí o 11º Congresso. Desde o golpe de Estado de 26 de novembro passado, os militares encerraram as sedes dos partidos políticos e proibiram conferências de imprensa não autorizadas. Moussa Baldé, Bissau, RFI.
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6: Em Moçambique continua a crise dos combustíveis. No início da semana, os transportadores voltaram a paralisar a atividade em várias rotas e a exigir a revisão da tarifa do transporte ou do combustível. Uma reportagem de Orfeu Lisboa.
12: Os transportadores, como Alcides Aleluia e Mauro Jussai, estão céticos quanto ao pagamento pelo governo de subsídios aos transportadores de passageiros.
13: Eu nunca tive subsídio. Sempre o governo fala de subsídio. Eu ando com o carro licenciado. Quando vou na associação, me conta outra coisa.
14: Baixar o combustível é difícil, não é? Mas essa história de subsídio já é uma história longa. Portanto, se for já prestar atenção, a maior parte dos chapas, isso o governo sabe, por parte da direção de transporte, são carros que não estão licenciados.
12: O presidente da República de Moçambique, Daniel Chapo, entregou nesta segunda-feira aos municípios de Maputo, Buano, Marraquene e Manhissa 190 autocarros a gás, dos quais 40 para uso exclusivo de estudantes. De Maputo para a RFI, Orfeu, Lisboa.
6: O Conselho da União Europeia prorrogou o mandato da Missão de Assistência Militar da União Europeia em Moçambique por mais 6 meses, até 31 de dezembro de 2026. O embaixador da União Europeia no país, Antonino Maciori, destaca a contínua parceria dos Estados-membros com Moçambique.
15: A responsabilidade partilhada continua a ser forças indispensáveis para a paz, a estabilidade e o progresso humano. É nesse espírito que a União Europeia se mantém ao lado de Moçambique, hoje e amanhã.
6: A Cimeira Franco-Africana de Nairobi, Africa Forward, terminou esta terça-feira, no Quênia. Em entrevista à RFI, o presidente francês falou sobre a situação na RDC e defendeu a retoma do diálogo político com o M23, sob a batuta da União Africana.
16: Nous défendons une position qui consiste à continuer de discuter avec toutes les parties prenantes.
17: Defendemos uma posição que consiste em continuar a discutir com todas as partes interessadas, com uma linha bastante simples. Em primeiro lugar, respeito pela soberania e integridade territorial e, portanto, retirada de todas as forças. Em segundo lugar, retomar o diálogo político com o M23, que era, aliás, liderado por Angola. 3. Retomada de controlo também pela RDC. Do leste do país. Portanto, neste contexto, acredito mais neste período na retomada de um diálogo eficaz sobre o qual insisto junto dos dois presidentes e para que as mediações sejam colocadas em torno da mesa.
6: Em Angola, o candidato à liderança do MPLA, Higino Carneiro, foi chamado na quarta-feira à Procuradoria-Geral da República para ser notificado sobre a reabertura de um processo processo. E Gino Carneiro considera que há motivações políticas por detrás da convocação que surge dias depois de o presidente angolano João Lourenço ter formalizado a recandidatura à liderança do partido.
18: Tem a ver com a pretensão de concorrer para a liderança do partido. Um processo que já foi arquivado até já há bastante tempo. Foi reaberto de novo.
6: No desporto, Petro de Luanda sagrou-se campeão de Angola pela quinta vez consecutiva, quando faltam ainda 3 jornadas para o fim da temporada. A RFI falou com Joaquim Valinho, treinador adjunto do Petro de Luanda.
19: Assim, é uma felicidade tremenda. É muito difícil ser campeão uma vez, é muito mais difícil ser campeão 5 vezes. E é um sentimento de dever cumprido.
6: E assim terminamos mais uma semana em África. Obrigada pela sua companhia e até breve.

Por agora é tudo. Voltamos domingo às 15 horas de Paris. Até lá pode acompanhar-nos na internet e nas redes sociais. Muito obrigado pela sua presença.

0: 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Seja bem-vindo à segunda edição do Jornal em Língua Portuguesa deste sábado, 16 de maio.
1: João Peseiro.
0: Domingo é dia de decisões em Cabo Verde. O Presidente da República, José Maria Neves, apelou este sábado à participação esmagadora dos eleitores nas legislativas e ao respeito dos resultados. Em Angola, a Polícia Nacional voltou a impedir a realização de uma manifestação pela libertação de ativistas e deteve alguns organizadores. Estas são algumas das notícias que marcam a atualidade. No controlo técnico desta emissão está Moussali Chili.
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0: Domingo é um dia de decisões em Cabo Verde. O Presidente da República, José Maria Neves, apelou à participação esmagadora dos cabos-verdianos nas eleições legislativas e ao respeito pelos resultados das urnas, alertando que a abstenção fragiliza a democracia.
3: Nunca devemos esquecer que o povo é quem mais ordena e que é sempre o resultado das urnas que decide o nosso futuro. Neste domingo, exorto todos os cidadãos nas ilhas e na diáspora a uma grande participação no ato eleitoral. A abstenção fragiliza a democracia. O voto exprime a nossa liberdade de escolha e fortalece a democracia. Se não exercermos o nosso direito de voto, alguém decidirá por nós. Isso significa abdicar da nossa voz e da nossa responsabilidade. Cada voto conta, cada voto é uma expressão de confiança no futuro e cada voto é uma afirmação da nossa cidadania.
0: Em Cabo Verde há mais de 416 mil eleitores inscritos. Em jogo estão os 72 lugares do Parlamento, aos quais concorrem 48 listas com 300 candidatos efetivos. Em Angola, a Polícia Nacional voltou a impedir este sábado de manhã a realização de uma manifestação pela libertação de ativistas e deteve alguns organizadores. O paradeiro dos detidos permanecia desconhecido ao fecho desta edição. A correspondência de Francisco Paulo na capital angolana.
4: Os organizadores da manifestação que visava exigir a libertação de ativistas foram detidos este sábado no Largo do Mercado de São Paulo, em Luanda, pela polícia angolana durante o ato de concentração. A atuação dos órgãos de defesa e segurança está a gerar críticas por parte da sociedade civil. O ativista Geraldo Dalla revela que a polícia reprimiu a marcha e deteve os organizadores logo no momento da concentração.
5: Na verdade, a polícia mais uma vez reprimiu a manifestação para a libertação de Oswaldo Carrola e outros presos políticos. Inicialmente, a polícia começou por prender os subscritores da manifestação, que nessa altura estão incontactáveis. Estavam num contentor, não é? Naquela esquadra contentorizada junto ao Mercado de São Paulo, nomeadamente o Matulunga César Kiala, um dos subscritores, a Elizabeth Campos André, uma das subscritoras, e também a Violeta Catumbela.
4: O também professor diz desconhecer neste momento o paradeiro dos jovens, mas garante que diligências estão a ser feitas para a localização dos ativistas.
5: Estamos a fazer diligências no sentido mesmo de ter dados concretos da sua localização. O que podemos avançar é que sim, esses ativistas, no ato da concentração, tinham cartazes para a marcha, porque eles foram os portadores dos vários cartazes para a marcha e a polícia prendeu eles no local.
4: Francisco Paulo, Luanda, RFI.
0: A República Democrática do Congo está a braços com uma epidemia de ébola, com 246 casos suspeitos e 80 mortes muito provavelmente devidas ao vírus. Não há nenhuma vacina contra a variante atual, que é bastante letal. O Ministério da Saúde do Uganda anunciou, entretanto, a morte de um congolês no seu território devido ao ébola. Nos últimos 50 anos, este vírus fez cerca de 15 mil mortos em África. A taxa de mortalidade das diferentes variantes vai dos 25% aos 90% dos casos infectados. Em França, 8 anos depois do assassínio do jornalista saudita Jamal Khashoggi, no consulado saudita em Istambul, o caso vai ser investigado pela justiça francesa. Várias queixas dirigidas contra o príncipe Mohamed Ben Salman motivaram a abertura do inquérito. As explicações com Eva Massi.
1: O Ministério Público Nacional Antiterrorista em Paris disse à imprensa que um juiz de instrução do Polo Crimes contra a Humanidade vai instruir uma denúncia das associações Trial International e Repórteres Sem Fronteiras por tortura e desaparecimento forçado. Na sequência da morte do jornalista Jamal Khashoggi, em 2018, Riad foi alvo de críticas e banido da cena internacional. Na altura, os serviços secretos norte-americanos tinham apontado a responsabilidade direta de Mohammed bin Salman neste caso. Jamal Khashoggi residia nos Estados Unidos e tinha-se tornado numa voz crítica do regime depois de ter sido um próximo dos dirigentes sauditas. O seu corpo nunca foi encontrado. Desde então, a Arábia Saudita retomou seu lugar na comunidade internacional. Em 2025, na Casa Branca, durante uma reunião com Donald Trump, Mohammed bin Salman referiu-se ao caso Khashoggi como um enorme erro. A abertura do inquérito surge depois de uma queixa conjunta de duas associações, uma das quais tinha trabalhado com o jornalista. As associações solicitaram a justiça francesa já em 2022, por ocasião da passagem em França de Mohammed bin Salman. Após vários anos de processo, durante os quais o Ministério Público francês se opôs à abertura de um inquérito em França, o Tribunal de Recurso acabou por deferir o pedido da Trial International e da Repórteres Sem Fronteiras numa decisão anunciada a 11 de maio.
0: São Tomé e Príncipe chora o desaparecimento da jornalista e poetisa Conceição Lima. A excelência intelectual, o compromisso cívico e o amor pelos seus pais, pelo seu país, são marcas que ficam na memória de todos, incluindo os mais jovens. A reportagem de Maximino Carlos.
2: O governo decretou 3 dias de luto nacional pela morte da jornalista e poetisa Conceição de Deus Lima. Os titulares dos órgãos de soberania, nomeadamente o Presidente da República, Presidente da Assembleia Nacional e o Primeiro-Ministro e outros representantes do Estado e do mundo académico, bem como da sociedade civil, expressaram a sua profunda consternação e imenso pesar pelo falecimento da poetisa, jornalista, escritora. Conceição de Deus Lima. Conceição Lima uniu literatura e jornalismo. A sua trajetória permanece como exemplo de excelência intelectual, compromisso cívico e amor profundo por o São Tomé e Príncipe, como reconhecem alguns jovens aos quais nós entrevistamos.
6: A professora Conceição de Deus Lima deixou-nos marcas profundas como jornalista, poetisa e educadora, formando gerações com sabedoria, humildade e dedicação. A sua partida é uma grande dor para todos nós.
7: Então, ao nível nacional, reconhecemos o potencial da professora.
8: Eu sinto uma saudade, acompanhada de uma dor decorrente do vazio que ela deixou.
2: Além dos prémios formais, a sua presença em festivais literários, antologias globais e universidades internacionais tornou-a uma das vozes africanas lusófonas mais estudadas na era contemporânea. Maximino Carlos, São Tomé, RFI.
0: No Festival de Cannes podem ver-se diferentes formas de fazer cinema. Uma delas é a mostra Cannes Imersiva, na qual há um português em competição. O filme Lúcido, de realidade virtual, é uma viagem ao sonho lúcido no âmbito de um casal gay. A obra é assinada pelo português Vier, que conta ao nosso enviado especial, Miguel Martins, como decorre esta competição imersiva em Cannes, onde integra um leque de 9 filmes em exibição.
9: Esta nova competição imersiva começou em 2024, tenta introduzir novas abordagens relativamente ao cinema que utiliza a realidade virtual, que utiliza projeção de vídeo, que de alguma forma tentam incluir o participante ou o espectador dentro da própria experiência cinematográfica. Quando falamos de realidade virtual, falamos de tecnologia que permite uma pessoa entrar dentro do mundo digital e habitar este mundo 360 que ocupa toda a visão do espectador. As imagens são completamente criadas por mim, aliás, são uma extensão do meu trabalho visual como pessoa que pinta, como pessoa que desenha. Uma experiência a 3 dimensões difere de filmes 3D precisamente pelo facto de estarmos dentro dele. Há relevo, há uma noção de perspectiva e há liberdade de movimento. No Lúcido, a pessoa, o participante, tem capacidade de voar pelos ambientes oníricos onde a narrativa se passa e interpretam ou não a personagem consoante ela está lúcida no sonho naquele momento. Ou seja, eu uso o facto da pessoa conseguir encarnar a personagem como uma ferramenta narrativa. Faz parte da história.
0: Este é um excerto de entrevista que pode escutar na rubrica Convidado na segunda parte da nossa emissão. O noticiário termina aqui, mas a nossa emissão prossegue de seguida. Até já.
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0: Bem-vindo à segunda parte da nossa emissão, na qual vamos passar em revista os principais acontecimentos da semana em África. Mas antes, vamos estar à conversa com o realizador português Vieira, que está na mostra Carne Imersivo com o filme Lúcido, de realidade virtual. Ele é o convidado de Miguel Martins, o nosso enviado especial ao Festival de Cinema de Cannes.
10: Ignore the sensations of reality. I know you can feel the bedsheets on your fingertips. Let the body go. Focus and embrace the dream textures.
11: Boa tarde, Vieira, e bem-vindo ao Festival de Cinema de Cannes. É um prazer acolhê-lo. Vamos falar, nomeadamente, da terceira edição de Cannes Imersivo, uma competição de nove experiências inéditas. E a começar mesmo por perguntar como é que é esta competição imersiva. Nós sabemos que ela decorre num célebre hotel de Cannes, que implica frequentemente recurso a óculos especiais. Como é que está a viver isto e como é que isto se materializa?
9: Esta nova competição imersiva começou em 2024, tenta introduzir novas abordagens relativamente ao cinema que utiliza a realidade virtual, que utiliza projeção de vídeo, que de alguma forma tentam incluir o participante ou o espectador dentro da própria experiência cinematográfica.
11: Portanto, é uma obra inovadora e
9: não há nada de inteligência artificial. Não. Realidade virtual e inteligência artificial são coisas completamente distintas. Quando falamos de realidade virtual, falamos de tecnologia que permite uma pessoa entrar dentro do mundo digital e habitar este mundo 360 que ocupa toda a visão do espectador. As imagens são completamente criadas por mim, aliás, são uma extensão do meu trabalho visual como pessoa que pinta, como pessoa que desenha.
11: E assim, falando da forma, você falava da realidade virtual, e isto estamos a falar de 3D, o que é que estamos a falar exatamente?
9: Uma experiência a três dimensões difere de filmes 3D precisamente pelo facto de estarmos dentro dele.
11: Há relevo, não é?
9: Há relevo, há uma noção de perspectiva e há liberdade de movimento. No Lúcido, a pessoa, o participante, tem capacidade de voar pelos ambientes oníricos onde a narrativa se passa e interpretam ou não a personagem consoante ela está lúcida no sonho naquele momento. Ou seja, eu uso o facto da pessoa conseguir encarnar a personagem como uma ferramenta narrativa. Faz parte da história.
11: Falando ainda um pouco da forma, portanto, o projeto em banda sonora do músico Filipe Raposo e vozes, nomeadamente na versão portuguesa, dos atores Tadeu Faustino e Rafael Gomes. Como é que foi implicar esta gente toda? E depois há outros nomes para a versão em inglês, para fazer Lúcido?
9: Foi bastante interessante. O Filipe Raposo foi muito recomendado pelo Bruno Caetano e a nossa colaboração de banda sonora foi uma experiência bastante feliz. No caso dos atores, foi uma busca interessante. Nós abrimos um casting para atores e quando eu ouvi o Tadeu e o Rafael interpretarem o Toys pela primeira vez, foi imediato a decisão. Percebi logo, sim, nem preciso quase dirigir. Estas pessoas já sabem a voz, a intenção destas personagens. O Tadeu tem uma voz deliciosamente simpática e querida e acolhe o participante na experiência, que era precisamente aquilo que eu queria com a personagem do namorado do Gil. E o Rafael tem esta doçura e profundidade na voz dele que se traduz perfeitamente na personagem. Fiquei mesmo muito contente. Sinto que eles pegaram naquilo que era um texto que eu escrevi com 22 anos, já há quase mais de 6 anos, e dei-lhe uma profundidade que eu não imaginava que pudesse ter. Fez-me mesmo muito feliz. Acho que o nosso trabalho se expande muito pelas pessoas com quem trabalhamos e faz-me sempre muito feliz pensar e ficar surpreendido com o que as outras pessoas conseguem trazer para os nossos projetos.
11: Obviamente, porque é lúcido, porque estamos aqui também numa espécie de limbo entre o estar acordado, o estar adormecido e a sonhar. Quando se está acordado, está-se lúcido, por norma. Era aí que você queria chegar?
9: Sim, a narrativa enquadra-se dentro de um sonho lúcido, que é um fenómeno peculiar da percepção humana, que é o fenómeno de saber-me que estamos a sonhar durante um sonho, ou seja, ter essa realização que se chama o sonho lúcido. Esta realização pode nos dar poder sobre o sonho, podemos de alguma forma conseguir controlar elementos do ambiente onírico ou não. Muitas vezes estamos só lúcidos e não conseguimos controlar nem mesmo o que se passa à nossa volta. Mas essa dinâmica entre conseguir controlar ou não controlar o ambiente à nossa volta inspira-me, tem um potencial narrativo muito forte. Este espectro de controlo relacionado diretamente com o que sabemos ou não sabemos. E fez-me perguntar quando é que queremos estar lúcidos, quais são estes momentos em que queremos realmente estar lúcidos, mas também quais são os momentos em que preferimos estar a sonhar, quais são os momentos em que preferimos acreditar naquilo que sabemos que não é real. Quando é que isso acontece? Quais são essas situações? Isso levou-me a pensar em luto, nos sonhos em que pessoas que perdemos nos visitam e como isso pode ser extremamente feliz e ao mesmo tempo cruel, porque lembra-nos que as perdemos e ao mesmo tempo voltamos a esta memória feliz anterior. Daí nasceu a história do lúcido, desse sentimento específico contraditório da lucidez no sonho.
11: Então, fala-se aqui da família escolhida, já fez referência ao Gil e ao namorado, portanto, estamos a falar de um casal gay. O que é que lhes acontece a eles, grosso modo, para quem ainda não viu o filme?
9: Vou já spoiler a história toda. Posso dar a premissa. O Gil acorda de um sonho estranho, peculiar, misterioso, que o deixa disturbado, de alguma forma incomodado com ele. Não percebemos bem até o final, mas vou deixar isso aberto. E o Briso, o namorado do Gil, propõe-lhe aprender a ter sonhos lúcidos, propõe aprender a controlar o sonho, porque de alguma forma conseguir navegar aquilo que está a incomodar no sonho, no pesadelo que teve. E daí cria-se esta viagem que o Briso entra nos sonhos do Gil para o guiar, para o ensinar a controlá-los, e o espectador encarna o Gil e vai nesta viagem de progressivo acumular de poder. Mas esta viagem não é perfeita. O Gil vai perdendo controle sobre o sonho, vai perdendo lucidez. E nesses momentos em que perde lucidez, nós conseguimos ter estas vinhetas, estes glimpses, estes pedacinhos da vivência do Briso, do Gil e também da outra personagem. Percebemos melhor a dinâmica da relação entre estas três pessoas.
11: Então, Lúcido vai estar a competir com outros filmes provenientes do Reino Unido, da França, do Taiwan, da Itália, de Espanha, da Coreia do Sul, das Filipinas. Eu perguntar-lhe-ia qual o seu interesse pelas outras propostas que vão estar a competir com o seu filme. Já viu, vai tentar ver, enfim, ao cabo, o que é que pretende viabilizar durante a sua estada aqui em Cannes?
9: Eu gostava de vê-los todos. Está a ser muito difícil conseguir arranjar bilhetes. Tem esgotado com uma rapidez fascinante. Em poucos segundos deixam de haver. E a competição imersiva tem o desafio adicional de serem relativamente poucos lugares quando comparados com uma sala de cinema. São muitos lugares para uma competição de VR comum. É um pavilhão de quase 100 lugares, mas 100 lugares num festival como Cannes não é quase nada. O Lucy vai estar exibido 3 em 3 dias, por isso em princípio 300 pessoas vão ter a oportunidade de experimentar durante o festival. E eu gostava de conseguir experienciar as outras, ainda não consegui bilhete para nenhuma. Vou ver se consigo mexer umas cordas para alguns dos participantes me cederem um bilhete, porque estou obviamente muito curioso para saber em que é que consiste o resto da competição.
11: E, ao fim e ao cabo, para quem não conhece a sua trajetória, você assina aqui, então, o Lúcido. O que é que fez anteriormente e, se calhar, sobretudo, o que é que pretende fazer no futuro?
9: O meu primeiro filme lancei em 2019, chama-se A Mãe de Sangue, e é uma animação experimental que também utiliza as imagens duplas que tenho dominado grande parte do meu trabalho visual. Neste momento estou a realizar a minha próxima curta-metragem, chama-se A Dança dos Fanchonos, e é uma narrativa que segue várias personagens queer durante a ditadura do Estado Novo, e conta com a banda sonora das Fado Bicha. E é esta curta experimental histórica que mistura vivência real de pessoas durante o Estado Novo com fantasia, com lendas queer portuguesas mais antigas, nesta dança que, de alguma forma, e era o que eu gostava que acontecesse, mostrasse parte daquilo que foi a resistência queer durante a história de Portugal.
11: E em termos de referências cinematográficas que podem ser as suas, sendo que vêm de Portugal, o país, por exemplo, de onde vem também Pedro Rodrigues, que já esteve tantas vezes aqui em Cannes, é um cinema do qual se sente próximo? Quais são, assim, as suas referências que lhe são muito caras e que têm deixado, se calhar, um vinco indelével na sua obra?
9: Tento, no meu trabalho, misturar elementos de várias expressões artísticas. Penso que tanto este projeto acho que vai beber muito, pronto, tipo, um movimento dop art surrealista, tipo, vai beber muito daquilo que são, tipo, os grafismos associados ao sonho, mas que também, pronto, tem outra abordagem. Eu gosto de projetos com escala, que escalam, que são projetos que tentam explorar uma premissa até ao máximo. Acho que os trabalhos que eu tento revisitar tendem a ser projetos que, de alguma forma, não têm medo de explorar as consequências de uma premissa às vezes absurda. Revi várias vezes o cinético de Nova York, ou mesmo a banda desenhada do Uzumaki, de terror do Junji Ito, tipo, projetos que têm muitas vezes uma premissa absurda ou de horror cósmico, expandem até chegarem a um ponto de irreconhecível, mas que me deixa, acho que me leva, me deixa entusiasmado. É esse tipo de projetos que eu gostava de alguma forma, tipo, tentar construir.
11: Resta-me desejar um bom festival e obrigado pelo privilégio desta conversa aqui no Festival de Cinema de Cannes. Vieira, realizador português, aqui é a partir do Festival de Cinema de Cannes.
12: I wasn't expecting that, but it works. This is the part where people often try to explore some sort of fantasy or try to fly. Where will you go, my love, when you can go anywhere? Pick up the pace. Don't lose control. There's nothing here you can't change. Again and again and again until the only thing left is a harmless metaphor. Digestible, beautiful traces.
0: E ficamos agora com o magazine Semana em África, uma edição de Karina Branco.
13: 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Bem-vindos a mais uma Semana em África. Este domingo, os cabo-verdianos são chamados às urnas para as eleições legislativas. Melhorias nos setores dos transportes, da saúde e da educação são algumas das principais preocupações da população. A nossa enviada especial a Cabo Verde, Neide Ribeiro, foi ouvir os habitantes da cidade da Ponta do Sol, na ilha de Santo Antão.
14: No último dia de campanha eleitoral, com vista às eleições legislativas do próximo domingo em Cabo Verde, a RFI veio à cidade da Ponta do Sol, na ilha de Santo Antão, ouvir as principais preocupações dos habitantes.
15: Carmelita Vitória, tem 68 anos. Com a guerra lá fora, estamos pagando por isso também. Nós não estamos em guerra, mas é quase como estamos em guerra, porque os produtos de primeira necessidade subiram, combustíveis subiram, gás, e está tudo muito difícil pelo governo.
14: A senhora tem um supermercado, nota que as pessoas compram cada vez menos?
15: Compram cada vez menos, porque uma vez que a gente comprava os produtos primeiro necessidade, depois subir, o poder de compra fica mais difícil.
16: Sou o Nivaldo Santos, tenho 36 anos.
14: O que é que espera desta eleição?
16: Pessoalmente, espero que possa ter melhorias, especialmente nos transportes marítimos, que é uma área que acaba por dificultar muito o desenvolvimento das ilhas em si. Esperamos que possa ter muito mais melhorias no serviço de saúde, porque acredito que temos tido muitas perdas de vida que poderiam ser evitadas, e realmente são esses dois pilares que acredito que necessitam muito de melhorias.
17: Chamo-me Maria Auxiliadora, tenho 42 anos.
14: O que é que espera desta eleição?
17: Que seja melhorada a nível da educação, a nível de saúde, outros olhos para as outras ilhas, que não seja só Santiago, São Vicente e Sal, porque as outras ilhas como Santo Antão e São Nicolau, Maio, Fogo, Brava, são ilhas que sofrem bastante.
14: Neide Ribeiro, da cidade da Ponta do Sol, na ilha de Santo Antão, para a RFI.
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13: Na Guiné-Bissau, a direção do histórico PAIGC e o grupo de oposição interna chegaram a um entendimento sobre a realização do próximo Congresso. O acordo prevê a inclusão, na comissão preparatória do Congresso, de dois elementos do grupo que contestavam a direção. As explicações com Moussa Baldé.
19: O entendimento foi alcançado na sequência de reuniões online, em que basicamente as duas partes concordaram que o importante neste momento é preparar o partido para o seu 11º Congresso Ordinário. O porta-voz do PAGC, Munir Conté, sublinha, no entanto, que o Congresso terá de ser realizado à luz dos estatutos entre junho e julho deste ano, contrariamente à data inicialmente prevista, o mês de novembro. Alguns elementos do grupo de reflexão para a renovação e salvação do PAGC vão integrar a comissão organizadora do Congresso, casos de Mário Musante, atual ministro da Energia, e José Carlos Esteves, ministro das Obras Públicas. Estes dois elementos fazem parte do grupo de reflexão que tem contestado a liderança de Domingos Simões Pereira, grupo que ameaçou realizar um congresso extraordinário nos passados dias 9 e 10 deste mês, congresso esse que acabou cancelado. Na altura, o grupo invocou a ordem de proibição de aglomerações de pessoas emitida por militares ao autores do golpe de Estado como sendo a razão do cancelamento do pretenso Congresso. O porta-voz do PSGC afirma que o partido espera agora que os elementos do grupo contestatário da direção use da sua influência, já que são membros do governo de transição, para que a sede do partido seja reaberta para que se possa realizar aí o 11º Congresso. Desde o golpe de Estado de 26 de novembro passado, os militares encerraram as sedes dos partidos políticos e proibiram conferências de imprensa não autorizadas. Moussaba Aldebissau, RFI.
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18: Em Moçambique continua a crise dos combustíveis. No início da semana, os transportadores voltaram a paralisar a atividade em várias rotas e a exigir a revisão da tarifa do transporte ou do combustível. Uma reportagem de Orfeu Lisboa.
20: Os transportadores, como Alcides Aleluia e Mauro Jussai, estão céticos quanto ao pagamento pelo governo de subsídios aos transportadores de passageiros.
21: Eu nunca tive subsídio. Sempre o governo fala de subsídio. Eu ando com o carro licenciado. Quando vou na associação, me conta outra coisa.
22: Baixar o combustível é difícil, não é? Mas essa história de subsídio já é uma história longa. Portanto, se for já prestar atenção, a maior parte dos chapas, isso o governo sabe, por parte da direção de transporte, são carros que não estão licenciados.
20: O presidente da República de Moçambique, Daniel Chapo, entregou nesta segunda-feira aos municípios de Maputo, Buano, Marraquene e Manhissa 190 autocarros a gás, dos quais 40 para uso exclusivo de estudantes. De Maputo para a RFI, Orfeu, Lisboa.
18: O Conselho da União Europeia prorrogou o mandato da Missão de Assistência Militar da União Europeia em Moçambique por mais 6 meses, até 31 de dezembro de 2026. O embaixador da União Europeia no país, Antonino Maciori, destaca a contínua parceria dos Estados-membros com Moçambique.
23: A responsabilidade partilhada continua a ser forças indispensáveis para a paz, a estabilidade e o progresso humano. É nesse espírito que a União Europeia se mantém ao lado de Moçambique, hoje e amanhã.
18: A Cimeira Franco-Africana de Nairobi, Africa Forward, terminou esta terça-feira, no Quénia. Em entrevista à RFI, o presidente francês falou sobre a situação na RDC e defendeu a retoma do diálogo político com o M23, sob a batuta da União Africana.
24: Nous défendons une position qui consiste à continuer de discuter avec toutes les parties prenantes.
25: Defendemos uma posição que consiste em continuar a discutir com todas as partes interessadas, com uma linha bastante simples. Em primeiro lugar, respeito pela soberania e integridade territorial e, portanto, retirada de todas as forças. Em segundo lugar, retomar o diálogo político com o M23, que era, aliás, liderado por Angola. Três, retomada de controlo também pela RDC. Do leste do país. Portanto, neste contexto, acredito mais neste período na retomada de um diálogo eficaz sobre o qual insisto junto dos dois presidentes e para que as mediações sejam colocadas em torno da mesa.
18: Em Angola, o candidato à liderança do MPLA, Higino Carneiro, foi chamado na quarta-feira à Procuradoria-Geral da República para ser notificado sobre a reabertura de um processo. Higino Carneiro considera que há motivações políticas por detrás da convocação que surge dias depois de o presidente angolano João Lourenço ter formalizado a recandidatura à liderança do partido.
26: Tem a ver com a pretensão de concorrer para a liderança do partido. Um processo que já foi arquivado até já há bastante tempo. Foi reaberto de novo.
18: No desporto, Petro de Luanda sagrou-se campeão de Angola pela 5ª vez consecutiva, quando faltam ainda 3 jornadas para o fim da temporada. A RFI falou com Joaquim Valinho, treinador adjunto do Petro de Luanda.
27: Assim, é uma felicidade tremenda. É muito difícil ser campeão uma vez, é muito mais difícil ser campeão 5 vezes. E é um sentimento de dever cumprido.
18: E assim terminamos mais uma semana em África. Obrigada pela sua companhia e até breve.
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Por agora é tudo. Voltamos domingo às 15 horas de Paris. Até lá pode acompanhar-nos na internet e nas redes sociais. Muito obrigado pela sua presença.

0: 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Seja bem-vindo à segunda edição do Jornal em Língua Portuguesa deste sábado, 16 de maio.
1: João Peseiro.
0: Domingo é dia de decisões em Cabo Verde. O Presidente da República, José Maria Neves, apelou este sábado à participação esmagadora dos eleitores nas legislativas e ao respeito dos resultados. Em Angola, a Polícia Nacional voltou a impedir a realização de uma manifestação pela libertação de ativistas e deteve alguns organizadores. Estas são algumas das notícias que marcam a atualidade. No controlo técnico desta emissão está Moussala Chili.
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0: Domingo é um dia de decisões em Cabo Verde. O Presidente da República, José Maria Neves, apelou à participação esmagadora dos cabos-verdianos nas eleições legislativas e ao respeito pelos resultados das urnas, alertando que a abstenção fragiliza a democracia.
3: Nunca devemos esquecer que o povo é quem mais ordena e que é sempre o resultado das urnas que decide o nosso futuro. Neste domingo, exorto todos os cidadãos nas ilhas e na diáspora a uma grande participação no ato eleitoral. A abstenção fragiliza a democracia. O voto exprime a nossa liberdade de escolha e fortalece a democracia. Se não exercermos o nosso direito de voto, alguém decidirá por nós. Isso significa abdicar da nossa voz e da nossa responsabilidade. Cada voto conta, cada voto é uma expressão de confiança no futuro e cada voto é uma afirmação da nossa cidadania.
0: Em Cabo Verde há mais de 416 mil eleitores inscritos. Em jogo estão os 72 lugares do Parlamento, aos quais concorrem 48 listas com 300 candidatos efetivos. Em Angola, a Polícia Nacional voltou a impedir este sábado de manhã a realização de uma manifestação pela libertação de ativistas e deteve alguns organizadores. O paradeiro dos detidos permanecia desconhecido ao fecho desta edição. A correspondência de Francisco Paulo na capital angolana.
4: Os organizadores da manifestação que visava exigir a libertação de ativistas foram detidos este sábado no Largo do Mercado de São Paulo em Luanda pela polícia angolana durante o ato de concentração. A atuação dos órgãos de defesa e segurança está a gerar críticas por parte da sociedade civil. O ativista Geraldo Dalla revela que a polícia reprimiu a marcha e deteve os organizadores logo no momento da concentração.
5: Na verdade, a polícia mais uma vez reprimiu a manifestação para a libertação de Oswaldo Carrola e outros presos políticos. Inicialmente, a polícia começou por prender os subscritores da manifestação, que nessa altura estão incontactáveis. Estavam num contentor, não é? Naquela esquadra contentorizada junto ao Mercado de São Paulo, nomeadamente o Matulunga César Kiala, um dos subscritores, a Elizabeth Campos André, uma das subscritoras, e também a Violeta Catumbela.
4: O também professor diz desconhecer neste momento o paradeiro dos jovens, mas garante que diligências estão a ser feitas para a localização dos ativistas.
5: Estamos

0: Ministério Público Nacional Antiterrorista em Paris disse à imprensa que um juiz de instrução do Polo Crimes contra a Humanidade vai instruir uma denúncia das associações Trial International e Repórteres Sem Fronteiras por tortura e desaparecimento forçado. Na sequência da morte do jornalista Jamal Khashoggi em 2018, Riad foi alvo de críticas e banido da cena internacional. Na altura, os serviços secretos norte-americanos tinham apontado a responsabilidade direta de Mohammed bin Salman neste caso. Jamal Khashoggi residia nos Estados Unidos e tinha-se tornado numa voz crítica do regime depois de ter sido um próximo dos dirigentes sauditas. O seu corpo nunca foi encontrado. Desde então, a Arábia Saudita retomou o seu lugar na comunidade internacional. Em 2025, na Casa Branca, durante uma reunião com Donald Trump, Mohammed bin Salman referiu-se ao caso Khashoggi como a um enorme erro. A abertura do inquérito surge depois de uma queixa conjunta de duas associações, uma das quais tinha trabalhado com o jornalista. As associações solicitaram a justiça francesa já em 2022, por ocasião da passagem em França de Mohammed bin Salman. Após vários anos de processo, durante os quais o Ministério Público francês se opôs à abertura de um inquérito em França, o Tribunal de Recurso acabou por deferir o pedido da Trial International e da Repórteres Sem Fronteiras numa decisão anunciada a 11 de maio.
1: São Tomé e Príncipe chora o desaparecimento da jornalista e poetisa Conceição Lima. A excelência intelectual, o compromisso cívico e o amor pelos seus pais, pelo seu país, são marcas que ficam na memória de todos, incluindo os mais jovens. A reportagem de Maximino Carlos.
2: O governo decretou 3 dias de luto nacional pela morte da jornalista e poetisa Conceição de Deus Lima. Os titulares dos órgãos de soberania, nomeadamente o Presidente da República, Presidente da Assembleia Nacional e o Primeiro-Ministro e outros representantes do Estado e do mundo académico, bem como da sociedade civil, expressaram a sua profunda consternação e imenso pesar pelo falecimento da poetisa, jornalista, escritora Conceição de Deus Lima. Conceição Lima uniu literatura e jornalismo. A sua trajetória permanece como um exemplo de excelência intelectual, compromisso cívico e amor profundo por São Tomé e Príncipe, como reconhecem alguns jovens aos quais nós entrevistamos.
3: A professora Conceição de Deus Lima deixou-nos marcas profundas como jornalista, poetisa e educadora, formando gerações com sabedoria, humildade e dedicação. A sua partida é uma grande dor para todos nós.
4: Então, ao nível nacional, reconhecemos o potencial da professora.
5: Eu sinto uma saudade, acompanhada de uma dor decorrente do vazio que ela deixou.
2: Além dos prémios formais, a sua presença em festivais literários, antologias globais e universidades internacionais tornou-a uma das vozes africanas lusófonas mais estudadas na era contemporânea. Maximino Carlos, São Tomé, RFI.
1: No Festival de Cannes podem ver-se diferentes formas de fazer cinema. Uma delas é a mostra Cannes Imersiva, na qual há um português em competição. O filme Lúcido, de realidade virtual, é uma viagem ao sonho lúcido no âmbito de um casal gay. A obra é assinada pelo português Vier, que conta ao nosso enviado especial, Miguel Martins, como decorre esta competição imersiva em Cannes, onde integra um leque de 9 filmes em exibição.
6: Esta nova competição imersiva começou em 2024, tenta introduzir novas abordagens relativamente ao cinema que utiliza realidade virtual, que utiliza projeção de vídeo, que de alguma forma tentam incluir o participante ou o espectador dentro da própria experiência cinematográfica. Quando falamos de realidade virtual, falamos de tecnologia que permite uma pessoa entrar dentro do mundo digital e habitar este mundo 360 que ocupa toda a visão do espectador. As imagens são completamente criadas por mim, aliás, são uma extensão do meu trabalho visual como pessoa que pinta, como pessoa que desenha. Uma experiência a 3 dimensões difere de filmes 3D precisamente pelo facto de estarmos dentro dele. Há relevo, há uma noção de perspectiva e há liberdade de movimento. No Lúcido, a pessoa, o participante, tem capacidade de voar pelos ambientes oníricos onde a narrativa se passa e interpretam ou não a personagem consoante ela está lúcida no sonho naquele momento. Ou seja, eu uso o facto da pessoa conseguir encarnar a personagem como uma ferramenta narrativa. Faz parte da história.
1: Este é um excerto de entrevista que pode escutar na rubrica Convidado na segunda parte da nossa emissão. O noticiário termina aqui, mas a nossa emissão prossegue de seguida. Até já.

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1: Bem-vindo à segunda parte da nossa emissão, na qual vamos passar em revista os principais acontecimentos da semana em África. Mas antes, vamos estar à conversa com o realizador português Vieira, que está na mostra Cannes Imersivo com o filme Lúcido, de realidade virtual. Ele é o convidado de Miguel Martins, o nosso enviado especial ao Festival de Cinema de Cannes.
2: Ignore the sensations of reality. I know you can feel the bedsheets on your fingertips. Let the body go. Focus and embrace the dream textures.
3: Boa tarde, Vieira, e bem-vindo ao Festival de Cinema de Cannes. É um prazer acolhê-lo. Vamos falar nomeadamente da terceira edição de Cannes Imersivo, uma competição de nove experiências inéditas. E a começar mesmo por perguntar como é que é esta competição imersiva. Nós sabemos que ela decorre num célebre hotel de Cannes, que implica frequentemente recurso a óculos especiais. Como é que está a viver isto e como é que isto se materializa?
4: Esta nova competição imersiva começou em 2024, tenta introduzir novas abordagens relativamente ao cinema que utiliza realidade virtual, que utiliza projeção de vídeo, que de alguma forma tentam incluir o participante ou o espectador dentro da própria experiência cinematográfica.
3: Portanto, é uma obra inovadora e...
4: Não há nada de inteligência artificial. Não. Realidade virtual e inteligência artificial são coisas completamente distintas. Quando falamos de realidade virtual, falamos de tecnologia que permite uma pessoa entrar dentro do mundo digital e habitar este mundo 360 que ocupa toda a visão do espectador. As imagens são completamente criadas por mim, aliás, são uma extensão do meu trabalho visual como pessoa que pinta, como pessoa que desenha.
3: E assim, falando da forma, você falava da realidade virtual e isto estamos a falar de 3D, o que é que estamos a falar exatamente?
4: Uma experiência a três dimensões difere de filmes 3D precisamente pelo facto de estarmos dentro dele.
3: Há relevo, não é?
4: Há relevo, há uma noção de perspectiva e há liberdade de movimento. No Lúcido, a pessoa, o participante, tem capacidade de voar pelos ambientes oníricos onde a narrativa se passa e interpretam ou não a personagem consoante ela está lúcida no sonho naquele momento. Ou seja, eu uso o facto da pessoa conseguir encarnar a personagem como uma ferramenta narrativa. Faz parte da história.
3: Falando ainda um pouco da forma, portanto, o projeto em banda sonora do músico Filipe Raposo e vozes, nomeadamente na versão portuguesa, dos atores Tadeu Faustino e Rafael Gomes. Como é que foi implicar esta gente toda? E depois há outros nomes para a versão em inglês, para fazer Lúcido.
4: Foi bastante interessante. O Filipe Raposo foi muito recomendado pelo Bruno Caetano e a nossa colaboração de banda sonora foi uma experiência bastante feliz. No caso dos atores, foi uma busca interessante. Nós abrimos um casting para atores e quando eu ouvi o Tadeu e o Rafael interpretarem o texto pela primeira vez, foi imediato a decisão. Percebi logo, sim, nem preciso quase dirigir. Estas pessoas já sabem a voz, a intenção destas personagens. O Tadeu tem uma voz deliciosamente simpática e querida e acolhe o participante na experiência, que era precisamente aquilo que eu queria com a personagem do namorado do Gil. E o Rafael tem esta doçura e profundidade na voz dele que se traduz perfeitamente na personagem. Fiquei mesmo muito contente. Sinto que eles pegaram naquilo que era um texto que eu escrevi com 22 anos, já há quase mais de 6 anos, e dei-lhe uma profundidade que eu não imaginava que pudesse ter. Fez-me mesmo muito feliz. Acho que o nosso trabalho se expande muito pelas pessoas com quem trabalhamos e faz-me sempre muito feliz pensar e ficar surpreendido com o que as outras pessoas conseguem trazer para os nossos projetos.
3: Obviamente, porque é lúcido, porque estamos aqui também numa espécie de limbo entre o estar acordado, o estar adormecido e a sonhar. Quando se está acordado, está-se lúcido, por norma. Era aí que você queria chegar?
4: Sim, a narrativa enquadra-se dentro de um sonho lúcido, que é um fenómeno peculiar da percepção humana, que é o fenómeno de percebermos que estamos a sonhar durante um sonho, ou seja, ter essa realização que se chama o sonho lúcido. Esta realização pode nos dar poder sobre o sonho, podemos de alguma forma conseguir controlar elementos do ambiente onírico, ou não, muitas vezes estamos só lúcidos e não conseguimos controlar nem mesmo o que se passa à nossa volta. Mas essa dinâmica entre conseguir controlar ou não controlar o ambiente à nossa volta inspira-me, tem um potencial narrativo muito forte. Este espectro de controlo relacionado diretamente com o que sabemos ou não sabemos. E fez-me perguntar quando é que queremos estar lúcido, quais são estes momentos em que queremos realmente estar lúcidos, mas também quais são os momentos em que preferimos estar a sonhar, quais são os momentos em que preferimos acreditar naquilo que sabemos que não é real. Quando é que isso acontece? Quais são essas situações? Isso levou-me a pensar em luto, nos sonhos em que pessoas que perdemos nos visitam, e como isso pode ser extremamente feliz e ao mesmo tempo cruel, porque lembra-nos que as perdemos e ao mesmo tempo voltamos a esta memória feliz anterior. Daí nasceu a história do lúcido, desse sentimento específico contraditório da lucidez no sonho.
3: Então, fala-se aqui da família escolhida, já fez referência ao Gil e ao namorado, portanto, estamos a falar de um casal gay. O que é que lhes acontece a eles, grosso modo, para quem ainda não viu o filme?
4: Vou já spoiler a história toda. Posso dar a premissa. O Gil acorda de um sonho estranho, peculiar, misterioso, com os olhos disturbados, de alguma forma incomodado com ele. Não percebemos bem até o final, mas vou deixar isso aberto. E o Briso, o namorado do Gil, propõe-lhe aprender a ter sonhos lúcidos, propõe aprender a controlar o sonho, porque de alguma forma conseguir navegar aquilo que está a incomodar no sonho, no pesadelo que teve. E daí cria-se esta viagem que o Briso entra nos sonhos do Gil para o guiar, para o ensinar a controlá-los, e o espectador encarna o Gil e vai nesta viagem de progressivo acumular de poder. Mas esta viagem não é perfeita. O Gil vai perdendo controle sobre o sonho, vai perdendo lucidez, e nesses momentos em que perde lucidez nós conseguimos ter estas vinhetas, estes glimpses, estes pedacinhos da vivência do Briso, do Gil e também da outra personagem. Percebemos melhor a dinâmica da relação entre estas três pessoas.
3: Então, Lúcido vai estar a competir com outros filmes provenientes do Reino Unido, da França, do Taiwan, da Itália, de Espanha, da Coreia do Sul, das Filipinas. Eu perguntaria qual o seu interesse pelas outras propostas que vão estar a competir com o seu filme. Já viu, vai tentar ver, e ao fim e ao cabo, o que é que pretende viabilizar durante a sua estada aqui em Cannes?
4: Eu gostava de vê-los todos. Está a ser muito difícil conseguir arranjar bilhetes. Tem esgotado com uma rapidez fascinante. Em poucos segundos deixam de haver. E a competição imersiva tem o desafio adicional de serem relativamente poucos lugares quando comparados com uma sala de cinema. São muitos lugares para uma competição de VR comum. É um pavilhão de quase 100 lugares, mas 100 lugares num festival como Cannes não é quase nada. O Lúcio vai estar exibido 3 em 3 dias, por isso em princípio 300 pessoas vão ter a oportunidade de experimentar durante o festival. E eu gostava de conseguir experienciar as outras, ainda não consegui bilhete para nenhuma. Vou ver se consigo mexer umas cordas para alguns dos participantes me cederem um bilhete, porque estou obviamente muito curioso para saber em que é que consiste o resto da competição.
3: E ao fim e ao cabo, para quem não conhece a sua trajetória, você assina aqui então Lúcido. O que é que fez anteriormente e, se calhar, sobretudo, o que é que pretende fazer no futuro?
4: O meu primeiro filme lancei em 2019, chama-se A Mãe de Sangue, e é uma animação experimental que também utiliza as imagens duplas que têm dominado grande parte do meu trabalho visual. Neste momento estou a realizar a minha próxima curta-metragem, chama-se A Dança dos Fanchonos, e é uma narrativa que segue vários personagens queer durante a ditadura do Estado Novo, e conta com a banda sonora das Fado Bicha. E é esta curta experimental histórica que mistura vivência real de pessoas durante o Estado Novo com fantasia, com lendas queer portuguesas mais antigas, nesta dança que, de alguma forma, e era o que eu gostava que acontecesse, mostrasse parte daquilo que foi a resistência queer durante a história de Portugal.
3: E em termos de referências cinematográficas que podem ser as suas, sendo que vêm de Portugal, o país, por exemplo, de onde vem também Pedro Rodrigues, que já esteve tantas vezes aqui em Cannes, é um cinema do qual se sente próximo? Quais são assim as suas referências que lhe são muito caras e que têm deixado, se calhar, um vinco indelével na sua obra?
4: Portanto, no meu trabalho, misturar elementos de várias expressões artísticas. Penso que tanto este projeto acho que vai beber muito, pronto, ao movimento da art surrealista, vai beber muito daquilo que são os grafismos associados ao sonho, mas que também tem outra abordagem. Eu gosto de projetos com escala, que escalam. São projetos que tentam explorar uma premissa até ao máximo. Acho que os trabalhos que eu tento revisitar tendem a ser projetos que, de alguma forma, não têm medo de explorar as consequências de uma premissa às vezes absurda. Revi várias vezes o Cinédico de Nova Iorque, ou mesmo a banda desenhada do Uzumaki, de terror do Junji Ito, projetos que têm muitas vezes uma premissa absurda ou de horror cósmico, expandem até chegarem a um ponto de irreconhecível, mas que me deixa, acho que me deixa entusiasmado. É esse tipo de projetos que eu gostava de alguma forma, tipo, tentar construir.
3: Resta-me desejar um bom festival e obrigado pelo privilégio desta conversa aqui no Festival de Cinema de Cannes. Vieira, realizador português, aqui é a partir do Festival de Cinema de Cannes.
2: I wasn't expecting that, but it works. This is the part where people often try to explore some sort of fantasy or try to fly. 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Pick up the pace. Don't lose control. There's nothing here you can't change. Again and again and again until the only thing left is a harmless metaphor. Digestible, beautiful traces.
1: E ficamos agora com o Magazine Semana em África, uma edição de Karina Branco.
0: 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Bem-vindos a mais uma Semana em África. Este domingo, os cabo-verdianos são chamados às urnas para as eleições legislativas. Melhorias nos setores dos transportes, da saúde e da educação são algumas das principais preocupações da população. A nossa enviada especial a Cabo Verde, Neide Ribeiro, foi ouvir os habitantes da cidade da Ponta do Sol, na ilha de Santo Antão.
5: No último dia de campanha eleitoral, com vista às eleições legislativas do próximo domingo em Cabo Verde, a RFI veio à cidade da Ponta do Sol, na ilha de Santo Antão, ouvir as principais preocupações dos habitantes.
6: Carmelita Vitória, tem 68 anos. Com a guerra lá fora, estamos pagando por isso também. Nós não estamos em guerra, mas é quase como estamos em guerra, porque os produtos de primeira necessidade subiram, combustíveis subiram, gás, e está tudo muito difícil pelo governo.
5: A senhora tem um supermercado, nota que as pessoas compram cada vez menos?
6: Compram cada vez menos, porque uma vez que a gente comprávamos os produtos primeiro necessidade, depois subiram. O poder de compra fica mais difícil.
7: Sou o Nivaldo Santos, tenho 36 anos.
5: O que é que espera desta eleição?
7: Pessoalmente, espero que possa ter melhorias, especialmente nos transportes marítimos, que é uma área que acaba por dificultar muito o desenvolvimento das ilhas em si. Esperamos que possa ter muito mais melhorias no serviço de saúde, porque acredito que temos tido muitas perdas de vida que poderiam ser evitadas, e realmente são esses dois pilares que acredito que necessitam muito de melhorias.
8: Chamo-me Maria Auxiliadora, tenho 42 anos.
5: O que é que espera desta eleição?
8: Que seja melhorada a nível da educação, a nível de saúde, outros olhos para as outras ilhas, que não seja só Santiago, São Vicente e Sal, porque as outras ilhas, como Santo Antão, São Nicolau, Maio, Fogo, Brava, são ilhas que sofrem bastante.
5: Neide Ribeiro, da cidade da Ponta do Sol, na ilha de Santo Antão, para a RFI.
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0: Na Guiné-Bissau, a direção do histórico PAIGC e o grupo de oposição interna chegaram a um entendimento sobre a realização do próximo Congresso. O acordo prevê a inclusão, na comissão preparatória do Congresso, de dois elementos do grupo que contestavam a direção. As explicações com Moussa Baldé.
10: O entendimento foi alcançado na sequência de reuniões online em que basicamente as duas partes concordaram que o importante neste momento é preparar o partido para o seu 11º Congresso Ordinário. O porta-voz do PAGC, Munir Conté, sublinha, no entanto, que o Congresso terá de ser realizado à luz dos estatutos entre junho ou julho deste ano, contrariamente à data inicialmente prevista, o mês de novembro. Alguns elementos do grupo de reflexão para a renovação e salvação do PAGC vão integrar a comissão organizadora do Congresso, casos de Mário Musante, atual ministro da Energia, e José Carlos Esteves, ministro das Obras Públicas. Estes dois elementos fazem parte do grupo de reflexão que têm contestado a liderança de Domingos Simões Pereira, grupo que ameaçou realizar um congresso extraordinário nos passados dias 9 e 10 deste mês, congresso esse que acabou cancelado. Na altura, o grupo invocou a ordem de proibição de aglomerações de pessoas emitida por militares ao autores do golpe de Estado como sendo a razão do cancelamento do pretenso Congresso. O porta-voz do PSGC afirma que o partido espera agora que os elementos do grupo contestatário da direção use da sua influência, já que são membros do governo de transição, para que a sede do partido seja reaberta para que se possa realizar aí o 11º Congresso. Desde o golpe de Estado de 26 de novembro passado, os militares encerraram as sedes dos partidos políticos e proibiram conferências de imprensa não autorizadas. Moussaba Aldebissau, RFI.
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11: Em Moçambique continua a crise dos combustíveis. No início da semana, os transportadores voltaram a paralisar a atividade em várias rotas e a exigir a revisão da tarifa do transporte ou do combustível. Uma reportagem de Orfeu Lisboa.
12: Os transportadores, como Alcides Aleluia e Mauro Jussai, estão céticos quanto ao pagamento pelo governo de subsídios aos transportadores de passageiros.
13: Eu nunca tive subsídio. Sempre o governo fala de subsídio. Eu ando com o carro licenciado. Quando vou na associação, me conta outra coisa.
14: Baixar o combustível é difícil, não é? Mas essa história de subsídio já é uma história longa. Portanto, se for já prestar atenção, a maior parte dos chapas, isso o governo sabe, por parte da Direção de Transporte, são carros que não estão licenciados.
12: O presidente da República de Moçambique, Daniel Chapo, entregou nesta segunda-feira aos municípios de Maputo, Buano, Marraquene e Manhissa 190 autocarros a gás, dos quais 40 para uso exclusivo de estudantes. De Maputo para a RFI, Orfeu, Lisboa.
11: O Conselho da União Europeia prorrogou o mandato da Missão de Assistência Militar da União Europeia em Moçambique por mais 6 meses, até 31 de dezembro de 2026. O embaixador da União Europeia no país, Antonino Masciori, destaca a contínua parceria dos Estados-membros com Moçambique.
15: A responsabilidade partilhada continua a ser forças indispensáveis para a paz, a estabilidade e o progresso humano. É nesse espírito que a União Europeia se mantém ao lado de Moçambique, hoje e amanhã.
11: A Cimeira Franco-Africana de Nairobi, Africa Forward, terminou esta terça-feira, no Quênia. Em entrevista à RFI, o presidente francês falou sobre a situação na RDC e defendeu a retoma do diálogo político com o M23, sob a batuta da União Africana.
16: Nous défendons une position qui consiste à continuer de discuter avec toutes les parties prenantes.
17: Defendemos uma posição que consiste em continuar a discutir com todas as partes interessadas, com uma linha bastante simples. Em primeiro lugar, respeito pela soberania e integridade territorial e, portanto, retirada de todas as forças. Em segundo lugar, retomar o diálogo político com o M23, que era, aliás, liderado por Angola. Três, retomada de controlo também pela RDC. Do leste do país. Portanto, neste contexto, acredito mais neste período na retomada de um diálogo eficaz sobre o qual insisto junto dos dois presidentes e para que as mediações sejam colocadas em torno da mesa.
11: Em Angola, o candidato à liderança do MPLA, Higino Carneiro, foi chamado na quarta-feira à Procuradoria-Geral da República para ser notificado sobre a reabertura de um processo. Higino Carneiro considera que há motivações políticas por detrás da convocação que surge dias depois de o presidente angolano João Lourenço ter formalizado a recandidatura à liderança do partido.
18: Tem a ver com a pretensão de concorrer para a liderança do partido. Um processo que já foi arquivado até já há bastante tempo. Foi reaberto de novo.
11: No desporto, Petro de Luanda sagrou-se campeão de Angola pela quinta vez consecutiva, quando faltam ainda 3 jornadas para o fim da temporada. A RFI falou com Joaquim Valinho, treinador adjunto do Petro de Luanda.
19: É sim, é uma felicidade tremenda. É muito difícil ser campeão uma vez, é muito mais difícil ser campeão 5 vezes. E é um sentimento de dever cumprido.
11: E assim terminamos mais uma semana em África. Obrigada pela sua companhia e até breve.
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Por agora é tudo. Voltamos domingo às 15 horas de Paris. Até lá pode acompanhar-nos na internet e nas redes sociais. Muito obrigado pela sua presença.

0: 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Seja bem-vindo à segunda edição do Jornal em Língua Portuguesa deste sábado, 16 de maio.
1: João Peseiro.
0: Domingo é dia de decisões em Cabo Verde. O Presidente da República, José Maria Neves, apelou este sábado à participação esmagadora dos eleitores nas legislativas e ao respeito dos resultados. Em Angola, a Polícia Nacional voltou a impedir a realização de uma manifestação pela libertação de ativistas e deteve alguns organizadores. Estas são algumas das notícias que marcam a atualidade. No controlo técnico desta emissão está Moussa Ali Chili.
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0: Domingo é um dia de decisões em Cabo Verde. O Presidente da República, José Maria Neves, apelou à participação esmagadora dos cabos-verdianos nas eleições legislativas e ao respeito pelos resultados das urnas, alertando que a abstenção fragiliza a democracia.
3: Nunca devemos esquecer que o povo é quem mais ordena e que é sempre o resultado das urnas que decide o nosso futuro. Neste domingo, exorto todos os cidadãos nas ilhas e na diáspora a uma grande participação no ato eleitoral. A abstenção fragiliza a democracia. O voto exprime a nossa liberdade de escolha e fortalece a democracia. Se não exercermos o nosso direito de voto, alguém decidirá por nós. Isso significa abdicar da nossa voz e da nossa responsabilidade. Cada voto conta, cada voto é uma expressão de confiança no futuro e cada voto é uma afirmação da nossa cidadania.
0: Em Cabo Verde há mais de 416 mil eleitores inscritos. Em jogo estão os 72 lugares do Parlamento, aos quais concorrem 48 listas com 300 candidatos efetivos. Em Angola, a Polícia Nacional voltou a impedir este sábado de manhã a realização de uma manifestação pela libertação de ativistas e deteve alguns organizadores. O paradeiro dos detidos permanecia desconhecido ao fecho desta edição. A correspondência de Francisco Paulo na capital angolana.
4: Os organizadores da manifestação que visava exigir a libertação de ativistas foram detidos este sábado no Largo do Mercado de São Paulo, em Luanda, pela polícia angolana durante o ato de concentração. A atuação dos órgãos de defesa e segurança está a gerar críticas por parte da sociedade civil. O ativista Geraldo Dalla revela que a polícia reprimiu a marcha e deteve os organizadores logo no momento da concentração.
5: Na verdade, a polícia mais uma vez reprimiu a manifestação para a libertação de Oswaldo Carrola e outros presos políticos. Inicialmente, a polícia começou por prender os subscritores da manifestação, que nessa altura estão incontactáveis. Estavam num contentor, não é? Naquela esquadra contentorizada junto ao Mercado de São Paulo, nomeadamente o Matulunga César Kiala, um dos subscritores, a Elizabeth Campos André, uma das subscritoras, e também a Violeta Catumbela.
4: O também professor diz desconhecer neste momento o paradeiro dos jovens, mas garante que diligências estão a ser feitas para a localização dos ativistas.
5: Estamos a fazer diligências no sentido mesmo de ter dados concretos da sua localização. O que podemos avançar é que sim, esses ativistas, no ato da concentração, tinham cartazes para a marcha, porque eles foram os portadores dos vários cartazes para a marcha e a polícia prendeu eles no local.
4: Francisco Paulo, Luanda, RFI.
0: A República Democrática do Congo está a braços com uma epidemia de ébola, com 246 casos suspeitos e 80 mortes muito provavelmente devidas ao vírus. Não há nenhuma vacina contra a variante atual, que é bastante letal. O Ministério da Saúde do Uganda anunciou, entretanto, a morte de um congolês no seu território devido ao ébola. Nos últimos 50 anos, este vírus fez cerca de 15 mil mortos em África. A taxa de mortalidade das diferentes variantes vai dos 25% aos 90% dos casos infectados. Em França, 8 anos depois do assassínio do jornalista saudita Jamal Khashoggi, no consulado saudita em Istambul, o caso vai ser investigado pela justiça francesa. Várias queixas dirigidas contra o príncipe Mohamed Ben Salman motivaram a abertura do inquérito. As explicações com Eva Massi.
1: O Ministério Público Nacional Antiterrorista em Paris disse à imprensa que um juiz de instrução do Polo Crimes contra a Humanidade vai instruir uma denúncia das associações Trial International e Repórteres Sem Fronteiras por tortura e desaparecimento forçado. Na sequência da morte do jornalista Jamal Khashoggi, em 2018, Riad foi alvo de críticas e banido da cena internacional. Na altura, os serviços secretos norte-americanos tinham apontado a responsabilidade direta de Mohammed bin Salman neste caso. Jamal Khashoggi residia nos Estados Unidos e tinha se tornado numa voz crítica do regime depois de ter sido um próximo dos dirigentes sauditas. O seu corpo nunca foi encontrado. Desde então, a Arábia Saudita retomou o seu lugar na comunidade internacional. Em 2025, na Casa Branca, durante uma reunião com Donald Trump, Mohammed bin Salman referiu-se ao caso Khashoggi como um enorme erro. A abertura do inquérito surge depois de uma queixa conjunta de duas associações, uma das quais tinha trabalhado com o jornalista. As associações solicitaram a justiça francesa já em 2022, por ocasião da passagem em França de Mohammed bin Salman. Após vários anos de processo, durante os quais o Ministério Público francês se opôs à abertura de um inquérito em França, o Tribunal de Recurso acabou por deferir o pedido da Trial International e da Repórteres Sem Fronteiras numa decisão anunciada a 11 de maio.
0: São Tomé e Príncipe chora o desaparecimento da jornalista e poetisa Conceição Lima. A excelência intelectual, o compromisso cívico e o amor pelos seus pais, pelo seu país, são marcas que ficam na memória de todos, incluindo os mais jovens. A reportagem de Maximino Carlos.
2: O governo decretou 3 dias de luto nacional pela morte da jornalista e poetisa Conceição de Deus Lima. Os titulares dos órgãos de soberania, nomeadamente o Presidente da República, Presidente da Assembleia Nacional e o Primeiro-Ministro e outros representantes do Estado e do mundo académico, bem como da sociedade civil, expressaram a sua profunda consternação e imenso pesar pelo falecimento da poetisa, jornalista, escritora Conceição de Deus Lima. Conceição Lima uniu literatura e jornalismo. A sua trajetória permanece como um exemplo de excelência intelectual, compromisso cívico e amor profundo por o São Tomé e Príncipe, como reconhecem alguns jovens, as quais nós entrevistamos.
6: A professora Conceição de Deus Lima deixou-nos marcas profundas como jornalista, poetisa e educadora, formando gerações com sabedoria, humildade e dedicação. A sua partida é uma grande dor para todos nós.
7: Então, ao nível nacional, reconhecemos o potencial da professora.
8: Eu sinto uma saudade, acompanhada de uma dor decorrente do vazio que ela deixou.
2: Além dos prémios formais, a sua presença em festivais literários, antologias globais e universidades internacionais tornou-a uma das vozes africanas lusófonas mais estudadas na era contemporânea. Maximino Carlos, São Tomé, RFI.
0: No Festival de Cannes podem ver-se diferentes formas de fazer cinema. Uma delas é a mostra Cannes Imersiva, na qual há um português em competição. O filme Lúcido, de realidade virtual, é uma viagem ao sonho lúcido no âmbito de um casal gay. A obra é assinada pelo português Vier, que conta ao nosso enviado especial, Miguel Martins, como decorre esta competição imersiva em Cannes, onde integra um leque de 9 filmes em exibição.
9: Esta nova competição imersiva começou em 2024, tenta introduzir novas abordagens relativamente ao cinema que utiliza a realidade virtual, que utiliza projeção de vídeo, que de alguma forma tentam incluir o participante ou o espectador dentro da própria experiência cinematográfica. Quando falamos de realidade virtual, falamos de tecnologia que permite uma pessoa entrar dentro do mundo digital e habitar este mundo 360 que ocupa toda a visão do espectador. As imagens são completamente criadas por mim, aliás, são uma extensão do meu trabalho visual como pessoa que pinta, como pessoa que desenha. Uma experiência a 3 dimensões difere de filmes 3D precisamente pelo facto de estarmos dentro dele. Há relevo, há uma noção de perspectiva e há liberdade de movimento. No Lúcido, a pessoa, o participante, tem capacidade de voar pelos ambientes oníricos onde a narrativa se passa e interpretam ou não a personagem consoante ela está lúcida no sonho naquele momento. Ou seja, eu uso o facto da pessoa conseguir encarnar a personagem como uma ferramenta narrativa. Faz parte da história.
0: Este é um excerto de entrevista que pode escutar na rubrica Convidado na segunda parte da nossa emissão. O noticiário termina aqui, mas a nossa emissão prossegue de seguida. Até já.
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0: Bem-vindo à segunda parte da nossa emissão, na qual vamos passar em revista os principais acontecimentos da semana em África. Mas antes, vamos estar à conversa com o realizador português Vier, que está na mostra Cannes Imersivo com o filme Lúcido, de realidade virtual. Ele é o convidado de Miguel Martins, o nosso enviado especial ao Festival de Cinema de Cannes.
10: Ignore the sensations of reality. I know you can feel the bedsheets on your fingertips. Let the body go. Focus and embrace the dream textures.
11: Boa tarde, Vier, e bem-vindo ao Festival de Cinema de Cannes. É um prazer acolhê-lo. Vamos falar nomeadamente da terceira edição de Cannes Imersivo, uma competição de nove experiências inéditas. E a começar mesmo por perguntar como é que é esta competição imersiva. Nós sabemos que ela decorre num célebre hotel de Cannes, que implica frequentemente recurso a óculos especiais. Como é que está a viver isto e como é que isto se materializa?
9: Esta nova competição imersiva começou em 2024. Tenta introduzir novas abordagens relativamente ao cinema que utiliza a realidade virtual, que utiliza projeção de vídeo, que de alguma forma tentam incluir o participante ou o espectador dentro da própria experiência cinematográfica.
11: Portanto, é uma obra inovadora e...
9: Não há nada de inteligência artificial. Não. Realidade virtual e inteligência artificial são coisas completamente distintas. Quando falamos de realidade virtual, falamos de tecnologia que permite uma pessoa entrar dentro do mundo digital e habitar este mundo 360 que ocupa toda a visão do espectador. As imagens são completamente criadas por mim, aliás, são uma extensão do meu trabalho visual como pessoa que pinta, como pessoa que desenha.
11: E assim, falando da forma, você falava da realidade virtual e isto estamos a falar de 3D, o que é que estamos a falar exatamente?
9: Uma experiência a três dimensões difere de filmes 3D precisamente pelo facto de estarmos dentro dele.
11: Há relevo, não é?
9: Há relevo, há uma noção de perspectiva e há liberdade de movimento. No Lúcido, a pessoa, o participante, tem capacidade de voar pelos ambientes oníricos onde a narrativa se passa e interpretam ou não a personagem consoante ela está lúcida no sonho naquele momento. Ou seja, eu uso o facto da pessoa conseguir encarnar a personagem como uma ferramenta narrativa, faz parte da história.
11: Falando ainda um pouco da forma, portanto, o projeto em banda sonora do músico Filipe Raposo e vozes, nomeadamente na versão portuguesa, dos atores Tadeu Faustino e Rafael Gomes. Como é que foi implicar esta gente toda? E depois há outros nomes para a versão em inglês, para fazer Lúcido?
9: Foi bastante interessante. O Filipe Raposo foi muito recomendado pelo Bruno Caetano e a nossa colaboração de banda sonora foi uma experiência bastante feliz. No caso dos atores, foi uma busca interessante. Nós abrimos um casting para atores e quando eu ouvi o Tadeu e o Rafael interpretarem o texto pela primeira vez, foi imediato a decisão. Percebi logo, sim, nem preciso quase dirigir. Estas pessoas já sabem a voz, a intenção destas personagens. O Tadeu tem uma voz deliciosamente simpática e querida e acolhe o participante na experiência, que era precisamente aquilo que eu queria com a personagem do namorado do Gil. E o Rafael tem esta doçura e profundidade na voz dele que se traduz perfeitamente na personagem. Fiquei mesmo muito contente. Sinto que eles pegaram naquilo que era um texto que eu escrevi com 22 anos, já há quase mais de 6 anos, e dei-lhe uma profundidade que eu não imaginava que pudesse ter. Fez-me mesmo muito feliz. Acho que o nosso trabalho se expande muito pelas pessoas com quem trabalhamos e faz-me sempre muito feliz pensar e ficar surpreendido com o que as outras pessoas conseguem trazer para os nossos projetos.
11: Obviamente, porque é lúcido, porque estamos aqui também numa espécie de limbo entre o estar acordado, o estar adormecido e a sonhar. Quando se está acordado, está-se lúcido, por norma. Era aí que você queria chegar?
9: Sim, a narrativa enquadra-se dentro de um sonho lúcido, que é um fenómeno peculiar da percepção humana, que é o fenómeno de percebermos que estamos a sonhar durante um sonho, ou seja, ter essa realização que se chama o sonho lúcido. Esta realização pode nos dar poder sobre o sonho, podemos de alguma forma conseguir controlar elementos do ambiente onírico, ou não, muitas vezes estamos só lúcidos e não conseguimos controlar nem mesmo o que se passa à nossa volta. Mas essa dinâmica entre conseguir controlar ou não controlar o ambiente à nossa volta inspira-me, tem um potencial narrativo muito forte. Este espectro de controlo relacionado diretamente com o que sabemos ou não sabemos. E fez-me perguntar quando é que queremos estar lúcido, quais são estes momentos em que queremos realmente estar lúcidos, mas também quais são os momentos em que preferimos estar a sonhar, quais são os momentos em que preferimos acreditar naquilo que sabemos que não é real. Quando é que isso acontece? Quais são essas situações? Isso levou-me a pensar em luto, nos sonhos em que pessoas que perdemos nos visitam e como isso pode ser extremamente feliz e ao mesmo tempo cruel, porque lembra-nos que as perdemos e ao mesmo tempo voltamos a esta memória feliz anterior. Daí nasceu a história do lúcido, desse sentimento específico contraditório da lucidez no sonho.
11: Então, fala-se aqui da família escolhida, já fez referência ao Gil e ao namorado, portanto, estamos a falar de um casal gay. O que é que lhes acontece a eles, grosso modo, para quem ainda não viu o filme?
9: Vou já spoiler a história toda. Posso dar a premissa. O Gil acorda de um sonho estranho, peculiar, misterioso, que os deixa disturbado, de alguma forma incomodado com ele. Não percebemos bem até o final, mas vou deixar isso aberto. E o Briso, o namorado do Gil, propõe-lhe aprender a ter sonhos lúcidos, propõe-lhe aprender a controlar o sonho, porque de alguma forma conseguir navegar aquilo que está a incomodar no sonho, no pesadelo que teve. E daí cria-se esta viagem que o Briso entra nos sonhos do Gil para o guiar, para o ensinar a controlá-los, e o espectador encarna o Gil e vai nesta viagem de progressivo acumular de poder. Mas esta viagem não é perfeita. O Gil vai perdendo controle sobre o sonho, vai perdendo lucidez, e nesses momentos em que perde lucidez nós conseguimos ter estas vinhetas, estes glimpses, estes pedacinhos da vivência do Briso, do Gil e também da outra personagem. Percebemos melhor a dinâmica da relação entre estas três pessoas.
11: Então, Lúcido vai estar a competir com outros filmes provenientes do Reino Unido, da França, do Taiwan, da Itália, de Espanha, da Coreia do Sul, das Filipinas. Eu perguntar-lhe qual o seu interesse pelas outras propostas que vão estar a competir com o seu filme. Já viu, vai tentar ver, enfim, ao cabo, o que é que pretende viabilizar durante a sua estada aqui em Cannes?
9: Eu gostava de vê-los todos. Está a ser muito difícil conseguir arranjar bilhetes. Tem esgotado com uma rapidez fascinante. Em poucos segundos deixam de haver. E a competição imersiva tem o desafio adicional de serem relativamente poucos lugares quando comparares com uma sala de cinema. São muitos lugares para uma competição de VR comum. É um pavilhão de quase 100 lugares, mas 100 lugares num festival como Cannes não é quase nada. O Lúcio vai estar exibido 3 em 3 dias, por isso em princípio 300 pessoas vão ter a oportunidade de experimentar durante o festival. E eu gostava de conseguir experienciar as outras, ainda não consegui bilhete para nenhuma. Vou ver se consigo mexer umas cordas para alguns dos participantes me cederem um bilhete, porque estou obviamente muito curioso para saber em que é que consiste o resto da competição.
11: E, ao fim e ao cabo, para quem não conhece a sua trajetória, você assina aqui, então, o Lúcido. O que é que fez anteriormente e, se calhar, sobretudo, o que é que pretende fazer no futuro?
9: O meu primeiro filme lancei em 2019, chama-se A Mãe de Sangue, e é uma animação experimental que também utiliza as imagens duplas que tenho dominado grande parte do meu trabalho visual. Neste momento estou a realizar a minha próxima curta-metragem, chama-se A Dança dos Fanchonos, e é uma narrativa que segue vários personagens queer durante a ditadura do Estado Novo, e conta com a banda sonora das Fado Bicha. E é esta curta experimental histórica que mistura vivência real de pessoas durante o Estado Novo com fantasia, com lendas queer portuguesas mais antigas, nesta dança que, de alguma forma, e era o que eu gostava, que começasse a mostrar parte daquilo que foi a resistência queer durante a história de Portugal.
11: E em termos de referências cinematográficas que podem ser as suas, sendo que vêm de Portugal, o país, por exemplo, de onde vem também Pedro Rodrigues, que já esteve tantas vezes aqui em Cannes, é um cinema do qual se sente próximo? Quais são, assim, as suas referências que lhe são muito caras e que têm deixado, se calhar, um vinco indelével na sua obra?
9: Portanto, no meu trabalho, misturar elementos de várias expressões artísticas. Penso que tanto este projeto acho que vai beber muito, pronto, tipo, um movimento de op art, surrealista, tipo, vai beber muito daquilo que são, tipo, os grafismos associados ao sonho, mas que também, pronto, tem outra abordagem. Eu gosto de projetos com escala, que escalam. São projetos que tentam explorar uma premissa até ao máximo. Acho que os trabalhos que eu tento revisitar tendem a ser projetos que, de alguma forma, não têm medo de explorar as consequências de uma premissa às vezes absurda. Revi várias vezes o Cinédico de Nova York, ou mesmo a banda desenhada do Uzumaki, de terror do Junji Ito, tipo, projetos que têm muitas vezes uma premissa absurda ou de horror cósmico, expandem até chegarem a um ponto de irreconhecível, mas que me deixa, acho que me deixa entusiasmado. É esse tipo de projetos que eu gostava de alguma forma, tipo, tentar construir.
11: Resta-me desejar um bom festival e obrigado pelo privilégio desta conversa aqui no Festival de Cinema de Cannes. Vieira, realizador português, aqui é a partir do Festival de Cinema de Cannes.
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0: E ficamos agora com o Magazine Semana em África, uma edição de Karina Branco.
12: 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Bem-vindos a mais uma Semana em África. Este domingo, os cabo-verdianos são chamados às urnas para as eleições legislativas. Melhorias nos setores dos transportes, da saúde e da educação são algumas das principais preocupações da população. A nossa enviada especial a Cabo Verde, Neide Ribeiro, foi ouvir os habitantes da cidade da Ponta do Sol, na ilha de Santo Antão.
13: No último dia de campanha eleitoral, com vista às eleições legislativas do próximo domingo em Cabo Verde, a RFI veio à cidade da Ponta do Sol, na ilha de Santo Antão, ouvir as principais preocupações dos habitantes.
14: Carmelita Vitória, tem 68 anos. Com a guerra lá fora, estamos pagando por isso também. Nós não estamos em guerra, mas é quase como estamos em guerra, porque os produtos de primeira necessidade subiram, combustíveis subiram, gás, e está tudo muito difícil pelo governo.
13: A senhora tem um supermercado, nota que as pessoas compram cada vez menos?
14: Compram cada vez menos, porque uma vez que a gente comprava os produtos primeiro necessidade, depois subiram. O poder de compra fica mais difícil.
15: Sou o Nivaldo Santos, tenho 36 anos.
13: O que é que espera desta eleição?
15: Pessoalmente, espero que possa ter melhorias, especialmente nos transportes marítimos, que é uma área que acaba por dificultar muito o desenvolvimento das ilhas em si. Esperamos que possa ter muito mais melhorias no serviço de saúde, porque acredito que temos tido muitas perdas de vida que poderiam ser evitadas, e realmente são esses dois pilares que acredito que necessitam muito de melhorias.
16: Chamo-me Maria Auxiliadora, tenho 42 anos.
13: O que é que espera desta eleição?
16: Que seja melhorada a nível da educação, a nível de saúde, outros olhos para as outras ilhas, que não seja só Santiago, São Vicente e Sal, porque as outras ilhas como Santo Antão e São Nicolau, Maio, Fogo, Brava, são ilhas que sofrem bastante.
13: Neide Ribeiro, da cidade da Ponta do Sol, na ilha de Santo Antão, para a RFI.
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12: Na Guiné-Bissau, a direção do histórico PAIGC e o grupo de oposição interna chegaram a um entendimento sobre a realização do próximo Congresso. O acordo prevê a inclusão, na comissão preparatória do Congresso, de dois elementos do grupo que contestavam a direção. As explicações com Moussa Baldé.
18: O entendimento foi alcançado na sequência de reuniões online em que basicamente as duas partes concordaram que o importante neste momento é preparar o partido para o seu 11º Congresso Ordinário. O porta-voz do PAGC, Munir Conté, sublinha, no entanto, que o Congresso terá de ser realizado à luz dos estatutos entre junho ou julho deste ano, contrariamente à data inicialmente prevista, o mês de novembro. Alguns elementos do grupo de reflexão para a renovação e salvação do PAGC vão integrar a comissão organizadora do Congresso, casos de Mário Musante, atual ministro da Energia, e José Carlos Esteves, ministro das Obras Públicas. Estes dois elementos fazem parte do grupo de reflexão que tem contestado a liderança de Domingos Simões Pereira, grupo que ameaçou realizar um congresso extraordinário nos passados dias 9 e 10 deste mês, congresso esse que acabou cancelado. Na altura, o grupo invocou a ordem de proibição de aglomerações de pessoas emitida por militares ao autores do golpe de Estado como sendo a razão do cancelamento do pretenso Congresso. O porta-voz do PSGC afirma que o partido espera agora que os elementos do grupo contestatário da direção use da sua influência, já que são membros do governo de transição, para que a sede do partido seja reaberta para que se possa realizar aí o 11º Congresso. Desde o golpe de Estado de 26 de novembro passado, os militares encerraram as sedes dos partidos políticos e proibiram conferências de imprensa não autorizadas. Moussaba Aldebissau, RFI.
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13: Em Moçambique continua a crise dos combustíveis. No início da semana, os transportadores voltaram a paralisar a atividade em várias rotas e a exigir a revisão da tarifa do transporte ou do combustível. Uma reportagem de Orfeu Lisboa.
19: Os transportadores, como Alcides Aleluia e Mauro Jussai, estão céticos quanto ao pagamento pelo governo de subsídios aos transportadores de passageiros.
20: Eu nunca tive subsídio. Sempre o governo fala de subsídio. Eu ando com o carro licenciado. Quando vou na associação, me conta outra coisa.
21: Baixar o combustível é difícil, não é? Mas essa história de subsídio já é uma história longa. Portanto, se for já prestar atenção, a maior parte dos chapas, isso o governo sabe, por parte da direção de transporte, são carros que não estão licenciados.
19: O presidente da República de Moçambique, Daniel Chapo, entregou nesta segunda-feira aos municípios de Maputo, Buano, Marraquene e Manhissa 190 autocarros a gás, dos quais 40 para uso exclusivo de estudantes. De Maputo para a RFI, Orfeu, Lisboa.
13: O Conselho da União Europeia prorrogou o mandato da Missão de Assistência Militar da União Europeia em Moçambique por mais 6 meses, até 31 de dezembro de 2026. O embaixador da União Europeia no país, Antonino Masciori, destaca a contínua parceria dos Estados-membros com Moçambique.
22: A responsabilidade partilhada continua a ser forças indispensáveis para a paz, a estabilidade e o progresso humano. É nesse espírito que a União Europeia se mantém ao lado de Moçambique, hoje e amanhã.
13: A Cimeira Franco-Africana de Nairobi, Africa Forward, terminou esta terça-feira, no Quênia. Em entrevista à RFI, o presidente francês falou sobre a situação na RDC e defendeu a retoma do diálogo político com o M23, sob a batuta da União Africana.
23: Defendemos
19: uma posição que consiste em continuar a discutir com todas as partes interessadas, com uma linha bastante simples. Em primeiro lugar, respeito pela soberania e integridade territorial e, portanto, retirada de todas as forças. Em segundo lugar, retomar o diálogo político com o M23, que era, aliás, liderado por Angola. 3. Retomada de controlo também pela RDC. Do leste do país. Portanto, neste contexto, acredito mais neste período na retomada de um diálogo eficaz sobre o qual insisto junto dos dois presidentes e para que as mediações sejam colocadas em torno da mesa.
13: Em Angola, o candidato à liderança do MPLA, Higino Carneiro, foi chamado na quarta-feira à Procuradoria-Geral da República para ser notificado sobre a reabertura de um processo. Higino Carneiro considera que há motivações políticas por detrás da convocação que surge dias depois de o presidente angolano João Lourenço ter formalizado a recandidatura à liderança do partido.
24: Tem a ver com a pretensão de concorrer para a liderança do partido. Um processo que já foi arquivado até já há bastante tempo. Foi reaberto de novo.
13: No desporto, Petro de Luanda sagrou-se campeão de Angola pela 5ª vez consecutiva, quando faltam ainda 3 jornadas para o fim da temporada. A RFI falou com Joaquim Valinho, treinador adjunto do Petro de Luanda.
25: Assim, é uma felicidade tremenda. É muito difícil ser campeão uma vez, é muito mais difícil ser campeão 5 vezes. E é um sentimento de dever cumprido.
13: E assim terminamos mais uma semana em África. Obrigada pela sua companhia e até breve.
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Por agora é tudo. Voltamos domingo às 15 horas de Paris. Até lá pode acompanhar-nos na internet e nas redes sociais. Muito obrigado pela sua presença.

0: 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Seja bem-vindo à segunda edição do Jornal em Língua Portuguesa deste sábado, 16 de maio.
1: João Peseiro.
0: Domingo é dia de decisões em Cabo Verde. O Presidente da República, José Maria Neves, apelou este sábado à participação esmagadora dos eleitores nas legislativas e ao respeito dos resultados. Em Angola, a Polícia Nacional voltou a impedir a realização de uma manifestação pela libertação de ativistas e deteve alguns organizadores. Estas são algumas das notícias que marcam a atualidade. No controlo técnico desta emissão está Moussale Chili.
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0: Domingo é um dia de decisões em Cabo Verde. O Presidente da República, José Maria Neves, apelou à participação esmagadora dos cabos-verdianos nas eleições legislativas e ao respeito pelos resultados das urnas, alertando que a abstenção fragiliza a democracia.
3: Nunca devemos esquecer que o povo é quem mais ordena e que é sempre o resultado das urnas que decide o nosso futuro. Neste domingo, exorto todos os cidadãos nas ilhas e na diáspora a uma grande participação no ato eleitoral. A abstenção fragiliza a democracia. O voto exprime a nossa liberdade de escolha e fortalece a democracia. Se não exercermos o nosso direito de voto, alguém decidirá por nós. Isso significa abdicar da nossa voz e da nossa responsabilidade. Cada voto conta, cada voto é uma expressão de confiança no futuro e cada voto é uma afirmação da nossa cidadania.
0: Em Cabo Verde há mais de 416 mil eleitores inscritos. Em jogo estão os 72 lugares do Parlamento, aos quais concorrem 48 listas com 300 candidatos efetivos. Em Angola, a Polícia Nacional voltou a impedir este sábado de manhã a realização de uma manifestação pela libertação de ativistas e deteve alguns organizadores. O paradeiro dos detidos permanecia desconhecido ao fecho desta edição. A correspondência de Francisco Paulo na capital angolana.
4: Os organizadores da manifestação que visava exigir a libertação de ativistas foram detidos este sábado no Largo do Mercado de São Paulo, em Luanda, pela polícia angolana durante o ato de concentração. A atuação dos órgãos de defesa e segurança está a gerar críticas por parte da sociedade civil. O ativista Geraldo Dalla revela que a polícia reprimiu a marcha e deteve os organizadores logo no momento da concentração.
5: Na verdade, a polícia mais uma vez reprimiu a manifestação para a libertação de Oswaldo Carrola e outros presos políticos. Inicialmente, a polícia começou por prender os subscritores da manifestação, que nessa altura estão incontactáveis. Estavam num contentor, não é? Naquela esquadra contentorizada junto ao Mercado de São Paulo, nomeadamente o Matulunga César Kiala, um dos subscritores, a Elizabeth Campos André, uma das subscritoras, e também a Violeta Catumbela.
4: O também professor diz desconhecer neste momento o paradeiro dos jovens, mas garante que diligências estão a ser feitas para a localização dos ativistas.
5: Estamos a fazer diligências no sentido mesmo de ter dados concretos da sua localização. O que podemos avançar é que sim, esses ativistas, no ato da concentração, tinham cartazes para a marcha, porque eles foram os portadores dos vários cartazes para a marcha e a polícia apreendeu eles no local.
4: Francisco Paulo, Luanda, RFI.
0: A República Democrática do Congo está a braços com uma epidemia de ébola, com 246 casos suspeitos e 80 mortes muito provavelmente devidas ao vírus. Não há nenhuma vacina contra a variante atual, que é bastante letal. O Ministério da Saúde do Uganda anunciou, entretanto, a morte de um congolês no seu território devido ao ébola. Nos últimos 50 anos, este vírus fez cerca de 15 mil mortos em África. A taxa de mortalidade das diferentes variantes vai dos 25% aos 90% dos casos infectados. Em França, 8 anos depois do assassínio do jornalista saudita Jamal Khashoggi, no consulado saudita em Istambul, o caso vai ser investigado pela justiça francesa. Várias queixas dirigidas contra o príncipe Mohamed Ben Salman motivaram a abertura do inquérito. As explicações com Eva Massi.
1: O Ministério Público Nacional Antiterrorista em Paris disse à imprensa que um juiz de instrução do Polo Crimes contra a Humanidade vai instruir uma denúncia das associações Trial International e Repórteres Sem Fronteiras por tortura e desaparecimento forçado. Na sequência da... O Ministério Público Nacional Antiterrorista em Paris disse à imprensa que um juiz de instrução do Polo Crimes contra a Humanidade vai instruir uma denúncia das associações Trial International e Repórteres Sem Fronteiras por tortura e desaparecimento forçado. Na sequência da morte do jornalista Jamal

0: Conceição Deus Lima deixou-nos marcas profundas como jornalista, poetisa e educadora, formando gerações com sabedoria, humildade e dedicação. A sua partida é uma grande dor para todos nós.
1: Então, ao nível nacional, reconhecemos o potencial da professora.
2: Eu sinto uma saudade, acompanhada de uma dor decorrente do vazio que ela deixou.
3: Além dos prémios formais, a sua presença em festivais literários, antologias globais e universidades internacionais tornou-a uma das vozes africanas lusófonas mais estudadas na era contemporânea.
4: Maximino Carlos, São Tomé, RFI.
5: No Festival de Cannes podem ver-se diferentes formas de fazer cinema. Uma delas é a mostra Cannes Imersiva, na qual há um português em competição. O filme Lúcido, de realidade virtual, é uma viagem ao sonho lúcido no âmbito de um casal gay. A obra é assinada pelo português Vier, que conta ao nosso enviado especial, Miguel Martins, como decorre esta competição imersiva em Cannes, onde integra um leque de 9 filmes em exibição.
6: Esta nova competição imersiva começou em 2024, tenta introduzir novas abordagens relativamente ao cinema que utiliza a realidade virtual, que utiliza projeção de vídeo, que de alguma forma tentam incluir o participante ou o espectador dentro da própria experiência cinematográfica. Quando falamos de realidade virtual, falamos de tecnologia que permite uma pessoa entrar dentro do mundo digital e habitar este mundo 360 que ocupa toda a visão do espectador. As imagens são completamente criadas por mim, aliás, são uma extensão do meu trabalho visual como pessoa que pinta, como pessoa que desenha. Uma experiência a três dimensões difere de filmes 3D precisamente pelo facto de estarmos dentro dele. Há relevo, há uma noção de perspectiva e há liberdade de movimento. No Lúcido, a pessoa, o participante, tem capacidade de voar pelos ambientes oníricos onde a narrativa se passa e interpretam ou não a personagem consoante ela está lúcida no sonho naquele momento. Ou seja, eu uso o facto da pessoa conseguir encarnar a personagem como uma ferramenta narrativa. Faz parte da história.
5: Este é um excerto de entrevista que pode escutar na rubrica Convidado na segunda parte da nossa emissão. O noticiário termina aqui, mas a nossa emissão prossegue de seguida. Até já.
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5: Bem-vindo à segunda parte da nossa emissão, na qual vamos passar em revista os principais acontecimentos da semana em África. Mas antes, vamos estar à conversa com o realizador português Vier, que está na mostra Cannes Imersivo com o filme Lúcido, de realidade virtual. Ele é o convidado de Miguel Martins, o nosso enviado especial ao Festival de Cinema de Cannes.
8: Ignore the sensations of reality. I know you can feel the bedsheets on your fingertips. Let the body go. Focus and embrace the dream textures.
9: Boa tarde, Vier, e bem-vindo ao Festival de Cinema de Cannes. É um prazer acolhê-lo. Vamos falar nomeadamente da terceira edição de Cannes Imersivo, uma competição de 9 experiências inéditas. E a começar mesmo por perguntar como é que é esta competição imersiva. Nós sabemos que ela decorre num célebre hotel de Cannes, que implica frequentemente recurso a óculos especiais. Como é que está a viver isto e como é que isto se materializa?
6: Esta nova competição imersiva começou em 2024, tenta introduzir novas abordagens relativamente ao cinema que utiliza a realidade virtual, que utiliza projeção de vídeo, que de alguma forma tentam incluir o participante ou o espectador dentro da própria experiência cinematográfica.
9: Portanto, é uma obra inovadora e
6: não há nada de inteligência artificial. Não. Realidade virtual e inteligência artificial são coisas completamente distintas. Quando falamos de realidade virtual, falamos de tecnologia que permite uma pessoa entrar dentro do mundo digital e habitar este mundo 360 que ocupa toda a visão do espectador. As imagens são completamente criadas por mim, aliás, são uma extensão do meu trabalho visual como pessoa que pinta, como pessoa que desenha.
9: E falando da forma, você falava da realidade virtual e isto estamos a falar de 3D, o que é que estamos a falar exatamente?
6: Uma experiência a três dimensões difere de filmes 3D precisamente pelo facto de estarmos dentro dele.
9: Há relevo, não é?
6: Há relevo, há uma noção de perspectiva e há liberdade de movimento. No Lúcido, a pessoa, o participante, tem capacidade de

0: o ar pelos ambientes oníricos onde a narrativa se passa e interpretam ou não a personagem consoante ela está lúcida no sonho naquele momento. Ou seja, eu uso o facto da pessoa conseguir encarnar a personagem como uma ferramenta narrativa, faz parte da história.
1: Falando ainda um pouco da forma, portanto, o projeto tem banda sonora do músico Filipe Raposo e vozes, nomeadamente na versão portuguesa, dos atores Tadeu Faustino e Rafael Gomes. Como é que foi implicar esta gente toda? E depois há outros nomes para a versão em inglês, para fazer Lúcido?
0: Foi bastante interessante. O Filipe Raposo foi muito recomendado pelo Bruno Caetano e a nossa colaboração de banda sonora foi uma experiência bastante feliz. No caso dos atores, foi uma busca interessante. Nós abrimos um casting para atores e quando eu ouvi o Tadeu e o Rafael interpretarem o texto pela primeira vez, foi imediato a decisão. Percebi logo, sim, nem preciso quase dirigir. Estas pessoas já sabem a voz, a intenção destas personagens. O Tadeu tem uma voz deliciosamente simpática e querida e acolhe o participante na experiência, que era precisamente aquilo que eu queria com a personagem do namorado do Gil. E o Rafael tem esta doçura e profundidade na voz dele que se traduz perfeitamente na personagem. Fiquei mesmo muito contente. Sinto que eles pegaram naquilo que era um texto que eu escrevi com 22 anos, já há quase mais de 6 anos, e deram-lhe uma profundidade que eu não imaginava que pudesse ter. Fez-me mesmo muito feliz. Acho que o nosso trabalho se expande muito pelas pessoas com quem trabalhamos e faz-me sempre muito feliz pensar e ficar surpreendido com o que as outras pessoas conseguem trazer para os nossos projetos.
1: Obviamente, porque é lúcido, porque estamos aqui também numa espécie de limbo entre o estar acordado, o estar adormecido e a sonhar. Quando se está acordado, está-se lúcido, por norma. Era aí que você queria chegar?
0: Sim, a narrativa enquadra-se dentro de um sonho lúcido, que é um fenómeno peculiar da percepção humana, que é o fenómeno de percebermos que estamos a sonhar durante um sonho, ou seja, ter essa realização que se chama o sonho lúcido. Esta realização pode nos dar poder sobre o sonho, podemos de alguma forma conseguir controlar elementos do ambiente onírico, ou não, muitas vezes estamos só lúcidos e não conseguimos controlar nem mesmo o que se passa à nossa volta. Mas essa dinâmica entre conseguir controlar ou não controlar o ambiente à nossa volta inspira-me, tem um potencial narrativo muito forte. Este espectro de controlo relacionado diretamente com o que sabemos ou não sabemos. E fez-me perguntar quando é que queremos estar lúcidos, quais são estes momentos em que queremos realmente estar lúcidos, mas também quais são os momentos em que preferimos estar a sonhar, quais são os momentos em que preferimos acreditar naquilo que sabemos que não é real. Quando é que isso acontece? Quais são essas situações? Isso levou-me a pensar em luto, nos sonhos em que pessoas que perdemos nos visitam e como isso pode ser extremamente feliz e ao mesmo tempo cruel, porque lembra-nos que as perdemos e ao mesmo tempo voltamos a esta memória feliz anterior. Daí nasceu a história do lúcido, desse sentimento específico contraditório da lucidez no sonho.
1: Então, fala-se aqui da família escolhida, já fez referência ao Gil e ao namorado, portanto, estamos a falar de um casal gay. O que é que lhes acontece a eles, grosso modo, para quem ainda não viu o filme?
0: Vou já spoiler a história toda. Posso dar a premissa. O Gil acorda de um sonho estranho, peculiar, misterioso, que o deixa disturbado, de alguma forma incomodado com ele. Não percebemos bem até o final, mas vou deixar isso aberto. E o Briso, o namorado do Gil, propõe-lhe aprender a ter sonhos lúcidos, propõe aprender a controlar o sonho, porque de alguma forma conseguir navegar aquilo que está a incomodar no sonho, no pesadelo que teve. E daí cria-se esta viagem em que o Briso entra nos sonhos do Gil para o guiar, para o ensinar a controlá-los, e o espectador encarna o Gil e vai nesta viagem de progressivo acumular de poder. Mas esta viagem não é perfeita. O Gil vai perdendo controle sobre o sonho, vai perdendo lucidez, e nesses momentos em que perde lucidez nós conseguimos ter estas vinhetas, estes glimpses, estes pedacinhos da vivência do Briso, do Gil e também da outra personagem. Percebemos melhor a dinâmica da relação entre estas três pessoas.
1: Então, Lúcido vai estar a competir com outros filmes provenientes do Reino Unido, da França, do Taiwan, da Itália, de Espanha, da Coreia do Sul, das Filipinas. Eu perguntaria qual o seu interesse pelas outras propostas que vão estar a competir com o seu filme. Já a viu, vai tentar ver, ao fim e ao cabo, o que é que pretende viabilizar durante a sua estada aqui em Cannes.
0: Eu gostava de vê-los todos. Está a ser muito difícil conseguir arranjar bilhetes. Tem esgotado com uma rapidez fascinante. Em poucos segundos deixam de haver. E a competição imersiva tem o desafio adicional de serem relativamente poucos lugares quando comparados com uma sala de cinema. São muitos lugares para uma competição de VR comum. É um pavilhão de quase 100 lugares, mas 100 lugares num festival como Cannes não é quase nada. O Lucy vai estar exibido 3 em 3 dias, por isso em princípio 300 pessoas vão ter a oportunidade de experimentar durante o festival. E eu gostava de conseguir experienciar as outras, ainda não consegui bilhete para nenhuma. Vou ver se consigo mexer umas cordas para alguns dos participantes me cederem um bilhete, porque estou obviamente muito curioso para saber em que é que consiste o resto da competição.
1: E, ao fim e ao cabo, para quem não conhece a sua trajetória, você assina aqui, então, o Lúcido. O que é que fez anteriormente e, se calhar, sobretudo, o que é que pretende fazer no futuro?
0: O meu primeiro filme lancei em 2019, chama-se A Mãe de Sangue, e é uma animação experimental que também utiliza as imagens duplas que têm dominado grande parte do meu trabalho visual. Neste momento estou a realizar a minha próxima curta-metragem, chama-se A Dança dos Fãs Sonos, e é uma narrativa que segue vários personagens queer durante a ditadura do Estado Novo, e conta com a banda sonora das Fado Bicha. E é esta curta experimental histórica que mistura vivência real de pessoas durante o Estado Novo com fantasia, com lendas queer portuguesas mais antigas, nesta dança que de alguma forma, e era o que eu gostava que acontecesse, mostrasse parte daquilo que foi a resistência queer durante a história de Portugal.
1: E em termos de referências cinematográficas que podem ser as suas, sendo que vêm de Portugal, o país, por exemplo, de onde vem também Pedro Rodrigues, que já esteve tantas vezes aqui em Cannes, é um cinema do qual se sente próximo? Quais são assim as suas referências que lhe são muito caras e que têm deixado, se calhar, um vinco indelével na sua obra?
0: Portanto, no meu trabalho, misturar elementos de várias expressões artísticas. Penso que tanto este projeto acho que vai beber muito, pronto, tipo, um movimento de op art surrealista, tipo, vai beber muito daquilo que são tipo, os grafismos associados ao sonho, mas que também tem outra abordagem. Eu gosto de projetos com escala, que escalam. São projetos que tentam explorar uma premissa até ao máximo. Acho que os trabalhos que eu tento revisitar tendem a ser projetos que, de alguma forma, não têm medo de explorar as consequências de uma premissa às vezes absurda. Revi várias vezes o Cinédico de Nova York, ou mesmo a banda desenhada do Uzumaki, de terror do Junji Ito, tipo, projetos que têm muitas vezes uma premissa absurda ou de horror cósmico, expandem até chegarem a um ponto de irreconhecível, mas que me deixa, acho que me deixa entusiasmado. É esse tipo de projetos que eu gostava de alguma forma, tipo, tentar construir.
1: Resta-me desejar um bom festival e obrigado pelo privilégio desta conversa aqui no Festival de Cinema de Cannes. Vieira, realizador português, aqui a partir do Festival de Cinema de Cannes.
2: I wasn't expecting that, but it works. 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
3: E ficamos agora com o Magazine Semana em África, uma edição de Karina Branco.
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5: Bem-vindos a mais uma Semana em África. Este domingo, os cabo-verdianos são chamados às urnas para as eleições legislativas. Melhorias nos setores dos transportes, da saúde e da educação são algumas das principais preocupações da população. A nossa enviada especial a Cabo Verde, Neide Ribeiro, foi ouvir os habitantes da cidade da Ponta do Sol, na ilha de Santo Antão.
6: No último dia de campanha eleitoral, com vista às eleições legislativas do próximo domingo em Cabo Verde, a RFI veio à cidade da Ponta do Sol, na ilha de Santo Antão, ouvir as principais preocupações dos habitantes.
7: Carmelita Vitória, tem 68 anos. Com a guerra lá fora, estamos pagando por isso também. Nós não estamos em guerra, mas é quase como estamos em guerra, porque os produtos de primeira necessidade subiram, combustíveis subiram, gás, e está tudo muito difícil pelo governo.
6: A senhora tem um supermercado, nota que as pessoas compram cada vez menos?
7: Compram cada vez menos, porque uma vez que a gente comprava os produtos primeiro necessidade, depois subiram. O poder de compra fica mais difícil.
8: Sou o Nivaldo Santos, tenho 36 anos.
6: O que é que espera desta eleição?
8: Pessoalmente, espero que possa ter melhorias, especialmente nos transportes marítimos, que é uma área que acaba por dificultar muito o desenvolvimento das ilhas em si. Esperamos que possa ter muito mais melhorias no serviço de saúde, porque acredito que temos tido muitas perdas de vida que poderiam ser evitadas, e realmente são esses dois pilares que acredito que necessitam muito de melhorias.
9: Chamo-me Maria Auxiliadora, tenho 42 anos.
6: O que é que espera desta eleição?
9: Que seja melhorada a nível da educação, a nível de saúde, outros olhos para as outras ilhas, que não seja só Santiago, São Vicente e Sal, porque as outras ilhas como Santo Antão e São Nicolau, Maio, Fogo, Brava, são ilhas que sofrem bastante.
6: Neide Ribeiro, da cidade da Ponta do Sol, na ilha de Santo Antão, para a RFI.
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5: Na Guiné-Bissau, a direção do histórico PAIGC e o grupo de oposição interna chegaram a um entendimento sobre a realização do próximo Congresso. O acordo prevê a inclusão, na comissão preparatória do Congresso, de dois elementos do grupo que contestavam a direção. As explicações com Moussa Baldé.
11: O entendimento foi alcançado na sequência de reuniões online em que basicamente as duas partes concordaram que o importante neste momento é preparar o partido para o seu 11º Congresso Ordinário. O porta-voz do PAGC, Munir Conté, sublinha, no entanto, que o Congresso terá de ser realizado à luz dos estatutos entre junho ou julho deste ano, contrariamente à data inicialmente prevista, o mês de novembro. Alguns elementos do grupo de reflexão para a renovação e salvação do PAGC vão integrar a comissão organizadora do Congresso, casos de Mário Musante, atual ministro da Energia, e José Carlos Esteves, ministro das Obras Públicas. Estes dois elementos fazem parte do grupo de reflexão que têm contestado a liderança de Domingos Simões Pereira, grupo que ameaçou realizar um congresso extraordinário nos passados dias 9 e 10 deste mês, congresso esse que acabou cancelado. Na altura, o grupo evocou a ordem de proibição de aglomerações de pessoas emitida por militares autores do golpe de Estado, como sendo a razão do cancelamento do pretenso Congresso. O porta-voz do PAGC afirma que o partido espera agora que os elementos do grupo contestatário da direção use da sua influência, já que são membros do governo de transição, para que a sede do partido seja reaberta para que se possa realizar aí o 11º Congresso. Desde o golpe de Estado de 26 de novembro passado, os militares encerraram as sedes dos partidos políticos e proibiram conferências de imprensa não autorizadas. Moussa Baldé, Bissau, RFI.
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5: Em Moçambique continua a crise dos combustíveis. No início da semana, os transportadores voltaram a paralisar a atividade em várias rotas e a exigir a revisão da tarifa do transporte ou do combustível. Uma reportagem de Orfeu Lisboa.
12: Os transportadores, como Alcides Aleluia e Mauro Jussai, estão céticos quanto ao pagamento pelo governo de subsídios aos transportadores de passageiros.
13: Eu nunca tive subsídio. Sempre o governo fala de subsídio. Eu ando com o carro licenciado. Quando vou na associação, me conta outra coisa.
14: Baixar o combustível é difícil, não é? Mas essa história de subsídio já é uma história longa. Portanto, se fores a prestar atenção, a maior parte dos chapas, isso o governo sabe, por parte da direção de transporte, são carros que não estão licenciados.
12: O presidente da República de Moçambique, Daniel Chapo, entregou nesta segunda-feira aos municípios de Maputo, Boano, Marraquene e Manhissa 190 autocarros a gás, dos quais 40 para uso exclusivo de estudantes. De Maputo para a RFI, Orfeu, Lisboa.
5: O Conselho da União Europeia prorrogou o mandato da Missão de Assistência Militar da União Europeia em Moçambique por mais 6 meses, até 31 de dezembro de 2026. O embaixador da União Europeia no país, Antonino Maciori, destaca a contínua parceria dos Estados-membros com Moçambique.
15: A responsabilidade partilhada continua a ser forças indispensáveis para a paz, a estabilidade e o progresso humano. É nesse espírito que a União Europeia se mantém ao lado de Moçambique, hoje e amanhã.
5: A Cimeira Franco-Africana de Nairobi, Africa Forward, terminou esta terça-feira, no Quênia. Em entrevista à RFI, o presidente francês falou sobre a situação na RDC e defendeu a retoma do diálogo político com o M23, sob a batuta da União Africana.
16: Nous défendons une position qui consiste à continuer de discuter avec toutes les parties prenantes.
17: Defendemos uma posição que consiste em continuar a discutir com todas as partes interessadas, com uma linha bastante simples. Em primeiro lugar, respeito pela soberania e integridade territorial e, portanto, retirada de todas as forças. Em segundo lugar, retomar o diálogo político com o M23, que era, aliás, liderado por Angola. 3. Retomada de controlo também pela RDC. Do leste do país. Portanto, neste contexto, acredito mais neste período na retomada de um diálogo eficaz sobre o qual insisto junto dos dois presidentes e para que as mediações sejam colocadas em torno da mesa.
5: Em Angola, o candidato à liderança do MPLA, Higino Carneiro, foi chamado na quarta-feira à Procuradoria-Geral da República para ser notificado sobre a reabertura de um processo. Higino Carneiro considera que há motivações políticas por detrás da convocação que surge dias depois de o presidente angolano João Lourenço ter formalizado a recandidatura à liderança do partido.
18: Tem a ver com a pretensão de concorrer para a liderança do partido. Um processo que já foi arquivado até já há bastante tempo. Foi reaberto de novo.
5: No desporto, Petro de Luanda sagrou-se campeão de Angola pela quinta vez consecutiva, quando faltam ainda 3 jornadas para o fim da temporada. A RFI falou com Joaquim Valinho, treinador adjunto do Petro de Luanda.
19: Assim, é uma felicidade tremenda. É muito difícil ser campeão uma vez, é muito mais difícil ser campeão 5 vezes e é um sentimento de dever cumprido.
5: E assim terminamos mais uma semana em África. Obrigada pela sua companhia e até breve.
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20: Sherry Brafab. Shelly et Didier.

Por agora é tudo. Voltamos domingo às 15 horas de Paris. Até lá pode acompanhar-nos na internet e nas redes sociais. Muito obrigado pela sua presença.

0: 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Seja bem-vindo à segunda edição do Jornal em Língua Portuguesa deste sábado, 16 de maio.
1: João Peseiro.
0: Domingo é dia de decisões em Cabo Verde. O Presidente da República, José Maria Neves, apelou este sábado à participação esmagadora dos eleitores nas legislativas e ao respeito dos resultados. Em Angola, a Polícia Nacional voltou a impedir a realização de uma manifestação pela libertação de ativistas e deteve alguns organizadores. Estas são algumas das notícias que marcam a atualidade. No controlo técnico desta emissão está Moussale Chili.
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0: Domingo é um dia de decisões em Cabo Verde. O Presidente da República, José Maria Neves, apelou à participação esmagadora dos cabos-verdianos nas eleições legislativas e ao respeito pelos resultados das urnas, alertando que a abstenção fragiliza a democracia.
3: Nunca devemos esquecer que o povo é quem mais ordena e que é sempre o resultado das urnas que decide o nosso futuro. Neste domingo, exorto todos os cidadãos, nas ilhas e na diáspora, a uma grande participação no ato eleitoral. A abstenção fragiliza a democracia. O voto exprime a nossa liberdade de escolha e fortalece a democracia. Se não exercermos o nosso direito de voto, alguém decidirá por nós. Isso significa abdicar da nossa voz e da nossa responsabilidade. Cada voto conta, cada voto é uma expressão de confiança no futuro e cada voto é uma afirmação da nossa cidadania.
0: Em Cabo Verde há mais de 416 mil eleitores inscritos. Em jogo estão os 72 lugares do Parlamento, aos quais concorrem 48 listas com 300 candidatos efetivos. Em Angola, a Polícia Nacional voltou a impedir este sábado de manhã a realização de uma manifestação pela libertação de ativistas e deteve alguns organizadores. O paradeiro dos detidos permanecia desconhecido ao fecho desta edição. A correspondência de Francisco Paulo na capital angolana.
4: Os organizadores da manifestação que visava exigir a libertação de ativistas foram detidos este sábado no Largo do Mercado de São Paulo em Luanda pela polícia angolana durante o ato de concentração. A atuação dos órgãos de defesa e segurança está a gerar críticas por parte da sociedade civil. O ativista Geraldo Dalla revela que a polícia reprimiu a marcha e deteve os organizadores logo no momento da concentração.
5: Na verdade, a polícia mais uma vez reprimiu a manifestação para a libertação de Oswaldo Carrola e outros presos políticos. Inicialmente, a polícia começou por prender os subscritores da manifestação, que nessa altura estão incontactáveis. Estavam num contentor, não é? Naquela esquadra contentorizada junto ao Mercado de São Paulo, nomeadamente o Matulunga César Kiala, um dos subscritores, a Elizabeth Campos André, uma das subscritoras, e também a Violeta Catumbela.
4: O também professor diz desconhecer neste momento o paradeiro dos jovens, mas garante que diligências estão a ser feitas para a localização dos ativistas.
5: Estamos a fazer diligências no sentido mesmo de ter dados concretos da sua localização. O que podemos avançar é que sim, esses ativistas, no ato da concentração, tinham cartazes para a marcha, porque eles foram os portadores dos vários cartazes para a marcha e a polícia apreendeu eles no local.
4: Francisco Paulo, Luanda, RFI.
0: A República Democrática do Congo está a braços com uma epidemia de ébola, com 246 casos suspeitos e 80 mortes, muito provavelmente devidas ao vírus. Não há nenhuma vacina contra a variante atual, que é bastante letal. O Ministério da Saúde do Uganda anunciou, entretanto, a morte de um congolês no seu território devido ao ébola. Nos últimos 50 anos, este vírus fez cerca de 15 mil mortos em África. A taxa de mortalidade das diferentes variantes vai dos 25% aos 90% dos casos infectados. Em França, 8 anos depois do assassínio do jornalista saudita Jamal Khashoggi, no consulado saudita em Istambul, o caso vai ser investigado pela justiça francesa. Várias queixas dirigidas contra o príncipe Mohamed Ben Salman motivaram a abertura do inquérito. As explicações com Eva Massi.
1: O Ministério Público Nacional Antiterrorista em Paris disse à imprensa que um juiz de instrução do Polo Crimes contra a Humanidade vai instruir uma denúncia das associações Trial International e Repórteres Sem Fronteiras por tortura e desaparecimento forçado. Na sequência da morte do jornalista Jamal Khashoggi, em 2018, Riad foi alvo de críticas e banido da cena internacional. Na altura, os serviços secretos norte-americanos tinham apontado a responsabilidade direta de Mohammed bin Salman neste caso. Jamal Khashoggi residia nos Estados Unidos e tinha-se tornado numa voz crítica do regime depois de ter sido um próximo dos dirigentes sauditas. O seu corpo nunca foi encontrado. Desde então, a Arábia Saudita retomou o seu lugar na comunidade internacional. Em 2025, na Casa Branca, durante uma reunião com Donald Trump, Mohammed bin Salman referiu-se ao caso Khashoggi como a um enorme erro. A abertura do inquérito surge depois de uma queixa conjunta de duas associações, uma das quais tinha trabalhado com o jornalista. As associações solicitaram a justiça francesa já em 2022, por ocasião da passagem em França de Mohammed bin Salman. Após vários anos de processo, durante os quais o Ministério Público francês se opôs à abertura de um inquérito em França, o Tribunal de Recurso acabou por deferir o pedido da Trial International e da Repórteres Sem Fronteiras numa decisão anunciada a 11 de maio.
0: São Tomé e Príncipe chora o desaparecimento da jornalista e poetisa Conceição Lima. A excelência intelectual, o compromisso cívico e o amor pelos seus pais, pelo seu país, são marcas que ficam na memória de todos, incluindo os mais jovens. A reportagem de Maximino Carlos.
2: O governo decretou 3 dias de luto nacional pela morte da jornalista e poetisa Conceição de Deus Lima. Os titulares dos órgãos de soberania, nomeadamente o Presidente da República, Presidente da Assembleia Nacional e o Primeiro-Ministro e outros representantes do Estado e do mundo académico, bem como da sociedade civil, expressaram a sua profunda consternação e imenso pesar pelo falecimento da poetisa, jornalista, escritora Conceição de Deus Lima. Conceição Lima uniu literatura e jornalismo. A sua trajetória permanece como exemplo de excelência intelectual, compromisso cívico e amor profundo por o São Tomé e Príncipe, como reconhecem alguns jovens aos quais nós entrevistamos.
6: A professora Conceição de Deus Lima deixou-nos marcas profundas como jornalista, poetisa e educadora, formando gerações com sabedoria, humildade e dedicação. A sua partida é uma grande dor para todos nós.
7: Então, ao nível nacional, reconhecemos o potencial da professora.
8: Eu sinto uma saudade, acompanhada de uma dor decorrente do vazio que ela deixou.
2: Além dos prémios formais, a sua presença em festivais literários, antologias globais e universidades internacionais tornou-a uma das vozes africanas lusófonas mais estudadas na era contemporânea. Maximino Carlos, São Tomé, RFI.
0: No Festival de Cannes podem ver-se diferentes formas de fazer cinema. Uma delas é a mostra Cannes Imersiva, na qual há um português em competição. O filme Lúcido, de realidade virtual, é uma viagem ao sonho lúcido no âmbito de um casal gay. A obra é assinada pelo português Vier, que conta ao nosso enviado especial, Miguel Martins, como decorre esta competição imersiva em Cannes, onde integra um leque de 9 filmes em exibição.
9: Esta nova competição imersiva começou em 2024, tenta introduzir novas abordagens relativamente ao cinema que utiliza realidade virtual, que utiliza projeção de vídeo, que de alguma forma tentam incluir o participante ou o espectador dentro da própria experiência cinematográfica. Quando falamos de realidade virtual, falamos de tecnologia que permite uma pessoa entrar dentro do mundo digital e habitar este mundo 360 que ocupa toda a visão do espectador. As imagens são completamente criadas por mim, aliás, são uma extensão do meu trabalho visual como pessoa que pinta, como pessoa que desenha. Uma experiência a 3 dimensões difere de filmes 3D precisamente pelo facto de estarmos dentro dele. Há relevo, há uma noção de perspectiva e há liberdade de movimento. No Lúcido, a pessoa, o participante, tem capacidade de voar pelos ambientes oníricos onde a narrativa se passa e interpretam ou não a personagem consoante ela está lúcida no sonho naquele momento. Ou seja, eu uso o facto da pessoa conseguir encarnar a personagem como uma ferramenta narrativa. Faz parte da história.
0: Este é um excerto de entrevista que pode escutar na rubrica Convidado na segunda parte da nossa emissão. O noticiário termina aqui, mas a nossa emissão prossegue de seguida. Até já.
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0: Bem-vindo à segunda parte da nossa emissão, na qual vamos passar em revista os principais acontecimentos da semana em África. Mas antes, vamos estar à conversa com o realizador português Vieira, que está na mostra Cannes Imersivo com o filme Lúcido, de realidade virtual. Ele é o convidado de Miguel Martins, o nosso enviado especial ao Festival de Cinema de Cannes.
11: Ignore the sensations of reality. I know you can feel the bedsheets on your fingertips. Let the body go. Focus and embrace the dream textures.
12: Boa tarde, Vieira, e bem-vindo ao Festival de Cinema de Cannes. É um prazer acolhê-lo. Vamos falar nomeadamente da terceira edição de Cannes Imersivo, uma competição de nove experiências inéditas. E a começar mesmo por perguntar como é que é esta competição imersiva. Nós sabemos que ela decorre num célebre hotel de Cannes, que implica frequentemente recurso a óculos especiais. Como é que está a viver isto e como é que isto se materializa?
9: Esta nova competição imersiva começou em 2024, tenta introduzir novas abordagens relativamente ao cinema que utiliza a realidade virtual, que utiliza projeção de vídeo, que de alguma forma tentam incluir o participante ou o espectador dentro da própria experiência cinematográfica.
12: Portanto, é uma obra inovadora e
9: não há nada de inteligência artificial. Não. Realidade virtual e inteligência artificial são coisas completamente distintas. Quando falamos de realidade virtual, falamos de tecnologia que permite uma pessoa entrar dentro do mundo digital e habitar este mundo 360 que ocupa toda a visão do espectador. As imagens são completamente criadas por mim, aliás, são uma extensão do meu trabalho visual como pessoa que pinta, como pessoa que desenha.
12: E falando da forma, você falava da realidade virtual, e isto estamos a falar de 3D, o que é que estamos a falar exatamente?
9: Uma experiência a três dimensões difere de filmes 3D precisamente pelo facto de estarmos dentro dele.
12: Há relevo, não é?
9: Há relevo, há uma noção de perspectiva e há liberdade de movimento. No Lúcido, a pessoa, o participante, tem capacidade de voar pelos ambientes oníricos onde a narrativa se passa e interpretam ou não a personagem consoante ela está lúcida no sonho naquele momento. Ou seja, eu uso o facto da pessoa conseguir encarnar a personagem como uma ferramenta narrativa, faz parte da história.
12: Falando ainda um pouco da forma, portanto, o projeto em banda sonora do músico Filipe Raposo e vozes, nomeadamente na versão portuguesa, dos atores Tadeu Faustino e Rafael Gomes. Como é que foi implicar esta gente toda? E depois há outros nomes para a versão em inglês, para fazer Lúcido?
9: Foi bastante interessante. O Filipe Raposo foi muito recomendado pelo Bruno Caetano e a nossa colaboração de banda sonora foi uma experiência bastante feliz. No caso dos atores, foi uma busca interessante. Nós abrimos um casting para atores e quando eu ouvi o Tadeu e o Rafael interpretarem o texto pela primeira vez, foi imediato a decisão. Percebi logo, sim, nem preciso quase dirigir. Estas pessoas já sabem a voz, a intenção destas personagens. O Tadeu tem uma voz deliciosamente simpática e querida e acolhe o participante na experiência, que era precisamente aquilo que eu queria com a personagem do namorado do Gil. E o Rafael tem esta doçura e profundidade na voz dele que se traduz perfeitamente na personagem. Fiquei mesmo muito contente. Sinto que eles pegaram naquilo que era um texto que eu escrevi com 22 anos, já há quase mais de 6 anos, e deram-lhe uma profundidade que eu não imaginava que pudesse ter. Fez-me mesmo muito feliz. Acho que o nosso trabalho se expande muito pelas pessoas com quem trabalhamos e faz-me sempre muito feliz pensar e ficar surpreendido com o que as outras pessoas conseguem trazer para os nossos projetos.
12: Obviamente, porque é lúcido, porque estamos aqui também numa espécie de limbo entre o estar acordado, o estar adormecido e a sonhar. Quando se está acordado, está-se lúcido, por norma. Era aí que você queria chegar?
9: Sim, a narrativa enquadra-se dentro de um sonho lúcido, que é um fenómeno peculiar da percepção humana, que é o fenómeno de percebermos que estamos a sonhar durante um sonho, ou seja, ter essa realização que se chama o sonho lúcido. Esta realização pode nos dar poder sobre o sonho, podemos de alguma forma conseguir controlar elementos do ambiente onírico, ou não, muitas vezes estamos só lúcidos e não conseguimos controlar nem mesmo o que se passa à nossa volta. Mas essa dinâmica entre conseguir controlar ou não controlar o ambiente à nossa volta inspira-me, tem um potencial narrativo muito forte. Este espectro de controlo relacionado diretamente com o que sabemos ou não sabemos. E fez-me perguntar quando é que queremos estar lúcidos, quais são esses momentos em que queremos realmente estar lúcidos, mas também quais são os momentos em que preferimos estar a sonhar, quais são os momentos em que preferimos acreditar naquilo que sabemos que não é real. Quando é que isso acontece? Quais são essas situações? Isso levou-me a pensar em luto, nos sonhos em que pessoas que perdemos nos visitam e como isso pode ser extremamente feliz e ao mesmo tempo cruel, porque lembra-nos que as perdemos e ao mesmo tempo voltamos a esta memória feliz anterior. Daí nasceu a história do lúcido, desse sentimento específico contraditório da lucidez no sonho.
12: Então, fala-se aqui da família escolhida, já fez referência ao Gil e ao namorado, portanto, estamos a falar de um casal gay. O que é que lhes acontece a eles, grosso modo, para quem ainda não viu o filme?
9: Vou já spoiler a história toda. Posso dar a premissa. O Gil acorda de um sonho estranho, peculiar, misterioso, que os deixa disturbado, de alguma forma incomodado com ele. Não percebemos bem até o final, mas vou deixar isso aberto. E o Briso, o namorado do Gil, propõe-lhe aprender a ter sonhos lúcidos, propõe-lhe aprender a controlar o sonho, porque de alguma forma conseguir navegar aquilo que está a incomodar no sonho, no pesadelo que teve. E daí cria-se esta viagem em que o Briso entra nos sonhos do Gil para o guiar, para o ensinar a controlá-los, e o espectador encarna o Gil e vai nesta viagem de progressivo acumular de poder. Mas esta viagem não é perfeita. O Gil vai perdendo controle sobre o sonho, vai perdendo lucidez, e nesses momentos em que perde lucidez nós conseguimos ter estas vinhetas, estes glimpses, estes pedacinhos da vivência do Briso, do Gil e também da outra personagem. Percebemos melhor a dinâmica da relação entre estas três pessoas.
12: Então, o lúcido vai estar a competir com outros filmes provenientes do Reino Unido, da França, do Taiwan, da Itália, de Espanha, da Coreia do Sul, das Filipinas. Eu perguntar-lhe-ia qual o seu interesse pelas outras propostas que vão estar a competir com o seu filme. Já viu, vai tentar ver, ao fim e ao cabo, o que é que pretende viabilizar durante a sua estada aqui em Cannes?
9: Eu gostava de vê-los todos. Está a ser muito difícil conseguir arranjar bilhetes. Tem esgotado com uma rapidez fascinante. Em poucos segundos deixam de haver. E a competição imersiva tem o desafio adicional de serem relativamente poucos lugares quando comparas com uma sala de cinema. São muitos lugares para uma competição de VR comum. É um pavilhão de quase 100 lugares, mas 100 lugares num festival como Cannes não é quase nada. O Lúcio vai estar exibido 3 em 3 dias, por isso em princípio 300 pessoas vão ter a oportunidade de o experimentar durante o festival. E eu gostava de conseguir experienciar as outras, ainda não consegui bilhete para nenhuma. Vou ver se consigo mexer umas cordas para alguns dos participantes me cederem um bilhete, porque estou obviamente muito curioso para saber em que é que consiste o resto da competição.
12: E, ao fim e ao cabo, para quem não conhece a sua trajetória, você assina aqui, então, o Lúcido. O que é que fez anteriormente e, se calhar, sobretudo, o que é que pretende fazer no futuro?
9: O meu primeiro filme lancei em 2019, chama-se A Mãe de Sangue, e é uma animação experimental que também utiliza as imagens duplas que têm dominado grande parte do meu trabalho visual. Neste momento estou a realizar a minha próxima curta-metragem, chama-se A Dança dos Fãs Sonos, e é uma narrativa que segue vários personagens queer durante a ditadura do Estado Novo, e conta com a banda sonora da Fado Bicha. E é esta curta experimental histórica que mistura vivência real de pessoas durante o Estado Novo com fantasia, com lendas queer portuguesas mais antigas, nesta dança que, de alguma forma, e era o que eu gostava que acontecesse, mostrasse parte daquilo que foi a resistência queer durante a história de Portugal.
12: E em termos de referências cinematográficas que podem ser as suas, sendo que vêm de Portugal, o país, por exemplo, de onde vem também Pedro Rodrigues, que já esteve tantas vezes aqui em Cannes, é um cinema do qual se sente próximo? Quais são, assim, as suas referências que lhe são muito caras e que têm deixado, se calhar, um vinco indelével na sua obra?
9: Portanto, no meu trabalho, misturar elementos de várias expressões artísticas. Penso que tanto este projeto acho que vai beber muito, pronto, tipo, um movimento de op art surrealista, tipo, vai beber muito daquilo que são, tipo, os grafismos associados ao sonho, mas que também tem outra abordagem. Eu gosto de projetos com escala, que escalam. São projetos que tentam explorar uma premissa até ao máximo. Acho que os trabalhos que eu tento revisitar tendem a ser projetos que, de alguma forma, não têm medo de explorar as consequências de uma premissa às vezes absurda. Revi várias vezes o cinético de Nova York, ou mesmo a banda desenhada do Uzumaki, de terror do Junji Ito, tipo, projetos que têm muitas vezes uma premissa absurda ou de horror cósmico, expandem até chegarem a um ponto de irreconhecível, mas que me deixa, acho que me leva, me deixa entusiasmado. É esse tipo de projetos que eu gostava de alguma forma, tipo, tentar construir.
12: Resta-me desejar um bom festival e obrigado pelo privilégio desta conversa aqui no Festival de Cinema de Cannes. Vieira, realizador português, aqui a partir do Festival de Cinema de Cannes.
10: I wasn't expecting that, but it works. This is the part where people often try to explore some sort of fantasy or try to fly. Where will you go, my love, when you can go anywhere? Pick up the pace. Don't lose control. There's nothing here you can't change. Again and again and again until the only thing left is a harmless metaphor. Digestible. Beautiful traces.
0: E ficamos agora com o Magazine Semana em África, uma edição de Karina Branco.
13: Semana em África. Bem-vindos a mais uma Semana em África. Este domingo, os cabo-verdianos são chamados às urnas para as eleições legislativas. Melhorias nos setores dos transportes, da saúde e da educação são algumas das principais preocupações da população. A nossa enviada especial a Cabo Verde, Neide Ribeiro, foi ouvir os habitantes da cidade da Ponta do Sol, na ilha de Santo Antão.
14: No último dia de campanha eleitoral, com vista às eleições legislativas do próximo domingo em Cabo Verde, a RFI veio à cidade da Ponta do Sol, na ilha de Santo Antão, ouvir as principais preocupações dos habitantes.
15: Carmelita Vitória, tem 68 anos. Com a guerra lá fora, estamos pagando por isso também. Nós não estamos em guerra, mas é quase como estamos em guerra, porque os produtos de primeira necessidade subiram, combustíveis subiram, gás, e está tudo muito difícil pelo governo.
14: A senhora tem um supermercado, nota que as pessoas compram cada vez menos?
15: Compram cada vez menos, porque uma vez que a gente comprava os produtos primeiro necessidade, depois subir, o poder de compra fica mais difícil.
16: Sou o Nivaldo Santos, tenho 36 anos.
14: O que é que espera desta eleição?
16: Pessoalmente, espero que possa ter melhorias, especialmente nos transportes marítimos, que é uma área que acaba por dificultar muito o desenvolvimento das ilhas em si. Esperamos que possa ter muito mais melhorias no serviço de saúde, porque acredito que temos tido muitas perdas de vida que poderiam ser evitadas, e realmente são esses dois pilares que acredito que necessitam muito de melhorias.
17: Chamo-me Maria Auxiliadora, tenho 42 anos.
14: O que é que espera desta eleição?
17: Que seja melhorada a nível da educação, a nível de saúde, outros olhos para as outras ilhas, que não seja só Santiago, São Vicente e Sal, porque as outras ilhas como Santo Antão e São Nicolau, Maio, Fogo, Brava, são ilhas que sofrem bastante.
14: Neide Ribeiro, da cidade da Ponta do Sol, na ilha de Santo Antão, para a RFI.
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13: Na Guiné-Bissau, a direção do histórico PAIGC e o grupo de oposição interna chegaram a um entendimento sobre a realização do próximo Congresso. O acordo prevê a inclusão, na comissão preparatória do Congresso, de dois elementos do grupo que contestavam a direção. As explicações com Moussa Baldé.
19: O entendimento foi alcançado na sequência de reuniões online em que basicamente as duas partes concordaram que o importante neste momento é preparar o partido para o seu 11º Congresso Ordinário. O porta-voz do PAGC, Munir Conté, sublinha, no entanto, que o Congresso terá de ser realizado à luz dos estatutos entre junho ou julho deste ano, contrariamente à data inicialmente prevista, o mês de novembro. Alguns elementos do grupo de reflexão para a renovação e salvação do PAGC vão integrar a comissão organizadora do Congresso, casos de Mário Musante, atual ministro da Energia, e José Carlos Esteves, ministro das Obras Públicas. Estes dois elementos fazem parte do grupo de reflexão que tem contestado a liderança de Domingos Simões Pereira, grupo que ameaçou realizar um congresso extraordinário nos passados dias 9 e 10 deste mês, congresso esse que acabou cancelado. Na altura, o grupo invocou a ordem de proibição de aglomerações de pessoas emitida por militares a autores do golpe de Estado como sendo a razão do cancelamento do pretenso Congresso. O porta-voz do PSGC afirma que o partido espera agora que os elementos do grupo contestatário da direção use da sua influência, já que são membros do governo de transição, para que a sede do partido seja reaberta para que se possa realizar aí o 11º Congresso. Desde o golpe de Estado de 26 de novembro passado, os militares encerraram as sedes dos partidos políticos e proibiram conferências de imprensa não autorizadas. Moussaba Aldebissau, RFI.
13: 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Em Moçambique continua a crise dos combustíveis. No início da semana, os transportadores voltaram a paralisar a atividade em várias rotas e a exigir a revisão da tarifa do transporte ou do combustível. Uma reportagem de Orfeu Lisboa.
20: Os transportadores, como Alcides Aleluia e Mauro Jussai, estão céticos quanto ao pagamento pelo governo de subsídios aos transportadores de passageiros.
21: Eu nunca tive subsídio. Sempre o governo fala de subsídio. Eu ando com o carro licenciado. Quando vou na associação, me conta outra coisa.
22: Baixar o combustível é difícil, não é? Mas essa história de subsídio já é uma história longa. Portanto, se fores a prestar atenção, a maior parte dos chapas, isso o governo sabe, por parte da direção de transporte, são carros que não estão licenciados.
20: O presidente da República de Moçambique, Daniel Chapo, entregou nesta segunda-feira aos municípios de Maputo, Boane, Marraquene e Maniça 190 autocarros a gás, dos quais 40 para uso exclusivo de estudantes. De Maputo para a RFI, Orfeu, Lisboa.
13: O Conselho da União Europeia prorrogou o mandato da Missão de Assistência Militar da União Europeia em Moçambique por mais 6 meses, até 31 de dezembro de 2026. O embaixador da União Europeia no país, Antonino Maciori, destaca a contínua parceria dos Estados-membros com Moçambique.
23: A responsabilidade partilhada continua a ser forças indispensáveis para a paz, a estabilidade e o progresso humano. É nesse espírito que a União Europeia se mantém ao lado de Moçambique, hoje e amanhã.
13: A Cimeira Franco-Africana de Nairobi, Africa Forward, terminou esta terça-feira, no Quênia. Em entrevista à RFI, o presidente francês falou sobre a situação na RDC e defendeu a retoma do diálogo político com o M23, sob a batuta da União Africana.
24: Nous défendons une position qui consiste à continuer de discuter avec toutes les parties prenantes.
25: Defendemos uma posição que consiste em continuar a discutir com todas as partes interessadas, com uma linha bastante simples. Em primeiro lugar, respeito pela soberania e integridade territorial e, portanto, retirada de todas as forças. Em segundo lugar, retomar o diálogo político com o M23, que era, aliás, liderado por Angola. Três, retomada de controlo também pela RDC. Do leste do país. Portanto, neste contexto, acredito mais neste período na retomada de um diálogo eficaz sobre o qual insisto junto dos dois presidentes e para que as mediações sejam colocadas em torno da mesa.
13: Em Angola, o candidato à liderança do MPLA, Higino Carneiro, foi chamado na quarta-feira à Procuradoria-Geral da República para ser notificado sobre a reabertura de um processo. Higino Carneiro considera que há motivações políticas por detrás da convocação que surge dias depois de o presidente angolano João Lourenço ter formalizado a recandidatura à liderança do partido.
26: Tem a ver com a pretensão de concorrer para a liderança do partido. Um processo que já foi arquivado até já há bastante tempo. Foi reaberto de novo.
13: No desporto, Petro de Luanda sagrou-se campeão de Angola pela quinta vez consecutiva, quando faltam ainda 3 jornadas para o fim da temporada. A RFI falou com Joaquim Valinho, treinador adjunto do Petro de Luanda.
27: É sim, é uma felicidade tremenda. É muito difícil ser campeão uma vez, é muito mais difícil ser campeão 5 vezes e é um sentimento de dever cumprido.
13: E assim terminamos mais uma semana em África. Obrigada pela sua companhia e até breve.
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29: Cher Ibrahim. 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

Por agora é tudo. Voltamos domingo às 15 horas de Paris. Até lá pode acompanhar-nos na internet e nas redes sociais. Muito obrigado pela sua presença.

0: 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Seja bem-vindo à segunda edição do Jornal em Língua Portuguesa deste sábado, 16 de maio.
1: João Peseiro.
0: Domingo é dia de decisões em Cabo Verde. O Presidente da República, José Maria Neves, apelou este sábado à participação esmagadora dos eleitores nas legislativas e ao respeito dos resultados. Em Angola, a Polícia Nacional voltou a impedir a realização de uma manifestação pela libertação de ativistas e deteve alguns organizadores. Estas são algumas das notícias que marcam a atualidade. No controlo técnico desta emissão está Moussa Ali Chili.
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0: Domingo é um dia de decisões em Cabo Verde. O Presidente da República, José Maria Neves, apelou à participação esmagadora dos cabos-verdianos nas eleições legislativas e ao respeito pelos resultados das urnas, alertando que a abstenção fragiliza a democracia.
3: Nunca devemos esquecer que o povo é quem mais ordena e que é sempre o resultado das urnas que decide o nosso futuro. Neste domingo, exorto todos os cidadãos, nas ilhas e na diáspora, a uma grande participação no ato eleitoral. A abstenção fragiliza a democracia. O voto exprime a nossa liberdade de escolha e fortalece a democracia. Se não exercermos o nosso direito de voto, alguém decidirá por nós. Isso significa abdicar da nossa voz e da nossa responsabilidade. Cada voto conta, cada voto é uma expressão de confiança no futuro e cada voto é uma afirmação da nossa cidadania.
0: Em Cabo Verde há mais de 416 mil eleitores inscritos. Em jogo estão os 72 lugares do Parlamento, aos quais concorrem 48 listas com 300 candidatos efetivos. Em Angola, a Polícia Nacional voltou a impedir este sábado de manhã a realização de uma manifestação pela libertação de ativistas e deteve alguns organizadores. O paradeiro dos detidos permanecia desconhecido ao fecho desta edição. A correspondência de Francisco Paulo na capital angolana.
4: Os organizadores da manifestação que visava exigir a libertação de ativistas foram detidos este sábado no Largo do Mercado de São Paulo, em Luanda, pela polícia angolana durante o ato de concentração. A atuação dos órgãos de defesa e segurança está a gerar críticas por parte da sociedade civil. O ativista Geraldo Dalla revela que a polícia reprimiu a marcha e deteve os organizadores logo no momento da concentração.
5: Na verdade, a polícia mais uma vez reprimiu a manifestação para a libertação de Oswaldo Carrola e outros presos políticos. Inicialmente, a polícia começou por prender os subscritores da manifestação, que nessa altura estão incontactáveis. Estavam num contentor, não é? Naquela esquadra contentorizada junto ao Mercado de São Paulo, nomeadamente o Matulunga César Kiala, um dos subscritores, a Elizabeth Campos André, uma das subscritoras, e também a Violeta Catumbela.
4: O também professor diz desconhecer neste momento o paradeiro dos jovens, mas garante que diligências estão a ser feitas para a localização dos ativistas.
5: Estamos a fazer diligências no sentido mesmo de ter dados concretos da sua localização. O que podemos avançar é que sim, esses ativistas, no ato da concentração, tinham cartazes para a marcha, porque eles foram os portadores dos vários cartazes para a marcha e a polícia prendeu eles no local.
4: Francisco Paulo, Luanda, RFI.
0: A República Democrática do Congo está a braços com uma epidemia de ébola, com 246 casos suspeitos e 80 mortes muito provavelmente devidas ao vírus. Não há nenhuma vacina contra a variante atual, que é bastante letal. O Ministério da Saúde do Uganda anunciou, entretanto, a morte de um congolês no seu território devido ao ébola. Nos últimos 50 anos, este vírus fez cerca de 15 mil mortos em África. A taxa de mortalidade das diferentes variantes vai dos 25% aos 90% dos casos infectados. Em França, 8 anos depois do assassínio do jornalista saudita Jamal Khashoggi, no consulado saudita em Istambul, o caso vai ser investigado pela justiça francesa. Várias queixas dirigidas contra o príncipe Mohamed Ben Salman motivaram a abertura do inquérito. As explicações com Eva Massi.
1: O Ministério Público Nacional Antiterrorista em Paris disse à imprensa que um juiz de instrução do Polo Crimes contra a Humanidade vai instruir uma denúncia das associações Trial International e Repórteres Sem Fronteiras por tortura e desaparecimento forçado. Na sequência da morte do jornalista Jamal Khashoggi, em 2018, Riad foi alvo de críticas e banido da cena internacional. Na altura, os serviços secretos norte-americanos tinham apontado a responsabilidade direta de Mohammed bin Salman neste caso. Jamal Khashoggi residia nos Estados Unidos e tinha se tornado numa voz crítica do regime depois de ter sido um próximo dos dirigentes sauditas. O seu corpo nunca foi encontrado. Desde então, a Arábia Saudita retomou o seu lugar na comunidade internacional. Em 2025, na Casa Branca, durante uma reunião com Donald Trump, Mohammed bin Salman referiu-se ao caso Khashoggi como um enorme erro. A abertura do inquérito surge depois de uma queixa conjunta de duas associações, uma das quais tinha trabalhado com o jornalista. As associações solicitaram a justiça francesa já em 2022, por ocasião da passagem em França de Mohammed bin Salman. Após vários anos de processo, durante os quais o Ministério Público francês se opôs à abertura de um inquérito em França, o Tribunal de Recurso acabou por deferir o pedido da Trial International e da Repórteres Sem Fronteiras numa decisão anunciada a 11 de maio.
0: São Tomé e Príncipe chora o desaparecimento da jornalista e poetisa Conceição Lima. A excelência intelectual, o compromisso cívico e o amor pelos seus pais, pelo seu país, são marcas que ficam na memória de todos, incluindo os mais jovens. A reportagem de Maximino Carlos.
6: O governo decretou 3 dias de luto nacional pela morte da jornalista e poetisa Conceição de Deus Lima. Os titulares dos órgãos de soberania, nomeadamente o Presidente da República, Presidente da Assembleia Nacional e o Primeiro-Ministro e outros representantes do Estado e do mundo académico, bem como da sociedade civil, expressaram a sua profunda consternação e imenso pesar pelo falecimento da poetisa, jornalista, escritora Conceição de Deus Lima. Conceição Lima uniu literatura e jornalismo. A sua trajetória permanece como exemplo de excelência intelectual, compromisso cívico e amor profundo por São Tomé e Príncipe, como reconhecem alguns jovens, as quais nós entrevistamos.
7: A professora Conceição de Deus Lima deixou-nos marcas profundas como jornalista, poetisa e educadora, formando gerações com sabedoria, humildade e dedicação. A sua partida é uma grande dor para todos nós.
8: Então, ao nível nacional,
7: deixou-nos marcas profundas como jornalista, poetisa e educadora, formando gerações com sabedoria, humildade e dedicação. A sua partida é uma grande dor para todos nós.
8: Então, ao nível nacional, reconhecemos o potencial da professora.